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2: Tô de volta com você na sintonia da Rádio Canção Nova, toda a rede de rádio junto com a gente, curtindo o melhor da música católica aqui no Panorama Musical. Eu me chamo Ana Raquel e fico com você nessa noite aqui no Panorama Musical, hein? 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
1: Panorama Musical de volta com o melhor da música católica. Você encontra sempre aqui, hein? Eu sou Ana Raquel e agora chegou o nosso momento de fazer memória do nosso querido fundador, Padre Jonas Abibi. Agora eu quero ler uma frase do Padre Jonas que diz assim: Jesus subiu ao céu e voltará à terra do mesmo modo que o viram subir. Não há como duvidar. Pelo contrário, temos de nos abrir aos sinais. Vivamos preparados, gente, com fé e esperança, aguardando a volta do Senhor. E falando em Padre Jonas, é ele que canta pra gente agora, Buscai Primeiro.

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0: Você ouviu aí a música com André Florêncio, Vou Seguindo. Este é o Panorama Musical aqui na Rádio Canção Nova e para a Rede Canção Nova de Rádio. Vamos para o intervalo, daqui a pouco eu estou de volta.
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12: Fazei tudo por amor. Assim, não há coisas pequenas. Tudo é grande. A perseverança nas pequenas coisas, por amor, é heroísmo. São José Maria Escrivá.
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0: Este é o Panorama Musical aqui na Rádio Canção Nova 89.1 FM. Nós espalhamos o amor pelo ar. Chegando aqui, Ministério M3, Coração de Pedra.

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Aqui no Panorama, trazemos para você um pouco da vivência dos nossos músicos católicos. E hoje eu quero falar sobre a Rogerinha Moreira. Nascida na região do Vale do Paraíba, na cidade de Lorena, nossa musicista é consagrada da comunidade Canção Nova desde o ano de 1995. É formada em engenharia química. Fez vários cursos na área da formação e da espiritualidade. Já lançou vários trabalhos musicais, como o CD Paresia, o CD Oracional Defendei-nos no Combate, o CD A Oração que Move o Céu, o CD Oracional Alto, O Coração de Jesus Está Comigo e o EP Presença Soberana. Também é escritora e teóloga, exercendo seu ministério por meio da música e também através de pregações e apresentação de programas oracionais. A gente vai ouvir agora a música Serei Curado, com ela, Rogerinha Moreira.

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2: Chegamos ao final aqui do Panorama Musical. Muito obrigada pela sua companhia aqui nesta noite. Foi bom demais ter você aqui ligado na Rede Canção Nova de Rádio. 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Te deixo aí agora na companhia de Tony Alisson, cantando Filho de Davi.

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7: O Senhor deu, o Senhor tirou. Como foi do agrado do Senhor, assim aconteceu. Seja bendito o nome do Senhor. Livro de Jó, capítulo 1, versículo 21.
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10: Pai das misericórdias e Deus de toda a consolação.
9: Livre de todo o poder do mal, no nome de Jesus.
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Uma ótima e abençoada noite para você que está na sintonia da Rádio Canção Nova. Estamos começando mais um Orando com Poder nessa segunda-feira super especial. Meu nome é Ulisses Henrique, sou missionário da comunidade Canção Nova. Estaremos unidos na presença de Deus e com o próprio Deus até perto das 11 horas dessa noite maravilhosa. Hoje, dia 12 de outubro de 2026, celebramos com alegria, com gratidão, a padroeira do Brasil, Nossa Senhora Aparecida. Seja muito bem-vindo, meu irmão e minha irmã. Você já pode se antecipar, não esperar para a última hora, e já vai mandando então a sua intenção de oração. Mande para nós no nosso WhatsApp seu pedido de oração. Hoje nós contamos de modo muito especial, invocando a intercessão, o auxílio materno, o carinho, a proteção da Virgem Maria, nossa padroeira do Brasil. Se você não tem nosso contato, anote aí. O DDD é 12 99 145 5871. 12 99 145 5871. Mande seu pedido de oração e mande também sua gratidão a Deus por aquilo que ele já realizou na sua vida, respondendo a sua oração.

Vamos rezar? Rezar cantando? Quem canta, reza duas vezes. Está chegando a comunidade Colo de Deus com a música Ele Vem.

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1: Dez horas e oito minutos, meu irmão e minha irmã, pleno dia de comemorarmos a padroeira do Brasil, Nossa Senhora Aparecida. Uma data super importante para a fé católica, para toda a igreja, para todo o povo de Deus no Brasil, porque nos faz lembrar, nos faz retomar a nossa busca de que Deus precisa estar no centro da nossa vida, seguindo o exemplo da Virgem Maria. É isso que ela fez. Colocou a vontade de Deus no centro da sua vida. E também todas as coisas da nossa vida, todas as coisas da nossa sociedade, todas as coisas do Brasil. É preciso que a vontade de Deus esteja no centro da vida da nossa nação também, do nosso país também, do nosso povo também, de cada cidade que ocupa espaço no território brasileiro. Precisamos nos voltar cada vez mais para Deus. E a intercessão da Virgem Maria tem tudo a ver com isso. Nós precisamos do exemplo, precisamos da sua oração poderosa, sua intercessão diante do seu Filho Jesus. Não é verdade? Quero fazer um convite para você, antes de nós tomarmos a palavra de Deus. Convido você para, a partir de quinta-feira próxima, dia 15 de outubro, você vir para cá, para a Cachoeira Paulista, para a sede da Canção Nova, para viver conosco o acampamento de cura e libertação. Nós teremos 4 dias, 15, 16, 17 e 18, 4 dias de acampamento de cura e libertação. Nós vamos ter a presença do Roberto Tanus, do Ironi Spudaro, do padre Fábio Galdino, exorcista, padre Duarte Lara, também exorcista de Portugal, Danilo Gesualdo, daqui da comunidade Canção Nova, e também a presença do bispo Dom Falcão. Vai ser bênção de Deus, vai ser graça de Deus, vai ser uma oportunidade de experimentar aquilo que Deus tem para curar na vida de cada um de nós, aquilo que é preciso que sejamos libertos também, aquilo que é contrário à vontade de Deus, aquilo que é pecado, que é vício, aquilo que nos amarra, nos atrapalha na nossa vida, nossa família, enfim. Vai ser a oportunidade de ouvir e experimentar o poder da palavra de Deus em nossas vidas. Aquela programação que você já conhece de todo o acampamento da Canção Nova. Teremos missa, teremos adoração, teremos orações, teremos pregações aqui na chácara de Santa Cruz, na Canção Nova, em Cachoeira Paulista. Venha e traga a sua família. Agora sim, convido você a pegar a sua Bíblia, se você pode fazer isso, porque nós vamos mergulhar nessa palavra poderosa.
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0: Nós vamos tomar hoje o Evangelho. Peraí que aqui já abriu na terça-feira. Hoje é segunda-feira, dia 12. Vamos voltar aqui no Evangelho do dia da solenidade de Nossa Senhora Aparecida. Vamos ler o Evangelho segundo São João, no capítulo 2, versículos de 1 a 11. João 2, de 1 a 11. Diz assim a palavra de Deus: três dias depois, celebravam-se bodas em Caná da Galiléia, e achava-se ali a mãe de Jesus. Também foram convidados Jesus e os seus discípulos. Como viesse a faltar vinho, a mãe de Jesus disse-lhe: eles já não têm vinho. Respondeu-lhe Jesus: mulher, isso compete a nós? Minha hora ainda não chegou. Disse então sua mãe aos serventes: fazei o que ele vos disser. Ora, achavam-se ali seis talhas de pedra para a purificação dos judeus, que continham cada qual duas ou três medidas. Jesus ordena-lhes: enchei as talhas de água. E eles encheram-nas até em cima. Tirai agora, disse-lhe Jesus, e levai ao chefe dos serventes. E levaram. Logo que o chefe dos serventes provou da água tornada vinho, não sabendo de onde era, se bem que o soubessem os serventes, pois tinham tirado a água, chamou o noivo e disse-lhe: é costume servir primeiro o vinho bom, e depois, quando os convidados já estão quase embriagados, servir o vinho menos bom. Mas tu guardaste o vinho melhor até agora. Este foi o primeiro milagre de Jesus. Realizou em Caná da Galiléia. Manifestou a sua glória e os seus discípulos creram nele. Palavra da salvação. Glória a vós, Senhor. Meu irmão e minha irmã, preciosíssimo Evangelho das Bodas de Caná. Que riqueza, que graça, que bênção. Se a Virgem Maria, enquanto estava aqui, nessa vida na terra, já era essa mulher atenta, que gostava de ajudar, de cuidar das pessoas. Se a Virgem Maria aqui, como nós também devemos fazer enquanto estamos aqui nessa vida na terra, também devemos seguir o exemplo dela, da caridade. Também devemos ser prestativos. Olha o zelo que a Virgem Maria teve com aquela família. As festas de casamento, de bodas, na cultura dos judeus, eram festas que levavam alguns dias de duração. Aqui na nossa cultura atual, festa de vários dias é carnaval, né? Mas naquele tempo, a festa de casamento, o casamento era algo tão sagrado, tão importante para eles, que a festa era celebrada intensamente por alguns dias seguidos. E aí, no meio desse processo, ainda tinha muita festa pela frente, faltar vinho seria uma grande vergonha. Seria algo assim que ia marcar a história daquele casamento, daquele noivo, daquela noiva, de um modo negativo, porque era fundamental na cultura deles também o vinho para celebrar uma festa dessas. Então seria humilhante, seria uma grande vergonha, seria uma marca negativa que ficaria sobre aquela família. E a Virgem Maria, atenta, zelosa, cuidadosa, preocupada com o início da vida daquele casal, para não ficar com essa marca horrorosa, ela percebe que acaba o vinho. Ela percebe a cara de espanto dos serventes. Ela percebe o movimento do chefe dos serventes para lá e para cá. Seriam como se fossem os garçons hoje em dia, né, na nossa cultura. E o líder ali, assustado, falando, mandando procurar e não achava. Então, a Virgem Maria entra em ação para socorrer aquela família. Se ela já fazia isso aqui nesse mundo, como nós também devemos fazer, imagina no céu, diante de Jesus, se ela ia querer ajudar ou não, se ela ia querer apresentar as situações a Jesus ou não. Então ela entra em ação, ela chega até Jesus e intercede por aquela família, intercede por aquele casal. A Virgem Maria, por isso, é exemplo para nós de intercessão. E ela entra em ação intercedendo. Tem muita gente boa, católica, apostólica romana, que despreza o valor da oração. Tem muita gente boa que despreza o valor da intercessão. Tem muita gente que não crê ou não aprendeu, nunca ensinaram, também é uma possibilidade, de que o poder da oração, o poder da intercessão muda o rumo dos acontecimentos na nossa vida pessoal, na nossa vida familiar, na vida de uma cidade inteira, na vida de um país inteiro, na vida da igreja. A Virgem Maria sabia disso e ela entra em ação intercedendo diante de Jesus por aquela situação, por aquele problema grave naquela festa de casamento. Meu irmão e minha irmã, você, ao notar um problema, tem intercedido, tem corrido para Jesus para interceder? Se tem uma igreja, uma capela perto da sua casa, você corre para Jesus toda semana ali, pelo menos em um dos dias da semana, por exemplo, a quinta-feira, que é o dia tradicionalmente de adoração eucarística. Mas a pergunta é, você coloca em prática, você crê nisso? Que é preciso estar continuamente diante de Jesus para orar, para interceder? Pode ser um problema que não é exatamente na sua casa, mas é do lado da sua casa. E a pergunta é, você tem realmente intercedido? Talvez seja uma situação na paróquia, que você está ali, está vendo o problema, está vendo o padre se descabelando para resolver, e você sabe que naquele assunto, naquela realidade, não tem o que você fazer materialmente. Mas você pode fazer algo muito importante, que tem o poder de mudar o rumo, tem o poder de fazer surgir a solução. Você pode correr para Jesus como a Virgem Maria fez e faz. E pede que nós façamos. E nos ensina com o seu exemplo a viver a palavra de Deus. O filho dela ensinou: pedi e recebereis, buscai e encontrareis, procurai e achareis, batei a porta e vos será aberto. Meu irmão e minha irmã, estamos em tempos difíceis da história da humanidade. Isso não é pessimismo, não. Isso é abrir os olhos e ver o mundo do jeito que ele está hoje. É ver o tanto de guerras, de conflitos regionais que estão acontecendo ao mesmo tempo em vários países do mundo. É ver a decadência moral, espiritual, em tantas partes do mundo. É ver a sociedade se afastando de Deus, se afastando da vontade de Deus. É só ler a Bíblia, é só ler a palavra de Deus que a gente sabe o que vem depois disso, né? quanto mais o ser humano vai se afastando e quanto mais o povo de Deus, quanto mais os cristãos, os católicos, forem se afastando de Deus, pior serão os frutos que vão nascer, que vão brotar, que nós vamos colher. Os serventes desse episódio das bodas de Caná ouviram a Virgem Maria dizendo para ele, olha, ela mostrou Jesus, o filho dela, para eles e disse, fazei o que ele vos disser. Fazei o que ele vos disser. E aí os serventes obedeceram, graças a Deus. Obedeceram. Obedeceram ao que Jesus disse a eles. Jesus primeiro disse, enchei as talhas de água. Eram talhas de pedra, eram talhas grandes, pesadas. Era mais ou menos essa medida aqui que, na linguagem bíblica, dessa tradução da Bíblia Ave Maria que eu li hoje, fala cada talha continha cada qual duas ou três medidas. Isso significa que cada talha equivale mais ou menos a 100 litros de líquido. Eles encheram aquelas talhas de pedra, já era pesado, imagina com mais 100 litros. Tiveram esse trabalho, obedeceram. E depois que estava cheio, bem cheio, até a boca, diz a palavra de Deus, né? Até a borda. E aí Jesus fala mais duas coisas. Tirar agora de dentro, a água de dentro da talha, eles tinham acabado de encher. Aí Jesus fala, agora tira. Parecia que estava brincando com eles, né? Eles fizeram um esforço grande para carregar as talhas para uma fonte de água, encher, carregar de volta as talhas cheias. Com certeza foram vários homens fazendo isso. E aí quando chega lá, Jesus fala, agora que vocês encheram, agora vocês esvaziam. Para quê? Para botar em recipientes menores e levar até o chefe dos serventes. Por que que tinham que ser uma espécie de jarras? Porque era uma festa, era preciso servir o povo. Não tinha como ficar passeando no meio dos convidados com a talha de pedra daquele tamanho. Então parecia que não tinha muita lógica, né, no primeiro momento. Vocês encheram, tiveram um trabalhão, fizeram um esforço grande, enche de água, encheram, carregaram. E Jesus fala, agora esvazia, tira daí. Fala, por que que o senhor então já não mandou levar as jarras, né? Enchia já direto nas jarras. Mas eles continuaram obedecendo a Jesus. Eles não questionaram o que Jesus falou. Eles acreditavam que deveriam obedecer a palavra de Jesus. E aí tiraram da talha de pedra, das talhas, colocaram provavelmente em alguma espécie de jarras e levaram até o chefe dos serventes. E aí ele experimenta, a água já não era mais água, já era vinho. Nesse processo de tirar da talha, colocar nas jarras e levar até o chefe dos serventes, a água já não era mais água. A água foi transformada milagrosamente em vinho. Segundo o ensinamento nesse dia da padroeira do Brasil, que o evangelho de hoje traz. Primeiro, precisamos agir com intercessão. E depois precisamos agir como os serventes, obedecendo a Jesus, colocando em prática o que a palavra dele ensina para nós. Temos que ter atitude de homens e mulheres de oração. E diante das situações que aparecem, dos problemas que aparecem não só na nossa casa, mas perto de nós, local de trabalho, por onde nós passarmos, temos que ter essa atitude de amor e de fé. Rezarmos pela pessoa, rezarmos pela situação, intercedermos diante de Jesus. E depois, precisamos colocar em prática o que ele fala, o que ele mostra, o que ele inspira, o que o evangelho ensina. É ação quando rezamos, quando intercedemos, e é ação quando obedecemos. Tem gente que acha que a oração não é ação. Sim, a oração é uma ação espiritual. E que muda muita coisa. Você viu, tudo isso começou com a atitude da Virgem Maria ir até Jesus e interceder. tudo foi mudado, o problema foi resolvido, o milagre aconteceu. Vamos para o intervalo obrigatório, rapidamente, já já nós voltamos.
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7: A santidade de vida não consiste em fazer coisas extraordinárias, mas em fazer as coisas ordinárias com um amor extraordinário. São Francisco de Sales.
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1: Horas e 35 minutos, vamos partir para o nosso momento de oração. Estamos unidos em nome do Pai, do Filho e do Espírito Santo. Amém. Senhor, nós queremos te louvar e bendizer, porque nos mistérios do vosso amor, que enxergam muito longe, tão longe que nós não conseguimos nem imaginar, o Senhor que sempre está presente, o Senhor que já existia antes de tudo ser criado, e o Senhor criou todas as coisas. Nesse mistério do seu amor, da tua onisciência, o Senhor quis nos dar uma mãe intercessora. De modo especial, nós te louvamos hoje, porque o Senhor quis dar ao Brasil uma mãe intercessora, quis dar ao povo brasileiro uma mãe intercessora, que jamais tenta roubar o lugar de Jesus, jamais tenta se equiparar ao seu filho, que é o Senhor dos senhores, que é aquele que morreu na cruz para nos salvar, aquele que ressuscitou, está vivo no meio de nós. Ao contrário, ela nos ensina, por isso nós te louvamos, a fazer tudo que o Senhor fala, falou e continua falando pela sua palavra. Nós te louvamos pela intercessão de Nossa Senhora Aparecida sobre a vida das nossas famílias, das nossas cidades, das nossas paróquias. Muito obrigado, Senhor. E muito obrigado, Nossa Senhora, porque a Senhora nos acolhe como filhos e filhas, porque a Senhora intercede como da mesma força, da mesma intensidade, no mesmo zelo, no mesmo amor que a Senhora intercedeu nas bodas de Caná. Pelos problemas da vida daquela família, assim também a Senhora intercede pelos problemas das nossas famílias hoje. Por isso somos gratos a Ti, Mãe querida. Primeira participação de hoje é da Fabiana, do Rio Grande do Norte, cidade de Jandaira. Ela coloca que é a cidade do mel, e ela diz que ela é uma ouvinte de cadeira cativa. Senhor Jesus, pelas mãos de Nossa Senhora Aparecida, nós queremos consagrar ao Teu Sagrado Coração e ao Imaculado Coração da Virgem Maria a vida, a família, os afazeres, os desafios cotidianos da tua filha Fabiana, que está sempre na sintonia da Canção Nova FM. Tu sabes as necessidades, tu sabes as lutas, tu sabes os anseios do coração. Derrama sobre a Fabiana, Senhor, e toda a sua família, todas as áreas da sua vida, poderosamente, por intercessão de Nossa Senhora Aparecida, o Teu Espírito Santo. Amém. Também temos a participação do Claudinei de Curitiba. Ele fala: boa noite, coloco em oração nosso querido Papa Leão, que irá fazer uma cirurgia. Que Nossa Senhora Aparecida esteja ao seu lado, que ela guie as mãos dos médicos. E agradeço a Deus pela saúde que Ele tem me dado, para toda a minha família também. Estou na sintonia da Rádio Canção Nova, através da Rádio Canção Nova de Curitiba, 80.9. Senhor Jesus, nós estamos unidos ao Claudinei, te apresentamos pelas mãos de Nossa Senhora Aparecida, de todo o nosso coração, todos nós católicos, queremos interceder pelo Papa Leão XIV, por essa cirurgia, esses nódulos que ele anunciou para todo o povo durante sua mensagem esses dias, anunciou para todo o povo que está descobriram os nódulos no pulmão e que ele precisa remover cirurgicamente. Os médicos aconselharam e ele aceitou. Nós pedimos Mãe querida, que a senhora alcance com a tua intercessão diante do Senhor toda habilidade, toda graça, toda inteligência, toda potencialização do procedimento cirúrgico, dos medicamentos, do tratamento pós-cirurgia, para que o Papa Leão XIV tenha uma restauração, uma recuperação e uma cirurgia totalmente eficazes. É o que nós pedimos, é o que nós agradecemos. Também a participação da nossa irmã Aparecida, no dia de Nossa Senhora Aparecida, estamos mais uma vez, ela sempre acompanha, sempre reza conosco, a Aparecida, nossa irmã de São José dos Campos. Ela pede oração para si mesma, para sua mãe Mariana, pela Rose, por todos os enfermos, também pedindo pela cirurgia do Papa Leão e por toda a Canção Nova. Senhor Jesus, estamos unidos à Aparecida, pedindo a intercessão de Nossa Senhora Aparecida. Por ela, todas as áreas da vida dela, as necessidades dela. O Senhor sabe, o Senhor vê, o Senhor acompanha com carinho a vida da tua filha Aparecida, assim como Nossa Senhora não deixa de rogar por ela todos os dias. Mas também te apresentamos a mãe, Dona Mariana, a Rose, todos os enfermos, o Papa Leão, a cirurgia dele e todos os membros da comunidade Canção Nova, os jovens, os solteiros, os casais, os sacerdotes, os seminaristas, todos, todos, todos. Recebe, Senhor, nós te pedimos, nós já te agradecemos.

0: Também temos aqui a participação da nossa irmã Maria do Carmo, de Barra Mansa, no Rio de Janeiro. Ela mandou hoje aqui algumas figurinhas, né? Mandou o padre Jonas Abib rezando. Também mandou que está unido em oração e que Deus está no comando. Sim, Senhor Jesus, nós te apresentamos a tua filha Maria do Carmo, a sua família, os seus queridos, as intenções que estão no coração dela, que ela apresenta a ti diretamente, privadamente. O Senhor vê, o Senhor conhece. A Virgem Maria, Nossa Senhora Aparecida, também vela e zela pelas necessidades da Maria do Carmo. Nós pedimos a intercessão da Mãe do Céu. Nós pedimos a graça do derramamento do Espírito Santo, a inspiração, a capacidade, a capacitação de lidar com os problemas cotidianos, a vitória pela fé, pela oração. Nós pedimos e nós já agradecemos.
1: E agora ele está aqui orando por nós.
0: Temos também aqui a participação do nosso irmão. Deixa eu ver aqui o nome do irmão que eu já esqueci, o Danilo. O Danilo diz: a paz do Senhor Jesus Cristo, boa noite. Peço oração pelo meu TCC de graduação em Direito. Que Deus me dê a honra de terminar a boa obra que começou em minha vida. Está na reta final, né, no curso de Direito. E ele pede: Nossa Senhora da Sabedoria, rogai por nós. Senhor Jesus, nós te apresentamos pelas mãos de Nossa Senhora Aparecida o clamor do Danilo, estudante de Direito, está aí na fase de preparar e apresentar o seu TCC, da sua graduação em Direito. Ele está confiando em ti, Senhor. Ele está

pedimos pelo Danilo, Mãe do Céu, e nós já agradecemos. Nós também temos aqui a participação do Igor de Brasília. Ele fala: boa noite, meu irmão Ulisses Henrique. Hoje peço oração, intercessão de Nossa Senhora Aparecida pela minha família, pelo meu trabalho, por aqueles que sofrem e pela saúde do Papa Leão. Que Maria Santíssima abençoe sua vida e sua missão. Amém. Obrigado, Igor. Senhor Jesus, nós estamos colocando o Igor e a intenção, as intenções do Igor, pelas mãos de Nossa Senhora Aparecida, no teu coração, Jesus. Sim, Mãe do Céu, Mãe querida, roga pela família do Igor. A Senhora, atenta como nas bodas de Caná, está vendo quais são exatamente as necessidades de cada pessoa dessa família, cada necessidade do trabalho do Igor. Junto com o Igor, também, Mãe, nós estamos pedindo a tua intercessão por aqueles que estão sofrendo nesse momento. Não importa a origem do sofrimento, mas aqueles que estão mais sofrendo. Visita Nossa Senhora, roga a Jesus para que essas pessoas sejam fortalecidas, consoladas, socorridas por ação do Espírito Santo de Deus. Pedimos ainda junto com o Igor, Mãe do Céu, roga a Jesus pela saúde, pela cirurgia, pela recuperação do Santo Padre, o Papa Leão. Muito obrigado, Jesus. Muito obrigado, Nossa Senhora. Também tem Sandro de Sorocaba. O Sandro está desejando boa noite, desejando que Deus abençoe toda a comunidade Canção Nova. Recebe, Senhor Jesus, o clamor do Sandro, recebe as necessidades dele, as necessidades da sua casa, da sua família. Sim, Senhor, que Nossa Senhora Aparecida, Mãe zelosa, Mãe que vela, Mãe que observa, Mãe que contempla, alcance para o coração de cada pessoa da família do Sandro e para o próprio Sandro as graças específicas necessárias para viver o hoje, para viver esse tempo, para viver esse ano de 2026, nos trabalhos, nos relacionamentos, se tiver aqueles que estudam também, os estudantes. É o que nós pedimos, é o que nós já agradecemos. Também temos a participação da nossa irmã do Rio de Janeiro, a Ilma. Ela pede pela sua saúde, pela recuperação da sua visão. Senhor Jesus, recebe pelas mãos de Nossa Senhora Aparecida, a Ilma, o clamor dela contínuo, a perseverança dela insistente, pedindo pela sua saúde visual, pela recuperação da sua visão. Recebe, Senhor Jesus, tu sabes de todas as coisas da vida, do coração, as necessidades, as dificuldades, as esperanças da tua filha Ilma, das pessoas que ela ama, das pessoas da sua família. Providencia, Mãe do Céu, junto ao teu filho Jesus. Nós pedimos, nós já agradecemos. Também temos a participação da Maria de Curitiba, no Paraná. Ela pede pela saúde emocional, mental, psíquica de Luciana, a cura e libertação, pede também a conversão, né? Pede também pelo Luiz Eduardo, pelo Célio Antônio, cura e libertação dos vícios. Também pede pela saúde da Lúcia, Maria Elizabeth e o Mário Luiz. Senhor Jesus, recebe pelas mãos de Nossa Senhora Aparecida o coração, a vida e as intenções, as pessoas que a Maria se importa, que ela apresenta diante de ti, como a própria Virgem Maria fez nas bodas de Caná, na leitura de hoje do Evangelho. Sim, recebe, Senhor, toda a necessidade de conversão, de cura, libertação da Luciana, o céu.

Célio, Luiz Eduardo, a Lúcia, a Maria Elizabeth, o Mário Luiz. Visita, Senhor Jesus, pela poderosa intercessão da Virgem Maria, como o Senhor abençoa aquela família em Caná, no momento difícil, abençoa também a família da Maria, os amigos, as pessoas que ela ama, pelas quais ela intercede hoje. Nós te pedimos, Senhor, e nós já te agradecemos.

Também temos a participação do Márcio, nosso irmão de Pindamonhangaba, aqui no Vale do Paraíba, São Paulo. Ele pede um livramento, uma situação na justiça, uma causa na justiça. Ele pede a bênção da Virgem Maria para os seus caminhos, da sua vida, suas necessidades também temporais. Pede também por todos aqueles que sofrem. E ele aqui, ele assinou Márcio de Taubaté. Está registrado que é de Pinda. Talvez ele tenha se mudado, não sei. Mas o Senhor sabe. Recebe, Senhor Jesus, pelas mãos da Virgem Maria, Nossa Senhora Aparecida, toda necessidade de livramento do Márcio. O Senhor sabe exatamente o que significa isso, essa situação na justiça. Abençoa, Senhor Jesus, por intercessão de Nossa Senhora Aparecida, os caminhos, as necessidades espirituais e temporais do teu filho Márcio. Também junto com Márcio nós pedimos por todos, homens, mulheres, jovens, crianças, adultos, anciãos, todos que sofrem, todos os sofredores. Tu és mãe que consola, Nossa Senhora, os teus filhos que sofrem. Nós pedimos, nós já agradecemos. Agora são 10 horas e 52 minutos. Vamos finalizando, acelerando um pouquinho para dar tempo de mencionar as intenções aqui. Recebe, Senhor Jesus, pelas mãos de Nossa Senhora Aparecida, as intenções da tua filha Maria Aparecida de Brasília. Recebe tudo que ela apresentou da sua família, tudo aquilo que ela suplica continuamente como intercessora da sua família, as necessidades em todas as áreas da vida. Recebe também as intenções do Sérgio Oval, de Palmas, Tocantins, sua família, seus filhos, seus netos, as necessidades, a Canção Nova que ele também intercede. Recebe pelas mãos da Virgem Maria Nossa Senhora Aparecida, Senhor Jesus. Também temos aqui o Manuel de Brasília. Manuel também mandando aqui a notícia da internação amanhã, de manhã, do Papa Leão XIV. Recebe, Senhor Jesus, a cirurgia, as necessidades do nosso sumo pontífice, nosso líder, nosso pastor de toda a Igreja Católica pelo mundo inteiro, pelas mãos, pela intercessão da Virgem Maria Nossa Senhora Aparecida. Recebe também as intenções do Cláudio Antônio, de São João da Boa Vista, sua família, seus queridos, pelas quais ele intercede nessa hora. Nós te pedimos, nós já agradecemos. Rainha do céu, vem Espírito Santo. 10 horas e 54 minutos. Chegamos ao final do nosso tempo de hoje. Que Deus abençoe profundamente a você. 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A gente se encontra na próxima segunda-feira, se Deus permitir.

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1: O número de jovens brasileiros sem trabalho e fora da escola atingiu o menor patamar dos últimos 10 anos. Os dados são do DIEESE, com base na Pesquisa Nacional por Amostra de Domicílios Contínua.
2: No segundo trimestre de 2026, cerca de 8 milhões e 800 mil pessoas entre 14 e 29 anos estavam nessa situação. O grupo representa praticamente 18% da população nessa faixa etária. Segundo o levantamento, a queda está ligada à melhora do mercado de trabalho. A taxa de desocupação entre os jovens no período recuou para 10%, o menor nível da série histórica da pesquisa. O estudo também destaca que a maioria desses jovens não está inativa. Cerca de 60% estavam procurando emprego, realizando afazeres domésticos ou participando de cursos fora da educação regular. Apenas 2% dos entrevistados afirmaram que não trabalhavam porque não queriam. Entre os jovens ocupados, o rendimento médio foi de R$ 2.459 por mês. O valor é 32% maior que o recebido pelos trabalhadores com 30 anos ou mais. O levantamento mostra ainda que 41% dos jovens empregados ganhavam até um salário mínimo, quase metade, 48%, trabalhava com carteira assinada. O DIEESE também aponta desigualdades dentro deste grupo. As mulheres negras apresentam os maiores índices de jovens sem trabalho e sem estudo, enquanto os menores percentuais foram registrados entre os homens não negros. Da Rádio 2, Milena Abreu.
1: O Santuário Frei Galvão, em Guaratinguetá, São Paulo, divulgou a programação da festa de Santo Antônio de Santana Galvão 2026. A novena começa na sexta-feira, dia 16 de outubro, com a tradicional procissão com a relíquia de Frei Galvão, 5 da manhã, e segue até o sábado, dia 24. No domingo, 25 de outubro, dia de Frei Galvão, a missa solene das 10 da manhã será presidida por Dom Mário Antônio da Silva, arcebispo de Aparecida. O tema da festa esse ano será Vai e Reconstrói, com Frei Galvão edificando vidas e moradas. A celebração de Frei Galvão esse ano marca os 10 anos da lei que reconheceu Frei Galvão como patrono da construção civil e instituiu o 25 de outubro como data nacional. O tema também faz memória com o ano jubilar franciscano pelos 800 anos da morte de São Francisco e com a campanha da fraternidade desse ano, Fraternidade e Moradia. Da Central de Jornalismo Canção Nova, Ana Elisa Castro.
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13: Boa noite, meu irmão, minha irmã. Que bom estarmos juntos para rezar com muita confiança em nosso coração. Sou eu, seminarista Guilherme, membro da comunidade Canção Nova, que tenho a graça, a alegria de estar aqui com você para mais uma vez rezarmos juntos com muita confiança em nosso coração. Nós sabemos que trazemos em nós muitas intenções, muitas súplicas, mas também muitos agradecimentos. E que bom, no final desse dia, a gente poder parar um pouco para rezar, para nos colocar na presença de Deus, nos cuidados de Nossa Senhora. Convido você a abrir o seu coração para a oração, se preparar já para rezar, escutando esta canção. Que você possa, nessa música, de fato, abrir o seu coração para que a graça de Deus lhe alcance.

Como eu dizia, muitas são as intenções que nós trazemos em nosso coração. E esse é o momento propício para nós apresentarmos a Nossa Senhora aquilo que nós trazemos. Não sei como que se encontra o seu coração nesse dia, não sei quais as suas lutas, quais os seus desafios, aquilo que você enfrentou ao longo desse dia. Mas vamos rezar por aquilo que nós vivemos. Vamos rezar pelas pessoas que mais precisam nesta hora. Quantas pessoas que nesse momento se encontram desanimados, se encontram se sentindo sozinhos, perdidos. Talvez você seja uma pessoa que se encontre assim. Não sei de onde que você está escutando a Rádio Canção Nova, mas saiba que nós vamos rezar nesta hora por você e com você. Rezemos, traçando sobre nós o sinal da cruz. Pelo sinal da Santa Cruz, livra-nos Deus nosso Senhor dos nossos inimigos. Em nome do Pai, do Filho e do Espírito Santo. Amém. Professemos juntos a nossa fé. Creio em Deus Pai Todo-Poderoso, Criador do céu e da terra, e em Jesus Cristo, seu único Filho, nosso Senhor, que foi concebido pelo poder do Espírito Santo, nasceu da Virgem Maria, padeceu sob Pôncio Pilatos, foi crucificado, morto e sepultado, desceu à mansão dos mortos, ressuscitou ao terceiro dia, subiu aos céus, está sentado à direita de Deus Pai Todo-Poderoso, onde há de vir e julgar os vivos e os mortos. Creio no Espírito Santo, na Santa Igreja Católica, na comunhão dos santos, na remissão dos pecados, na ressurreição da carne, na vida eterna. Amém. Pai nosso que estais no céu, santificado seja o vosso nome. Venha a nós o vosso reino, seja feita a vossa vontade, assim na terra como no céu. O pão nosso de cada dia nos dai hoje. Perdoai-nos as nossas ofensas, assim como nós perdoamos a quem nos tem ofendido. E não nos deixeis cair em tentação, mas livrai-nos do mal. Amém. O anjo do Senhor anunciou a Maria, e ela concebeu do Espírito Santo. Ave Maria, cheia de graça, o Senhor é convosco. Bendita sois vós entre as mulheres, bendito é o fruto do vosso ventre, Jesus. Santa Maria, Mãe de Deus, rogai por nós, pecadores, agora e na hora de nossa morte. Amém. Eis aqui a escrava do Senhor, faça-se em mim segundo a vossa palavra. Ave Maria, cheia de graça, o Senhor é convosco. Bendita sois vós entre as mulheres, bendito é o fruto do vosso ventre, Jesus. Santa Maria, Mãe de Deus, rogai por nós, pecadores, agora e na hora de nossa morte. Amém. E o Verbo Divino se fez carne e habitou entre nós. Ave Maria, cheia de graça, o Senhor é convosco. Bendita sois vós entre as mulheres. Bendito é o fruto do vosso ventre, Jesus. Santa Maria, Mãe de Deus, rogai por nós, pecadores, agora e na hora de nossa morte. Amém. Glória ao Pai, ao Filho e ao Espírito Santo, como era no princípio, agora e sempre. Amém. Ó Maria concebida sem pecado, rogai por nós que recorremos a vós. E nós vamos contemplar os mistérios gozosos. No primeiro mistério gozoso, nós contemplamos o anúncio do anjo Gabriel à Nossa Senhora. Pai nosso que estais no céu, santificado seja o vosso nome. Venha a nós o vosso reino, seja feita a vossa vontade, assim na terra como no céu. O pão nosso de cada dia nos dai hoje, perdoai-nos as nossas ofensas, assim como nós perdoamos a quem nos tem ofendido. E não nos deixeis cair em tentação, mas livrai-nos do mal. Amém. Ave Maria, cheia de graça, o Senhor é convosco. Bendita sois vós entre as mulheres, bendito é o fruto do vosso ventre, Jesus. Santa Maria, Mãe de Deus, rogai por nós, pecadores, agora e na hora da nossa morte. Amém. Ave Maria, cheia de graça, o Senhor é convosco. Bendita sois vós entre as mulheres, bendito é o fruto do vosso ventre, Jesus. Santa Maria, Mãe de Deus, rogai por nós, pecadores, agora e na hora da nossa morte. Amém.
Ave Maria, cheia de graça, o Senhor é convosco. Bendita sois vós entre as mulheres, bendito é o fruto do vosso ventre, Jesus. Santa Maria, Mãe de Deus, rogai por nós, pecadores, agora e na hora da nossa morte. Amém. Ave Maria, cheia de graça, o Senhor é convosco. Bendita sois vós entre as mulheres, bendito é o fruto do vosso ventre, Jesus. Santa Maria, Mãe de Deus, rogai por nós, pecadores, agora e na hora da nossa morte. Amém. Ave Maria, cheia de graça, o Senhor é convosco. Bendita sois vós entre as mulheres, bendito é o fruto do vosso ventre, Jesus. Santa Maria, Mãe de Deus, rogai por nós, pecadores, agora e na hora da nossa morte. Amém. Ave Maria, cheia de graça, o Senhor é convosco. Bendita sois vós entre as mulheres, bendito é o fruto do vosso ventre, Jesus. Santa Maria, Mãe de Deus, rogai por nós, pecadores, agora e na hora da nossa morte. Amém. Ave Maria, cheia de graça, o Senhor é convosco. Bendita sois vós entre as mulheres, bendito é o fruto do vosso ventre, Jesus. Santa Maria, Mãe de Deus, rogai por nós, pecadores, agora e na hora da nossa morte. Amém. Ave Maria, cheia de graça, o Senhor é convosco. Bendita sois vós entre as mulheres, bendito é o fruto do vosso ventre, Jesus. Santa Maria, Mãe de Deus, rogai por nós, pecadores, agora e na hora de nossa morte. Amém. Ave Maria, cheia de graça, o Senhor é convosco. Bendita sois vós entre as mulheres, bendito é o fruto do vosso ventre, Jesus. Santa Maria, Mãe de Deus, rogai por nós, pecadores, agora e na hora de nossa morte. Amém. Ave Maria, cheia de graça, o Senhor é convosco. Bendita sois vós entre as mulheres, bendito é o fruto do vosso ventre, Jesus. Santa Maria, Mãe de Deus, rogai por nós, pecadores, agora e na hora da nossa morte. Amém. Glória ao Pai, ao Filho e ao Espírito Santo, como era no princípio, agora e sempre. Amém. Ó meu Jesus, perdoai-nos, livrai-nos do fogo do inferno. Levai as almas todas para o céu e socorrei principalmente as que mais precisarem. Ó Maria concebida sem pecado, rogai por nós que recorremos a vós. São José, valei-nos. No segundo mistério gozoso, nós contemplamos a visita de Nossa Senhora à sua prima Santa Isabel. Pai nosso que estais no céu, santificado seja o vosso nome. Venha a nós o vosso reino, seja feita a vossa vontade, assim na terra como no céu. O pão nosso de cada dia nos dai hoje, perdoai-nos as nossas ofensas, assim como nós perdoamos a quem nos tem ofendido. E não nos deixeis cair em tentação, mas livrai-nos do mal. Amém. Ave Maria, cheia de graça, o Senhor é convosco. Bendita sois vós entre as mulheres, bendito é o fruto do vosso ventre, Jesus. Santa Maria, Mãe de Deus, rogai por nós, pecadores, agora e na hora da nossa morte. Amém. Ave Maria, cheia de graça, o Senhor é convosco. Bendita sois vós entre as mulheres, bendito é o fruto do vosso ventre, Jesus. Santa Maria, Mãe de Deus, rogai por nós, pecadores, agora e na hora da nossa morte. Amém. Ave Maria, cheia de graça, o Senhor é convosco. Bendita sois vós entre as mulheres, bendito é o fruto do vosso ventre, Jesus. Santa Maria, Mãe de Deus, rogai por nós, pecadores, agora e na hora da nossa morte. Amém. Ave Maria, cheia de graça, o Senhor é convosco. Bendita sois vós entre as mulheres, bendito é o fruto do vosso ventre, Jesus. Santa Maria, Mãe de Deus, rogai por nós, pecadores, agora e na hora da nossa morte. Amém. Ave Maria, cheia de graça, o Senhor é convosco. Bendita sois vós entre as mulheres, bendito é o fruto do vosso ventre, Jesus. Santa Maria, Mãe de Deus, rogai por nós, pecadores, agora e na hora da nossa morte. Amém. Ave Maria, cheia de graça, o Senhor é convosco. Bendita sois vós entre as mulheres,
bendito é o fruto do vosso ventre, Jesus. Santa Maria, Mãe de Deus, rogai por nós, pecadores, agora e na hora da nossa morte. Amém. Ave Maria, cheia de graça, o Senhor é convosco. Bendita sois vós entre as mulheres. Bendito é o fruto do vosso ventre, Jesus. Santa Maria, Mãe de Deus, rogai por nós, pecadores, agora e na hora da nossa morte. Amém. Ave Maria, cheia de graça, o Senhor é convosco. Bendita sois vós entre as mulheres. Bendito é o fruto do vosso ventre, Jesus. Santa Maria, Mãe de Deus, rogai por nós, pecadores, agora e na hora de nossa morte. Amém. Ave Maria, cheia de graça, o Senhor é convosco. Bendita sois vós entre as mulheres. Bendito é o fruto do vosso ventre, Jesus. Santa Maria, Mãe de Deus, rogai por nós, pecadores, agora e na hora de nossa morte. Amém. Ave Maria, cheia de graça, o Senhor é convosco. Bendita sois vós entre as mulheres. Bendito é o fruto do vosso ventre, Jesus. Santa Maria, Mãe de Deus, rogai por nós, pecadores, agora e na hora da nossa morte. Amém. Glória ao Pai, ao Filho e ao Espírito Santo, como era no princípio, agora e sempre. Amém. Ó meu Jesus, perdoai-nos, livrai-nos do fogo do inferno. Levai as almas todas para o céu e socorrei principalmente as que mais precisarem. Ó Maria concebida sem pecado, rogai por nós que recorremos a vós. São José, valei-nos. E nesse terceiro mistério, onde nós contemplamos o nascimento do menino Jesus, quero convidar você a rezar por aquelas pessoas, por aquelas mulheres que estão gestantes, que estão esperando também os seus bebês, ou também rezar por aquelas mães que têm um grande desejo de ser mãe, mas que ainda não conseguiu esta graça. Nós apresentamos neste mistério essas mães. Pai nosso que estais no céu, santificado seja o vosso nome. Venha a nós o vosso reino, seja feita a vossa vontade, assim na terra como no céu. O pão nosso de cada dia nos dai hoje, perdoai-nos as nossas ofensas, assim como nós perdoamos a quem nos tem ofendido. E não nos deixeis cair em tentação, mas livrai-nos do mal. Amém. Ave Maria, cheia de graça, o Senhor é convosco. Bendita sois vós entre as mulheres. Bendito é o fruto do vosso ventre, Jesus. Santa Maria, Mãe de Deus, rogai por nós, pecadores, agora e na hora da nossa morte. Amém. Ave Maria, cheia de graça, o Senhor é convosco. Bendita sois vós entre as mulheres. Bendito é o fruto do vosso ventre, Jesus. Santa Maria, Mãe de Deus, rogai por nós, pecadores, agora e na hora da nossa morte. Amém. Ave Maria, cheia de graça, o Senhor é convosco. Bendita sois vós entre as mulheres. Bendito é o fruto do vosso ventre, Jesus. Santa Maria, Mãe de Deus, rogai por nós, pecadores, agora e na hora da nossa morte. Amém. Ave Maria, cheia de graça, o Senhor é convosco. Bendita sois vós entre as mulheres. Bendito é o fruto do vosso ventre, Jesus. Santa Maria, Mãe de Deus, rogai por nós, pecadores, agora e na hora da nossa morte. Amém. Ave Maria, cheia de graça, o Senhor é convosco. Bendita sois vós entre as mulheres. Bendito é o fruto do vosso ventre, Jesus. Santa Maria, Mãe de Deus, rogai por nós, pecadores, agora e na hora da nossa morte. Amém. Ave Maria, cheia de graça, o Senhor é convosco. Bendita sois vós entre as mulheres. Bendito é o fruto do vosso ventre, Jesus. Santa Maria, Mãe de Deus, rogai por nós, pecadores, agora e na hora da nossa morte. Amém. Ave Maria, cheia de graça, o Senhor é convosco. Bendita sois vós entre as mulheres. Bendito é o fruto do vosso ventre, Jesus. Santa Maria, Mãe de Deus, rogai por nós, pecadores, agora e na hora da nossa morte. Amém. Ave Maria, cheia de graça, o Senhor é convosco. Bendita sois vós entre as mulheres. Bendito é o fruto do vosso ventre, Jesus. Santa Maria, Mãe de Deus,
rogai por nós, pecadores, agora e na hora de nossa morte. Amém. Ave Maria, cheia de graça, o Senhor é convosco. Bendita sois vós entre as mulheres. Bendito é o fruto do vosso ventre, Jesus. Santa Maria, Mãe de Deus, rogai por nós, pecadores, agora e na hora de nossa morte. Amém. Ave Maria, cheia de graça, o Senhor é convosco. Bendita sois vós entre as mulheres. Bendito é o fruto do vosso ventre, Jesus. Santa Maria, Mãe de Deus, rogai por nós, pecadores, agora e na hora da nossa morte. Amém. Glória ao Pai, ao Filho e ao Espírito Santo, como era no princípio, agora e sempre. Amém. Ó meu Jesus, perdoai-nos, livrai-nos do fogo do inferno. Levai as almas todas para o céu e socorrei principalmente as que mais precisarem. Ó Maria concebida sem pecado, rogai por nós que recorremos a vós. São José, valei-nos. No quarto mistério contemplamos a apresentação de Jesus no templo e a purificação de Nossa Senhora. Pai nosso que estais no céu, santificado seja o vosso nome. Venha a nós o vosso reino, seja feita a vossa vontade, assim na terra como no céu. O pão nosso de cada dia nos dai hoje, perdoai-nos as nossas ofensas, assim como nós perdoamos a quem nos tem ofendido. E não nos deixeis cair em tentação, mas livrai-nos do mal. Amém. Ave Maria, cheia de graça, o Senhor é convosco. Bendita sois vós entre as mulheres, bendito é o fruto do vosso ventre, Jesus. Santa Maria, Mãe de Deus, rogai por nós, pecadores, agora e na hora da nossa morte. Amém. Ave Maria, cheia de graça, o Senhor é convosco. Bendita sois vós entre as mulheres, bendito é o fruto do vosso ventre, Jesus. Santa Maria, Mãe de Deus, rogai por nós, pecadores, agora e na hora da nossa morte. Amém. Ave Maria, cheia de graça, o Senhor é convosco. Bendita sois vós entre as mulheres, bendito é o fruto do vosso ventre, Jesus. Santa Maria, Mãe de Deus, rogai por nós, pecadores, agora e na hora da nossa morte. Amém. Ave Maria, cheia de graça, o Senhor é convosco. Bendita sois vós entre as mulheres, bendito é o fruto do vosso ventre, Jesus. Santa Maria, Mãe de Deus, rogai por nós, pecadores, agora e na hora da nossa morte. Amém. Ave Maria, cheia de graça, o Senhor é convosco. Bendita sois vós entre as mulheres, bendito é o fruto do vosso ventre, Jesus. Santa Maria, Mãe de Deus, rogai por nós, pecadores, agora e na hora da nossa morte. Amém. Ave Maria, cheia de graça, o Senhor é convosco. Bendita sois vós entre as mulheres, bendito é o fruto do vosso ventre, Jesus. Santa Maria, Mãe de Deus, rogai por nós, pecadores, agora e na hora da nossa morte. Amém. Ave Maria, cheia de graça, o Senhor é convosco. Bendita sois vós entre as mulheres. Bendito é o fruto do vosso ventre, Jesus. Santa Maria, Mãe de Deus, rogai por nós, pecadores, agora e na hora da nossa morte. Amém. Ave Maria, cheia de graça, o Senhor é convosco. Bendita sois vós entre as mulheres. Bendito é o fruto do vosso ventre, Jesus. Santa Maria, Mãe de Deus, rogai por nós, pecadores, agora e na hora de nossa morte. Amém. Ave Maria, cheia de graça, o Senhor é convosco. Bendita sois vós entre as mulheres. Bendito é o fruto do vosso ventre, Jesus. Santa Maria, Mãe de Deus, rogai por nós, pecadores, agora e na hora de nossa morte. Amém. Ave Maria, cheia de graça, o Senhor é convosco. Bendita sois vós entre as mulheres, bendito é o fruto do vosso ventre, Jesus. Santa Maria, Mãe de Deus, rogai por nós, pecadores, agora e na hora da nossa morte. Amém. Glória ao Pai, ao Filho e ao Espírito Santo, como era no princípio, agora e sempre. Amém. Ó meu Jesus, perdoai-nos, livrai-nos do fogo do inferno. Levai as almas todas para o céu e socorrei principalmente as que mais precisarem.
Ó Maria concebida sem pecado, rogai por nós que recorremos a vós. São José, valei-nos. No quinto mistério, nós contemplamos a perda e o encontro de Jesus no templo. Pai nosso que estais no céu, santificado seja o vosso nome. Venha a nós o vosso reino, seja feita a vossa vontade, assim na terra como no céu. O pão nosso de cada dia nos dai hoje, perdoai-nos as nossas ofensas, assim como nós perdoamos a quem nos tem ofendido. E não nos deixeis cair em tentação, mas livrai-nos do mal. Amém. Ave Maria, cheia de graça, o Senhor é convosco. Bendita sois vós entre as mulheres. Bendito é o fruto do vosso ventre, Jesus. Santa Maria, Mãe de Deus, rogai por nós, pecadores, agora e na hora da nossa morte. Amém. Ave Maria, cheia de graça, o Senhor é convosco. Bendita sois vós entre as mulheres. Bendito é o fruto do vosso ventre, Jesus. Santa Maria, Mãe de Deus, rogai por nós, pecadores, agora e na hora da nossa morte. Amém. Ave Maria, cheia de graça, o Senhor é convosco. Bendita sois vós entre as mulheres. Bendito é o fruto do vosso ventre, Jesus. Santa Maria, Mãe de Deus, rogai por nós, pecadores, agora e na hora da nossa morte. Amém. Ave Maria, cheia de graça, o Senhor é convosco. Bendita sois vós entre as mulheres. Bendito é o fruto do vosso ventre, Jesus. Santa Maria, Mãe de Deus, rogai por nós, pecadores, agora e na hora da nossa morte. Amém. Ave Maria, cheia de graça, o Senhor é convosco. Bendita sois vós entre as mulheres. Bendito é o fruto do vosso ventre, Jesus. Santa Maria, Mãe de Deus, rogai por nós, pecadores, agora e na hora da nossa morte. Amém. Ave Maria, cheia de graça, o Senhor é convosco. Bendita sois vós entre as mulheres. Bendito é o fruto do vosso ventre, Jesus. Santa Maria, Mãe de Deus, rogai por nós, pecadores, agora e na hora da nossa morte. Amém. Ave Maria, cheia de graça, o Senhor é convosco. Bendita sois vós entre as mulheres. Bendito é o fruto do vosso ventre, Jesus. Santa Maria, Mãe de Deus, rogai por nós, pecadores, agora e na hora da nossa morte. Amém. Ave Maria, cheia de graça, o Senhor é convosco. Bendita sois vós entre as mulheres. Bendito é o fruto do vosso ventre, Jesus. Santa Maria, Mãe de Deus, rogai por nós, pecadores, agora e na hora de nossa morte. Amém. Ave Maria, cheia de graça, o Senhor é convosco. Bendita sois vós entre as mulheres. Bendito é o fruto do vosso ventre, Jesus. Santa Maria, Mãe de Deus, rogai por nós, pecadores, agora e na hora de nossa morte. Amém. Ave Maria, cheia de graça, o Senhor é convosco. Bendita sois vós entre as mulheres. Bendito é o fruto do vosso ventre, Jesus. Santa Maria, Mãe de Deus, rogai por nós, pecadores, agora e na hora da nossa morte. Amém. Glória ao Pai, ao Filho e ao Espírito Santo, como era no princípio, agora e sempre. Amém. Ó meu Jesus, perdoai-nos, livrai-nos do fogo do inferno. Levai as almas todas para o céu e socorrei principalmente as que mais precisarem. Ó Maria concebida sem pecado, rogai por nós que recorremos a vós. São José, valei-nos. Infinitas graças vos damos, soberana Rainha, pelos benefícios que todos os dias recebemos de vossas mãos liberais. Dignai-vos agora e para sempre tomarmos debaixo do vosso poderoso amparo, e para mais vos obrigar, vos saudamos com a Salve Rainha. Salve Rainha, Mãe de Misericórdia, vida, doçura e esperança nossa salve. A vós bradamos, degradados filhos de Eva, a vós suspiramos, gemendo e chorando neste vale de lágrimas. Ea, pois, advogada nossa, esses vossos olhos misericordiosos a nós volvei. E depois desse desterro, mostrai-nos, Jesus, bendito o fruto do vosso ventre. Ó clemente,
Ó piedosa, ó doce e sempre Virgem Maria, rogai por nós, Santa Mãe de Deus, para que sejamos dignos das promessas de Cristo. Amém. Muito obrigado a você que rezou conosco. Foi uma alegria estar com você no final desse dia e chegar até a sua casa juntos com Nossa Senhora, com muita fé em nosso coração. Que Deus abençoe você, que você tenha uma noite abençoada e amanhã um dia cheio da graça de Deus.

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9: Não vos inquieteis com nada. Em todas as circunstâncias, apresentai a Deus as vossas preocupações. Carta de São Paulo aos Filipenses, capítulo 4, versículo 6.
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11: 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Um bom dia para você, ouvinte da Rádio Canção Nova. Iniciamos o programa Madrugada Amiga, isso mesmo. Então, eu, Padre Toninho, missionário da comunidade Canção Nova, te faço companhia a partir de agora. Onde estiveres neste Brasil e além Brasil, seja bem-vindo, seja bem-vinda. Madrugada Amiga, de segunda a sexta, aqui pela Rádio Canção Nova. Exatamente. Então você é o nosso convidado, a nossa convidada a estar conosco neste horário, da meia-noite até a uma, pouquinho antes da uma, porque depois entre os noticiários, você é o nosso convidado, a nossa convidada. Quero também saudar, né, e acolher a todos vocês aqui do Vale do Paraíba, onde se encontra a Canção Nova, e por toda a rede Canção Nova de rádio, através de nossas emissoras espalhadas por este Brasil. E aqui eu cito as nossas emissoras, começando por Gravatá, Pernambuco. Um grande abraço para todos os nossos irmãos aí de Gravatá, do estado de Pernambuco. Vitória da Conquista, Bahia, para os nossos baianos, um grande abraço. Curitiba, Paraná, e também Nova Esperança, também no Paraná, para todos o povo do Paraná, Deus abençoe vocês. Rádio América de São Paulo, São José dos Campos, também em São Paulo. Paulínia, interior aqui de São Paulo. São José do Rio Preto, cidade belíssima, onde eu também morei muitos anos, lá no noroeste de São Paulo, São José do Rio Preto e também Brasília, Distrito Federal. Você, sintonizado conosco nesse Brasil, todos os estados, Deus abençoe, sejam todos bem-vindos e bem-vindas para o nosso encontro. E é claro, você também que nos acompanha pela internet, isso mesmo, através do nosso aplicativo aqui da rádio ou também pelo site, em tantos lugares do Brasil e além Brasil. Né, tenho a alegria de estar aqui com vocês no programa Madrugada Amiga. Eu já recebi ligações da Irlanda, da Inglaterra, né, de Portugal. Ou seja, o nosso programa, a rádio, melhor, meu ou não, nosso programa, né, toda a programação da Canção Nova chega também a muitos lugares deste mundo. Onde estiver brasileiro que conhece a Canção Nova, estão sintonizados conosco. Então, você onde estiver, seja bem-vindo. Você que está em casa, trabalhando, descansando, também te acolho neste dia. Você que está aí na estrada, você caminhoneiro, você que é frentista, você que é vigia, enfim, tantas pessoas, você que trabalha no hospital, você que trabalha aí até num presídio, você que está aí também num presídio acompanhando a programação da Rádio Canção Nova, seja bem-vindo. Onde você estiver, o nosso programa é a sua companhia. Programa Madrugada Amiga só está começando. Fique conosco. Programa Madrugada Amiga, hoje, 13 de outubro de 2026. O santo do dia, que a igreja faz memória, São Teófilo. No ano de 169, Teófilo foi o sexto bispo de Antioquia, depois do apóstolo Pedro e Teófilo. De origem pagã, converteu-se ao cristianismo, observando seus costumes e lendo a Bíblia. Foi autor de muitas obras contra as heresias da época, em defesa da doutrina da fé e com comentários sobre as Escrituras. São Teófilo, rogai por nós. Programa Madrugada Amiga aqui pela nossa rádio Canção Nova. Seja bem-vindo, seja bem-vinda ao nosso encontro de hoje. O assunto que vamos conversar com você no nosso programa fala sobre o Reino de Deus. E eu faço uma pergunta para você, meu irmão, minha irmã. Você sabe a quem pertence o Reino de Deus? Mas antes desta nossa conversa, convidamos alguém muito especial para estar conosco. Você já sabe, você que encontra, que acompanha aqui a nossa programação do programa Madrugada Amiga, nós vamos então saudar esta pessoa, a terceira pessoa da Santíssima Trindade, o Espírito Santo. Então vamos dizer como o Padre Jonas nos ensinou: bom dia, Espírito Santo, o que vamos fazer juntos hoje? Convido você então a rezar comigo esta oração dedicada ao Espírito Santo. Vinde, Espírito Santo, enchei os corações dos vossos fiéis e acendei neles o fogo do vosso amor. Enviai o vosso Espírito e tudo será criado, e renovareis a face da terra. Oremos, Deus, que instruíste os corações dos vossos fiéis com a luz do Espírito Santo, fazei que apreciemos retamente todas as coisas segundo o mesmo Espírito e gozemos sempre da sua consolação. Por Cristo Senhor nosso. Amém. Espírito Santo de Deus, vem com seus 7 dons iluminar-nos neste dia, o nosso pensar, o nosso falar, o nosso agir, enfim, todo o nosso ser, para que tudo que fizermos seja para glorificar o santo nome de nosso Senhor Jesus Cristo e que possamos ser o reflexo do amor de Deus. Então, meu querido irmão, minha querida irmã, vamos deixar que o Espírito Santo faça uma obra nova em nossa vida neste dia. E vamos então com música. Você que está sintonizado conosco aqui pela nossa rádio Canção Nova, agora vem Tiago Tomé com a música Vem Espírito de Amor e depois Acorde, Venha o Teu Reino. Música.

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Você está acompanhando o programa Madrugada Amiga e eu, Padre Tony, sou a sua companhia até uma da manhã. Querido irmão, querida irmã, a quem pertence o reino dos céus? Antes de tudo, pertence a Deus nosso Senhor. É Ele quem está assentado no trono para sempre, como lemos no Salmo 145, que diz: o teu reino é reino para sempre, tu governas por todas as gerações. Mas Ele, que é Pai, nos chama como filhos a participar dos benefícios concedidos em Cristo. Por meio dele, herdamos o reino eterno. Na segunda carta de São Pedro, capítulo 1, versículo 11, diz assim: assim vos será largamente aberta a entrada no reino eterno de nosso Senhor e Salvador Jesus Cristo. E para isso é preciso viver no Senhor, conformar nossa vida à própria vida de Deus. Cristo, sendo Deus, se fez pequeno, manso e humilde, se fez servo, pobre, amigo dos fracos, dos excluídos, amou, acolheu e ensinou a todos o caminho ao Pai. Em Mateus, no capítulo 5, versículo 3, diz assim: bem-aventurados os pobres de espírito, porque deles é o reino dos céus. Uma outra passagem vai dizer que o reino é como um grão de mostarda, que naquela época era conhecido como a menor das sementes. Assim, Jesus mostra que a obra de Deus na terra começou de forma simples e discreta, mas possui um poder de crescimento extraordinário e transformador. Jesus, ele foi comparando o reino dos céus com muitas parábolas, né, como do grão de mostarda, né, como semeador, e tantas outras parábolas que Jesus foi levando e ao coração das pessoas este modo simples de Deus falar ao coração. Portanto, meu querido irmão, minha querida irmã, hoje somos convidados então a deixar fazer com que o reino dos céus, ele cresça dentro de nós. Começa pequeno, mas os valores do reino, ele vai crescendo gradativamente em nossa vida. Por isso é preciso pedir muito ao Espírito Santo esta graça, a graça de poder fazer com que na minha vida e na sua vida os valores do reino de Deus possam acontecer. E que valores são esses, padre? Você pode estar se perguntando. Olha, a solidariedade, a partilha, o amor, o perdão, a paciência, a justiça. Quando nós celebramos a solenidade de Cristo Rei do Universo, o prefácio da Santa Missa fala-nos dos valores deste reino, esse reino de justiça, esse reino da verdade. Exatamente, meu irmão, viver a verdade. O próprio Jesus diz: conhecereis a verdade vos libertará. Então, viver os valores do reino de Deus é uma escolha que nós fazemos todos os dias. Então, você sintonizado aqui na nossa Rádio Canção Nova, vamos com música para você. Gerados pela Imaculada, com a música Escolha, e depois Flávio Vitor, Rei da Glória.

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2: Programa Madrugada Amiga conta agora pra você o seguinte. Certa ocasião, disse Jesus: deixem vir a mim as crianças, não as impeçam, pois o reino de Deus pertence aos que são semelhantes a ela. Esta passagem se encontra no Evangelho de São Marcos, capítulo 10, versículo 14. Nessa dimensão, meu irmão, minha irmã, vemos que o reino é daqueles que são como crianças. Aqui o Senhor mostra que a simplicidade e a pureza são critérios para fazer parte do seu reino. Crianças são verdadeiras, simples, não complicam, são curiosas no bom sentido, querem entender, são abertas. O mestre, no relato bíblico, se aborrece com os discípulos porque eles não querem deixar que as crianças se aproximem dele. Ah, se fosse hoje, assim com os nossos padres e pastores, eu posso dizer, com toda a alegria do coração, eu trabalho numa escola onde temos ali mais ou menos em torno de 1.500 alunos. Eu gostaria que um dia você pudesse vir conhecer esta obra. Olha, eu já perdi as contas. Já perdi as contas, eu falo isso de coração. Quantas crianças me vêm chegando na escola, eles estão no pátio, estão na recreação, na educação física, se tem uns 15, 20 reunidos todos, um vai dizer, benção padre, eu espero todo mundo falar e depois eu digo, Deus abençoe a todos. E muitos vêm um abraço, muitos vêm, né, dar um carinho, é muito bonito ver isso, meu irmão, minha irmã. Essa abertura das nossas crianças, né? Quando eu vou lá no infantil, nossos pequenininhos de 2, 3 anos, eles vêm me agarrar. Eu tenho 1,90m. Quando eu chego lá no infantil, aqueles toquinhos de gente, eles batem um pouquinho abaixo do meu joelho, né? Parece que eu tô na terra de gigantes, né? Vê aqueles pequenininhos e eles vêm, abraçam, beijam. Como é bonito ver esta abertura. Por isso que Jesus diz: deixai vir a mim os pequeninos, pois o reino de Deus pertence aos que são semelhantes a elas. Então, vamos acolher sempre as nossas crianças para que elas possam nos mostrar esta pureza que elas trazem no seu coração. Então, aqui eu abro um parênteses para você, meu irmão, minha irmã. É nosso dever, pais, responsáveis, educadores e catequistas, encaminharmos as crianças ao Senhor, especialmente com o nosso testemunho de vida. Crianças são crianças, estão aprendendo, sendo criadas, educadas e descobrindo a cada dia e a cada fase um mundo de coisas novas. E em relação à fé, não pode ser diferente. É preciso promover a fé em seus pequenos corações. Se soubermos acolhê-las em nossas missas e grupos, elas serão de Deus muito mais rápido e o mundão terá mais dificuldade para desencaminhá-las. No livro de Provérbios, capítulo 22, versículo 6, diz assim: ensina a criança no caminho em que deve andar, e ainda quando for velho, não se desviará dele. E é isso mesmo, os valores do reino dos céus são colocados desde criança no coração dos nossos pequeninos. Eu tenho a alegria de celebrar a nossa missa das 9h30 aqui no Santuário do Pai das Misericórdias, é a missa do Instituto, onde muitas crianças estão ali participando da missa. E eu, pronto, né, porque eu sou padre, né, vou rezar aquela missa rígida, mas com as criançadas eu brinco, eu canto, eu faço piadinhas e a criançada gosta. Depois eles dizem isso lá em casa, na casa dos pais, e os pais depois dão um feedback. Olha, padre, meu filho foi na missa, eu levei ele, ele trouxe isso para o ensinamento dentro de casa. E é isso, minha gente, nós temos que levar para nossas crianças este amor misericordioso do Pai, esse amor misericordioso de Jesus para com os nossos pequeninos. Então não se esqueça, os nossos pequeninos, eles veem em nós adultos exemplos. Então, se nós formos exemplos, eles vão seguir este exemplo. Programa Madrugada Amiga, aqui pela nossa Rádio Canção Nova, e com música para você, irmã Kelly Patrícia, Bem-aventuranças. Música.

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1: Programa Madrugada Amiga aqui pela nossa Rádio Canção Nova. Onde você estiver nos acompanhando, meu irmão, minha irmã, em casa, no trabalho, você que está viajando, você que está trabalhando, então seja bem-vindo, seja bem-vinda. Onde essa transmissão está chegando e você acompanhando, seja bem-vindo. Eu sou o Padre Toninho, missionário da comunidade Canção Nova. Sou a sua companhia até a uma da manhã. O nosso programa agora traz a nossa mensagem, nossa meditação para você neste dia. Palavra de vida eterna. Então acompanhe a nossa reflexão. Vamos hoje falar com você sobre a natureza com a sua vitalidade, cores e diversidade. Apesar de as estações andarem algo estranhas e trocadas, sabemos bem quais as tradicionais peculiaridades e especificidades de cada uma das quatro épocas do ano. A natureza, com a sua vitalidade, cores e diversidade, torna muito mais bonita a nossa vida. E a sua contemplação faz-nos ficar maravilhados com a criação e eleva-nos ao Criador. Ficamos sem palavras diante da originalidade de uma elaborada teia de aranha, de um branco floco de neve, de uma singela flor ou da ternura de um animal bebê. Ficamos sem reação perante a nobreza de uma alta montanha, de uma vasta planície, da imensidão do oceano ou do infinito céu estrelado. Jesus Cristo apreciava muito as montanhas, os lagos, o mar, a noite, e gostava de, no meio da natureza, estar a sós com o Pai do céu e da terra. Desafia-nos, assim como interpretamos os fenômenos naturais, a que também reconheçamos os sinais dos tempos, pois o reino de Deus chegou. É palavra de vida eterna. Programa Madrugada Amiga aqui pela nossa Rádio Canção Nova. Nós espalhamos o amor pelo ar e você que está sintonizado conosco, sejam todos bem-vindos para o nosso encontro semanal. Então vamos com música para vocês sintonizados aqui na nossa rádio. Padre Fábio de Melo, Vou Cantar Teu Amor. Música.

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2: Programa Madrugada Amiga aqui pela nossa Rádio Canção Nova. Agora nós trazemos o nosso Momento Mariano. Momento Mariano aqui na nossa Rádio Canção Nova. Padre Jonas Abib dizia, a Canção Nova, ela que tudo fez. Maria que tudo fez e tudo faz. Então nós queremos hoje nos apresentar a nossa mãe. Ela que é a nossa mãe por ordem da graça, como nos ensina a Santa Mãe Igreja. Por isso, eu rezo com você, meu querido irmão, minha querida irmã. Deus Todo-Poderoso, que nos destes como mãe e rainha, a mãe do vosso Filho unigênito, concedei-nos que, protegidos pela sua intercessão, alcancemos a glória dos vossos filhos no reino dos céus. Rainha digníssima do mundo, Maria, Virgem perpétua, intercedei pela nossa paz e saúde, vós que geraste o Cristo Senhor, Salvador de todos, por nosso Senhor Jesus Cristo. Amém. Querido irmão, querida irmã, que neste dia que se chama hoje, possamos sempre recorrer à nossa mãe. Ela é a nossa mãe por ordem da graça. Por isso que Jesus, do alto da cruz, olhando para sua mãe, diz: mulher, eis aí o teu filho. E depois diz ao discípulo amado: eis aí a tua mãe. E a partir daquele momento, o discípulo a levou para casa. Que nós possamos levar para casa do nosso coração a nossa mãe Maria Santíssima, para que ela nos guarde, nos proteja e vele por nós neste dia. Nossa Senhora, Mãe de Deus e nossa mãe, rogai por nós. E vamos com música para você, sintonizadinhos aqui na nossa Rádio Canção Nova, com Shalom, Rainha dos Céus.

Querido irmão, querida irmã, sintonizados aqui pela nossa Rádio Canção Nova, nós espalhamos o amor pelo ar. Programa Madrugada Amiga, o programa nosso, Madrugada Amiga, de segunda a sexta, aqui nas ondas da Rádio Canção Nova. Eu, Padre Toninho, sou a sua companhia. Carta de Tiago, capítulo 2, versículo 5, diz assim: ouçam, meus amados irmãos, não escolheu Deus os que são pobres aos olhos do mundo para serem ricos em fé e herdarem o reino que ele prometeu aos que o amam? É isso mesmo, que esta passagem de Tiago nos ajude nisso, que o reino dos céus, ele precisa ser conquistado dia a dia. Mas para que possamos um dia herdar o reino dos céus, nós precisamos trazer para a nossa vida os valores deste reino aqui para a nossa vida. O nosso comportamento, o nosso modo de falar, o nosso modo de ser, o nosso modo de agir precisa corresponder a esses valores, que nós não podemos trocar ou negligenciar os valores do reino dos céus. Pensamos

0: Damos esta graça no dia de hoje para que possamos deixar que os valores do Reino dos Céus possam crescer, amadurecer e produzir os seus frutos em nossa vida. E é isso que pedimos. Programa Madrugada Amiga, aqui pela nossa rádio Canção Nova. Querido irmão, querida irmã, quero então já me despedir de você neste dia, agradecendo a sua companhia. A Rádio Canção Nova quer ser sua companhia. 24 horas espalhando o amor pelo ar. Isso mesmo, nós espalhamos o amor pelo ar. Rádio Canção Nova já está quase se dirigindo para o seu jubileu de prata, de jubileu de ouro, graças a Deus. A Rádio Canção Nova, há tantos anos, estamos aí espalhando o amor pelo ar. Como dizia o nosso pai fundador, é a Rádio do Senhor. Então, você sempre será bem-vindo, sempre será bem-vinda à nossa programação. Então, quero me despedir de você, pedindo a bênção do Senhor para você primeiramente, para sua família, se estendendo para os seus familiares e tudo que você vai viver neste dia de hoje. O Senhor esteja convosco, Ele está no meio de nós, e que desça e permaneça sobre vós a bênção do Deus Todo-Poderoso, Pai, o Filho e o Espírito Santo. Amém. Fique na paz do Senhor Jesus, com o amor de sua Mãe Maria Santíssima, e até o nosso próximo encontro.
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3: Eleições 2026. Quem não compareceu às urnas no primeiro turno tem até 3 de dezembro para fazer a justificativa.
4: Os cidadãos brasileiros alfabetizados entre 18 e 70 anos são obrigados a votar. Os que não compareceram às urnas devem justificar a ausência. Os dois turnos contam como eleições separadas, ou seja, precisam de justificativas distintas. Até dia 3 de dezembro para o primeiro turno e dia 8 de janeiro de 2027 para o segundo. Nesse prazo, a regularização de ausência pode ser feita por meio do aplicativo e-título, pelo autoatendimento eleitoral, o Título Net, nos portais da Justiça Eleitoral, ou presencialmente em qualquer cartório eleitoral. No dia da votação do segundo turno, quem estiver no Brasil, mas fora do domicílio eleitoral e não tiver solicitado o voto em trânsito, pode usar o aplicativo e-título, o requerimento de justificativa eleitoral em qualquer mesa receptora de votos ou uma mesa receptora de justificativa onde estiver. Não justificar deixa o cidadão em débito com a Justiça Eleitoral, o que impossibilita obter passaporte ou carteira de identidade, participar de concurso público ou renovar matrícula em instituições públicas, entre outros impedimentos. O cidadão que não comparecer a 3 eleições seguidas sem justificativa terá o título cancelado. Todas as orientações, documentos e informações sobre o processo podem ser acessados em tse.jus.br.
3: A cidade de Curitiba, no Paraná, foi reconhecida como a primeira capital pró-vida do Brasil. De acordo com a Arquidiocese de Curitiba, o título destaca o compromisso da capital paranaense com a promoção, a defesa e o cuidado da vida humana em todas as suas etapas. A lei, em vigor desde 27 de agosto, tem 5 objetivos: fortalecer, apoiar e incentivar a valorização da vida em todas as suas fases, fomentar políticas públicas que possibilitem a defesa da vida desde a concepção até a morte natural, desenvolver campanhas educativas que reforcem o valor da vida, integrar políticas públicas de saúde, assistência social e educação com foco na promoção da dignidade humana e incentivar a adoção como alternativa à interrupção da gestação. Da Central de Jornalismo Canção Nova, Ana Elisa Castro.
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10: Eu sou o pão da vida. Quem vem a mim não terá mais fome. E quem crê em mim nunca mais terá sede. Evangelho de São João, capítulo 6, versículo 35.
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11: Bom dia! Que bom estarmos juntos mais uma vez aqui na Rede de Rádio Canção Nova. Eu sou Dawana Salles e a partir de agora estou com você no programa Mensagens e Canções. Seja muito bem-vindo e bem-vinda, você que nos acompanha pelo sistema de rádio Canção Nova. Quero acolher você também que está pelo site radio.cancaonova.com ou pelo nosso aplicativo do celular, Rádio Canção Nova. Começamos nosso programa com a palavra de Deus para iluminar o nosso dia. Está em Jeremias 29:12. Então vocês me invocarão e se aproximarão de mim em oração e eu os ouvirei.

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1: E no nosso programa a gente reza com o Salmo 109 hoje. Tu és sacerdote eternamente, segundo a ordem do rei Melquisedeque. Palavra do Senhor ao meu Senhor, assenta-te ao lado meu direito, até que eu ponha os inimigos teus como escabelo por debaixo de teus pés. O Senhor estenderá desde Sião o vosso cetro de poder, pois ele diz: domina com vigor teus inimigos. Tu és príncipe desde o dia em que nascestes, na glória e esplendor da santidade, como o orvalho antes da aurora eu te gerei. Jurou o Senhor e manterá sua palavra. Tu és sacerdote eternamente, segundo a ordem do rei Melquisedeque. Que salmo lindo, falando aí do reinado de Deus, mas também do sacerdócio. Sacerdócio, aquele dom, aquela vocação a quem Deus escolhe particularmente alguns homens para servi-lo neste ofício, não é? Mas também fala da missão de um povo que tem aí como vocação levar a palavra, a pessoa, o testemunho de Cristo Jesus, o testemunho do nosso Deus excelso. E eu e você fazemos parte deste povo eleito. E talvez você que está aí ouvindo pense: eu não tenho missão alguma neste mundo, já não tenho mais sentido para viver. Pois nesta manhã, através deste salmo, Deus quer dizer para você que Ele te escolheu desde a eternidade. Tu és sacerdote para sempre, segundo a ordem do rei Melquisedeque. Deus tem para você uma missão, tem para a sua vida um para quê, uma motivação, um ideal. Que você possa se apoiar na graça de Deus e dizer aos seus inimigos que Deus já venceu sobre a sua vida, porque Deus, com seu poder maravilhoso, diz a você: domina com vigor os teus inimigos. Você é mais que vencedor em Cristo Jesus.

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1: Mensagem de hoje aqui no nosso programa: enquanto a sua oração não se transformar em um grito, Deus não vai te ouvir. Certa vez, nosso querido Padre Léo nos disse uma frase: enquanto a sua oração não se transformar em um grito, Deus não vai ouvir. A palavra oração contempla dois aspectos: orar mais ação, ou seja, não basta somente orar e tampouco somente agir. É preciso unir ambos para se fortalecer na fé. A oração deve fazer parte da vida de todo cristão. Pode parecer muitas vezes que Deus está alheio às nossas orações. Quem nunca teve essa impressão? No entanto, o fato é que Deus está sempre a escutar. O que ocorre na realidade é que Ele é quem sabe o que é melhor para cada pessoa. E antes mesmo que a pessoa realize a prece, Deus já sabe o que está em seu coração. Permaneça firme, não desista, Ele te ouvirá. Chegando música para você.
2: 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Canta isso, mas escuta também o Senhor falando no teu coração.

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2: Ramon e Rafael,
3: nada pode
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0: você.
1: Glória a Deus.
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2: 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Mensagens e canções seguem para o intervalo rapidinho, mas já já eu tô de volta.
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2: Tô de volta com você na sintonia da Rádio Canção Nova. Este é o programa Mensagens e Canções. E eu, Dawana Salles, missionária da comunidade Canção Nova, vou contigo até as 2 da manhã. E o nosso modelo de santidade hoje é o nosso querido servo de Deus, Padre Léo. Mineiro de Delfim Moreira, do vilarejo conhecido como Biguá, Léo Tarcísio Gonçalves Pereira entrou no seminário, foi ordenado sacerdote em 1990 pela Congregação dos Padres do Sagrado Coração de Jesus. Um de seus grandes legados, a Comunidade Betânia, foi fundada em 1995. A comunidade de Padre Léo tem sua espiritualidade pautada na prática do Evangelho, ou seja, no modo de viver de Jesus, e atua na recuperação de dependentes químicos. Quando menino, na roça, ele iniciou consumo de drogas, mas no caminho de sacerdócio, as drogas ficaram para trás. Padre Léo, como era popularmente chamado, tornou-se amplamente conhecido no Brasil por sua atuação na renovação carismática católica, tendo pregado para multidões, por exemplo, na comunidade Canção Nova, onde ganhou fama nacional e internacional, Suas pregações foram marcadas pela simplicidade e reverência e abordava exemplos concretos do cotidiano para chegar ao coração das pessoas. No início de 2007, Padre Léo deixou o palco da vida depois de 300 dias de luta contra o câncer. Padre Léo é um exemplo de vida para nós, pois não ficou parado em suas limitações, renunciando a seu pecado e procurando seguir o caminho da santidade, sempre buscando alcançar almas para Deus, até mesmo no período em que estava no hospital, não deixando de evangelizar. Escreveu 6 de seus livros ainda hospitalizado, que vieram a tocar muitos corações depois de lançados. Servo de Deus, Padre Léo, intercedei por nós.
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1: Uma prova de que Deus esteja conosco não é o fato de que não venhamos a cair, mas que nos levantamos depois de cada queda. Santa Teresa d'Ávila.

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1: No Mensagens e Canções, nosso momento oracional, vamos pedir a Deus a graça do alto para a nossa vida, pedindo também a intercessão do querido Padre Léo. Pai Santo, Pai querido, nós te louvamos e bendizemos por nos terdes criado com amor. Em teu Filho salvastes o mundo no poder do Espírito Santo. Nós te louvamos e te bendizemos pelo teu servo Padre Léo, que chamastes à vida de sacerdócio para ser instrumento de teu amor no mundo. Com sua missão, descobrimos que tu és um Deus amoroso e alegre e que sempre nos envolves com tua misericórdia. No seu abraço consolador e acolhedor, muitos filhos e filhas desfigurados pela dependência química e pela marginalidade foram acolhidos como o próprio Cristo na comunidade Betânia. Te pedimos que possamos, a seu exemplo, trilhar um caminho de santidade e com a nossa vida glorificarmos o Senhor. Glória ao Pai, ao Filho e ao Espírito Santo, como era no princípio, agora e sempre.

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1: Nosso programa Mensagens e Canções vai ficando por aqui. Quero agradecer a você pela sua companhia. Amanhã a gente tem um encontro marcado aqui na madrugada na Rádio Canção Nova. Desde já, Deus te abençoe, um ótimo dia. Tchau, tchau.
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11: Nada temas, porque estou contigo. Não lances olhares desesperados, pois eu sou teu Deus. Eu te fortaleço e venho em teu socorro. Livro do profeta Isaías, capítulo 41, versículo 10.
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12: Uma alegria ter você conosco na sintonia da Rádio Canção Nova FM 89.1 e por toda a rede de Rádio Canção Nova no Brasil, além Brasil. Sejam todos muito bem-vindos. É a nossa missão, é evangelizar, começando agora comigo, Inácio Filho, missionário da comunidade Canção Nova, que tem o privilégio de estar com vocês aqui nas madrugadas durante a semana e também, às vezes, nos encontramos aos finais de semana nas nossas reprises. Mas antes de trazer o tema do programa de hoje, eu tenho uma pergunta para fazer para você. 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Quer mesmo? Então é só nos seguir através das redes sociais, facebook.com/Rádio Canção Nova e o nosso Instagram, @Rádio Canção Nova, e você vai ficar por dentro de tudo aquilo que acontece na programação da Rádio Canção Nova. Mas vamos ao tema do programa de hoje. Escolha amar nas pequenas coisas. Vou repetir, escolha amar nas pequenas coisas com o meu irmão de comunidade, Lúcio Domício, e a sua esposa, Andréia Gisélia. Esta pregação que aconteceu no dia 25 de julho de 2025, e eu e você vamos ouvir agora.
6: Nós queremos começar nos apresentando. Somos missionários da comunidade Canção Nova já há 30 anos, mas sempre existe alguém que a gente está conhecendo pela primeira vez e alguém que está nos conhecendo. Eu me chamo Lúcio Domício, boa parte da minha juventude, Deus me deu esse privilégio de entregá-la ao serviço dele aqui na Canção Nova. Sou muito feliz de viver essa vida consagrada a Deus, nesse estilo de vida missionária aqui na Canção Nova. Na Canção Nova eu cheguei e conheci a Gi, então nós namoramos, noivamos e casamos na Canção Nova.
7: Eu me chamo Andréia Gisélia, né? Sou casada com Lúcio Domício.
6: Graças a Deus.
7: Temos dois filhos, Gabriel Domício e a Maria Clara. E Deus nos deu esse presente, a Canção Nova. Aqui nos conhecemos, aqui nos casamos, e eu digo que a escolha foi de Deus, porque eu sou gaúcha e o Lúcio é goiano. Nós nunca nos encontraríamos se nós não tivéssemos vindo para a Canção Nova.
6: E assim, eu gostaria que vocês fizessem essa pergunta, né? Quantos anos de casado você tem? Tem mais de 25, menos de 25? Ótimo! Mas eu só queria que você começasse assim essa palestra imaginando o seguinte: olha bem para o seu esposo e para a sua esposa. Olha para ele, olha para ela. Porque logo no iniciozinho aqui da pregação, a Gi olhou para mim, encheu os olhos de lágrimas e pensou assim: eu poderia ser viúva há 2 anos. Porque há 2 anos atrás eu tive um infarto. Eu infartei há 2 anos atrás e de fato ela poderia já ser uma viúva. Por que que eu quero começar assim com você? Quem te garante o dia de amanhã ou quem te garante o dia daqui poucos minutos? Olha mais uma vez para essa pessoa e fala assim: eu não vou perder tempo não, vou dizer que eu te amo agora. Eu te amo.
7: Eu te amo. E como a gente combinou, o Orlando, né, trouxe a palavra de unção, Orlando. Eu disse: a gente combinou brincando, porque a gente não combinou nada, né, Orlando? O Espírito Santo trouxe através do nosso irmão a unção da imagem. Porque nós vamos falar, começar com essa palavra introdutória, tendo outras na pregação, mas a palavra de Mateus, capítulo 7, versículos de 24 a 25.
6: Enquanto você vai pegando aí na sua Bíblia, Mateus 7, 24 a 25, quero que você guarde no coração, se você consegue anotar, esta palavra que o Papa Francisco disse numa das suas catequeses sobre a família. O Papa Francisco diz assim: é na casa, na sala, na cozinha, no quarto, que Jesus quer viver conosco. Vou repetir: é na casa, é na sua casa, na minha casa, na sala, na cozinha, no quarto, que Jesus quer viver conosco. Por isso que a gente disse que o Orlando, inspiradamente, fez essa comunhão com o Espírito Santo entre aquilo que é a proposta da pregação com esta moção que Deus está nos conduzindo. Porque a imagem que Deus deu ao Orlando, ela é muito clara. É Jesus que vem e mexe na viga desta casa. Ou seja, ele mexe no alicerce, na estrutura desta casa. Porque ele quer refazer a nossa casa, colocar a nossa casa nova de novo. Olha para o seu esposo e para a sua esposa e diz para ela assim: é a nossa casa.
7: É a nossa casa.
6: Nova de novo.
7: Nova de novo.
6: E isso é obra de Deus.
7: Isso é obra de Deus.
6: Admirável aos nossos olhos.
7: Admirável aos nossos olhos.
6: Aí pergunta para ele e para ela: você quer que Jesus faça essa obra?
7: Você quer que Jesus faça essa obra?
6: Então bora junto aí.
7: A casa construída sobre a rocha. Portanto, tudo que ouve essas minhas palavras e as põe em prática é como um homem sensato que construiu sua casa sobre a rocha. Caiu a chuva, vieram as enchentes, os ventos deram contra a casa, mas a casa não desabou, porque estava construída sobre a rocha. palavra do Senhor.
6: Graças a Deus.
7: Quando você está na sua casa e vai receber alguém, como é que você prepara a sua casa? Com certeza, deixando a casa muito bem organizada, não é? Não é verdade? Quando você tem uma visita especial, você vai, limpa a sua casa, os cômodos da sua casa, você coloca tudo em ordem para receber essa pessoa. E hoje o convite a mim e a você que está aqui, que nos acompanha, é de deixar a casa em ordem, porque a visita que nós vamos receber, ela tem um nome e se chama Jesus. E Ele quer entrar na nossa casa, nos cômodos da nossa casa. Ele quer ser a nossa visita especial desse dia. Então deixe Jesus entrar na sua casa. Convide Ele, vá até a porta da sala da sua casa agora. Imagine aí onde fica a sua casa, a porta da sua sala, e dê permissão para Ele entrar. Abra a porta da sua casa. Imagine aí a sua casa. Está imaginando a sua casa? Já chegou até a porta da sala? Já? Abra. Não só o esposo, não só a esposa, vão juntos, os dois, e abram a porta da sala da vossa casa, a porta da entrada da vossa casa.
6: E é interessante porque esse fato de abrir a porta para Jesus entrar, ele nos remete ao que a palavra vai dizendo. Porque a palavra diz que o homem sábio, ele constrói a sua casa sobre a rocha. E Jesus, em outras passagens do Evangelho, Ele é denominado como a rocha da nossa salvação. Ele é a pedra viva, a pedra angular, Ele é aquele que sustenta. Então construir a casa sobre essa rocha, trazer Jesus para dentro da nossa casa, é como o Evangelho diz, é estar preparado para o vento forte que sopra, para a tempestade que vem e deságua sobre a nossa casa. Construir a casa sobre a rocha é mais do que pensar somente nesta construção que começa, termina e está pronta. E aí eu volto com a imagem que Deus deu ao Orlando. A casa às vezes já está pronta, mas ela precisa passar por essa reforma. Ela precisa mexer nos seus alicerces mais uma vez. É preciso mais uma vez mexer na viga que sustenta esta casa. Pergunta para o seu esposo e para a sua esposa: será que a nossa casa precisa disso hoje? Sim ou não?
7: Sim.
6: Então vai fazendo esse convite. Como a Gi falou, convide Jesus para entrar. Esse Jesus que curou o paralítico, que fez o paralítico andar. Esse Jesus que curou o cego. Esse Jesus que fez o surdo ouvir. Talvez seja esse Jesus que cura a enfermidade do corpo e da alma que você precisa convidar para dentro da sua casa. É esse Jesus que chamou as criancinhas. É esse Jesus que acolheu a pecadora. É esse Jesus que amou e ama. Talvez é este amor do Cristo que precisa ser novamente colocado dentro da sua casa. É esesse Jesus que transformou 5 pães e 2 peixes e alimentou uma multidão. É esse Jesus que multiplica e faz vir a providência divina na nossa família, seja ela a providência material ou seja ela a providência espiritual. Mas o fato é, eu e você precisamos convidar Jesus para entrar em nossa casa. Então diga comigo: Jesus,
7: Jesus,
6: eu te convido, entra na minha casa,
7: entra na minha
6: e faz
7: casa,
6: nela morada,
7: e faz nela morada,
6: olha as vigas da minha casa,
7: restaura a minha casa. No Catecismo da Igreja, número 2207, nós temos lá que a família é a célula original da vida social. Nela se aprende o amor, o respeito e o perdão. De repente, a viga que precisa ser hoje mais sustentada seja do amor, um para com o outro, seja do respeito um para com o outro, seja até mesmo do perdão. Nós não sabemos, como família, na nossa família, né, Lúcio, aonde nosso Senhor Jesus quer chegar. Nós já abrimos a porta da nossa casa, já deixamos que Ele entre, da mesma forma você, mas qual é a viga que Ele quer sustentá-la hoje melhor? Será que é do perdão, do relacionamento, do respeito, do amor, como está lá no Catecismo da Igreja? Ou tantas outras coisas Ele pode estar agora suscitando no teu coração?
6: Nós vamos compreendendo que quando o Senhor está na nossa casa, a nossa casa se torna a casa de Deus. Talvez você nunca tenha parado para pensar desta forma, mas assim como nós temos todo o respeito quando a gente entra numa igreja, é ou não é verdade? Quando a gente entra na igreja, normalmente a primeira coisa que a gente faz é fazer a genuflexão, porque nós reconhecemos que ali Deus está. É a mesma coisa na nossa própria casa. Nossa casa é a casa de Deus, e quando o Senhor entra na nossa casa, ela se torna um lugar de educação para a fé, de educação para a santidade, mas especialmente lugar de educação para o amor. E aqui nós estamos falando desse caminho da maturidade do amor na vida do casal e na vida da família. E aqui nós queremos adentrar um pouco mais com vocês no centro desta pregação, que é caminhar em direção à maturidade do amor. E se eu perguntasse para vocês, onde está a maturidade do amor? Onde está? Onde está a maturidade do amor? Porque nós precisamos nos fazer essa pergunta, porque ela é chave na construção da nossa casa, nessa rocha que é Cristo. Essa pergunta, onde está a maturidade do amor, talvez ela seja um instrumento necessário para que Deus comece a fazer a reforma nas vigas da nossa casa. Os casamentos, meus irmãos, eles não se rompem, eles não acabam com grandes tragédias. Recentemente nós acompanhamos nas mídias sociais uma família sendo destruída por causa do adultério. No show de uma grande banda famosa, mostrou na internet e ali uma família foi destruída. Ali sim, uma família foi destruída por uma grande tragédia. Nós vimos isso. Mas não se iludam, na maioria das vezes, a minha família, a sua família é atacada para a destruição com as pequenas coisas. São nas pequeninas coisas que as famílias, elas vão sendo destruídas. Naquilo que a gente vai deixando de fazer no ordinário da vida. Essa negligência diária. Sabe uma coisa que vai destruindo o casamento? Uma palavra rude, uma palavra áspera. Aquele silêncio longo que vai destruindo o casamento. Aquele olhar de indiferença. E por aí vai. Porque eu sei aquilo que afeta a minha vida com a Gi. Mas você sabe aquilo que afeta a sua vida. E talvez é justamente aí que Jesus precisa entrar e fazer essa renovação de amor aí na sua casa.
7: E a maturidade do amor está aí, que está aonde está o tema dessa colocação. Escolher, a escolha, amar nas pequenas coisas. A maturidade do amor está em amar as pequenas coisas do cotidiano, do seu dia a dia. Quando nós estávamos nos preparando e relendo os evangelhos e escrevendo sobre essa colocação, eu dizia para o Lúcio que eu sempre quis me casar na Canção Nova, mas me casar para viver a santidade de vida que o nosso fundador sempre nos ensinou, o Padre Jonas. Mas essa santidade de vida nos indica um caminho de escolher os pequenos gestos, as pequenas coisas. São atos do nosso dia a dia, né, Lúcio? Do nosso cotidiano, de não são coisas extraordinárias, mas são coisas pequenas. E eu dizia para ele que o nosso matrimônio, nos faz santo a cada dia por causa disso, porque eu valorizo o que Ele me faz no dia a dia e porque Ele valoriza o que eu faço para Ele. Quando a gente falou lá atrás do amor, do respeito, das palavras que nós usamos um para com o outro dentro da nossa casa, porque existe sempre uma visita dentro da nossa casa e nós não esquecemos dessa visita que nos acompanha no nosso café da manhã, no nosso almoço, no nosso jantar, e que está conosco, que é Jesus. Existe essa visita todos os dias com a gente. Então, por isso nós temos o respeito um para com o outro, de nos tratarmos bem, de nos valorizarmos, quando muitas das vezes os casais maduros não são os que não erram.
13: Isso mesmo.
7: Você pode achar: ah, eles são perfeitos, porque vivem essa vida de santidade que o fundador apresentou para eles. Não, muito pelo contrário, Lúcio? Nós não somos perfeitos, mas nós sabemos errar, mas nós sabemos voltar atrás dos nossos erros, pedindo perdão e recomeçando.
13: E é claro que isso é um aprendizado. Então, ufa, fica tranquilo. Dá tempo ainda de todos nós nos matricularmos nesta escola, de fazer da nossa casa a casa de Deus, lugar onde reina o amor e onde reina o amor nas pequenas coisas. Porque Jesus, Ele vai ensinando a cada um de nós a como viver este amor. E eu acho muito importante você e eu compreendermos que a perfeição, ela é uma utopia. A perfeição, ela é uma utopia, porque nós estamos em caminho de perfeição. Nós estamos todos os dias aprendendo essa perfeição do amor. E é por isso que nós não podemos, de cara, seria o erro para os nossos matrimônios, aspirar de cara o grande amor. Nós precisamos ir crescendo no amor, tendo o cotidiano do gesto de amor daquele momento, daquela hora, fazendo o que precisa ser feito naquele momento. Esses dias eu e a Gi, a gente estava conversando, e aí eu falei A, ela entendeu B, eu fui para o azul, ela foi para o amarelo, e daí eu falei assim: eu não vou brigar com você. E parei. Gente, isso é um milagre, porque isso não é a minha natureza, não é. E eu parei, fiquei em silêncio, morrendo de raiva, e passou. Só que enquanto a raiva passava, eu fui fazer o quê? Fazer o que ela gosta. Fui ali, peguei uma flor, ela gosta muito de rosas, aí fui lá, peguei uma rosa. Sabe, esse amor que ela estava falando aqui agora, onde você vai percebendo a sua imperfeição. Não é o seu caso, mas é o meu. Eu sou muito atrapalhado com agenda. Se eu não ponho tudo certinho na agenda, dá ruim. Nós combinamos, íamos receber visita em casa, e graças a Deus a minha esposa, ela é ótima, super planejada e tal. Então, nós combinamos na hora do almoço que a gente ia fazer o quê? Arrumar a casa para visita. Aí eu falei: ótimo, nós vamos. A iniciativa ainda foi minha. Eu falei: não, nós vamos em casa na hora do almoço, arrumamos tudo e tal, tal, tal, tal. Só que eu tinha marcado o programa na rádio na hora do almoço. Há duas semanas atrás. Eu cheguei em casa, a moça da rádio ligou: você já está chegando? Aí, claro que deu ruim, né? Aí eu fui para a rádio, e no caminho da rádio eu percebi o quanto eu estava errado. E aí, qual é o pequeno gesto de amor? Que para o homem não é fácil quebrar o orgulho e reconhecer que está errado. Aí mandei uma mensagenzinha no WhatsApp. Ah, por que você não falou pessoalmente e foi no WhatsApp? Porque se eu não fizesse naquela hora, o meu orgulho ia prevalecer. Eu me conheço. Aí eu fui e mandei uma mensagem no WhatsApp: perdão, eu errei. Eu não deveria ter assumido esse programa na rádio. Ah, mas é a sua missão evangelizadora. mas se eu não fizesse, outro missionário faria. Agora, o que eu precisava fazer dentro de casa, eu não ia ter outro marido para fazer. Era a minha responsabilidade. Está entendendo o amor dos pequenos gestos?
7: Eu vou pegar também com vocês, porque tem um irmão de comunidade, antes de a gente pegar a palavra, ele nos ensinou uma palavrinha que lá no Rio Grande do Norte, né, Lúcio? Eles dizem que eles passam...
13: Ei, Robson e Eliana, olha aí, ó,
7: eles passam uma raiva. Eles não dizem a raiva, né? É uma raiva, né? Aí, esse dia que o Lúcio falou do programa, eu disse pra ele assim, amor, você... me fez passar
13: segunda,
7: por uma raiva.
13: Terça,
7: e aí foi, nós fomos numerando quais eram as raivas.
13: Deu ruim, macho, foi semana
7: deu
13: inteira.
7: Deu uma raiva, Lúcio, deu outra raiva, Gi, como ele costuma dizer. Mas a gente deu risada disso, porque no nosso cotidiano, acontece ou não acontece as raivas? Acontece. É ou não é? Só que nós temos que saber ultrapassar com diferença essa raiva no amor, no concreto e não na vingança, e não no ódio, e não aquilo que a nossa carne, na verdade, gostaria de agir, o nosso humano, né? Mas ter uma ação no espírito, né? E para nós termos essa ação no espírito, o que nos molda, Lúcio? A nossa vida de oração, né? A palavra de Deus, né? E eu vou trazer mais uma palavra ao qual nós colocamos aqui nessa colocação, que é de 1 João, capítulo 4, versículo 7. Se você não puder, não tem a palavra aqui, mas anota, depois você lê com teu esposo, medita essa palavra, porque tem até canção essa palavra aqui. O amor vem de Deus. Amados, amemo-nos uns aos outros, porque o amor vem de Deus. E todo aquele que ama, nasceu de Deus e conhece a Deus. Quanto mais eu amo a Deus, eu conheço a Deus, mais eu vou ter a pessoa que domina a minha carne, que é Deus, para eu fazer a escolha dos pequenos gestos de amor para o Lúcio. Mas eu preciso estar encarnada dessa palavra, que me sustenta, que me faz viver o amor, porque não fui eu que amei o Lúcio primeiro. Quem nos amou primeiro foi
13: Deus.
7: E por ele ter nos amado primeiro, é que nós conseguimos amar um ao outro no nosso dia, mesmo tendo a nossa humanidade tendo que ser trabalhada todas as horas, né, Lúcio?
13: É bem isso, porque quanto mais
7: eu permaneço em Deus.
13: Volta lá, você convidou Jesus para entrar na sua casa, ele está dentro da sua casa. Quanto mais você permanece nele, mais você permanece no amor. E quanto mais você é amado por Jesus, naturalmente mais você vai amar a sua esposa e amar os seus filhos.
7: E você já viu que Deus nunca desistiu de você? Mesmo você errando, mesmo você pecando, por que que muitas vezes você quer desistir da sua esposa ou do seu esposo?
13: Ou ainda dá um passinho mais para frente. Olha aí para sua esposa e para o seu esposo. Veja o quanto ele é bonitão, quanto ela é bonitona. Olhou. O que que você está enxergando? Por que que você fica procurando só os defeitos? Por que que você tem aquela lista pronta das imperfeições, dos defeitos, das limitações? E aí eu volto em Jesus. Jesus fica jogando na sua cara as suas limitações, as suas imperfeições. Meus irmãos, amar na pequenez, escolher amar nos pequenos gestos, também é parar de ficar apontando os defeitos.
7: E a gente até colocou aqui, né, Lúcio? Ora, se a família é casa de Deus, lugar onde Deus habita e age, a maneira de Deus agir é a partir do amor. Deste amor que se exercita especialmente nas pequenas coisas, No entendimento de São João Paulo II, o amor é a chave para a relação com Deus e é a vocação fundamental do ser humano. Então é no amor está a disposição para o sacrifício e a fonte para toda e qualquer compreensão. O amor é o que impulsiona a superar os limites e abraçar o que é belo e verdadeiro, o que é eterno.
13: Ou seja, meu irmão, amar é estar disposto a se sacrificar por quem você ama. Amar é estar disposto a se sacrificar por quem você ama. Porque o amor, ele tem um preço. O preço do amor é a vida doada. É a vida que você dá.
7: Existe uma frase que o Lúcio sempre me fala, que amar nas pequenas coisas é tornar visível o amor invisível de Deus. Vou repetir. Amar nas pequenas coisas é tornar visível o amor invisível de Deus.
13: E aí nós vamos aprendendo a ter essa disposição de fazer para o outro o que é o melhor para ele. Se eu falasse para você perguntar agora para sua esposa ou para seu esposo, você acha que eu faço o melhor para você? Qual seria a resposta dele ou dela? Porque nós precisamos aprender a trazer para a nossa rotina diária essa disposição de amar primeiro. Olha que interessante isso. A disposição de amar primeiro. Olha mais uma vez para o seu casamento. Olha para essa viga da sua casa. A disposição de amar primeiro. Será que é ali que Jesus hoje está precisando pôr a mão e fazer uma restauração? Essa semana eu vivi uma coisa assim, bem simples, bem pequenininha, mas ela encheu o meu coração de alegria de perceber assim, eu estou aprendendo de verdade a amar a Gi. Por uma série de circunstâncias, ela está com algumas restrições alimentares. E eu peguei um negócio que tinha lá em casa, que era da Maria Clara, que ficou lá, e eu peguei aquele negócio e fui comer. E aí pus na mesa, abri o troço lá, peguei o biscoito, passei aquele trem, comi um biscoito, tá? Comi outro. Aí ela olhou para mim e falou assim, ainda bem que tu pode comer isso, né? Ô, gente, se eu pudesse brincar de avestruz nessa hora, eu tinha brincado, viu? Tinha enfiado minha cabeça debaixo da terra assim. Porque eu fiquei constrangido de perceber o meu egoísmo. Assim, gente, como que eu não pensei nisso antes? Ela não está comendo isso, eu pego o negócio e coloco na frente dela. Amar primeiro. Gente, eu guardei depois aquele negocinho e acabou. Aquilo ali vai virar doação para algum irmão, porque eu não vou comer mais aquilo. Por quê? Porque em mim existe a disposição de amá-la primeiro. Ela não está comendo. Tem graça eu comer aquilo e ela não comer? Não tem. Eu estou falando de uma coisa pequena. Agora olha para dentro da sua casa. Jesus está aí dentro da sua casa. E faz essa pergunta para ele. Jesus, onde é que eu posso amar primeiro a minha esposa? Jesus, onde é que eu posso amar primeiro o meu esposo? Pode ter certeza, ele vai te responder. Agora a pergunta para você é, você vai querer obedecer? Você vai querer amar primeiro? Porque nós estamos apontando para você esse caminho. O tema da pregação é esse, escolha amar nas pequenas coisas. Porque quando você ama nas pequenas coisas, o seu casamento é alicerçado na rocha firme que é o Cristo, que é todo amor. Porque quem ama permanece no amor.
7: Você pode até imaginar que é só o Lúcio que tem os exemplos a serem citados. Me escuto com a voz mansa e acho que eu sou calminha. Mas não sou não. Eu mato uma leoa todo dia dentro de mim. pela questão de eu querer que o Lúcio chegue no horário nas coisas. É uma coisa pequena do nosso lar, da nossa intimidade. Mas o Lúcio, ele gosta de chegar em cima do horário. E eu gosto de chegar antecipada, com calma. Então, para eu não ficar brigando com ele, eu mato essa leoa dentro de mim. Ele ria essa semana e dizia para mim: quantas leoas você já matou hoje? Porque ele sabe que para mim é importante chegar antecipado. Mas faz parte do cotidiano dele assumir na missão, que hoje é a qual nós estamos, Cachoeira Paulista, muitos afazeres. E eu tenho que respeitá-lo nos afazeres que ele tem, mas que não é fácil para mim. Mas eu me decidi, até nós colocamos aqui, o amor não é apenas um sentimento, mas uma escolha, uma decisão diária de amar e servir ao seu cônjuge. E eu me decidi a essa decisão diária. Eu mato a leoa que está aqui dentro de mim, mas eu não falo. Mas ele sabe que eu não gostei do atraso. Mas eu não fico mais retucando, né, Lúcio? Porque antes eu falava sem parar, uma matraca.
13: Mas é verdade, eu entendo assim, quando ela começa a falar, 3 horas depois ela continua falando assim, entendeu? Mas a gente está aprendendo essa maneira de amar um ao outro, entendendo que entre o diálogo é uma forma muito concreta de amar.
7: E entre eu e ele existe uma pessoa muito importante no nosso meio, que é Jesus.
13: E dentro disso, eu gostaria de dar essa dica aos homens. A gente não gosta de falar, ponto. É assim que funciona. Elas detestam isso, mas a gente é assim. Da casa da minha sogra à minha casa, são 9 horas de viagem. Uma vez a gente fez a viagem, eu saí da casa da minha sogra, dei tchau e fiquei calado. Gente, eu fui abrir a boca quando a gente chegou aqui em casa. Então pensa ela viajando do meu lado, só eu e ela, e eu 9 horas calado. Então eu fui aprendendo que uma maneira de amar é dialogar. Talvez isso seja uma grande violência para você, mas posso te dizer, funciona. Ela se sente amada quando ela é escutada. Mas ela também se sente amada quando você fala com ela, entendeu? Nem que você faz tá ótimo para ela, mas ela quer escutar a sua voz. Então aprenda a falar, aprenda a dialogar, aprenda a ouvir. Quer ver outra coisa muito interessante de pequeno gesto de amor? Elogiar. Fazer um pequeno elogio. Ela vai cortar o cabelo e você não vai ver que ela cortou o cabelo, é assim mesmo. Mas alguém vai te dizer: sua esposa cortou o cabelo. E quando alguém te fala, você corre para ela: nossa, tão bonito ficou o seu cabelo. Brincadeira, mas para vocês irem entendendo. E isso que a Gi falou também, sabe, dessas diferenças. O diácono Nelsinho Correia tem uma frase que nos educa muito: as diferenças não são barreiras, mas elas são riquezas. Tanto que para a pregação a gente pensou em trazer para cá mesmo um relógio e uma leoa de bichinho de pelúcia. Porque essa diferença entre nós, ela nos acompanha desde o início do casamento. Mas hoje ela não é mais uma barreira. Ela não é mais motivo de desamor. A gente já aprendeu a se amar nessa diferença e em tantas outras diferenças que nós temos.
7: Eu redescobrir, né, Lúcio, que quando Cristo está conosco, quando existe a visita dele na nossa casa, a gente aprende a viver a redescoberta um do outro, o redescobrir o que o outro gosta, o que o outro suporta, até onde vai o amor do outro, né? Então eu redescubro uma maneira de fazê-lo feliz, de fazê-lo o bem.
13: Outra coisa que é bem importante, meu amigo, minha amiga, não espere você estar sentindo para amar. Não funciona assim. São Paulo, em 1 Coríntios, ele fala: o amor é uma atitude. Então não espere sentimentos para te mover ao amor.
7: Acha.
13: Não espere você estar sentindo aquela emoção para você levantar a tampa do vaso para fazer seu xixi. Não espere. Sabe? Não espere você assistir o vídeo no YouTube que te ensina a arrumar a cama para você arrumar a cama junto com ela. Hoje tem tutorial para tudo. Mas não espere ficar sentindo para você aprender a fazer as coisas que são gestos de amor importante para ela ou para ele. Não espere sentir. E haja mesmo quando você estiver com o sentimento contrário. Mesmo quando você estiver com o sentimento contrário, faça aquilo que é amor. Ame. Porque quem ama permanece no amor. É preciso viver essa expressão de amor e não ser movido pelo sentimento, mas ser movido pela escolha, movido pela decisão de amar. E é importante você entender isso, porque isso vai fazer toda a diferença.
7: Eu quero trazer um testemunho que a gente conversava juntos, né, Lúcio, sobre ele ontem em casa. Eu tenho certeza que hoje a minha mãe está acompanhando essa nossa colocação. E nós falávamos que nós não queríamos trazer um testemunho nosso, mas o testemunho da vida da minha mãe. E eu deixo que o Lúcio fale por ele ser o genro, né? Porque eu vou me emocionar.
13: Há 2 anos atrás, o meu sogro teve uma sequência de AVCs. Era Natal e ele teve o primeiro AVC. E aí a Gi foi para Joinville para dar um suporte na família. E quando ela chegou lá, meio perto da virada do ano, ele teve o segundo AVC. Então, a vida do meu sogro, ela se transformou da água para o vinho de uma hora para outra. E toda a família precisou reaprender a lidar com seu João. Seu João, que em Joinville é muito conhecido como aquele homem caridoso, que cuida dos pobres, que tinha uma casa de evangelização, que era ministro da Eucaristia, que não parava um minuto, ele agora fica dentro de casa. Da cama para o sofá, do sofá para a cama, quando muito dá uma voltinha em volta da casa e pronto. E todos nós precisamos reaprender a lidar com o seu João, mas ninguém mais do que a própria dona Leila. Ela precisou redescobrir como amar o seu João na condição que ela se encontra.
7: E ela está sendo nobre em fazer isso, né, Lúcio?
13: Porque é impressionante. Seu João levanta, o café do seu João já está pronto. Antigamente o café já estava pronto do mesmo jeito, mas ele tomava café e saía. Agora ela precisa trazer o seu João para a mesa, ficar do lado dele e ajudá-lo para que ele coma. E assim em cada uma das refeições. Seu João sempre foi um homem muito vaidoso, bonitão, barba feita, cheiroso. E a dona Leila agora vai nos cuidados com ele para ajudar com que ele se cuide. O seu João sempre foi um homem de oração. Hoje é a dona Leila que pega a Bíblia e fala: João, vamos sentar aqui, vamos ler a palavra. João, vamos rezar o texto. E tudo isso, meu amigo, é um testemunho para todos nós. A Débora, minha cunhada, com o Maurício, a Gislaine com o Diogo, eu e a Gi, nós somos fortalecidos no nosso amor pela maneira como a gente vê a dona Leila amando o seu João no cotidiano da vida dela. Quantas e quantas vezes a gente viu a dona Leila abrindo mão daquilo que era do direito dela, do tempo dela, da vontade dela, Ela tem um jardim muito bonito lá na casa dela. Quantas vezes ela deixou de cuidar das rosas dela para cuidar do marido dela? A nossa vida, ela vira de uma hora para outra muito rápida. E quanto mais eu vejo a dona Leila cuidando do seu João, mais aquilo me ensina a querer cuidar melhor da Gi. E naturalmente isso vai impulsionando a Gi a cuidar melhor de mim. Sabe essas bobeirinhas do casamento, mas que dá grande confusão? A gente foi se livrando delas ao longo desses 2 anos, porque a gente foi entendendo. E se fosse ela, e se fosse eu? Vale a pena? Não vale. O que vale a pena é amar. E como tem sido para nós um testemunho forte a maneira como a dona Leila tem amado o seu João nas pequenas coisas. A gente fazia a separação dos remédios, ele está tomando uma batelada de remédio, ela separa tudo ali, ó, sem deixar que aquilo gere confusão. E da hora do remédio, ela vai lá com a mãozinha do remédio e fala assim: João, é a hora do remédio. Faz assim com a sua mãozinha. Faz assim, igual eu estou fazendo aqui. Vira para a pessoa que está do seu lado e fala assim: é a hora do seu remédio.
7: É a hora do seu remédio.
13: O seu remédio.
7: O seu remédio.
13: É amar nas pequenas coisas.
7: É amar nas pequenas coisas.
13: Mas não é amanhã.
7: Mas não é amanhã.
13: É agora.
7: É agora.
13: Aqui está o segredo.
7: Aqui está o segredo.
13: Do nosso casamento.
7: Do nosso casamento.
13: Aprenda com a dona Leila.
7: Aprenda com a dona Leila.
13: A amar nas pequenas coisas.
7: A amar nas pequenas coisas.
13: E você vai ver.
7: E você vai ver.
13: Que as vigas da nossa casa.
7: As vigas da nossa casa.
13: Vão passar por uma grande reforma.
7: Vão passar por uma grande reforma.
13: Então não enrola mais não. Toma esse remédio.
7: Toma esse remédio.
13: Dá um abraço nele aí, dá um abraço nela. Fala um pouquinho dessa mãe que vai valer a pena.
7: Eu tenho certeza que minha mãe agora, ela está recebendo não só de mim, não só do Lúcio, o remédio necessário, que é o remédio que nós vamos também oferecer a você, que é ir ao término dessa colocação, rezar. E com certeza ela se tornou, ela já era muito orante, mas o dom que eu sei que ela tem pedido muito a Deus é o dom da paciência. Ela tem tido muita paciência. E nós vamos agora nesse momento, você pode fechar os teus olhos.
13: Vamos ficar em pé, isso vai nos ajudar a rezar. Fica abraçadinho aí com o seu cônjuge.
7: Esse vai ser o remédio que com certeza a mãe também vai estar recebendo lá, mãe.
13: Nós vamos voltar naquela imagem de Jesus na nossa casa. E Ele está conosco, está ou não está?
7: Está.
13: Você não convidou Jesus para entrar na sua casa, sim ou não?
7: Sim.
13: Então Ele já está dentro da sua casa.
7: Feche os seus olhos para a gente viver esse momento de uma cura interior. Porque Jesus que entrou na sua casa, Ele quer passar dentro de cada cômodo da sua casa. Abraçadinho aí com a sua esposa, com seu esposo. Você vai dizer: Senhor Jesus, entra agora nessa casa,
13: Senhor,
7: que é o nosso
13: Jesus,
7: casamento.
13: Entra nessa casa que é o nosso casamento.
7: Caminha conosco em cada cômodo.
13: Caminha conosco em cada cômodo.
7: E onde houver dor, você derrama o seu amor, Jesus.
13: E onde houver dor, derrama o seu amor, Jesus.
7: Vai com o teu esposo na sala da tua casa, onde tantas vezes nós deixamos o silêncio falar mais alto do que a escuta. Vai lá, no ambiente da sua sala.
13: Imagina...
7: Quantas vezes você quis dialogar lá e houve muito silêncio.
13: Imagina a sala da sua casa como ela é, com aquele sofá, talvez televisão ou não, mas ali foi um lugar onde muitas vezes o silêncio reinou. O som que se ouvia era o da televisão. Ali naquela série, naquele filme,
6: E Jesus está tomando vocês pelas mãos e dizendo: aqui nessa sala é o lugar do diálogo, é o lugar do afeto, é o lugar onde se conversa sobre as realidades da família. E eu quero ensinar vocês. Vai fazendo a sua oração à medida que a Gi vai nos conduzindo. Você vai fazendo a sua oração com aquilo que você sabe que você vive na sua casa, na sala da sua casa.
7: Cura, Senhor, as palavras que feriram, os silêncios que machucaram. Restaura o diálogo. Devolve o carinho no olhar, nesse ambiente aí na sala, onde muitas vezes os olhares não se cruzaram, onde houve a desavença, a discórdia, a desunião, aonde pairou o ódio, a raiva, onde parou a indiferença. Cura, Senhor. Coloca o nosso coração a vivenciar a paz nesse ambiente.
6: Ensina-nos a amar os nossos filhos, Senhor. A partir desse quarto onde os nossos filhos estão, constrói em nós uma obra nova de amor.
7: Constrói, Jesus.
6: Mas vem conosco, Senhor, no nosso quarto, no quarto do casal, que precisa ser para nós, Senhor, o lugar da expressão maior de manifestação de amor conjugal. Faz ali conosco, Senhor, esta obra maior de cura, curando o nosso coração da indiferença vivida ali no quarto do casal, da negação um do outro, daquele momento onde a raiva, o rancor, o ressentimento prevaleceu. E faz conosco, Senhor, uma obra nova, uma obra de amor totalmente nova, pois nós confiamos em Ti.
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1: Obrigado, Regiane. Obrigado aí a você que esteve conosco na sintonia da Rádio Canção Nova FM 89.1 e por toda a rede de Rádio Canção Nova. Gente, obrigado pela presença e não esquece, hein? Já temos encontro marcado. Nossa missão é evangelizar.
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2: O El Niño deve ganhar força nos próximos meses e trazer temperaturas mais altas e chuvas mais irregulares para o Vale do Paraíba e outras áreas do Sudeste, de acordo com o Instituto Nacional de Pesquisas Espaciais. No Brasil, os efeitos variam de acordo com a região. A tendência é de mais chuva no sul, especialmente no Rio Grande do Sul e em Santa Catarina, enquanto áreas do norte e nordeste podem registrar redução das precipitações. No sudeste, a principal característica esperada é a combinação de calor e chuva irregular. A análise sobre o fenômeno consta no boletim do painel El Niño, que reúne as informações mais recentes sobre a evolução do fenômeno e seus possíveis impactos no Brasil. Estudantes inscritos automaticamente no Enem têm até domingo 18 de outubro para escolher a língua estrangeira da prova, inglês ou espanhol.
3: Para isso, basta acessar a página do participante do Enem na internet e indicar a opção de preferência. O candidato que não fizer a escolha dentro do prazo terá de fazer a prova de inglês e não será possível alterar, segundo o INEP, Instituto Nacional de Estudos e Pesquisas Educacionais Anísio Teixeira, responsável pelo exame. E quem são esses candidatos? Essa é uma novidade do Enem 2026. Todos os alunos que estão concluindo o ensino médio na educação pública foram inscritos automaticamente no exame. O objetivo dessa medida, segundo o Ministério da Educação, é aumentar a participação dos estudantes para uso do exame no sistema de avaliação da educação básica. Com essa novidade, o INEP vai aumentar o número de locais de aplicação das provas. Serão cerca de 10 mil escolas a mais. As provas do Enem 2026 serão aplicadas nos dias 8 e 15 de novembro. Lembrando que as notas do Enem podem ser usadas para acesso ao SISU, Sistema de Seleção Unificada, e ao ProUni, Programa Universidade para Todos. Além disso, os estudantes podem utilizar a nota em processos seletivos relacionados ao FIES, Fundo de Financiamento Estudantil. Da Rádio Nacional no Rio de Janeiro, Priscila Terezo.
2: Em carta divulgada pela Comissão Especial de Bioética e da Comissão Episcopal para a Vida e a Família da Conferência Nacional dos Bispos do Brasil, os bispos afirmaram que a vida é um dom de Deus, é sagrada. Cada ser humano é único e portador de dignidade e de direitos que precisam ser reconhecidos, respeitados e protegidos desde a concepção. Diante dos desafios de nosso tempo, somos chamados a resgatar e fortalecer nosso compromisso com a defesa da dignidade humana, diz um trecho da mensagem, por ocasião do Dia do Nascituro, celebrado no último dia 8 de outubro. Da Central de Jornalismo Canção Nova, Ana Elisa Castro.
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7: Um jovem com um coração apaixonado por Jesus encontrou na Eucaristia a sua estrada para o céu e mostrou ao mundo que a santidade é resposta para os nossos tempos. 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Foi canonizado pelo Papa Leão XIV no ano de 2025. 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
9: Buscar em primeiro lugar o reino de Deus e sua justiça, e todas essas coisas vos serão dadas por acréscimo. Evangelho de São Mateus, capítulo 6, versículo 32.
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12: Muito bom dia para você, ouvinte da Rádio Canção Nova. Seja muito bem-vindo. Começa agora a Hora da Misericórdia e eu, Érica Fernanda, missionária da Comunidade Canção Nova, te faço companhia. Quero acolher a você que nos acompanha aqui no Vale do Paraíba e por toda a rede de Rádio Canção Nova, através de nossas emissoras espalhadas por todo o Brasil. E claro, você que nos acompanha pela internet, através do aplicativo da rádio ou pelo site, em tantos lugares do Brasil e além Brasil. A Canção Nova é uma bênção. Somos uma comunidade de amor e adoração. E não poderia faltar neste momento especial a presença dos nossos irmãos sacerdotes. Sua bênção, Padre, seja bem-vindo.
13: Bom dia, Deus te abençoe. É um prazer estar aqui com vocês e rezarmos juntos este texto da misericórdia. Bom dia a você que nos ouve pelo Sistema Canção Nova de Comunicação. Que seja um dia de graças nas nossas vidas, nesta hora preciosa, na hora da misericórdia.
12: Amém. Sempre muito bom acolher os nossos irmãos sacerdotes. Padre Éder Júnior vai rezar conosco logo após o primeiro bloco, o Terço da Misericórdia. Por isso, já quero convidar você a enviar o seu pedido de oração para o nosso WhatsApp de número 12991455871. Chegando música, e eu ofereço para você que está na sintonia.

0: Estamos de volta com o programa Hora da Misericórdia e chegou o momento de colocarmos as nossas intenções. Vamos rezar neste momento por todos os pedidos enviados para as nossas mídias sociais, pelo Santo Padre, o Papa, pelos agonizantes desta hora, deste dia e pelas almas do purgatório. Padre Éder Júnior, o senhor deseja colocar alguma intenção?
1: Sim, podemos rezar também pela saúde dos nossos familiares, aquelas pessoas que estão hospitalizadas com algum tipo de doença. Mas rezemos também nessa hora por todas as pessoas que cuidam dos doentes nos hospitais, por aqueles que estão viajando nesta hora e cada um, ao seu modo, vive o seu dilema, o seu sofrimento deste tempo. E nós, nessa hora da misericórdia, colocamos tudo isso no coração misericordioso de nosso Senhor Jesus Cristo.
0: Nós estamos unidos em nome do Pai, do Filho, do Espírito Santo.
1: Amém.
0: Amém. Pai nosso que estais nos céus, santificado seja o vosso nome. Seja feita a vossa vontade, assim na terra como no céu.
1: O pão nosso de cada dia nos dai hoje. Perdoai-nos as nossas ofensas, assim como nós perdoamos a quem nos tem ofendido. E não nos deixeis cair em tentação, mas livrai-nos do mal. Amém.
0: Ave Maria, cheia de graça, o Senhor é convosco. Bendita sois vós entre as mulheres. Bendito é o fruto do vosso ventre, Jesus.
1: Santa Maria, Mãe de Deus, rogai por nós, pecadores, agora e na hora da nossa morte. Amém.
0: Creio em Deus Pai, Todo-Poderoso, Criador do céu e da terra, e em Jesus Cristo, seu único Filho, nosso Senhor, que foi concebido pelo poder do Espírito Santo, nasceu da Virgem Maria, padeceu sob Pôncio Pilatos, foi crucificado, morto e sepultado, desceu à mansão dos mortos, ressuscitou ao terceiro dia, subiu aos céus, está sentado à direita de Deus Pai Todo-Poderoso, donde há de vir a julgar os vivos e os mortos. Creio no Espírito Santo, na Santa Igreja Católica, na comunhão dos santos, na remissão dos pecados, na ressurreição da carne, na vida eterna. Amém.
1: Eterno Pai, eu vos ofereço o corpo e o sangue, a alma e a divindade do vosso diletíssimo Filho, nosso Senhor Jesus Cristo, em expiação dos nossos pecados e dos do mundo inteiro. Pela sua dolorosa paixão,
0: tende misericórdia de nós e do mundo inteiro.
1: Pela sua dolorosa paixão,
0: tende misericórdia de nós e do mundo inteiro.
1: Pela sua dolorosa paixão,
0: tende misericórdia de nós e do mundo inteiro.
1: Pela sua dolorosa paixão,
0: tende misericórdia de nós e do mundo inteiro.
1: Pela sua dolorosa paixão,
0: tende misericórdia de nós e do mundo inteiro.
1: Pela sua dolorosa paixão,
0: tende misericórdia de nós e do mundo inteiro.
1: Pela sua dolorosa paixão,
0: tende misericórdia de nós e do mundo inteiro.
1: Pela sua dolorosa paixão,
0: tende misericórdia de nós e do mundo inteiro.
1: Pela sua dolorosa paixão,
0: tende misericórdia de nós e do mundo inteiro.
1: Pela sua dolorosa paixão,
0: tende misericórdia de nós e do mundo inteiro.
1: Eterno Pai, eu vos ofereço o corpo e o sangue, a alma e a divindade do vosso diletíssimo Filho, nosso Senhor Jesus Cristo, em expiação dos nossos pecados e dos do mundo inteiro. Pela sua dolorosa paixão,
0: tende misericórdia de nós e do mundo inteiro.
1: Pela sua dolorosa paixão,
0: tende misericórdia de nós e do mundo inteiro.
1: Pela sua dolorosa paixão,
0: tende misericórdia de nós e do mundo inteiro.
1: Pela sua dolorosa paixão,
0: tende misericórdia de nós e do mundo inteiro.
1: Pela sua dolorosa paixão,
0: tende misericórdia de nós e do mundo inteiro.
1: Pela sua dolorosa paixão,
0: tende misericórdia de nós e do mundo inteiro.
1: Pela sua dolorosa paixão,
0: tende misericórdia de nós e do mundo inteiro.
1: Pela sua dolorosa paixão,
0: tende misericórdia de nós e do mundo inteiro.
1: Pela sua dolorosa paixão,
0: tende misericórdia de nós e do mundo inteiro.
1: Pela sua dolorosa paixão,
0: tende misericórdia de nós e do mundo inteiro.
1: Eterno Pai, eu vos ofereço o corpo e o sangue, a alma e a divindade do vosso diletíssimo Filho, nosso Senhor Jesus Cristo, em expiação dos nossos pecados e dos do mundo inteiro. Pela sua dolorosa paixão,
0: tende misericórdia de nós e do mundo inteiro.
1: Pela sua dolorosa paixão,
0: tende misericórdia de nós e do mundo inteiro.
1: Pela sua dolorosa paixão,
0: tende misericórdia de nós e do mundo inteiro.
1: Pela sua dolorosa paixão,
0: tende misericórdia de nós e do mundo inteiro.
1: Pela sua dolorosa paixão,
0: tende misericórdia de nós e do mundo inteiro.
1: Pela sua dolorosa paixão,
0: tende misericórdia de nós e do mundo inteiro.
1: Pela sua dolorosa paixão,
0: tende misericórdia de nós e do mundo inteiro.
1: Pela sua dolorosa paixão,
0: tende misericórdia de nós e do mundo inteiro.
1: Pela sua dolorosa paixão,
0: tende misericórdia de nós e do mundo inteiro.
1: Pela sua dolorosa paixão,
0: tende misericórdia de nós e do mundo inteiro.
1: Eterno Pai, eu vos ofereço o corpo e o sangue, a alma e a divindade do vosso diletíssimo Filho, nosso Senhor Jesus Cristo, em expiação dos nossos pecados e dos do mundo inteiro. Pela sua dolorosa paixão,
0: tende misericórdia de nós e do mundo inteiro.
1: Pela sua dolorosa paixão,
0: tende misericórdia de nós e do mundo inteiro.
1: Pela sua dolorosa paixão,
0: tende misericórdia de nós e do mundo inteiro.
1: Pela sua dolorosa paixão,
0: tende misericórdia de nós e do mundo inteiro.
1: Pela sua dolorosa paixão,
0: tende misericórdia de nós e do mundo inteiro.
1: Pela sua dolorosa paixão,
0: tende misericórdia de nós e do mundo inteiro.
1: Pela sua dolorosa paixão,
0: tende misericórdia de nós e do mundo inteiro.
1: Pela sua dolorosa paixão,
0: tende misericórdia de nós e do mundo inteiro.
1: Pela sua dolorosa paixão,
0: tende misericórdia de nós e do mundo inteiro.
1: Pela sua dolorosa paixão,
0: tende misericórdia de nós e do mundo inteiro.
1: Eterno Pai, eu vos ofereço o corpo e o sangue, a alma e a divindade do vosso diletíssimo Filho, nosso Senhor Jesus Cristo, em expiação dos nossos pecados e dos do mundo inteiro. Pela sua dolorosa paixão,
0: tende misericórdia de nós e do mundo inteiro.
1: Pela sua dolorosa paixão,
0: tende misericórdia de nós e do mundo inteiro.
1: Pela sua dolorosa paixão,
0: tende misericórdia de nós e do mundo inteiro.
1: Pela sua dolorosa paixão,
0: tende misericórdia de nós e do mundo inteiro.
1: Pela sua dolorosa paixão,
0: tende misericórdia de nós e do mundo inteiro.
1: Pela sua dolorosa paixão,
0: tende misericórdia de nós e do mundo inteiro.
1: Pela sua dolorosa paixão,
0: tende misericórdia de nós e do mundo inteiro.
1: Pela sua dolorosa paixão,
0: tende misericórdia de nós e do mundo inteiro.
1: Pela sua dolorosa paixão,
0: tende misericórdia de nós e do mundo inteiro.
1: Pela sua dolorosa paixão,
0: tende misericórdia de nós e do mundo inteiro. Deus Santo, Deus Forte, Deus Imortal, tende piedade de nós e do mundo inteiro. Deus Santo, Deus Forte, Deus Imortal, tende piedade de nós e do mundo inteiro. Deus Santo, Deus Forte, Deus Imortal, tende piedade de nós e do mundo inteiro. Ó sangue e água que jorrastes do coração de Jesus, como fonte de misericórdia para nós, eu confio em vós.
1: Jesus, eu confio em vós. E nesta hora eu imploro sobre você a bênção do Deus Todo-Poderoso, sobre a sua família, sobre as realidades que você enfrenta na sua realidade familiar, no trabalho neste dia, e que desça sobre vós a bênção do Deus Todo-Poderoso, Pai e Filho e Espírito Santo.
0: Amém.

0: Estamos chegando ao final da Hora da Misericórdia. Agradecemos a sua companhia. Deus abençoe o seu dia. Continue na programação da Rádio Canção Nova, porque tem muita coisa boa para acontecer ainda no dia de hoje. Padre Éder Júnior, muito obrigada. Seja sempre bem-vindo à Rádio Canção Nova. Obrigada pela presença do Senhor aqui conosco.
1: Eu que agradeço. Foi uma alegria rezar com você neste dia a oração do Terço da Misericórdia. E que fiquemos todos neste dia na paz de Deus. Abraço, fiquem com Deus. Música.

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0: É a voz que eu invoco, Senhor, desde manhã. Escutai a minha voz, porque desde o raiar do dia vos apresento minha súplica e espero. Salmo 5, versículo 4. 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
2: Põe no Senhor tuas delícias, e Ele dará o que teu coração pede. Entrega teu futuro, espera nele, e Ele agirá. Salmo 38, versículo 4 a 5.
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4: Bem, eu sei que você ouviu aí esta vinheta, que é linda, linda. Nós espalhamos o amor pelo ar. Louvado seja Deus, né? É a missão da Canção Nova. Há 46 anos, com a graça de Deus, espalhando o amor de Deus pelo ar para atingir você. Você que está aí do outro lado, na sintonia pela rede Canção Nova de rádio, mas graças a Deus também estamos ao vivo e a cores direto de Cachoeira Paulista, São Paulo, Brasil, pertinho da cidade de Aparecido do Norte, onde ali nós temos Nossa Mãe Maria Santíssima, no qual nós já pedimos que ela nos cubra com seu manto sagrado. Estamos ao vivo também pela internet. Ah, você pode sintonizar aqui no Brasil, além do Brasil, você pode sintonizar também pelo CN Plus, você pode sintonizar pela 96.3, 98.3, você pode sintonizar também por qualquer outra rádio retransmissora. Meu Deus do céu, o amor de Deus está sendo espalhado agora para o Brasil e para o mundo. Agora, às 5 horas e 1 minuto, o programa Canção Nova Sertaneja está no ar. Chega à frente! Porteira aberta, pode entrar, fica à vontade, gente. Vamos tomar café, vamos comer aquele bolo de fubá. Tá, que coisa boa, né? Ah, falando agora, tomar um café logo de manhã cedinho, né? Eu falo direto de Cachoeira Paulista, São Paulo, Brasil. Hoje o clima aqui em Cachoeira Paulista tá tranquilo, graças a Deus, gente. Mas também dá pra colocar um pouco de blusa, viu? É, porque também não tá assim aquele calor não. Tá um clima bem gostoso, né? Mas pra dizer pra você... Viva o programa Canção Nova Sertanejo comigo. Eu sou José Eduardo e junto comigo aqui nos estúdios é ele, Manuel Laurino. Mas Manuel tava ontem, tá hoje de novo?
5: Como é que vai, compadre?
4: Tô bem, graças a Deus, mas você tava ontem e tá hoje de novo, né? Mas é assim, gente, é 24 horas, nós queremos levar o amor de Deus pelo ar e graças aos nossos colaboradores, os nossos amigos, também são missionários, né? Levanta o botão, coloca a música. Veja isso, faz aquilo. Ah, são missionários também, né? Tudo isso parte de você que está aí do outro lado na sintonia. Eu já quero começar o programa Canção Nova Sertanejo de hoje com esta frase de um versículo do Salmo Responsorial, que é o Salmo 118 da liturgia de hoje. Olha só: Senhor, que desça sobre mim a vossa graça. É o Salmo Responsorial, e você pode rezar também na sua casa, né? Senhor, que desça sobre mim a vossa graça. Aí você para e pensa assim: meu Jesus, misericórdia, o que seria de mim se não fosse a graça de Deus? Eu não estaria aqui, com certeza, eu não estaria. E você também certamente não estaria aqui, porque a graça de Deus, aquele sopro do Espírito Santo de Deus, esta graça que nós pedimos no dia de hoje para que a gente possa viver bem esta terça-feira com a graça de Deus. Repita mais uma vez: Senhor, que desça sobre mim a vossa graça. Aí eu já fui lá no Catecismo da Igreja Católica e lá no parágrafo 1949 diz assim: chamado à bem-aventurança, mas ferido pelo pecado, o homem tem necessidade da salvação de Deus. O auxílio divino é-lhe dado em Cristo, pela lei que o dirige e na graça que o ampara. Amém? Amém. Peçamos ao Senhor no dia de hoje graças e bênçãos para a nossa vida. Um abraço para você.

Um cair é outra mãe do ar. O que eu faço? Levanta a mão também, segura, mano, na senhora. E você pode pular esse touro e pode dizer assim: senhor, obrigado, senhor, porque não me deixas cair. Obrigado, obrigado, Nossa Senhora, porque me ampara em todos os momentos. Obrigado, senhor, pela graça que está sendo derramada sobre a nossa vida no dia de hoje. Obrigado, senhor. Bom dia, bom dia, bom dia. 5 horas, 4 minutos. Programa Canção Nova Sertaneja está no ar.

Está aí às 5 horas 12 minutos, iniciando a nossa parte musical do programa Canção Nova Sertaneja, 5 e 12. Eu quero falar uma coisa para você, gente. Hoje é terça-feira, dedicado aos Santos Anjos da Guarda. E eu, desde a semana passada, eu queria falar para você uma coisa, vou ter que falar agora. Ah, Eduardo, mas você não está falando de graça? Estou falando de graça, sim, mas também a graça dos nossos Anjos da Guarda, né? Por quê? É algo que aconteceu com Dom Bosco. Dom Bosco, ele era grande devoto, né, dos anjos. Ele costumava dar conselho especial aos seus jovens, e com o qual conseguiu até que alguns deles escapassem milagrosamente da morte. Dom Bosco, olha, tinha um cão chamado Grijo. Olha o tamanho do cachorro. Sem contar a cabeça, ele tinha 90 centímetros de altura. Quase um metro. 90 centímetros de altura, tá? Bom, mas vamos lá, quem que era esse Grijo? Esse era o tamanho do Grijo, sem contar o pescoço e a cabeça. Ele tinha um pelo grosso, branco, acinzentado e um focinho parecido com o de lobo. Se você encontrar um desse, meu, eu corro direto, né? Todo mundo acha que corre, tá? Mas vamos lá. Ele conseguia amedrontar os ladrões e assassinos que se aglomeravam nos becos de Turim. Onde Dom Bosco havia encontrado o Grijo? Em lugar nenhum. Dom Bosco não encontrou. Foi justamente o contrário. Nas muitas ocasiões que Dom Bosco voltava do campo para Turim, ou enquanto andava pelas ruas da cidade à noite, aquele magnífico animal aparecia do nada para andar ao lado de Dom Bosco. No exato momento em que assassinos estavam prestes a assaltar diante do Dom Bosco no escuro e matá-lo. Certa vez, Grijo imobilizou um homem mal pela garganta e o teria matado se o homem não tivesse implorado Dom Bosco que mandasse o cão embora. Os meninos de Dom Bosco amavam Grijo, mas jamais conseguiam fazê-lo comer o que lhe dava. Grijo recusava, mesmo quando deixava entrar no refeitório. Grijo aparecia quando Dom Bosco precisava de sua proteção, depois ia embora. Isso era tudo. Ele, inclusive, apareceu para o sacerdote e um amigo seu 30 anos mais tarde, quando estavam perdidos de noite no pântano, cheio de areia movediça. Se ao menos Grijo estivesse aqui, clamou Dom Bosco, quando de fato lá estava o cão que os tirou do perigo por um caminho em zigue-zague. Eduardo, por que você está contando essa história? É o anjo da guarda de Dom Bosco, né? É, o cão que protegia Dom Bosco, e muitas vezes ele gritava Grijo, e ele aparecia, o cachorro, né? Para livrar Dom Bosco aí de ser morto. Grijo é o nome desse cão, né? Os nossos anjos da guarda que venham nos defender, né? Ah, eu muitas vezes eu falo assim, Grijo, vem aqui. Mano, eu peço que o Grijo possa, em alguns momentos, né? Assim, me acompanhe, Grijo, porque ó, a coisa aqui, a rua tá escura, ó, cuida de mim aqui. Mas, para dizer, é realmente este fato que aconteceu com Dom Bosco e esse cão, que era o próprio anjo da guarda. Tá aí para você, 5 horas 16 minutos, meu Jesus, misericórdia. Manuel Laurindo, vamos fazer o seguinte, vamos então para o evangelho do dia, né? Porque olha só, esse material que eu trouxe para você aqui, que eu falei agora, está preparado desde a semana passada, né? Acho que eu não falo muito, né, Manuel? Não dá para falar, né? Que eu preparo tanta coisa e quando eu vejo, a hora passa rapidinho. Mas, gente, vamos pedir a graça ao Senhor neste momento de oração, pedindo para que cada vez mais Ele derrame sobre nós a sua graça e que pela intercessão dos anjos da guarda que nos defenda, nos proteja, mas também que abra o nosso coração para ouvirmos a palavra de Deus. Hoje, o Evangelho de Lucas, capítulo 11, de 37 a 41. Vamos ouvir?

0: Em nome do Pai, e do Filho, e do Espírito Santo. Naquele tempo, enquanto Jesus falava, um fariseu convidou para jantar com ele. Jesus entrou e pôs-se à mesa. O fariseu ficou admirado ao ver que Jesus não tivesse lavado as mãos antes da refeição. O Senhor disse ao fariseu: "Vós, fariseus, limpais o copo e o prato por fora, mas o vosso interior está cheio de roubos e maldades." Insensatos. Palavrinhas, né? Duras, fortes, mas que levam-nos à reflexão. Jesus reflete, né, sobre um binômio: exoten e exoten, com X, exoten, perdão, exoten e exoten, exterior e interior. São as duas realidades que aparecem aqui no Evangelho de hoje. A motivação foi o espanto, né? Taumazo, uma admiração surpreendente, diz o texto, por parte do fariseu que convidou Jesus para um jantar e vê que Jesus não fez a ablução das mãos, né? Não lavou as mãos. A ablução das mãos, ela entrava num daqueles 613 preceitos derivados da Torá, que os fariseus observavam rigorosamente. Não bastasse os 10 mandamentos, mas os fariseus tinham como tradição 613 preceitos a serem observados. Curiosidade: 248 desses preceitos eram positivos, ou seja, faça isso, faça aquilo. E existia também uma alusão, uma interpretação: 248 eram o número dos ossos do corpo humano, né? Ou seja, você com todo o seu corpo obedeça a Deus. Depois, 365 preceitos eram negativos: não faça isso, não faça aquilo. Uma alusão aos dias do ano, 365 dias. Ou seja, cada um deveria rigorosamente mostrar o seu amor a Deus observando tudo isso. Muito bem a nível exterior, exoten, mas faltava o interior. E Jesus chama estes fariseus, né, de afron, quer dizer, sem razão, sem sentido, estúpidos, incapazes de refletir. Jesus é muito sincero, porque se coloca a atenção no exterior, mas esquece-se de cultivar a interioridade, o coração onde Deus habita. Por isso, se o nosso coração pertence a Deus e é de Deus, o nosso exterior vai manifestar esta presença do Senhor. Por isso, mais do que preocuparmos com a exterioridade, vamos nos preocupar com a interioridade. Sobre todos vós desça a bênção do Deus Todo-Poderoso, Pai e Filho e Espírito Santo. Amém.
1: Amém. Palavras de Dom Vital. A graça de Deus age pelo bem do ser humano, através da oração, dos sacramentos, da Eucaristia, da Palavra de Deus. A pessoa vive na graça para uma vida que agrade a Deus neste mundo e um dia obtenham a graça da vida eterna. Que esta palavra que foi semeada possa nos fortalecer na graça de Deus. Evangelho de hoje, de Lucas, capítulo 11, de 37 a 41, trazido a nós pelo padre Donizete Heleno, membro da comunidade Canção Nova.

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9: É comigo José Eduardo e agora aqui no estúdio, Manuel Lorinho tá indo embora, quem tá chegando à frente agora é Edmar Quintanilha. Chega à frente, Edmar Quintanilha, tudo certinho? Você que chegou lá de fora do estúdio agora, é, como é que tá o clima lá, Edmar Quintanilha? Tá quente? É, eu não sei onde, né? Mas tá bom, tá quente. Às 5h30, é, o Edmar Quintanilha é o homem de gelo, né? Ele não sente frio, não. Mas eu quero mandar um abraço, gente, aqui para a... Deixa eu ver o nome dela. É, não, desculpa, é o Wanderson, lá de Passo Sul de Minas. Bom dia a todos da Rádio Canção Nova, a todos os ouvintes. Por favor, tocar pra mim Vida Marvada, com Rolando Bodrin. Que Deus abençoe a todos nós. Falo da cidade de Passos Sul de Minas Gerais. De Marquinhos Danilha, tá com o dedo no botão aí pra não escutar essa música. Bora!

0: Meia-dia, 5 horas, 34 minutos. Programa Canção Nova Sertaneja, agora atendendo os nossos ouvintes pelo 12991455871, que é o nosso WhatsApp. Tem gente fazendo aniversário hoje, Edmar. Bom dia, Rosileia.
1: Bom dia, Zé Eduardo. Bom dia, seu operador de áudio também. Hoje amanheci felicíssima da vida, porque mais um ano que Deus me deu hoje.
0: Opa.
1: É meu aniversário. Glória a Deus por meu aniversário, Zé Eduardo. Então, Zé, você tocou uma música para mim? É Canoeiro com Trio Parada Dura. Obrigado, Deus. Obrigado, vida. Obrigado, vida. É a Rosileia de Lorena.
0: Um abraço, Rosileia. Parabéns para você. Já toco sua música, viu? Bom dia, Zé Eduardo. Uma ótima terça-feira abençoada para vocês aí, todos os ouvintes. Obrigado por toda a família Canção Nova. Graças a Deus, ontem fiz minha contribuição mensal para a Canção Nova. Muito obrigado, viu, Reginete? Reginete de Silveira, bem pertinho de nós aqui. Deus abençoe você, viu? Muito obrigado. Mandando um abraço para Maria Pereira, de Vitória da Conquista. Um abraço, Maria Pereira. O Fernando Machado, também de Vitória da Conquista. Bom dia, Mar Fernando.
2: Bom dia, meu irmão Zé.
0: Bom dia.
2: Tudo na paz?
0: Graças a Deus.
2: Ô, meu irmão, aqui é Fernando Machado, de Vitória da Conquista. Meu irmão, se for possível, você toca pra nós aí o Milagre da Frecha. Ofereço para você, para todos os ouvintes. E peço, meu irmão, orações pelo nosso irmão Antônio Ângelo, que fez uma cirurgia do coração. Que ele se recupere bem com as nossas orações. Valeu, meu irmão. Fica com Deus, Nosso Senhor e Nossa Senhora, que te cuba com manto sagrado.
0: Amém. Vamos estar rezando, viu, pela recuperação deste nosso irmão, tá bom? Deus abençoe. Quero mandar um abraço também para o Rivaldo de Diadema. Bom dia, família Canção Nova Sertanejo, paz e bem. Se possível, toca uma música, A Escolha de Nossa Senhora Aparecida. Deus abençoe. Bom dia. Deixa eu ver se tem mais recado aqui. Edmar Quintanilha vai preparando as músicas aí, por favor. A Cláudia de Hamburgo, Alemanha, sempre na sintonia. Que bom que você está aí do outro lado, viu, ô Cláudia? Como foi aniversário aí, no dia de ontem, né? É, parabéns aí para o esposo e também para a netinha. Bom dia, Zé Eduardo, família Canção Nova, a paz. Deus no controle de nossas vidas, amém? Amém, Deus abençoe. Por falar amém, ele mandou mensagem aqui, o Edmar Quintanilha. Deixa eu ver aqui, deixa eu pegar para não... deixa eu ver. Bom dia, Zé Eduardo, Edmar Quintanilha, o homem de gelo. Ai, que Deus Nossa Senhora Aparecida, Conceição Aparecida, todos os anjos e arcanjos do universo estejam com o tio Vozinho, Caldinho, Fiscal Noturno, do Terminal Rodoviário São João de Boa Vista. Tá pedindo Willa Sanfona, Casca de Bala. Edmar Quintanilha, não sei se vai dar pra gente tocar tudo, não, mas toca primeiro aí pra nós, então, por favor. Um abraço, Cláudio, Deus abençoe.

Às 5 horas, 40 minutos. Vamos lá, gente, rapidinho, para ver se dá para atender tudo, né? Bom dia, é a Mariene. Bom dia, Mariene. Ela gostaria de ouvir a música Viva a Vida com Milionários é Rico. Toca para nós aí, ô, como é que tá, amiga? Viva a Vida. É essa mesmo, né? É. Canta aí, Manoel.

0: Viva a Vida. 5 horas e 44 minutos, vou falar uma coisa pra você, gente. Começou a semana, mas Eduardo, a semana começou no dia de ontem, não, começou no domingo, né? É, mas eu falo, sexta, sábado, domingo e segunda-feira, feriadão prolongado, muita gente tá voltando aí. Um abraço pra você que está na sintonia da Canção Nova, FM, Rede Canção Nova de Rádio, voltando pra casa agora, né? Deus abençoe. É, tá na hora da lida, né? 5h44, por falar nisso, de Marco Tanilho, vamos pro nosso Giro Rural de hoje?
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0: Bom dia, Vanessa, chega à frente, bom dia.
2: Bom dia para vocês, Eduardo, bom dia a todos os ouvintes do Canção Nova Sertaneja. Vamos, Vanessa, falar do Giro Rural nesta terça-feira, destacando o segundo agência.
0: Eu volto de novo, Vanessa, vamos lá, bom dia.
2: Bom dia para vocês, Eduardo. Bom dia a todos os ouvintes do Canção Nova Sertanejo. Vamos falar do Giro Rural nesta terça-feira, destacando, segundo a agência Rádio 2, que o preço da soja caiu nos últimos dias dentro e fora do país. Dados do CPE indicam que a saca foi negociada em Paranaguá, pouco abaixo dos R$ 160. O movimento de queda veio após uma forte alta registrada em setembro e foi puxado pelo aumento da oferta global com o avanço da colheita no Hemisfério Norte. Aqui no Brasil, porém, o fato de ser período de entressafra da soja, somado às preocupações com o impacto do El Niño nas lavouras, impede quedas maiores no preço. Outro destaque é a safra brasileira do milho, que será maior no ciclo 2025-2026. Dados da Conab apontam uma alta de 2% para 144 milhões de toneladas na soma de todas as colheitas. A área de cultivo maior deve passar de 22 milhões de hectares. Porém, com um clima não tão favorável, o rendimento das lavouras pode encolher 1,4% para a casa de 6 toneladas e 300 quilos. Zé, fica com Deus, um abraço para você, para todos os ouvintes e até amanhã, se Deus quiser.
0: Se Deus quiser, Vanessa, 5h46, deixa eu fazer um giro aqui, gente, porque graças a Deus tem muita gente mandando um áudio para nós aqui, viu? E também mensagem, viu? Alô, começar com o Edgar, né? Montovani, com o seu card de bom dia. A Lúcia de Poços de Comeru, bom dia, Zé Eduardo, Deus abençoe a todos vocês. Tá pedindo uma música com o Padre Ezequiel, para todos que estão na escuta e todos da Canção Nova. Uma benção em minha vida. Abraço, Lúcia de Poços de Comeru. Sônia de São José dos Campos, bom dia, Sônia.
3: Bom dia, José Eduardo. Bom dia, Edmar Quintanilha. Uma semana abençoada pra gente. Estamos por aqui. Parabéns pelas músicas. E parabéns pela moça que tá fazendo aniversário hoje.
0: É, Rosileia.
3: Um dia abençoado pra todos nós. Se for possível, toca aí uma música do Padre Alexandre. Ofereço a todos os ouvintes. Bom dia.
0: Bom dia.
3: O que que eu sou sem Jesus?
0: Ah, nada, nada.
3: Bom dia.
0: Nada, bom dia. Ah, deixa eu ver aqui. Vou chegar na Dona Silva. Um abraço, Adão, de São José dos Campos, tá pedindo oração. Estamos colocando em oração, viu? Agora sim, a Silvia Regina, lá de Fortaleza. Ei, Dona Silva, com seu cuscuz. Ah, eu tava com meu café aqui, Dona Silva. Bom dia pra senhora.
4: Bom dia, seu Zé Eduardo. Bom dia, tá aí meu cuscuzinho, cafezinho.
0: Coisa boa.
4: É agora já, viu, papá? Bom dia a todos. Bom dia, meu amigo de Xangrande. Bom dia, Lilian Martins. Bom dia, meu povo. Tchau e até amanhã.
0: Bom dia, meu povo, minha pova. Ah, um abraço. Quem tá chegando na frente agora aqui é a Márcia. Bom, pelo menos é o perfil dela. Bom dia.
5: Bom dia, família Canção Nova. Aqui é Márcia, de Bom Jardim, Pernambuco. A paz de Deus, o amor de Maria.
0: Amém.
5: Eu queria pedir uma música. Eu quero que eu sou São Jesus.
0: Nada, nada, nada.
5: O João, a Diego, a Arthur, a André Felipe, a Zé Arquiles, a João Pedro, a minha mãe Santana. A todos da minha família. Fica com Deus, um abraço. Até amanhã, se Deus quiser. Fica
0: até amanhã, se Deus quiser. Deus abençoe a Dona Márcia. Quero mandar um abraço também para o Manuel de Bicaraí. Tá pedindo também a música, Maria Passa na Frente. Não sei se vai dar para tocar todas, viu? Um abraço para você. Deixa eu ver quem mais eu não falei aqui. A Maria Pereira de Vitória da Conquista, também já falei. Tal. A Maria do Carmo de Barra Mansa, mandando seu card, bom dia. Dona Cláudia, deixa eu colocar o áudio da Dona Cláudia um pouquinho. Bom dia, Dona Cláudia.
6: José Eduardo, que seja um dia abençoado, né?
0: É.
6: Que ontem foi o dia da nossa mãezinha, né?
0: É, mãezinha do céu.
6: Bom dia para os operadores também, né? É que Deus abençoe, que a minha mãezinha passe na frente, culpa com o mundo sagrado, cada um deles, né?
0: Amém.
6: É, pela minha saúde, pelo meu filho, seminarista Tiago Pedro. É que Deus abençoe todos os ouvintes, seu Claudinho. É, e todos os ouvintes, né?
0: Amém.
6: É, que Deus ilumine a família deles. É, a minha família, a sua família. Bota uma música aí, né, seus Eduardo? É, o Jantar tá para Jesus. Ofereça a Dana Lenice, a Dana Bilzinho, a Dana Marinei.
0: Aí, oferecendo para todo mundo, amigos, a Dona Cláudia.
6: A minha madrinha Zita. E todos que, da minha família. Tchau, tchau, seus Eduardo. Fica na paz.
0: Amém,
6: e
0: Dona Cláudia.
6: Abençoado, viu? Tchau,
0: Deus, tchau. Deus abençoe a senhora. São 5h49 de Marco Intanilho. Faz uma seleção aí daquilo que você conseguiu captar, por favor. 5h49.

0: 33, nada, né? Não chorei nada, né? É, encerrando o programa Canção Nova Sertaneja de hoje, obrigado por todos vocês que enviaram pra cá a sua, o seu pedido, a sua mensagem. Não vai dar pra tocar tudo hoje, mas se Deus quiser, amanhã a gente toca, né, Edmar? Ah, logo cedinho. Quero mandar um abraço, deixa eu ver aqui, para a dona Jessi, que ela pediu pra dar um alô. Ô, dona Jessi, bom dia pra senhora.
1: Bom dia, José Eduardo, a paz de Jesus, amor de Maria. É, manda um alô aí pra mim, Jessi, de Vitória da Conquista, Bahia, e toda a minha família. Que Deus abençoe toda a Canção Nova.
0: Amém, Deus abençoe a senhora. Ah, deixa eu ver, a Célia de Vitória da Conquista. Bom dia, Célia.
2: Bom dia, José Eduardo, que é Célia da Vitória da Conquista. Seja bem-vinda à minha casa.
0: Amém. Deus, a dona Vitalina também mandou um áudio, deixa eu colocar um trechinho. Bom dia, dona Vitalina.
3: Bom dia, família São Paulo, paz. A paz de Maria, o amor de Jesus na nossa vida, Eduardo.
0: Amém.
3: A oração por minha família, Eduardo, por mim também. Hoje eu estou, a gente está completando um ano de falecimento do meu irmão. Aí eu peço oração por nós, por cada um de nós, por todas as pessoas doentes, por todas as pessoas que perderam nossos vídeos queridos, né? Que perderam nossos. Nossa família, que não é fácil, né, Eduardo? Mas Deus está nos consolando, né?
0: Sim, graças a Deus na vida da senhora.
3: Deus abençoe cada uma família que perdeu seus entes queridos, né? Um abraço, Eduardo. Que Deus abençoe vocês.
0: Amém.
3: Uma nova bênção na nossa vida.
0: Amém. Deus abençoe a senhora também. Já são 5h54. Vou ter que encerrar o programa de hoje. Mas se Deus quiser, amanhã vamos estar de volta, né, Edmar Quintaneira? Mas eu vou voltar daqui a pouquinho também com as primeiras informações no dia de hoje. Mas amanhã a gente toca mais música, tá bom? Bom dia, Brasil! Bom dia!

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11: Sei muito bem do projeto que tenho em relação a vós. É um projeto de felicidade, não de sofrimento. Livro do profeta Jeremias, capítulo 29, versículo 11.
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13: Ângelus, a saudação da igreja à Virgem Maria.
14: O anjo do Senhor anunciou a Maria e ela concebeu do Espírito Santo. Ave Maria, cheia de graça, o Senhor é convosco. Bendita sois vós entre as mulheres e bendito é o fruto do vosso ventre, Jesus. Santa Maria, Mãe de Deus, rogai por nós pecadores, agora e na hora da nossa morte. Amém. Eis aqui a escrava do Senhor, faça-se em mim segundo a vossa palavra. Ave Maria, cheia de graça, o Senhor é convosco. Bendita sois vós entre as mulheres, e bendito é o fruto do vosso ventre, Jesus. Santa Maria, Mãe de Deus, rogai por nós pecadores, agora e na hora da nossa morte. Amém. E o Verbo Divino se fez carne e habitou entre nós. Ave Maria, cheia de graça, o Senhor é convosco. Bendita sois vós entre as mulheres, e bendito é o fruto do vosso ventre, Jesus. Santa Maria, Mãe de Deus, rogai por nós, pecadores, agora e na hora da nossa morte. Amém. Rogai por nós, Santa Mãe de Deus, para que sejamos dignos das promessas de Cristo. E agora, através das mãos de Nossa Senhora, a sua mãe, a nossa mãe, a mãe da sua família, a mãe daqueles que você ama e pelos quais você é responsável, através das mãos dela, a bênção daquele que é o Filho da Virgem Maria, Rei dos Reis e Senhor dos Senhores, que abranja todas as suas situações, todos os seus problemas, todos aqueles que lhe são caros. Sobre tudo isso, especialmente sobre você, a bênção do Deus Todo-Poderoso, Pai, Filho e Espírito Santo. Amém.
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17: A paz de Jesus, unidos como família, iniciamos mais um momento de intercessão. Eu sou o padre Sidney Dias, membro da comunidade Canção Nova, e quero rezar por você e com você esse terço mariano. Formamos agora uma grande corrente de oração através das ondas da Rádio Canção Nova. Pegue o seu terço, convide quem está ao seu lado, apresente nesse momento suas intenções. Oremos pelas famílias, pelos doentes, pelas intenções do Santo Padre e o Papa e pelas suas intenções particulares. Iniciamos o Santo Terço. Em nome do Pai, e do Filho, e do Espírito Santo. Amém. Professemos juntos a nossa fé. Creio em Deus Pai Todo-Poderoso, Criador do céu e da terra, e em Jesus Cristo, seu único Filho, nosso Senhor, que foi concebido pelo poder do Espírito Santo, nasceu da Virgem Maria, padeceu sob Pôncio Pilatos, foi crucificado, morto e sepultado, desceu à mansão dos mortos, ressuscitou ao terceiro dia, subiu aos céus, está sentado à direita de Deus Pai Todo-Poderoso, donde há de vir julgar os vivos e os mortos. Creio no Espírito Santo, na Santa Igreja Católica, na comunhão dos santos, na remissão dos pecados, na ressurreição da carne e na vida eterna. Amém. Em honra a São José, nós rezamos. Pai nosso, que estais nos céus, santificado seja o vosso nome. Venha a nós o vosso reino. Seja feita a vossa vontade, assim na terra como no céu. O pão nosso de cada dia nos dai hoje. Perdoai-nos as nossas ofensas, assim como nós perdoamos a quem nos tem ofendido. E não nos deixeis cair em tentação, mas livrai-nos do mal. Amém. Deus o salve, Virgem, Filha de Deus Pai. Ave Maria, cheia de graça, o Senhor é convosco. Bendita sois vós entre as mulheres, e bendito é o fruto do vosso ventre, Jesus. Santa Maria, Mãe de Deus, rogai por nós, pecadores, agora e na hora da nossa morte. Amém. Deus o salve, Virgem, Mãe de Deus Filho. Ave Maria, cheia de graça, o Senhor é convosco. Bendita sois vós entre as mulheres, e bendito é o fruto do vosso ventre, Jesus. Santa Maria, Mãe de Deus, rogai por nós, pecadores, agora e na hora da nossa morte. Amém. Deus vos salve, Virgem, Esposa do Espírito Santo. Ave Maria, cheia de graça, o Senhor é convosco. Bendita sois vós entre as mulheres, e bendito é o fruto do vosso ventre, Jesus. Santa Maria, Mãe de Deus, rogai por nós, pecadores, agora e na hora da nossa morte. Amém. Glória ao Pai, ao Filho e ao Espírito Santo, assim como era no princípio, agora e sempre, e por todos os séculos dos séculos. Amém. Ó meu Jesus, perdoai-nos, livrai-nos do fogo do inferno, levai as almas todas para o céu e socorrei-nos quem mais precisar. Hoje nós vamos rezar os mistérios dolorosos, a paixão e a morte de nosso Senhor Jesus Cristo. No primeiro mistério doloroso, nós contemplamos a agonia de Jesus. Jesus reza e sua sangue no Horto das Oliveiras, aceitando a vontade do Pai. Pai nosso que estás nos céus, santificado seja o vosso nome. Venha a nós o vosso reino, seja feita a vossa vontade, assim na terra como no céu. O pão nosso de cada dia nos dai hoje. Perdoai-nos as nossas ofensas, assim como nós perdoamos a quem nos tem ofendido. E não nos deixeis cair em tentação, mas livrai-nos do mal. Amém. Ave Maria, cheia de graça, o Senhor é convosco. Bendita sois vós entre as mulheres, e bendito é o fruto do vosso ventre, Jesus. Santa Maria, Mãe de Deus, rogai por nós, pecadores, agora e na hora da nossa morte. Amém. Ave Maria, cheia de graça, o Senhor é convosco. Bendita sois vós entre as mulheres, e bendito é o fruto do vosso ventre, Jesus. Santa Maria, Mãe de Deus, rogai por nós, os pecadores, agora e na hora da nossa morte. Amém. Ave Maria, cheia de graça, o Senhor é convosco. Bendita sois vós entre as mulheres, e bendito é o fruto do vosso ventre, Jesus. Santa Maria, Mãe de Deus, rogai por nós, pecadores, agora e na hora da nossa morte. Amém. Ave Maria, cheia de graça, o Senhor é convosco. Bendita sois vós entre as mulheres, e bendito é o fruto do vosso ventre, Jesus. Santa Maria, Mãe de Deus, rogai por nós, pecadores, agora e na hora da nossa morte. Amém. Ave Maria, cheia de graça, o Senhor é convosco. Bendita sois vós entre as mulheres, e bendito é o fruto do vosso ventre, Jesus. Santa Maria, Mãe de Deus, rogai por nós, pecadores, agora e na hora da nossa morte. Amém. Ave Maria, cheia de graça, o Senhor é convosco. Bendita sois vós entre as mulheres, e bendito é o fruto do vosso ventre, Jesus. Santa Maria, Mãe de Deus, rogai por nós, pecadores, agora e na hora da nossa morte. Amém. Ave Maria, cheia de graça, o Senhor é convosco. Bendita sois vós entre as mulheres, e bendito é o fruto do vosso ventre, Jesus. Santa Maria, Mãe de Deus, rogai por nós, pecadores, agora e na hora da nossa morte. Amém. Ave Maria, cheia de graça, o Senhor é convosco. Bendita sois vós entre as mulheres, e bendito é o fruto do vosso ventre, Jesus. Santa Maria, Mãe de Deus, rogai por nós, pecadores, agora e na hora da nossa morte. Amém. Ave Maria, cheia de graça, o Senhor é convosco. Bendita sois vós entre as mulheres, e bendito é o fruto do vosso ventre, Jesus. Santa Maria, Mãe de Deus, rogai por nós, pecadores, agora e na hora da nossa morte. Amém. Ave Maria, cheia de graça, o Senhor é convosco. Bendita sois vós entre as mulheres, e bendito é o fruto do vosso ventre, Jesus. Santa Maria, Mãe de Deus, rogai por nós, pecadores, agora e na hora da nossa morte. Amém. Glória ao Pai, ao Filho e ao Espírito Santo, como era no princípio, agora e sempre. Amém. Ó meu Jesus, perdoai-nos, livrai-nos do fogo do inferno, levai as almas todas para o céu e socorrei em quem mais precisai. No segundo mistério doloroso, contemplamos a flagelação de nosso Senhor Jesus Cristo. Jesus é amarrado à coluna e cruelmente açoitado pelos soldados. Pai nosso que estás nos céus, santificado seja o vosso nome. Venha a nós o vosso reino, seja feita a vossa vontade, assim na terra como no céu. O pão nosso de cada dia nos dai hoje. Perdoai-nos as nossas ofensas, assim como nós perdoamos a quem nos tem ofendido. E não nos deixeis cair em tentação, mas livrai-nos do mal. Amém. Ave Maria, cheia de graça, o Senhor é convosco. Bendita sois vós entre as mulheres, e bendito é o fruto do vosso ventre, Jesus. Santa Maria, Mãe de Deus, rogai por nós, pecadores, agora e na hora da nossa morte. Amém. Ave Maria, cheia de graça, o Senhor é convosco. Bendita sois vós entre as mulheres, e bendito é o fruto do vosso ventre, Jesus. Santa Maria, Mãe de Deus, rogai por nós, os pecadores, agora e na hora da nossa morte. Amém. Ave Maria, cheia de graça, o Senhor é convosco. Bendita sois vós entre as mulheres, e bendito é o fruto do vosso ventre, Jesus. Santa Maria, Mãe de Deus, rogai por nós, pecadores, agora e na hora da nossa morte. Amém. Ave Maria, cheia de graça, o Senhor é convosco. Bendita sois vós entre as mulheres, e bendito é o fruto do vosso ventre, Jesus. Santa Maria, Mãe de Deus, rogai por nós, pecadores, agora e na hora da nossa morte. Amém. Ave Maria, cheia de graça, o Senhor é convosco. Bendita sois vós entre as mulheres, e bendito é o fruto do vosso ventre, Jesus. Santa Maria, Mãe de Deus, rogai por nós, pecadores, agora e na hora da nossa morte. Amém. Ave Maria, cheia de graça, o Senhor é convosco. Bendita sois vós entre as mulheres, e bendito é o fruto do vosso ventre, Jesus. Santa Maria, Mãe de Deus, rogai por nós, pecadores, agora e na hora da nossa morte. Amém. Ave Maria, cheia de graça, o Senhor é convosco. Bendita sois vós entre as mulheres, e bendito é o fruto do vosso ventre, Jesus. Santa Maria, Mãe de Deus, rogai por nós, pecadores, agora e na hora da nossa morte. Amém. Ave Maria, cheia de graça, o Senhor é convosco. Bendita sois vós entre as mulheres, e bendito é o fruto do vosso ventre, Jesus. Santa Maria, Mãe de Deus, rogai por nós, pecadores, agora e na hora da nossa morte. Amém. Ave Maria, cheia de graça, o Senhor é convosco. Bendita sois vós entre as mulheres, e bendito é o fruto do vosso ventre, Jesus. Santa Maria, Mãe de Deus, rogai por nós, pecadores, agora e na hora da nossa morte. Amém. Ave Maria, cheia de graça, o Senhor é convosco. Bendita sois vós entre as mulheres, e bendito é o fruto do vosso ventre, Jesus. Santa Maria, Mãe de Deus, rogai por nós, pecadores, agora e na hora da nossa morte. Amém. Glória ao Pai, ao Filho e ao Espírito Santo, como era no princípio, agora e sempre. Amém. Ó meu Jesus, perdoai-nos, livrai-nos do fogo do inferno, levai as almas todas para o céu e socorrei em quem mais precisai. No terceiro mistério doloroso, contemplamos a coroação de espinhos. Colocaram uma coroa de espinho na cabeça de Jesus para humilhá-lo. Pai nosso que estás nos céus, santificado seja o vosso nome. Venha a nós o vosso reino, seja feita a vossa vontade, assim na terra como no céu. O pão nosso de cada dia nos dai hoje. Perdoai-nos as nossas ofensas, assim como nós perdoamos a quem nos tem ofendido. E não nos deixeis cair em tentação, mas livrai-nos do mal. Amém. Ave Maria, cheia de graça, o Senhor é convosco. Bendita sois vós entre as mulheres, e bendito é o fruto do vosso ventre, Jesus. Santa Maria, Mãe de Deus, rogai por nós, pecadores, agora e na hora da nossa morte. Amém. Ave Maria, cheia de graça, o Senhor é convosco. Bendita sois vós entre as mulheres, e bendito é o fruto do vosso ventre, Jesus. Santa Maria, Mãe de Deus, rogai por nós, os pecadores, agora e na hora da nossa morte. Amém. Ave Maria, cheia de graça, o Senhor é convosco. Bendita sois vós entre as mulheres, e bendito é o fruto do vosso ventre, Jesus. Santa Maria, Mãe de Deus, rogai por nós, pecadores, agora e na hora da nossa morte. Amém. Ave Maria, cheia de graça, o Senhor é convosco. Bendita sois vós entre as mulheres, e bendito é o fruto do vosso ventre, Jesus. Santa Maria, Mãe de Deus, rogai por nós, pecadores, agora e na hora da nossa morte. Amém. Ave Maria, cheia de graça, o Senhor é convosco. Bendita sois vós entre as mulheres, e bendito é o fruto do vosso ventre, Jesus. Santa Maria, Mãe de Deus, rogai por nós, pecadores, agora e na hora da nossa morte. Amém. Ave Maria, cheia de graça, o Senhor é convosco. Bendita sois vós entre as mulheres, e bendito é o fruto do vosso ventre, Jesus. Santa Maria, Mãe de Deus, rogai por nós, pecadores, agora e na hora da nossa morte. Amém. Ave Maria, cheia de graça, o Senhor é convosco. Bendita sois vós entre as mulheres, e bendito é o fruto do vosso ventre, Jesus. Santa Maria, Mãe de Deus, rogai por nós, pecadores, agora e na hora da nossa morte. Amém. Ave Maria, cheia de graça, o Senhor é convosco. Bendita sois vós entre as mulheres, e bendito é o fruto do vosso ventre, Jesus. Santa Maria, Mãe de Deus, rogai por nós, pecadores, agora e na hora da nossa morte. Amém. Ave Maria, cheia de graça, o Senhor é convosco. Bendita sois vós entre as mulheres, e bendito é o fruto do vosso ventre, Jesus. Santa Maria, Mãe de Deus, rogai por nós, pecadores, agora e na hora da nossa morte. Amém. Ave Maria, cheia de graça, o Senhor é convosco. Bendita sois vós entre as mulheres, e bendito é o fruto do vosso ventre, Jesus. Santa Maria, Mãe de Deus, rogai por nós, pecadores, agora e na hora da nossa morte. Amém. Glória ao Pai, ao Filho e ao Espírito Santo, como era no princípio, agora e sempre. Amém. Ó meu Jesus, perdoai-nos, livrai-nos do fogo do inferno, levai as almas todas para o céu e socorrei em quem mais precisai. No quarto mistério doloroso, contemplamos o caminho do Calvário. Jesus carrega sua pesada cruz nos ombros, em direção ao monte do Calvário. Pai nosso que estás nos céus, santificado seja o vosso nome. Venha a nós o vosso reino, seja feita a vossa vontade, assim na terra como no céu. O pão nosso de cada dia nos dai hoje. Perdoai-nos as nossas ofensas, assim como nós perdoamos a quem nos tem ofendido. E não nos deixeis cair em tentação, mas livrai-nos do mal. Amém. Ave Maria, cheia de graça, o Senhor é convosco. Bendita sois vós entre as mulheres, e bendito é o fruto do vosso ventre, Jesus. Santa Maria, Mãe de Deus, rogai por nós, pecadores, agora e na hora da nossa morte. Amém. Ave Maria, cheia de graça, o Senhor é convosco. Bendita sois vós entre as mulheres, e bendito é o fruto do vosso ventre, Jesus. Santa Maria, Mãe de Deus, rogai por nós, os pecadores, agora e na hora da nossa morte. Amém. Ave Maria, cheia de graça, o Senhor é convosco. Bendita sois vós entre as mulheres, e bendito é o fruto do vosso ventre, Jesus. Santa Maria, Mãe de Deus, rogai por nós, pecadores, agora e na hora da nossa morte. Amém. Ave Maria, cheia de graça, o Senhor é convosco. Bendita sois vós entre as mulheres, e bendito é o fruto do vosso ventre, Jesus. Santa Maria, Mãe de Deus, rogai por nós, pecadores, agora e na hora da nossa morte. Amém. Ave Maria, cheia de graça, o Senhor é convosco. Bendita sois vós entre as mulheres, e bendito é o fruto do vosso ventre, Jesus. Santa Maria, Mãe de Deus, rogai por nós, pecadores, agora e na hora da nossa morte. Amém. Ave Maria, cheia de graça, o Senhor é convosco. Bendita sois vós entre as mulheres, e bendito é o fruto do vosso ventre, Jesus. Santa Maria, Mãe de Deus, rogai por nós, pecadores, agora e na hora da nossa morte. Amém. Ave Maria, cheia de graça, o Senhor é convosco. Bendita sois vós entre as mulheres, e bendito é o fruto do vosso ventre, Jesus. Santa Maria, Mãe de Deus, rogai por nós, pecadores, agora e na hora da nossa morte. Amém. Ave Maria, cheia de graça, o Senhor é convosco. Bendita sois vós entre as mulheres, e bendito é o fruto do vosso ventre, Jesus. Santa Maria, Mãe de Deus, rogai por nós, pecadores, agora e na hora da nossa morte. Amém. Ave Maria, cheia de graça, o Senhor é convosco. Bendita sois vós entre as mulheres, e bendito é o fruto do vosso ventre, Jesus. Santa Maria, Mãe de Deus, rogai por nós, pecadores, agora e na hora da nossa morte. Amém. Ave Maria, cheia de graça, o Senhor é convosco. Bendita sois vós entre as mulheres, e bendito é o fruto do vosso ventre, Jesus. Santa Maria, Mãe de Deus, rogai por nós, pecadores, agora e na hora da nossa morte. Amém. Glória ao Pai, ao Filho e ao Espírito Santo, como era no princípio, agora e sempre. Amém. Ó meu Jesus, perdoai-nos, livrai-nos do fogo do inferno, levai as almas todas para o céu e socorrei em quem mais precisai. No quinto mistério doloroso, contemplamos a crucifixão. Jesus é pregado na cruz e morre por amor a cada um de nós. Pai nosso que estás nos céus, santificado seja o vosso nome. Venha a nós o vosso reino, seja feita a vossa vontade, assim na terra como no céu. O pão nosso de cada dia nos dai hoje. Perdoai-nos as nossas ofensas, assim como nós perdoamos a quem nos tem ofendido. E não nos deixeis cair em tentação, mas livrai-nos do mal. Amém. Ave Maria, cheia de graça, o Senhor é convosco. Bendita sois vós entre as mulheres, e bendito é o fruto do vosso ventre, Jesus. Santa Maria, Mãe de Deus, rogai por nós, pecadores, agora e na hora da nossa morte. Amém. Ave Maria, cheia de graça, o Senhor é convosco. Bendita sois vós entre as mulheres, e bendito é o fruto do vosso ventre, Jesus. Santa Maria, Mãe de Deus, rogai por nós, os pecadores, agora e na hora da nossa morte. Amém. Ave Maria, cheia de graça, o Senhor é convosco. Bendita sois vós entre as mulheres, e bendito é o fruto do vosso ventre, Jesus. Santa Maria, Mãe de Deus, rogai por nós, pecadores, agora e na hora da nossa morte. Amém. Ave Maria, cheia de graça, o Senhor é convosco. Bendita sois vós entre as mulheres, e bendito é o fruto do vosso ventre, Jesus. Santa Maria, Mãe de Deus, rogai por nós, pecadores, agora e na hora da nossa morte. Amém. Ave Maria, cheia de graça, o Senhor é convosco. Bendita sois vós entre as mulheres, e bendito é o fruto do vosso ventre, Jesus. Santa Maria, Mãe de Deus, rogai por nós, pecadores, agora e na hora da nossa morte. Amém. Ave Maria, cheia de graça, o Senhor é convosco. Bendita sois vós entre as mulheres, e bendito é o fruto do vosso ventre, Jesus. Santa Maria, Mãe de Deus, rogai por nós, pecadores, agora e na hora da nossa morte. Amém. Ave Maria, cheia de graça, o Senhor é convosco. Bendita sois vós entre as mulheres, e bendito é o fruto do vosso ventre, Jesus. Santa Maria, Mãe de Deus, rogai por nós, pecadores, agora e na hora da nossa morte. Amém. Ave Maria, cheia de graça, o Senhor é convosco. Bendita sois vós entre as mulheres, e bendito é o fruto do vosso ventre, Jesus. Santa Maria, Mãe de Deus, rogai por nós, pecadores, agora e na hora da nossa morte. Amém. Ave Maria, cheia de graça, o Senhor é convosco. Bendita sois vós entre as mulheres, e bendito é o fruto do vosso ventre, Jesus. Santa Maria, Mãe de Deus, rogai por nós, pecadores, agora e na hora da nossa morte. Amém. Ave Maria, cheia de graça, o Senhor é convosco. Bendita sois vós entre as mulheres, e bendito é o fruto do vosso ventre, Jesus. Santa Maria, Mãe de Deus, rogai por nós, pecadores, agora e na hora da nossa morte. Amém. Glória ao Pai, ao Filho e ao Espírito Santo, como era no princípio, agora e sempre. Amém. Ó meu Jesus, perdoai-nos, livrai-nos do fogo do inferno. Levai as almas todas para o céu e socorrei em quem mais precisar. Salve Rainha, Mãe de Misericórdia, vida, doçura e esperança nossa salve. A vós bradamos, os degredados filhos de Eva, a vós suspirando, gemendo e chorando neste vale de lágrimas. Eia, pois, advogada nossa, esses vossos olhos misericordiosos a nós volvei, e depois desse desterro, mostrai-nos Jesus, bendito fruto do vosso ventre. Ó clemente, ó piedosa, ó doce e sempre Virgem Maria, rogai por nós, Santa Mãe de Deus, para que sejamos dignos das promessas de Cristo. Amém. O Senhor esteja convosco. Ele está no meio de nós. Desça sobre vós, por intercessão da bem-aventurada Virgem Maria, a Mãe da Canção Nova, a bênção de Deus Todo-Poderoso, Pai e Filho e Espírito Santo. Amém.
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22: Viva com Nosso Senhor no fundo da sua alma. Adore-o e ofereça-lhe tudo o que você estiver prestes a fazer a cada momento, fazendo tudo com amor. Santa Teresa dos Andes.
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28: Bom dia, pelo horário de Brasília, 6h30, 13 de outubro de 2026. É hora de notícias aqui na Rádio Canção Nova. O Papa Leão será internado hoje para a retirada de um nódulo no pulmão. Quase metade dos municípios apresentam índices de alerta ou risco para a presença do mosquito Aedes aegypti. Pandemia, a OMS quer detectar novos surtos em até 24 horas. Previsão do tempo, instabilidades devem seguir atuando sobre boa parte do centro-sul do Brasil. E no Brasileirão, o Atlético goleia o Chapecoense, a Chapecoense, e sobe para a terceira posição. Na próxima meia hora, você acompanha essas e outras notícias comigo, José Eduardo e Edmar Quintanilha, que opera o áudio. 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O diretor da sala de imprensa da Santa Sé, Matheus Bruni, confirmou que o Papa Leão será internado hoje, no final da manhã, no horário de Roma. Nós estamos às 5 horas do horário de Roma, portanto, o Papa já se prepara para sair do Vaticano, para se submeter a uma operação para retirada de um nódulo no pulmão. É previsto que o Santo Padre permaneça cerca de uma semana na Policlínica Gemelli de Roma. Ainda de acordo com o Bruni, o nódulo foi descoberto durante exames de rotina. Um dia antes da internação, o Papa Leão cumpriu regularmente sua agenda no Vaticano. Os compromissos previstos por ocasião do encontro sobre os 10 anos da exortação que a apostólica Amoris Laetitia sofreu modificações. O Santo Padre não participou do evento nesta segunda-feira e não presidirá a Santa Missa de encerramento marcada para quarta-feira, 14 de outubro. A celebração eucarística será presidida pelo decano do Colégio Cardinalício, Cardeal Luiz Antônio Tagli. E a notícia da cirurgia do pulmão anunciada pelo pontífice no domingo, imediatamente surgiu uma onda de carinho em relação a ele, desde os simples peregrinos presentes na Praça São Pedro, impressionado com as implicações inesperadas sobre a saúde do pontífice, até as instituições e a igreja que convidou a oração pelo bispo de Roma, André Scolet, do Vatican News.
29: Da Polônia chega a mensagem de carinho do cardeal Stanislaw Dziwitz, arcebispo emérito de Cracóvia e secretário de São João Paulo II, a quem o cardeal confia, juntamente com a Virgem de Fátima, esta provação de saúde. O desejo é que este momento seja temporário, escreve o arcebispo, e que seja fecundo para o futuro do seu ministério petrino e para toda a humanidade. Que a oração permita alegrar-se logo, é o desejo do cardeal, pela plena saúde do Papa e para que possa continuar a guiar a Igreja Universal. As orações também se multiplicam no Uruguai, país que Leão XIV irá visitar em sua sexta viagem apostólica de 6 a 17 de novembro. Os bispos, em uma postagem publicada na rede social X, informaram que os preparativos para receber o Papa no país prosseguem com esperança e que viveremos juntos uma grande alegria. Os bispos expressam o desejo de que a viagem possa ocorrer sem complicações e que tudo se resolva o mais rápido possível. A segunda etapa prevista da viagem apostólica do Papa é a Argentina e também de lá os bispos em uma mensagem assinada pelo arcebispo Marcelo Daniel Colombo e pelo bispo Raul Pizarro, respectivamente presidente e secretário-geral da Conferência Episcopal, manifestam a sua solidariedade convidando o povo de Deus a se unir em uma oração especial pelo Papa Leão, pedindo ao Senhor que lhe conceda força e paz para uma rápida recuperação. Eles escrevem que, para confortar a serenidade e a confiança demonstradas pelo Papa no Ângelus, garantem carinho, confiando na proteção da Virgem Maria. Do Peru, país muito querido pelo Papa Leão, onde ele é esperado nos últimos dias da viagem apostólica de novembro, o presidente da Conferência Episcopal, Dom Carlos Garcia Camader, destacou a profunda serenidade do pontífice ao anunciar a próxima intervenção. Um testemunho de humildade que comoveu e que levou imediatamente a uma união em oração pela saúde do bispo de Roma. Daí o convite também às comunidades, famílias e fiéis para que elevem as orações à Senhora dos Milagres, para que o Papa possa continuar a sua missão na Igreja e no mundo como mensageiro de paz e esperança, testemunha de unidade e fraternidade. Orações também vieram da diocese de Chiclayo, onde Prevost foi bispo de 2015 a 2023. No Facebook, foi anunciada a celebração de uma missa, presidida pelo bispo Edinson Farfán Córdova. Juntos colocamos o Santo Padre nas mãos do Senhor, pedindo-lhe que o fortaleça e o acompanhe a cada momento. De Chicago, nos Estados Unidos, terra natal de Robert Francis Prevost, o cardeal arcebispo Blaise Cupich, em uma declaração, convidou todos a se unirem em oração por sua rápida e completa recuperação. Que o Espírito Santo guie as mãos dos cirurgiões e que a bem-aventurada Virgem Maria proteja o Papa Leão nos próximos dias até a plena recuperação da saúde. Vou rezar pelo Papa Leão XIV nos próximos dias, pedindo a proteção, a proximidade e o cuidado de Deus, se manifestou a arcebispa de Cantuária, Sara Mulally. Junto com os cristãos de todo o país e do mundo, rezo por uma rápida recuperação do Papa. Como agostinianos, rezemos juntos pela saúde do Papa Leão XIV, comunica assim a família religiosa a qual o pontífice pertence. Que Deus abençoe o Santo Padre e seus médicos durante a próxima cirurgia para a remoção de um nódulo detectado no pulmão durante um exame recente, conforme anunciado pelo Santo Padre durante o Ângelus de domingo, 11 de outubro. Em uma postagem publicada na página do Santuário da Mãe do Bom Conselho de Genazzano, muito querido pelo Papa Leão, vamos nos unir em oração, confiando a intercessão da Mãe do Bom Conselho para que a cirurgia seja bem-sucedida e o Santo Padre possa se recuperar o mais rápido possível.
28: Um dos eventos do Papa Leão nesta segunda-feira foi receber em audiência no Vaticano os sócios do Círculo São Pedro, realidade de assistência e ajuda aos pobres. Em seu discurso, recordou que, desde 1869, esta digna associação tem estendido a mão em nome do Papa a muitas pessoas necessitadas na nossa amada cidade de Roma, oferecendo refeições que distribuem diariamente, abrigos noturnos para os sem teto, alojamento para as famílias carentes e outros serviços. Refletindo sobre os três pilares do carisma do Círculo São Pedro, oração, ação e sacrifício, o Papa ofereceu-lhes uma palavra que os une em perfeita harmonia, caridade. Em primeiro lugar, a oração é o fundamento da caridade. A segunda palavra do lema da associação, ação, indica a direção para a qual voltar o amor recebido de Deus. Terceiro eixo, em torno do qual gira carisma do Círculo São Pedro, o sacrifício remete ao cerne da caridade, indicando-nos a maneira de viver o equilíbrio entre oração e ação. O Papa citou Santo Agostinho: verdadeiro sacrifício é toda a obra pelo qual nos comprometemos a nos unir em santa comunhão com Deus. Portanto, mesmo bem com que se socorre o homem, se não for realizado em relação a Deus, não é sacrifício. De fato, embora o sacrifício seja realizado e oferecido pelo homem, é algo divino. O Papa concluiu confiando o Círculo São Pedro à proteção da Virgem Maria Salus Populi Romana. E a Igreja Católica no Brasil celebra de 8 a 15 de novembro a 10ª Jornada Mundial dos Pobres, que traz o lema bíblico: o Senhor é o refúgio do pobre, e o chamado mobilizador: minha comunidade eclesial transforma o mundo. Animada pela Comissão Episcopal para Ação Sócio-Transformadora da CNBB, a mobilização convoca paróquias, dioceses, pastorais sociais e a sociedade civil a avançar no assistencialismo para um compromisso estrutural com a justiça social, a defesa dos territórios e a escuta ativa das populações mais vulneráveis. Instituída pelo Papa Francisco em 2016 e celebrada anualmente no 33º domingo do tempo comum, a Jornada Mundial dos Pobres chega neste ano à sua 10ª edição e inspira também a memória dos 800 anos da morte de São Francisco de Assis. A Comissão Episcopal para a Juventude da CNBB, em parceria com a FTD Educação, lançou o livro do Relatório Completo de Pesquisa Nacional Evangelização da Juventude no Brasil 2025. A publicação foi apresentada no final de setembro durante o Encontro Nacional de Revitalização da Pastoral Juvenil, dando continuidade à divulgação dos resultados, iniciada em junho deste ano, quando foi apresentado o relatório parcial. O estudo reúne dados de cerca de 11.500 adolescentes e jovens de todas as regiões do país e busca contribuir para uma compreensão mais ampla das realidades, experiências, desafios, expectativas e vivências de fé das juventudes. A coleta foi realizada entre maio e julho de 2025 por meio de questionário online estruturado. Na apresentação da publicação, a Comissão Episcopal para a Juventude destaca que os dados podem contribuir para estudos, conferências, artigos, seminários e para o planejamento da ação pastoral. Mudamos de editoria 6:41. Previsão do tempo: instabilidades devem seguir atuando sobre boa parte do centro-sul do Brasil nos próximos dias. Terça-feira, com alerta de perigo para tempestades e transtornos entre Paraná, São Paulo e Mato Grosso do Sul. Rio Grande do Sul ainda pode contar com fortes pancadas de chuva nos próximos dias. Semana seguirá sendo de muita chuva sobre São Paulo. Risco de chuva forte e volumes elevados aumentam entre quarta e quinta-feira. Temporais avançam sobre Goiás, Mato Grosso e Minas Gerais na quarta-feira. Interior do Nordeste segue com alerta para baixa umidade do ar. Embora isolado, pancadas podem vir fortes em boa parte do norte brasileiro. Quase metade dos municípios que participaram do mais recente levantamento do Ministério da Saúde apresentou índices de alerta ou risco para a presença do mosquito Aedes aegypti,
29: transmissor da dengue, chikungunya e zika. Segundo o levantamento rápido de índices para o Aedes aegypti, o LIRA-A, dos 3.732 municípios que enviaram dados ao governo federal, 49,2% registraram situação de alerta ou risco de infestação. Apesar desse cenário, o país apresentou redução expressiva nos casos das principais arboviroses. De acordo com o Ministério da Saúde, os casos prováveis de dengue caíram cerca de 70% em 2026, na comparação com o mesmo período do ano passado. Até o fim de setembro, foram registrados aproximadamente 470 mil casos, contra 1 milhão 1,5 milhão em 2025. A chikungunya também apresentou queda de 43% e os registros de zika recuaram 35%. O levantamento mostra ainda onde o mosquito continua encontrando mais condições para se reproduzir. Os principais criadouros estão em recipientes comuns do dia a dia, como vasos e pratos de plantas, garrafas e outros pequenos reservatórios, que responderam por mais de 42% dos focos identificados. Caixas d'água, tonéis e cisternas aparecem em seguida com 26% dos criadouros, enquanto pneus e resíduos sólidos respondem por 23%. O Ministério da Saúde alerta que a chegada do verão e o avanço do fenômeno El Niño exigem atenção redobrada. Entre as estratégias adotadas estão o uso de armadilhas para monitoramento do mosquito, a aplicação de larvicidas e ampliação das ações de vigilância. A orientação para a população continua a mesma: eliminar locais com água parada, manter reservatórios de água fechados e fazer inspeções frequentes dentro e ao redor das residências. Da Rádio 2, Milena Abreu.
28: Pandemias, a Organização Mundial de Saúde quer detectar novos surtos em até 24 horas.
3: A Organização Mundial da Saúde, OMS, anunciou uma meta ambiciosa nesta segunda-feira: que todos os países consigam detectar e avaliar ameaças de saúde em até 24 horas após seu surgimento. Na nova estratégia de 5 anos para seu Centro de Inteligência sobre Pandemias e Epidemias, a OMS almeja que todas as nações do globo adquiram essa capacidade até 2030. Se essa meta for cumprida, o mundo estará mais bem preparado para conter surtos antes que eles escalem para epidemias maiores ou se espalhem internacionalmente. A estratégia visa equipar cada país com as capacidades necessárias para identificar e compreender rapidamente ameaças emergentes à saúde, apoiando-os no desenvolvimento dos sistemas, capacidades e parcerias. Falando na abertura da Cúpula Mundial da Saúde em Berlim, na Alemanha, o diretor-geral da OMS, Tedros Ghebreyesus, refletiu sobre as conquistas do Centro de Pandemias nos 5 anos desde sua criação. Ele afirmou que a instituição se tornou parte integrante do sistema global de segurança em saúde. Com a nova estratégia, Tedros acredita que o centro está criando um caminho claro rumo a 2030, unindo governos e parceiros para responder rapidamente às ameaças à saúde antes que se transformem em grandes crises. O centro foi criado em 2021 com o apoio do governo da Alemanha em resposta às lacunas críticas expostas pela pandemia de Covid-19. Desde então, trabalhou com 160 estados-membros da OMS, 190 organizações parceiras e milhares de cientistas e tomadores de decisão. A atuação do centro foca em detectar novas ameaças epidêmicas, sequenciar e identificar patógenos, além de apoiar ações rápidas para proteger comunidades ao redor do mundo.
4: Da ONU News, em parceria com a agência Rádio Web, Felipe de Carvalho.
28: Às 6h46, vamos falar do Brasileirão?
7: Nesta segunda-feira, tivemos o fechamento da 30ª rodada do Brasileirão e com goleada do Atlético Paranaense diante da Chapecoense dentro da Arena Condá pelo placar de 4-1. Agora, o Furacão retoma a terceira posição na tabela de classificação com 53 pontos, enquanto a Chape segue afundada na lanterna do campeonato com apenas 18 pontos conquistados. Quem comandou o time na beira do campo foi Fábio Moreno, ele que é auxiliar técnico, já que o Odair Hellmann cumpre suspensão automática. Ainda nesta segunda-feira, o Botafogo ficou no 1-1 no Couto Pereira diante do Coritiba e o Bragantino venceu o Cruzeiro dentro dos seus domínios pelo placar de 4-2. Agência Rádio Web com informações do Brasileirão, Daniela Esperon.
28: E em nova decisão, a Justiça do Rio de Janeiro suspendeu nesta segunda-feira a autorização para que o Vasco enfrente o Boca Juniors da Argentina no Maracanã pela Copa Sul-Americana.
8: A partida está marcada para 20 de outubro. A decisão é da primeira vice-presidente do Tribunal de Justiça, desembargadora Sueli Lopes Magalhães, que concedeu liminar em favor do consórcio Fla-Flu Serviços, apontando que a decisão anterior foi tomada sem que o consórcio tivesse a oportunidade de se manifestar. A magistrada também alertou para o risco de segurança de que a partida seja realizada no Maracanã, devido à possibilidade de encontro de três torcidas rivais na mesma praça. Na mesma data, está marcado no Maracanãzinho, localizado ao lado do estádio, o jogo entre Flamengo e Botafogo pela Liga Nacional de Basquete. Em nota, o Vasco informou que já apresentou um pedido urgente à desembargadora para restabelecer a autorização de uso do Maracanã. No documento, o clube carioca argumenta sobre a dificuldade logística de reorganizar em um novo local um evento para o qual já foram vendidos mais de 46 mil ingressos, destacando preocupações com o planejamento de segurança e a estrutura para receber até 60 ônibus de torcedores visitantes. O Vasco reconhece que a PM considerou o estádio Nilton Santos viável, mas ressalta que o Batalhão Especializado de Policiamento em Estádios manteve o Maracanã como alternativa preferencial, por sua infraestrutura, acessibilidade e condições de organização. Diante da indefinição, a Conmebol determinou que o Vasco avise o local da partida até às 12 horas desta terça-feira. Com informações da Agência Brasil, da Rádio Nacional em Brasília, Rafael Gasparotto.
28: A Conmebol vai arrecadar cerca de 5 bilhões de reais por ano com a venda dos direitos de transmissão da Libertadores e da Copa Sul-Americana para a televisão brasileira. A quantia é paga por ano pelas empresas de comunicação. Há dois motivos que ajudaram a inflacionar o valor. O primeiro foi a divisão de um pacote de 80 jogos na TV paga e stream da Libertadores em dois, o que fez a oferta crescer para três pacotes negociados. O segundo foram os valores da Copa Sul-Americana, que cresceram 50% em relação ao ciclo anterior. Voltamos com a nossa editoria religiosa. Nesta segunda-feira, o Santuário Nacional de Aparecida recebeu milhares de romeiros para celebrar a festa de Nossa Senhora Aparecida, padroeira do Brasil. Com Maria e em comunidade, ressoou o convite a conhecer e praticar a palavra de Deus, tema da festa da padroeira. O arcebispo metropolitano de Aparecida, Dom Mário Antônio, presidiu a missa solene às 9 da manhã. Essa foi a primeira vez que ele celebrou a solenidade, estando à frente da arquidiocese local. Em sua homilia, o arcebispo destacou a acolhida à palavra de Deus e a ação da Virgem Maria. Quando a gente acolhe a imagem da Mãe Aparecida, nós vamos muito mais além, porque Maria está viva e peregrina conosco. O Brasil se reúne aos pés de sua padroeira, Nossa Senhora Conceição Aparecida, nos reunimos.

0: casa e na comunidade. E a Canção Nova reinaugurou nesta segunda-feira a loja católica de materiais de evangelização da comunidade. O espaço foi preparado para oferecer novidades aos fiéis e ampliar as opções de produtos voltados à evangelização. Nossa equipe ouviu Fábio Vieira, gerente comercial da comunidade Canção Nova, sobre como ficou a loja.
1: Foi para nós um sinal da providência conseguir chegar no dia 12 de outubro com a nossa loja toda preparada, não é? Revitalizada, com novos espaços, enfim, pronta agora para atender o povo de Deus que vem até nós. E seguindo com essa revitalização que nós fizemos, nós estamos inaugurando dentro da loja um espaço Kids, é o Canção Nova Kids, um espaço muito legal para as crianças, um ambiente para elas fazerem ali algumas atividades, mas também um local onde nós expomos todo o nosso material de evangelização infantil. Nós também revitalizamos a nossa parte de vestuário, a nossa parte de livros e acessórios.
0: Rosana Aparecida Cônoma, geral da comunidade Canção Nova, destaca a importância da loja para a missão de evangelização e para a manutenção da obra.
2: Um dos canais, né, da providência para nós são os produtos de evangelização, né? Além da gente sustentar o povo com a evangelização, com o conteúdo, o povo também nos sustenta. Adquirindo esse produto, ele está ajudando, né? Na manutenção também dos missionários, né? Então, é uma maneira também do sócio, da pessoa que quer ajudar, adquirindo o produto, ele está ajudando também a comunidade Canção Nova, a formação dos padres da Canção Nova, né? Os jovens que estão entrando, em geral, o nosso sustento para que nós possamos continuar a evangelizar. Algo organizado, algo mais bonito, mais clean, né? Isso faz com que a pessoa também chegue e ela se sinta mais atraída, com mais produtos, possibilidades dela adquirir, né? Mais departamentalizada. Então, tudo isso contribui para que a pessoa chegue aqui e se sinta bem, se sinta dentro da Canção Nova.
0: E a comunidade Canção Nova comemorou nesta segunda-feira, 12 de outubro, 18 anos do seu reconhecimento pontifício. A aprovação concedida pela Santa Sé representa um marco na trajetória da obra fundada por Monsenhor Jonas Habib. Acompanha a narração de Joana Cruz, do Sistema Canção Nova de Comunicação.
3: 2008, ano em que a Santa Sé reconhece a Canção Nova como Associação Internacional de Fiéis. Estatuto aprovado e carisma confirmado. É evangelização a serviço da Igreja, a exemplo de Maria.
4: Não devíamos ficarmos só com o Brasil. Deus nos enviava ao mundo, eis aqui, a escrava do Senhor, a Canção Nova, para realizar a tua palavra.
3: O reconhecimento é também chamado a responsabilidade, fidelidade ao carisma e serviço à Igreja no mundo. Nossa missão, evangelizar, comunicar Jesus Cristo e a vida nova que Ele nos trouxe. Tudo com os meios de comunicação social e o objetivo de formar homens novos para um mundo novo. E assim, a comunidade Canção Nova continua a preparar um povo bem disposto para o Senhor, ou santos ou nada.
0: 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Pelo horário de Brasília, 6h56, chegamos ao final do Jornal Canção Nova desta terça-feira. A apresentação e produção minha, José Eduardo. Obrigado, Edmar Quintanilha, pelos trabalhos técnicos. Jornalista responsável, Marcelo. Tem outras informações, acesse noticias.cancaonova.com. 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
5: Feliz o homem que não procede conforme o conselho dos ímpios, não trilha o caminho dos pecadores, nem se assenta entre os escarnecedores.

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16: 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Santa Teresinha do Menino Jesus.
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4: O segredo da felicidade é viver momento a momento e agradecer a Deus pelo que Ele nos envia todos os dias em sua bondade. Santa Giana Beretta Mola.
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2: Bom dia para você que sintoniza a Rede Canção Nova de Rádio. Nós estamos aqui na capela da Rádio Canção Nova, Nossa Senhora das Graças, e convidamos a você a participar conosco da Santa Missa.

0: Em nome do Pai, do Filho e do Espírito Santo.
1: Amém.
0: A graça de nosso Senhor Jesus Cristo, o amor do Pai e a comunhão do Espírito Santo estejam convosco.
2: Bendito seja Deus que nos reuniu no amor de Cristo.
0: Bom dia.
1: Bom dia.
0: Quero acolher meus irmãos aqui presentes na capela, mas também acolho aqueles que nos ouvem pela Rádio Canção Nova. Eu sou o Padre Bruno Antônio. É uma alegria poder estar hoje com você, reunidos em torno do altar para celebrarmos a Santa Eucaristia. No início dessa celebração, eu convido você a apresentar as suas intenções, aquilo que está no seu coração. Depositemos tudo isso sobre o altar, onde acontece o Santo Sacrifício. Em especial, hoje, quero rezar nesta Eucaristia. De modo especial pelo nosso Papa Leão, que hoje irá se submeter a um procedimento cirúrgico. Então nós, como igreja, queremos rezar pelo nosso pastor, pedindo por essa cirurgia e pela sua rápida recuperação. Para bem celebrar esta Eucaristia, o Senhor nos chama à conversão, o Senhor nos chama a vivermos da sua misericórdia. Por isso, de coração contrito e humilde, aproximemo-nos do Deus justo e santo para que tenha piedade de nós, pecadores. Confessemos os nossos pecados. Confesso a Deus Todo-Poderoso e a vós, irmãos e irmãs, que pequei muitas vezes por pensamentos e palavras, atos e omissões, por minha culpa, minha tão grande culpa, e peço à Virgem Maria, aos anjos e santos, e a vós, irmãos e irmãs, que rogueis por mim a Deus nosso Senhor. Deus Todo-Poderoso, tenha compaixão de nós, perdoe os nossos pecados e nos conduza à vida eterna.
1: Amém.
0: Senhor, tende piedade de nós. Cristo, tende piedade de nós.
1: Cristo, tende piedade de nós.
0: Senhor, tende piedade de nós.
1: Senhor,
2: tende piedade de nós.
0: Oremos. Nós vos pedimos, Senhor, que vossa graça nos preceda e acompanhe, e nos torne atentos para perseverar na prática do bem. Por nosso Senhor Jesus Cristo, vosso Filho que é Deus, e convosco vive e reina na unidade do Espírito Santo por todos os séculos dos séculos.
1: Amém.
0: Amém.
3: Leitura da carta de São Paulo aos Gálatas. Irmãos, é para a liberdade que Cristo nos libertou. Ficai, pois, firmes e não vos deixeis amarrar de novo ao jugo da escravidão. Eis que eu, Paulo, vos digo que Cristo não será de nenhum proveito para vós se vos deixar de circuncidar. Mais uma vez, atesto a todo homem circuncidado que ele está obrigado a observar toda a lei. Vós, que procurais a vossa justificação na lei, rompestes com Cristo, decaístes da graça. Quanto a nós, que nos deixamos conduzir pelo Espírito, é da fé que aguardamos a justificação, objeto de nossa esperança. Com efeito, em Jesus Cristo, o que vale é a fé agindo pela caridade. Observar ou não a circuncisão não tem valor algum. Palavra do Senhor.
1: Graças a Deus.
3: Senhor, que desça sobre mim a vossa graça.
1: Senhor, que desça sobre mim a vossa graça
3: e a vossa salvação que prometestes.
1: Senhor, que desça sobre mim a vossa graça.
3: Não retireis vossa verdade de meus lábios, pois eu confio em vossos justos julgamentos.
1: Senhor, que desça sobre mim a vossa graça.
3: Cumprirei constantemente a vossa lei, para sempre, eternamente a cumprirei. Senhor, que desça sobre mim a vossa graça. É amplo e agradável o meu caminho, porque busco e pesquiso as vossas ordens. Senhor, que desça sobre mim a vossa graça. Muito me alegro com os vossos mandamentos. Eu que amo, amo tanto, mais que tudo. Senhor, desça sobre mim a vossa graça. Elevarei as minhas mãos para louvar-vos e com prazer meditarei vossa vontade.
4: Senhor, que desça sobre mim a vossa graça.

0: O Senhor esteja convosco.
1: Ele está no meio de nós.
0: Proclamação do Evangelho de Jesus Cristo, segundo Lucas.
1: Glória a vós, Senhor.
0: Naquele tempo, enquanto Jesus falava, um fariseu convidou-o para jantar com ele. Jesus entrou, pôs-se à mesa. O fariseu ficou admirado ao ver que Jesus não tivesse lavado as mãos antes da refeição. O Senhor disse ao fariseu: Vós, fariseus, limpais o copo e o prato por fora, mas o vosso interior está cheio de roubos e maldades. Insensatos! Aquele que fez o exterior, não fez também o interior? Antes dá esmola do que vós possuís, e tudo ficará puro para vós. Palavra da salvação.
1: Glória a vós, Senhor.
0: Que as palavras do Santo Evangelho perdoem os nossos pecados.
1: Amém.
0: Meus queridos irmãos e irmãs, nós estamos na 28ª semana do tempo comum, e nesse dia a liturgia da palavra quer nos ajudar justamente a compreender que a libertação, ela vem, a redenção de Deus chega até nós não por um simples cumprimento de preceitos, mas sim pela fé em Jesus Cristo. É a fé em Jesus Cristo que promove na nossa vida a graça da redenção e da libertação. Jesus Cristo veio, encarnou-se, veio até nós para gerar uma libertação mais profunda do que nos libertar puramente de modelos, de sistemas de vivência. Ele veio para realizar uma libertação no nosso interior, na nossa alma. E aí o puro cumprimento de preceitos não gera essa libertação. É justamente isso que Paulo está dizendo aqui na primeira leitura tirada aqui da carta de Gálatas. Ele está dizendo para nós que o puro cumprimento de preceitos de nada vale se não tiver, acima de tudo, a fé em Jesus Cristo. Aqui ele fala desse preceito da circuncisão, porque achava-se que apenas o cumprir já bastava. Vou cumprir aqui uns preceitos e já vou ser salvo. Mas ele está dizendo, não basta isso. De nada vale, de nada vai adiantar cumprir esses montes de preceitos se não tiver, acima de tudo, a fé em Jesus Cristo, porque foi Ele que veio dar a redenção. Então, a redenção, ela é alcançada pela fé em Jesus Cristo e não pelo mero cumprimento de preceitos. Agora, é claro, é preciso compreender que a fé em Jesus Cristo nos faz livres para cumprir os preceitos. Não o contrário. Quem simplesmente cumpre preceitos, normas, regras, achando que isso já é o suficiente para gerar essa purificação interior, essa libertação interior, se torna escravo de preceitos. E Jesus veio justamente para nos libertar disso. A fé em Jesus Cristo, aquilo que Ele gera no nosso interior, nos torna livres para nós nos submetermos aos preceitos. Nós cumprimos os preceitos por liberdade na fé em Jesus Cristo, e não o contrário. Por isso que no Evangelho de hoje, Jesus critica aqui os fariseus, porque eles acabaram tornando até mesmo aquilo que deveria ser algo comum, o gesto, o ato de lavar as mãos antes das refeições, era um preceito que deveria ser comum, uma atitude até mesmo de higiene. É natural que antes das refeições nós tenhamos essa atitude de higiene, mas eles acabaram tornando essa atitude um preceito e se tornaram escravos daquele preceito. E aí ficaram ali admirados que Jesus se sentou à mesa justamente sem lavar as mãos. E aí Jesus vai dizer, vós fariseus, limpais o copo e o prato por fora, mas o vosso interior está cheio de roubos e maldades, insensatos. aquele que fez o exterior não fez também o interior, ficaram tão preocupados com gestos externos, com gestos que deveriam ser naturais, com gestos que deveriam ser, fazer parte do cotidiano da vida, que se esqueceram do principal, se esqueceram do interior. E nós hoje ainda corremos esse risco de ficar tão preocupados com preceitos externos e esquecer da obra interna que Jesus veio fazer em nós. Jesus veio para realizar uma obra no nosso interior. Acima de tudo, a libertação e a cura que Jesus veio para fazer foi no nosso interior. Só que se nós ficamos tão preocupados com preceitos externos, acabamos nos esquecendo de deixar com que Deus faça essa obra no nosso interior e vivemos a nossa fé como uma mera prática. Nos tornamos escravos de meras práticas. E aí pode ser até práticas de espiritualidades, preceitos, normas, regras. E Deus não quer isso de nós. Em primeiro lugar, que Deus quer nos purificar, nos limpar no nosso interior. E aí, à medida em que nós nos tornamos livres no nosso interior, à medida em que o Senhor cura o nosso interior, nós praticamos tudo isso. Não simplesmente pela regra, mas por amor a Ele. Por amor a uma vida nova. Por essa transformação no nosso interior que Jesus gera em nós. Então, a transformação que Deus quer gerar em nós é no nosso interior, meus irmãos. A mera prática de normas e mandamentos, se nós fazemos somente para cumprir preceitos, nós nos tornamos escravos dos preceitos. Nós devemos tomar muito cuidado com isso, porque podemos nos tornar, né, escravos de preceitos e não permitir que Deus faça essa obra que Ele veio para realizar no nosso interior. Então, é à medida em que eu me entrego a Deus, à medida em que eu vivo e permito com que o Senhor gere essa cura no meu interior, eu vou me tornando livre e na liberdade eu posso praticar todas as regras, todos os mandamentos, mas na liberdade, sem ser escravo disso. Então, que nessa Eucaristia, hoje nós possamos pedir essa graça. A graça de permitir que Deus realize aquilo que Ele veio realizar. O Senhor, Ele veio para curar o nosso interior. Aquele que fez o exterior, não fez também o interior? O Senhor conhece. Muito mais do que ver as nossas práticas externas, o Senhor vê o nosso interior. Então, que possa haver uma coerência do nosso interior com aquilo que nós praticamos no exterior. Então, que essa Eucaristia, que a visita de Jesus por meio da Eucaristia, possa hoje purificar o nosso interior acima de tudo. E à medida em que o nosso interior vai se purificando, as nossas atitudes também, nossos gestos, as nossas práticas, a nossa espiritualidade, tudo aquilo que é visto no exterior, vai ser nada mais do que um reflexo da obra que Deus fez dentro de nós. Que assim seja. Que seja um sinal da obra que Deus fez dentro de nós. As nossas práticas externas sejam nada mais do que um sinal visível daquilo que Deus já fez no nosso interior. Louvado seja nosso Senhor Jesus Cristo.
1: Para sempre seja louvado.
0: Colocando sobre este altar as nossas oferendas, o pão e o vinho, coloquemos também o nosso coração e que esse santo sacrifício possa hoje nos alcançar e gerar essa obra de redenção em nossas vidas.

0: e orai, irmãos e irmãs, para que o meu e o vosso sacrifício sejam aceitos por Deus Pai Todo-Poderoso.
1: Receba, Senhor, por tuas mãos este sacrifício, para a glória do seu nome, para o nosso bem e de toda a sua santa Igreja.
0: Acolhei, Senhor, as preces dos fiéis com a oblação do sacrifício, para que possamos, por este serviço da nossa piedosa devoção, alcançar a glória do céu. Por Cristo nosso Senhor.
1: Amém.
0: O Senhor esteja convosco.
1: Ele está no meio de nós.
0: Corações ao alto.
1: O nosso coração está em Deus.
0: Demos graças ao Senhor nosso Deus.
1: É o nosso dever e a nossa salvação.
0: Na verdade, é digno e justo, é nosso dever e salvação dar-vos graças sempre e em todo lugar, Senhor Pai Santo, por vosso amado Filho Jesus Cristo. Ele é a vossa palavra, pela qual tudo criastes. Ele é o nosso Salvador e Redentor, que se encarnou pelo Espírito Santo e nasceu da Virgem Maria. Ele, para cumprir a vossa vontade e adquirir para vós um povo santo, estendeu os braços na hora da sua paixão, a fim de vencer a morte e manifestar a ressurreição. Por isso, com os anjos e todos os santos, proclamamos vossa glória, dizendo a uma só voz:
1: Santo, Santo, Santo, Senhor Deus do Universo, o céu e a terra proclamam a vossa glória. Hosana nas alturas, bendito que vem em nome do Senhor. Hosana nas alturas.
0: Na verdade, ó Pai, vós sois santo, fonte de toda santidade. Santificai, pois, estes dons, derramando sobre eles o vosso Espírito, a fim de que se tornem para nós o corpo e o sangue de nosso Senhor Jesus Cristo.
1: Enviai o vosso Espírito Santo,
0: estando para ser entregue e abraçando livremente a paixão. Jesus tomou o pão, pronunciou a bênção de ação de graças, partiu e o deu aos seus discípulos, dizendo: Tomai todos e comei, isto é o meu corpo, que será entregue por vós.

Do mesmo modo, no fim da ceia, ele tomou o cálice em suas mãos e, dando graças novamente, o entregou aos seus discípulos, dizendo: Tomai todos e bebei. Este é o cálice do meu sangue, sangue da nova e eterna aliança, que será derramado por vós e por todos, para a remissão dos pecados. Fazei isto em memória de mim.

0: mistério da fé e do amor. Todas as vezes que comemos deste pão e bebemos deste cálice, anunciamos, Senhor, a vossa morte, enquanto esperamos a vossa vinda. Celebrando, pois, o memorial da morte e ressurreição do vosso Filho, nós vos oferecemos, ó Pai, o pão da vida e o cálice da salvação, e vos agradecemos porque nos tornastes dignos de estar aqui na vossa presença e vos servir.
1: Aceitai, ó Senhor, a nossa oferta.
0: Suplicantes, vos pedimos que, participando do corpo e sangue de Cristo, sejamos reunidos pelo Espírito Santo num só corpo.
1: O Espírito nos una num só corpo.
0: Lembrai-vos, ó Pai, da vossa Igreja, que se faz presente pelo mundo inteiro, que ela cresça na caridade, em comunhão com o Papa Leão, com o nosso Bispo Vladimir, os bispos do mundo inteiro, os presbíteros, os diáconos e todos os ministros do vosso povo.
1: Lembrai-vos, ó Pai, da vossa Igreja.
0: Lembrai-vos também, na vossa misericórdia, dos nossos irmãos e irmãs que adormeceram na esperança da ressurreição e de todos que partiram desta vida. Acolhei-os junto a vós na luz da vossa face.
1: Concedei-lhes, ó Senhor, a luz eterna.
0: Enfim, nós vos pedimos, tende piedade de todos nós e dai-nos participar da vida eterna, com a Virgem Maria, Mãe de Deus, São José, seu esposo, os apóstolos e todos os santos que neste mundo viveram na vossa amizade, a fim de vos louvarmos e glorificarmos por Jesus Cristo, vosso Filho. Por Cristo, com Cristo e em Cristo, a vós, Deus Pai Todo-Poderoso, na unidade do Espírito Santo, toda honra e toda glória, por todos os séculos dos séculos.
1: Amém.
0: E rezemos com amor e confiança a oração que o Senhor Jesus nos ensinou.
1: Pai nosso que estais nos céus, santificado seja o vosso nome, venha a nós o vosso reino, seja feita a vossa vontade, assim na terra como no céu. O pão nosso de cada dia nos dai hoje, perdoai-nos as nossas ofensas, assim como nós perdoamos a quem nos tem ofendido, e não nos deixeis cair em tentação, mas livrai-nos do mal.
0: Livrai-nos de todos os males, ó Pai, dai-nos hoje a vossa paz. Ajudados pela vossa misericórdia, sejamos sempre livres do pecado e protegidos de todos os perigos, enquanto aguardamos a feliz esperança e a vinda do nosso Salvador, Jesus Cristo.
1: Vosso é o reino, o poder e a glória para sempre.
0: Senhor Jesus Cristo, dissestes aos vossos apóstolos: eu vos deixo a paz, eu vos dou a minha paz. Não olheis nossos pecados, mas a fé que anima a vossa Igreja. Dá-lhe segundo o vosso desejo a paz e a unidade, vós que sois Deus com o Pai e o Espírito Santo.
1: Amém.
0: A paz do Senhor esteja sempre convosco.
1: O amor de Cristo nos uniu. Cordeiro de Deus, que tirais o pecado do mundo, tende piedade de nós. Cordeiro de Deus, que tirais o pecado do mundo, tende piedade de nós. Cordeiro de Deus, que tirais o pecado do mundo, dai-nos a paz.
0: Provai e vede como o Senhor é bom, feliz de quem nele encontra o seu refúgio. Eis o Cordeiro de Deus que tira o pecado do mundo.
1: Senhor, eu não sou digno que entreis em minha morada, mas dizei uma palavra e serei salvo.
0: Que o corpo e o sangue de Cristo nos guarde para a vida eterna.
1: Amém.

0: por todos os séculos dos séculos. Amém.
1: Oremos. Deus Todo-Poderoso, nós vos pedimos humildemente, assim como nos alimentais com o sacramento do corpo e sangue de Cristo, fazei-nos participar da natureza divina. Por Cristo nosso Senhor.
0: Amém. Amém.
1: Nos voltando aqui para a imagem de Nossa Senhora, vamos consagrar a ela a nossa vida, mas também todo esse dia, todos os nossos trabalhos, todas as nossas atividades. Ó minha Senhora, ó minha mãe,
2: eu me ofereço todo a vós, e em prova da minha devoção para convosco, eu vos consagro nesse dia os meus olhos, os meus ouvidos, a minha boca, o meu coração e inteiramente todo o meu ser. E porque assim sou vosso, ó incomparável Mãe, guardai-me, defendei-me como coisa e propriedade vossa. Amém. Ave Maria, cheia de graça, o Senhor é convosco. Bendita sois vós entre as mulheres, e bendito é o fruto do vosso ventre, Jesus. Santa Maria, Mãe de Deus, rogai por nós, pecadores, agora e na hora da nossa morte. Amém.
1: Nossa Senhora das Graças,
0: rogai por nós.
1: O Senhor esteja convosco.
0: Ele está no meio de nós.
1: E pela intercessão da bem-aventurada Virgem Maria, desça sobre vós, sobre vossas famílias, sobre as intenções dos vossos corações, a bênção do Deus Todo-Poderoso, Pai, e Filho, e Espírito Santo.
0: Amém.
1: Glorificai a Deus com vossa vida, e de em paz o Senhor vos acompanhe.
0: Graças a Deus.

Vinde, exultemos no Senhor, aclamemos o rochedo que nos salva. Vamos a Ele com ações de graças, vamos aclamá-lo com hinos de alegria. Pois o Senhor é um grande Deus, grande Rei acima de todos os deuses. Salmo 95, versículos de 1 a 3.

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9: O Senhor deu, o Senhor tirou. Como foi do agrado do Senhor, assim aconteceu. 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
2: Paulista, nesta terça-feira, dia dedicado aos Santos Anjos, já peçamos a intercessão, a proteção, o auxílio do nosso anjo da guarda nesta manhã, porque ele é um verdadeiro guardião, que está ao nosso lado 24 horas do dia e nós não podemos desperdiçar essa graça, não é verdade? Bom dia para você em todo o Brasil e além Brasil que nos acompanha pela Rádio Canção Nova, aquele abraço para os nossos ouvintes que estão no trânsito, que estão em tantos lugares agora no trabalho nos acompanhando, mas você pela TV Canção Nova ao vivo neste momento, você pelo YouTube também nos acompanhando e você que está pela reprise nesta hora, acompanhando pelo canal oficial da Canção Nova, que é o Canção Nova Play. E é claro, você que nos acompanha também no CN Plus, como é bom estarmos juntos, queridos irmãos, nesta manhã. Bom dia para os nossos queridos produtores, cinegrafistas, todo o pessoal aqui do Suíte que está transmitindo até você este programa ao vivo. Como é bom, né? Sintonizar a Canção Nova e saber que ao vivo tem alguém falando conosco. E mais do que uma pessoa, Deus fala conosco através de todo o sistema Canção Nova de comunicação. Isso é uma bênção. E hoje aqui no Brasil nós celebramos quem? São Carlos Acutis, né? São Carlos Acutis. Esse santo jovem de 15 anos, que tem um testemunho maravilhoso para todos nós, né? Que nesses tempos atuais vem dizer que eu e você precisamos buscar o céu. Precisamos viver buscando a Eucaristia, intimidade com Deus, com Nossa Senhora. E ele vem dar esse testemunho não só para os jovens, mas para todos nós, de todas as idades. Então nós pedimos a intercessão dele hoje também. Eu, de forma especial, quero mandar um grande abraço para o meu irmão mais novo, que faz aniversário hoje também, Evandro, lá em Votorantim, ó. Um beijo para você, você é uma bênção na nossa família. Como é bom ter irmãos, né? Graças a Deus. E quero acolher os meus queridos irmãos aqui da bancada também. Como é bom ser família Canção Nova, ser comunidade, ter os irmãos também de comunidade. E hoje eu quero acolher com muito carinho aquele que Deus escolheu para estar aqui hoje, para levar a palavra até você. Ricardo Ida, bem-vindo, bom dia.
3: Bom dia, Patrícia, obrigado, obrigado. Bom dia a todos vocês que nos acompanham também pelo sistema Canção Nova de comunicação.
2: É muito bom ter você aqui, viu, Ricardo? Qual que é a passagem de hoje que nós vamos partilhar?
3: Evangelho de São Marcos, capítulo 7, 24 a 30. Evangelho de São Marcos, capítulo 7, versículos de 24 a 30.
2: Então já vai separando aí a palavra de Deus, porque ele vai falar com você nessa terça-feira. E aqui na música, meus queridos irmãos também, meu companheiro da Rádio Canção Nova, Orlando, bem-vindo.
4: Tudo bom, companheiro?
2: Bom dia.
4: Graças a Deus, Deus abençoe. E aí, minha gente, tudo bem? Graças a Deus, feriado passou e agora vamos recomeçar. Eu gosto da segunda-feira, que segunda é dia de recomeçar. Mas a gente recomeça na terça com cara de segunda, não tem problema, né, gente? Graças a Deus. Quero mandar um abraço aqui, aproveitar, para um lugar que eu não estava, mas a minha música estava. Um lugar chamado Sapezal, no Mato Grosso. E a nossa querida irmã Cris Viana, lá da missão de Cuiabá, 500 quilômetros de Cuiabá, ela mandou para mim um vídeo, aliás, vários vídeos, né? Da paróquia Nossa Senhora de Fátima, onde teve um retiro para mulheres curadas para amar. E a grata surpresa que a música que elas cantaram quase o retiro inteiro foi Pra Ser Livre, que é uma música que eu lancei agora em setembro no meu EP, que tem o mesmo nome, Pra Ser Livre. Quero mandar um abraço para todas essas mulheres de Deus que escolheram ser livres para amar. E é assim que a nossa evangelização acontece. A nossa evangelização acontece à medida em que a gente entrega os nossos dons para Deus e Ele faz espalhar esse dom, né? Tá lá o dom chegando até um retiro para mulheres. Bendito seja Deus, obrigado a Cris Viana pela lembrança e obrigado a esse retiro também que acreditou também nessa musicalidade, atendeu a unção de Deus, né? Quero mandar um abraço também para o povo da Bahia. Alô, Bahia! Estamos chegando aí em Vitória da Conquista, nós vamos ter o Canção Nova Abraça Conquista. Eu e Moisés Rocha, no final de outubro agora, estaremos lá. E eu nunca fui na Bahia.
2: Sério?
4: Na nossa frente de missão, não é? Fui em Bom Jesus da Lapa, em missão com a Antonieta, mas na nossa frente de missão vai ser a primeira vez e vai ser histórico, vai ser lindo, viu, gente? Deus abençoe você que já está aí rezando por esse evento, já está se preparando. Vai ser uma grande graça.
2: Com certeza.
4: E olha, meu parceiro aqui hoje, ó, Arthur Zalman.
2: Arthur, seja muito bem-vindo, bom dia.
5: Bom dia, muito obrigado, obrigado a todos que nos acompanham também, né? Com certeza, já ligadinho desde antes do Sorrindo para a Vida começar.
2: É.
5: As pessoas aqui são fiéis.
2: Não é? Verdade.
5: Muito. Tenho um amigo do Rio de Janeiro, com certeza está esperando eu falar dele.
2: Quem
5: Rogério.
2: É?
5: Ele é desde cedo, é 24 horas na Canção Nova.
2: Olha que beijo.
5: Ele só tira da Canção Nova para uma coisa: assistir o jogo do Vasco. Aí ele tira da Canção Nova. Mas depois ele já volta pra Canção Nova.
4: Não precisava tirar, gente.
5: Pô, precisava. Quero mandar um abraço também pra minha mãe. O Rafael hoje não tá assistindo.
2: É.
5: Porque lá em casa começou uma obra.
2: Ah.
5: E aí ele não conseguiu assistir agora que precisou sair. Mas com certeza vai ver depois, só pra dar risada quando vê a Valdênia.
2: Então manda um beijo.
4: Eu achei que ele ia ver o papai.
2: Ele vai ver a reprise.
5: Vai.
4: Ele vai ver o papai.
5: Não, ele até dá uma risadinha quando me vê. Agora, quando ele vê a Valdênia, é gargalhada na seta. Ele começa a rir.
2: Gente, Valdênia conquistando aí, os corações dos pequeninos. Bom dia,
6: então,
2: Val.
6: Polícias. Bom dia, meus irmãos. Tudo bem?
5: Bom dia,
6: Ida. Bem-vindo. Bom dia. Ai, então bom dia pro Rafael. Titia te ama, meu amor. Deus abençoe. Bom dia para todos os fofuristas. Ontem no programa, eu não dei Feliz Dia das Crianças. Mas vocês acreditam que, primeiro, quando eu saí aqui do Sorrindo para a Vida, eu encontrei... Vamos ver se eu me lembro. Maria Cecília, Maria Sofia, inclusive ambas, a tia delas eu já mencionei aqui, nos acompanha no Catar, gente.
2: Olha.
6: Ela mora no Catar, nos acompanha de lá e é sócia e ajuda a Canção Nova. E as crianças estavam aqui. Eu conheci o Francisco Davi, que também estava aqui, participou do Kairos Kids, do acampamento, na verdade, não é? E ainda permaneceram no dia de ontem. Então, um beijo para essas crianças. Mas, na Santa Missa, uma das minhas fofurices mor, que é o Estevão. O Estevão mal sabia falar e já me chamava de tia Val, e ele dizia que me amava, gente. Meu coração, esse Estevão. Aí, ontem, ele disse, tia, eu cresci, porque agora eu tenho 7 anos. Então, ó, um beijo, Estevão. E conheci a Milena. A Milena é do Rio de Janeiro, ela disse... Eu tenho 8 anos e vim trazer meus pais para a Canção Nova.
4: Olha.
6: Obrigada, crianças, por trazerem os pais.
2: Isso.
6: Ela disse, tia, tira foto comigo. Me mostrou o caderno de colorir. Eu também tenho caderno de colorir. E aí eu falei para ela que eu tenho uma cartela com 36 lápis de cores. Ela, tia, agora existe muito mais. Enfim, as crianças vão me atualizando. Mas bom dia, família. Que bom estarmos juntos. A Patrícia está postos.
2: Sim.
6: Porque
2: Val,
6: eu tô de caneca nova.
2: A sua caneca é maior de todas aqui, ó.
6: Mas é, gente, justo não é meio a meio.
2: Isso.
6: Depois o Ricardo, num outro momento, pode trazer teologicamente esse conceito. Justiça não é meio a meio. É dar a cada um o que lhe é devido. Você confirma isso, Ida?
4: Só dois dedinhos, né? Só dois dedinhos.
6: E eu, entre outros motivos, eu gosto quando o Ricardo vem. Porque o Ricardo não toma café. Orlando, você acredita que ontem o Todeschini, eu falei assim, Todeschini, você não vai tomar café não,
2: ele
6: né? Você tá tocando, tá cantando. Ele disse, eu vou ler a palavra e tomar o café.
4: Boa.
6: Ele tá doido, gente.
2: O Val, que caneca linda essa.
6: Caneca linda, linda, linda, linda, de São Carlo Acutis. Estamos pedindo a intercessão dele. Só para explicar, a Patrícia falou e é verdade. Hoje a gente lembra a memória litúrgica dele no Brasil, mas o dia, eu vou chamar assim, o dia universal, o dia na Igreja Católica, é 12 de outubro. Mas por motivos óbvios, né, gente? 12 de outubro para nós é o quê? Nossa Senhora Aparecida.
4: É.
6: Então a gente, no dia de hoje, reza e pede a intercessão deste menino do céu. Eu tive a oportunidade, gente, de mais uma vez, obrigada, Senhor. Muito obrigada. E, nossa, de coração sincero, eu agradeço a Deus pela oportunidade que eu tive nessa peregrinação. Então, recentemente, dia 4 de outubro, nós estávamos diante do corpo de São Carlo Acutis. Gente, é inexplicável. Eu peço a Deus, sinceramente, meus irmãos, sinceramente eu digo aqui, peço a Deus que aqueles que podem, a nossa fé não está alicerçada nisso, de maneira nenhuma, não é mais, não é melhor quem tem essa oportunidade, mas que nosso Senhor conceda àqueles que gostam, que pedem, que querem, que desejam, é uma oportunidade como essa, de contemplar, porque é impressionante. Você está diante de um corpo incorruptível. Porque o natural é isso, gente. Morre, a pessoa já começa a cheirar mal, né? A palavra de Deus já disse. Lá em Lázaro, né? Estava morto. Deus não vai, não. Ele está morto, já cheira mal. Tem 4 dias, não é? É natural, é da natureza humana, da constituição humana. Mas não se decompõe. Está ali intacto para os nossos.

0: terra, entendeu o caminho da santidade, viveu a santidade, passou por enfermidade e alcançou o céu. E nós podemos pedir a intercessão dele. Então aqui nós não estamos falando de uma caneca. Mas eu, se eu fosse você, se tem adolescente na sua casa, se tem crianças, as crianças estão gostando tanto dessa devoção,
1: sim,
0: não é verdade?
1: Verdade?
0: Estão se encantando tanto. As crianças precisam de referência, meus irmãos. Você é pai, você é mãe, você é tia, você é vó. Eles precisam de referência. E Carlo Acutis, com certeza, é uma das melhores referências que nosso Senhor trouxe para nós nesses tempos. Patrícia está mostrando. Tem terço dele também, Patrícia?
1: Tem o terço. Tem a dezena de colocar no braço, gente. É lindo. Tem a camiseta,
0: tem a
1: lindíssima.
0: Camiseta.
1: E tem essa estampa da caneca nas costas, né?
0: É verdade.
1: Então tem um especial também, uma seleção de produtos, né? De São Carlo Acutis, para você poder presentear os adolescentes, os jovens, as crianças. Tem a camiseta infantil de São Carlo Acutis, que é uma fofura. O Guido passou em frente à loja ontem e falou: mãe, eu quero uma dessa. Eu falei: pede pra mãezinha, pede pra mãezinha, que ela vai te dar. Olha aí, gente.
2: Eu quero aproveitar, então, pedir oração pelos jovens que irão crismar agora, dia 17, sábado.
0: Opa!
2: Eles fazem conosco aqui no Instituto Canção Nova.
3: Legal.
2: Serão 60 jovens.
1: 60.
2: Que irão receber o sacramento, né, agora. E são 65 no total, mas 5 irão fazer depois. E agora, nesse sábado, 60 jovens. Então, peço para vocês rezarem por eles, porque foi um ano de preparação, onde eles puderam participar, viveram um retiro. O feedback, eu pude atendê-los, né? Para saber o que, que eles entenderam sobre a crisma, né? E muito bonito ouvi-los falar, né? Aquilo que eles entenderam, aquilo que eles vão abraçar. Teve uma que falou assim: tio, agora você madura na fé.
1: Olha,
3: que lindo. Olha,
2: eu falei: é isso mesmo, você entendeu tudo. Pronto.
1: E Arthur, explica para quem está em casa. Isso é no Instituto Canção Nova, que
2: isso.
1: Tem catequese.
2: Lá dentro do Instituto Canção Nova, que agora é... Eu sempre vim aqui falando do santuário, né? Mas agora eu estou trabalhando lá no Instituto Canção Nova, é o meu lugar de apostolado. Trabalhando na pastoral, também estou em sala de aula com o ensino médio, com os adolescentes. E esse momento de catequese, ele não se dá somente na crisma, ele dá desde a primeira Eucaristia. Então lá, se você quiser mais informações, pode entrar no site do Instituto, que lá tem as informações sobre a primeira Eucaristia e também sobre a crisma. A crisma agora já encerrou esse ano, né? Mas ano que vem nós vamos abrir mais inscrições para poder ter de novo esse momento de formação e aí sim receber esse sacramento, onde confirma o batismo. Eu confirmo. Sim, eu sou católico.
1: Isso. Gente, olha que presente, né? São as obras sociais da Canção Nova, mais uma das obras, né, Valdênia? Que é o Instituto Canção Nova ali. As nossas crianças, adolescentes, desde pequenininhos, né, até maiores, eles são também evangelizados e catequizados. É uma bênção, né?
0: É uma bênção. Nós queremos muito Carlo Acutis saindo aqui do Instituto Canção Nova, saindo das famílias Canção Nova. Se não forem canonizados, está tudo bem. Nós queremos é o céu. E a gente trabalha por isso, gente. Que bom saber que você está aí do outro lado, nos ajudando também nesse trabalho maravilhoso. E para isso, tem o Daime Almas, né? Minha mesa está recheadíssima. Quero agradecer. Eu vou virar aqui, porque colocaram assim, ó, para entregar a Valdênia. Foi a Nair Brito, do Brito Cunha Pavan. Nair, do jeito que você deixou aqui, colocaram, ó. Ela colocou... Quem é que vai pegar pra mim? Será que dá pra mostrar aqui? Porque esse tá cheio, não consigo levantar, não. Mas em cada um desses generosos vai ser o Josué, que eu já vi a movimentação aqui, ó. Cada um desses generosos que eu estou mostrando pra vocês, ó, tem dois aqui, tá? Ela colocou pra entregar pra mim, mas tem dois. Aí um veio da Euclides Pavan e outro José Roberto Pavan. Muitíssimo obrigada por essa generosidade. Esses estão cheios. Os outros, a Patrícia, inclusive, me ajudou a carregar. Tem duas sacolas.
1: Josué
0: cheio
1: também.
0: De generoso. José também. Tá assim, olha. Val sorrindo pra vida. Generoso. Esse aqui foi uma caravana de coroinhas. Vocês acreditam?
1: Ah,
0: os coroinhas foi. Vieram, gente. E eles são da Romaria dos Coroinhas, da Basílica Nossa Senhora da Saúde, cidade de Poços de Caldas, Minas Gerais. Um beijo pra vocês, coroinhas lindos que deixaram generosidade aqui pra Canção Nova. Deus lhes pague mesmo. Nós estamos com a ação de fim de ano. Eu vou falar rapidinho só para recordar vocês, já vou trazer o testemunho. Porque, Patrícia, esse mês tem que ser 100%.
1: Tem que ser, gente.
0: Viu, Ricardo? Esse mês, Orlando, Arthur e você, que tá aí do outro lado, nos acompanhando. Esse mês, gente, nós vamos ter que fazer o 100% acontecer. Eu louvava a Deus hoje pela manhã, depois que eu tinha rezado, porque a parte de Deus sempre está garantida, não é? A parte de Deus não falta. Claro, Deus sempre tem um ensinamento para nós quando 100% não acontece. Existe uma providência, existe um controle de Deus. Deus nunca perde o controle, mas nesse mês nós precisamos voltar ativa. Já aprendemos o que precisávamos aprender. Vamos seguir confiando na providência, mas agora é 100%. 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É dessa forma que nós vamos falar no coração dos coroinhas que vieram aqui. Dessas favorices lindas, não só o Rafael, do Arthur, mas todos as crianças que precisam já ter esse encontro pessoal com Jesus. É graças à sua fidelidade. 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E olha que lindo testemunho. Ela também deixou a doação aqui. Nossa, eu olhei para minha folha, eu preciso falar antes de ler esse testemunho, porque ontem eu me esqueci, Patrícia. Foi aniversário da Ana, a Ana, esposa do José Carlos. Ana, eu amo você. Parabéns, felicidades. Nossa, meu coração se enche de alegria. Porque, gente, eles moravam no Nordeste, o Ricardo. A Ana pisou aqui. Eu nem sei se ela voltou pra casa. É sério, eu não me recordo dessa parte da sua história. Ela veio participar de um acampamento, ia ficar um fim de semana. Pediu pra ficar mais uma semana. Pediu pra ficar um mês, Orlando. Depois, Arthur, um ano. E já tem mais de 2. Eu não me recordo se ela voltou na cidade dela. Porque depois veio a filha e eles moram aqui. E ela disse assim: Val, eu tinha tudo na minha cidade, com a minha família e os meus parentes, mas nada se compara ao que eu encontrei aqui. Eu vim porque eu experimentei e encontrei Jesus. É um testemunho lindo da Ana e do José Carlos. Amo vocês. Parabéns, felicidades.
1: Um abraço de toda a comunidade.
0: Todos
1: eles, todos os dias estão ali no santuário, são fiéis, participam conosco. Então, um beijo grande, Ana. Deus abençoe você e sua família, viu? E a netinha que está vindo aí também, né? Deus abençoe.
0: Ai, coisa boa. E olha só, minha gente. Hoje também é aniversário da Yara, minha irmã querida e minha amiga. Nossa irmã de comunidade. Yara, amo você. Um beijo grande. Quem é de São José do Rio Preto, dá um abraço na Yara, diz que fui eu, tá bom? Pode dar vários, pra ela se sentir muito amada por mim também. Vamos lá, o testemunho, minha gente. Olha só que experiência linda. Obrigada, Elizabeth. Ela me entregou pessoalmente a cartinha dela com a doação. Ela diz assim: Valdênia, bom dia. Amo a sua vida. Obrigada, minha irmã. Obrigada à Canção Nova por esta linda missão de nos levar a cada dia o programa... A cada dia e a cada programa, nos levar Jesus. Eu sou Elisete, sou de Cuiabá, uma assídua e fiel anunciadora da palavra. Aprendi isso com a Canção Nova, principalmente com o Sorrindo para a Vida, no qual a minha referência de fé são vocês. Minha referência de fé e de família. Mas ao longo desses 4 anos... nós estávamos e estamos passando por uma dificuldade muito grande. Estamos superando graças à Canção Nova. Tivemos a perda do meu sobrinho, o Marcelo Santos Amorim, de 31 anos. Depois, Adriana Amorim, de 41 anos. Depois, o Valentim, que ele já nasceu morto. Assim ela escreveu. Essas foram as nossas dores mais latentes. Mas graças ao Sorrindo para a Vida, Deus me sustentou e me fortaleceu. Diante da perda dos meus sobrinhos, foi entre o Marcelo e a Adriana, foi menos de 6 meses. Então pensa, gente, em menos de 6 meses, dois falecimentos. Ela disse assim, foi muito dolorido. Deus provou a minha fé. Eu cheguei a duvidar do amor de Deus diante dessas mortes. Meu coração ficou frio. Eu achei que eu não teria forças para voltar a Elisete, aquela mulher de fé, de busca de doação. E por muitos longos dias, eu estava indo à igreja somente por obrigação. Meu coração estava vazio, endurecido. Eu não tinha forças para lutar. Eu tinha perdido o sentido. Mas graças a vocês, do Sorrindo para a Vida, aos poucos eu fui enfrentando aquilo que eu estava vivendo. Foi passando aos poucos aquela dor. Deus foi reconstruindo e refazendo minhas forças. Eu agradeço a Deus pelo Padre Adriano, Padre Sidney, por todos, tantos outros que passaram por esta bancada, que me ajudou a compreender que os meus amados sobrinhos foram salvos para o céu. Obrigada à bancada, e ela colocou entre parênteses, todos da bancada. Eu amo vocês por esta linda missão de salvar almas para o céu. Eu amo a Canção Nova, Val. A doação de vocês, o sim de vocês, vocês não têm noção do bem que fazem a tantas pessoas com essa palavra de amor e de carinho. Obrigada, Deus, por todos os colaboradores desta linda missão. Então, obrigada, viu, meninos? Josué, Tiago, seu José, todos que estão aqui nos bastidores, que fazem essa missão acontecer. Ela diz, obrigada a todos os sócios que nos ajudam a salvar almas no Brasil. E ela colocou além Brasil. É, equipe linda que está aí. Obrigada por mostrarem. Ela diz, eu dedico a minha pequena doação a todos vocês, porque a minha vida tem sido salva. Deus abençoe. A família Amorim de Várzea Grande ama muito esta missão. Deus abençoe a todos. Essa missão linda deixada pelo Monsenhor Jonas Habib, esse santo que nós tivemos a oportunidade de conhecer. A Canção Nova leva vida, amor, restauração a todos. Muito obrigada. Porque eu já tinha perdido a esperança, mas a recuperei graças a vocês. E mais uma vez ela agradece a Deus, ela diz, obrigada meu amado Deus, pela vida de todos os servos da Canção Nova. Oh, gente, ela não escreveu em palavras, mas eu acho que nem cabia, porque ela ocupou todos os espaços dessa folha 4, frente e verso. Ela não diz com palavras, mas ela diz com o coração. É o que, minha gente? É por isso que eu ajudo a Canção Nova. Maravilha.
1: E os testemunhos, eles sempre vêm, né, Val, meus irmãos, para confirmar tudo que Deus está realizando também no nosso interior. E o Ricardo Ida, né, que viveu recentemente também essa entrega
2: ontem,
1: da sua esposa.
2: Ontem,
1: né, estava na missa e falou 10 meses do falecimento. Partilha para quem não sabe dessa realidade.
3: Então, cara. Patrícia, ontem completou 10 meses da partida da minha amada. No dia até da Páscoa do nosso fundador, né, no dia 12 de dezembro. Então, próximo agora vai completar 1 ano. E...
1: você entende bem o que essa pessoa
3: Exatamente.
1: Partilhou, não é, Ricardo?
3: Eu preguei domingo eu estava pregando em Jacareí e eu trazia um pouco desse testemunho da falta que faz a Luciane, a dor que provoca, a saudade, mas caminhamos na fé.
1: E o carisma Canção Nova nos sustenta,
3: sem,
1: né, Ricardo?
3: Sem dúvida.
1: Louvado seja Deus por isso.
3: A frase de hoje que você
1: Nossa,
3: vai falar.
1: A frase de hoje, a Val foi lendo ali, eu fui lendo a frase do Padre Jonas, falei, como o Espírito Santo
3: fala.
1: É perfeito mesmo, né? E eu sei que você está na expectativa da frase, mas vamos também nos recordar de rezar pelo Santo Padre, o Papa Leão XIV, que se internou hoje para a remoção de um nódulo no pulmão. Então a Canção Nova, você é família Canção Nova, estamos unidos em oração, rezando por ele, para que Nossa Senhora, a quem ele é tão devoto, guarde e proteja o nosso querido Papa Leão XIV, tá bom? E vá, ó, a família é linda, né? Ah. A Ana respondeu aqui, do José Carlos. Eu não voltei, não voltou pra casa. Só o José Carlos que retornou pra Murici, na Alagoas, né? Pra pegar a nossa filha, né? Ficando 7 dias e retornou pra esse território eucarístico, esse pedacinho do céu. Ô, Ana, a gente entende, né? O que, que Deus fez aí na sua família. E tantas pessoas que têm o desejo, né? De vir pra cá, de vir morar aqui em Cachoeira Paulista. Mas a gente precisa sempre discernir a vontade de Deus, pedir o espírito de discernimento, o dom de discernimento e de sabedoria, não é? Para Deus conduzir a nossa vida. Claro, né, que muitas pessoas gostariam de vir aqui, mas quem sabe Deus quer que você seja sal e fermento aí, onde você está, né, na sua cidade. Então que o Espírito Santo ilumine você. A frase do Padre Jonas, retirada do livro, né, esse livro maravilhoso, que vale a pena você adquirir também, Canção Nova, uma obra de Deus, é essa: a resiliência torna as pessoas cada vez mais fortes. Este é o sentido quando eu digo: aguenta firme, meu filho, minha filha. A resiliência torna as pessoas cada vez mais fortes. Este é o sentido quando eu digo: aguenta firme, meu filho, minha filha. Deus está nos dando a têmpera, não é? Com todas as situações dolorosas, os sofrimentos, as perdas, as humilhações, enfim, todas as tribulações da nossa vida, para nos dar também essa resiliência. Então escuta o Padre Jonas dizendo para você hoje: aguenta firme, meu filho, aguenta firme, minha filha. Você não está sozinho, você não está sozinha. Eu estou com você.
3: Amém.
1: E ele fala conosco também pela canção de hoje, não é verdade?
4: Verdade, né? Eu quero cantar e também cantar para você que de repente hoje está no olho do furacão. Não está conseguindo ver nada, enxergar nada. Qualquer pessoa que fala com você e você fala: você não entende o que eu estou passando. Deus entende. Deus está aí no olho do furacão junto com você. Olhe para o seu próprio interior, porque aí você consegue dar atenção.

Deixa Deus falar com você, deixa Deus soprar o Espírito Santo sobre você, até para que você possa ouvir a palavra. Esses dias eu estava vendo testemunho de pessoas que, por conta dessa TV, dessa rádio não parar de madrugada, quanta gente tenta suicídio de madrugada, né? Quanta gente está em depressão, está acordado de madrugada, só para não pode parar. Quanta gente que liga no Sorrindo para a Vida, porque no meio da depressão é um oásis esse programa. Deus abençoe você. Vamos pedir o Espírito Santo para que venha sobre nós e para que venha refazer, incendiar, repovoar lugares, situações dentro da sua alma, para que você seja novamente esta pessoa viva, viva. Sorrir para a vida, olha que lindo, sorrir para a vida, não é só um nome, é uma profecia para você. Peça, peça a graça do Espírito Santo.

0: Enchei os corações dos vossos fiéis e acendei neles o fogo do vosso amor. Enviai o vosso Espírito e tudo será criado e renovareis a face da terra. Oremos, ó Deus, instruísse os corações dos vossos fiéis com a luz do Espírito Santo. Fazei que apreciemos retamente todas as coisas segundo o mesmo Espírito, e gozemos sempre da sua consolação. Por Cristo Senhor nosso. Amém.
1: Amém.
0: Como é bom perceber que é o Espírito Santo que move as coisas. Quando há uma, existe uma ordem quando é o Espírito Santo. O testemunho que a Val trouxe, a frase do Monsenhor que a Patrícia trouxe, com essa palavra. Cada dia assim eu, e isso move, me ajuda a crescer na fé. É o Espírito Santo que faz. Eu quero proclamar e convido a você a alimentar agora desta palavra. A palavra é viva. Você conhece essa passagem em Hebreus? A palavra é viva e eficaz. A palavra é uma pessoa e essa pessoa quer entrar no nosso coração, ele quer iluminar o nosso ser. Diz assim então o Evangelho de São Marcos, no capítulo 7, versículos 24 a 30. Jesus se pôs a caminho e dali foi para a região de Tiro. Entrou numa casa

0: e não queria que ninguém soubesse onde ele estava, mas não conseguia ficar escondido. Logo, uma mulher que tinha uma filha com um espírito impuro ouviu falar dele. Ela foi e jogou-se aos seus pés. A mulher não era judia, mas de origem sírio-fenícia, e pedia que ele expulsasse o demônio de sua filha. Jesus lhe disse: deixa que os filhos se saciem primeiro, pois não fica bem tirar o pão dos filhos para jogá-lo aos cachorrinhos. Ela respondeu: Senhor, também os cachorrinhos debaixo da mesa comem as migalhas que os filhos deixam cair. Jesus então lhe disse: por causa do que acabas de dizer, podes voltar para casa. O demônio já saiu de tua filha. Ela voltou para casa e encontrou sua filha deitada na cama. O demônio havia saído dela. Palavra da salvação.
1: Glória a vós, Senhor.
0: Meus irmãos, minhas irmãs, cada versículo, por isso que o Padre Jonas, ele nos ensinava e continua nos ensinando, aí na palavra e ler lentamente, a degustar, a alimentar da palavra, a ruminar a palavra de Deus. Cada versículo dessa passagem que eu li daria para fazer uma pregação. Cada versículo. Mas eu quero ficar naquilo que foi inspiração para mim nesta manhã para estar aqui com vocês. O versículo, nós vamos concentrar no versículo 28, quando esta mulher, essa sírio-fenícia, portanto era uma mulher pagã, ela responde a Jesus: Senhor, também os cachorrinhos debaixo da mesa comem as migalhas que os filhos deixam cair. Quem vai me ajudar agora nessa meditação é um grande místico da igreja, e Santo Afonso, ele nos traz alguns ensinamentos dessa passagem, desse versículo propriamente dito. Nós, São Gregório Magno, mas também um doutor que eu amo muito, os seus ensinamentos. Meu Deus, fugiu, tá falando do doutor agora. Mas eu vou lembrar o doutor. Ele vai falar assim, que a vida do cristão, ela é uma grande batalha. É uma grande batalha. A partir desse versículo, e esse místico nos ensina, nessa palavrinha migalhas. Por que o cristão é uma batalha? Por causa, primeiro, da concupiscência que nós trazemos. Vai ser sempre uma luta entre a carne e o espírito. São Paulo, ele fala a respeito dessa luta entre a carne e o espírito. Santo Tomás de Aquino e alguns outros doutores da igreja vai dizer também a respeito dessa luta do vício contra as virtudes, as virtudes que precisam vencer cada um dos vícios. Padre Jonas, ele fala num livro, O Sistema do Mundo e o Sistema de Deus. Então vai ser sempre uma guerra, a nossa carne, o mundo e o próprio demônio, que foi mencionado nesta passagem bíblica. E aí então, quando a gente olha aqui para esse versículo, migalhas, esse místico nos traz que ele coloca migalhas e as iguarias finas. Migalhas seria as riquezas, a prosperidade, as honras e os prazeres deste mundo. As iguarias finas da mesa divina

são as cruzes e as provações da vida. Interessante, né? Tanto o testemunho que a Val trouxe, encaixa isso agora, nós vamos aprofundar um pouco. Também essa frase do Padre Jonas, e onde ele nos exorta, e quantas vezes eu procurei escutar durante esses 10 meses o Padre Jonas falando para mim: aguenta firme, meu filho, aguenta firme. É uma luta que Deus permite nós vivermos. Essas cruzes e essas provações da vida é chamado, não somente por Santo Afonso, mas outros místicos da igreja, de iguarias finas. Lógico que é uma linguagem espiritual, e somente os espirituais vão entender isso. Aqueles que vivem na carne não entendem. Acha até mesmo uma loucura, e São Paulo vai falar que a cruz é a loucura. Ouvir falar de sofrimento, a nossa carne não gosta, a nossa natureza ferida pelo pecado não gosta de ouvir sobre isso. Nós não gostamos de ouvir sobre o sofrimento. Como chegar a uma inspiração de Deus de que as cruzes e as provações da vida são iguarias finas do céu? Somente quando você começa a crescer numa espiritualidade, quando começa, você tem uma familiaridade cada vez mais crescente com a palavra de Deus, que a nossa inteligência começa a captar essa mensagem e essas verdades que nós precisamos. É por isso que o Padre Jonas continua nos falando: aguenta firme. É preciso passar por todas essas provas. É preciso passar, mas o nosso olhar não pode mais olhar para cada provação como sendo uma desgraça, não. A partir do evento, do mistério da paixão e da morte de nosso Senhor Jesus Cristo, da morte da cruz, na sua crucificação, o sofrimento tornou-se uma matéria-prima nas mãos de Deus em nosso favor. Peça para Deus esse entendimento. A dor que você está vivendo hoje não é para te desanimar, ao contrário. Quando você oferece, onde nós vivemos Nossa Senhora Aparecida, quando você oferece pelas mãos de Maria a Jesus cada pequenas provas, nem estou falando de grandes cruzes, não. Para muitos, não vai ser pedido como foi a São Carlos Acutis. São Carlos Acutis, quando próximo da sua morte, quando a dor, por causa da doença, e eu sei o que é o câncer, não sei experiência, mas eu vi a minha esposa sofrendo 3 anos com o câncer, e um mês final, o quanto aquilo provocava dor no físico. São Carlos sofria muita por causa dessa doença, e aí os médicos, vendo os sofrimentos dele, perguntou se ele não queria tomar algo para diminuir aquela dor, e a resposta de um jovem de 15 anos, porque ele entendeu o mistério do sofrimento, porque ele preferiu não mais as migalhas, as sobras, as riquezas, a prosperidade, as honras, os prazeres deste mundo, mas ele entendeu e ele escolheu as iguarias finas da mesa divina, que são as cruzes. Então ele falou: não, eu não quero nada, eu quero viver tudo aquilo que Deus tem para mim, porque eu quero ir direto para o céu. Ele não quis nem o purgatório, ele quis o céu, e Deus deu a ele, porque ele aceitou aquela cruz com um olhar de fé, um olhar de esperança. Essas duas virtudes necessárias para o nosso crescimento na vida espiritual. Ele teve um olhar e também no amor, porque ele viveu cada sofrimento, e também não é sofrer por sofrer, precisa ter o amor, amor a Deus, amor aos irmãos. Não é um sofrimento sem sentido. Deus não se alegra com o sofrimento de ninguém.

Não. Deus permite. E se você abraça sem tristeza, sem reclamação, e somente com um olhar de fé e de esperança, e com o coração cheio da caridade divina, é que é possível viver cada prova com a expectativa do reino de Deus, com o céu. Então hoje, nessa passagem, nesse único versículo, Deus, Jesus, nos apresenta as migalhas deste mundo. São migalhas, tudo vai passar, meu irmão. Por mais dinheiro que você possa ter e possuir, vai passar. Até mesmo a nossa saúde vai terminar um dia. Os bens materiais, a fama. Eu pregava domingo agora, já queria dizer o perigo da fama. Para uma pessoa que ela não tem alicerçado a sua alma, seu coração, a sua vivência na palavra, o quanto isso é perigoso. O quanto é perigoso estar aqui diante de vocês, numa televisão, numa TV, seja onde, nas mídias sociais, e eu começar a gostar disso. É necessário hoje para a evangelização. Mas aqueles que se colocam a evangelizar, que são primeiro que precisa ser chamado. Eu gostava muito de uma frase do Prado Flores, onde ele dizia: existem os enviados e os intrometidos. Eu não quero ser intrometido, pelo amor de Deus, Senhor, eu quero ser enviado. Eu acredito que eu sou, porque hoje novamente faltava aí uns 40 minutos, me ligaram para estar aqui no programa. Eu não busco, eu não procuro, eu nem me ofereço a uma pregação. Eu espero Deus me enviar, porque eu sei da gravidade, do perigo e do risco que isso pode, devido à minha fraqueza, e por isso a luta constante contra o homem velho, contra essa natureza ferida pelo pecado, contra a concupiscência, contra essa carne que ama a fama. Então o perigo de tudo isso, e o sofrimento, ele vai nos purificando de tudo isso e desse perigo. É por isso que é preciso estar em constante vigilância e aí aceitar essas cruzes, essas provações, não escolher mais essas migalhas que vão passar. Os bens deste mundo irão passar. Agora, aqueles que buscarem fazer a vontade de Deus e aceitar dentro da conformidade com a vontade de Deus, essa virtude necessária para você crescer no amor a Deus, é a santidade de vida, onde você tudo aceita. Não estou dizendo que você vai aceitar o pecado, não. Você vai aceitar aquilo que a providência divina lhe oferece naquele dia. Hoje eu não sei o que me aguarda depois do programa, Sorrindo para a Vida. O que aguarda a Patrícia? Mas nós precisamos estar atentos a sempre fazer essa, diante dessas duas sugestões, eu poder escolher, fazer a escolha certa. Senhor, eu quero escolher sempre aquilo que é a tua vontade. E eu quero nesse dia escolher as iguarias finas da tua mesa, Senhor. E essas iguarias têm um nome. Então eu aceito, Senhor, as provas que o Senhor tem para mim no dia de hoje. Eu não sei se vai ser uma pequena dor de cabeça. Eu não sei se eu vou receber um telefonema, se eu vou receber um recado de alguma notícia desagradável. Eu não sei como eu vou encontrar lá o trabalho, no grupo de amigos, Canção Nova, com os meus irmãos, o Diácono Nelsinho, a Marlene, o Natal Gil. Eu não sei que tipo de conversa que eu vou encontrar. De repente alguém não está muito bem naquele dia e atravessa uma palavra que pode ser uma palavra ofensiva, e eu preciso estar atento e não cair numa mágoa, cair num desânimo e não cair de repente numa discussão, não em silenciar. Eu preciso estar atento. O cristão vive

Nessa vigilância, e se você quer crescer nessa vigilância, que é uma virtude necessária, junto com a oração, vigiai e orai, para que tudo aquilo que Deus tem

Hoje Deus está falando comigo em particularmente. Qual é a tua escolha, filho? As iguarias finas que eu quero lhe dar ou as migalhas que o mundo lhe oferece? E eu não estou dizendo que você não precisa do dinheiro, todos nós precisamos. E eu não estou dizendo que eu vou deixar de vir aqui no Sorrindo para a Vida se Deus me permitir e me enviar, mesmo que isso vai gerar a fama, e isso é inevitável. Mas eu preciso estar atento, e eu escolho, eu me decido a escolher as iguarias finas, é onde eu quero me apegar, é onde eu quero colocar o meu coração, a minha vontade. Eu peço para Deus a graça, e os santos nos ensinam sempre essa oração: conceda-me o amor ao sacrifício e aos sofrimentos, e não uma repulsa, e não um ódio. Ao contrário, Senhor, porque Santa Teresa d'Ávila vai dizer que só ama aquilo que se conhece, e eu só posso praticar aquilo que eu começo a amar. Ela fala aqui da virtude. Então, como que eu vou amar aqui? Como que eu vou praticar vivendo bem a minha cruz, as minhas provações? Começando a pedir o amor a elas. E não pedir para que Deus retire todo o medo que nós temos do sofrimento. Existe isso dentro de nós. O medo à cruz. Mas sem a cruz, não será possível chegar à vida eterna. Porque por meio delas, elas sustentam admiravelmente a nossa vida espiritual. Isso é uma verdade. Quando você aceita bem, quando você vive bem e se aguenta firme, quando você aceita, vivendo a partir da virtude e da paciência, toda essa situação que nós temos que viver como cristão, e para nos tornar santo, como foi o exemplo de São Carlos, de aceitar o sofrimento até o final, essa aceitação vai te levando a um progresso na vida espiritual, um desapego a tudo aquilo que vai passar. Se torna um instrumento de purificação para a nossa alma, e ao mesmo tempo de desapego, que é uma virtude necessária. A gente precisa ir desapegando, primeiramente a nós mesmos. Eu gosto sempre de trazer, porque foi minha graduação, minha pós-graduação, a teologia cética e mística, essa necessidade de ir se santificando, de aceitando esse sacrifício, de pedindo a graça de caminhar cada vez mais na vontade e no centro da vontade de Deus. Hoje Jesus está procurando entre nós os amigos, mas amigos generosos. Você quer ser um amigo com generosidade de Jesus? Aquele que não mediu nenhum esforço para te salvar, aquele que não guardou nada. Eu já estava me esquecendo desse amor próprio. Eu gosto de trazer sempre e falar desse amor próprio doentio. É a primeira coisa que eu tenho que mortificar na minha vida, o amor próprio juntamente com a minha vontade. Jesus nos ensinou isso, deixou bem claro isso quando ele, sendo de condição divina, se fez homem. A chamada, que a teologia chama de kenosis, ou seja, o rebaixamento de Jesus, sendo divino, de condição divina, assume a natureza humana em tudo semelhante ao homem, menos no pecado. Foi um grande aniquilamento de Jesus, uma virtude da abnegação. É isso que ele pede para você hoje. Agora você vai precisar aceitar ser amigo dele. Amigo, todo mundo quer ser amigo de Jesus, mas a amizade precisa crescer. E você deseja crescer na amizade com Deus? Você quer ter uma amizade mais generosa com Jesus?

Você quer ficar sendo aquela pessoa que faz cálculo? Isso eu aceito, isso eu não aceito. Isso aqui eu gosto, isso eu não gosto. No discipulado não existe eu gostar mais. Não existe mais eu aceitar. O próprio Jesus disse isso em Mateus 16:24. Se queres me seguir, renuncia a ti mesmo, tome a sua cruz e siga-me. No seguimento, no discipulado de Jesus, não existe mais gostos, vontade própria. Precisa ser uma constante entrega, mas com generosidade. Jesus busca esse tipo de amigo. É essa amizade que Jesus está hoje convidando a você. Se você quer progredir nessa amizade, espere, as provas vão aumentar. Vocês conhecem aquela conversa entre São João da Cruz, grande doutor e místico da igreja, com Santa Teresa d'Ávila, outra grande mística e doutora da igreja? Além de irmãos, amigos, ele era o diretor espiritual, foi diretor espiritual de Santa Teresa d'Ávila. Quando ela, no momento de anos de secura, de aridez, de sofrimento, onde não tinha consolo divino, durante décadas ela não teve o consolo divino, não tinha os arrepios, não tinha sentimentos, e ela se queixando, e São João da Cruz falou: então, Teresa, é assim que Jesus trata os amigos, e quanto mais amigos, quanto mais você cresce na amizade. Ela falou: é por isso que ele tem poucos amigos, porque poucos querem viver o que essa amizade divina pede. Mesmo sendo imperfeito, miserável, é a oração que eu faço a Deus e peço a Deus todos os dias: Senhor, me dê o amor cada vez mais, primeiramente a tua vontade, mas amor à cruz que o Senhor me confiou, porque eu quero crescer nessa amizade. Me ensina eu crescer nessa amizade, Jesus. Me ensina, Senhor, cada vez mais eu ter um coração generoso e não desperdiçar, Senhor, nenhum momento de renúncia, de a cada dia eu vencendo o meu egoísmo, Senhor, o meu egoísmo próprio, o meu orgulho. Senhor, me dê a tua graça de eu vencer a mim mesmo. Santo Inácio de Loyola, fundador do Jesuíta, ele tinha esse lema, e ele ensinava esse lema aos seus filhos: vence a ti mesmo. Essa passagem de São Mateus, se alguém quer vir após mim renunciar, é isso: vence a ti mesmo, vence as tuas paixões desordenadas, vence os teus desejos, os teus gostos. Para crescer na vida espiritual, eu preciso ir vencendo os meus gostos e deixar muitas vezes um gosto que não é pecado, um gosto lícito. Mas se eu quero crescer nessa amizade, nessa entrega generosa com Jesus, eu preciso fazer esses exercícios diariamente, constantemente, falar não aos meus próprios gostos, deixar de comer algo que eu gosto naquele dia, de falar a algo mesmo que não seja pecado. Esses são os pequenos sacrifícios que a Divina Providência nos pede todos os dias. Santa Teresinha, ela também nos ensina que a partir da via, da pequena via, essa virtude da abnegação. Primeiro, quando ela fala do esquecimento de si mesmo. Santa Teresinha, ela lutava e ela se tornou santo, né, nessa pequena via, nesse primeiro passo, nesse primeiro progresso da vida espiritual, diz, e lutando para esquecer dela mesmo. Para quê? Não é o esquecimento em si, mas porque aquilo leva a uma intimidade maior com Jesus, a pensar mais em Jesus e nas irmãs que ela vivia e convivia no convento. Nessa pequena via, hoje então, Santa Teresinha, nós

falando de santidade, nós estamos falando de São Carlos, nós estamos falando da vida mística, nós estamos falando das iguarias finas. Santa Teresinha nos ensina perfeitamente que é possível no nosso dia a dia, nos pequenos atos do dia, ir tornando santo e morrendo nessas pequenas coisas, de crescer na santidade, no seu trabalho, no trabalho que você faz. O Padre Jonas traz o trabalho santificado, de você aceitar a chuva, de você aceitar o sol, de você aceitar o calor, de você aceitar o frio, de você aceitar aquela humilhação de alguém, de você aceitar aquele dissabor, e se esvaziando. Esse esquecimento é um esvaziar. Por que que eu preciso me esvaziar? Para ser cheio da vontade e da presença de Deus. Santa Teresinha nos ensina de maneira muito simples, mas ao mesmo tempo muito profunda, que o irmão sempre vai ser mais importante. Deixar de fazer algo para mim, para fazer para alguém. Um segundo ponto é o sacrifício oculto. Santa Teresinha, ela sorria para as irmãs, aquelas que tinham mais dificuldade no relacionamento com ela, ali que ela sorria. Não era um sorriso falso, era um exercício constante, era um sacrifício que ninguém percebia. Então não levava ela a cair na vaidade. Esse sacrifício oculto que você pode realizar todos os dias, em todos os instantes. São Carlos Acutis, ele não reclamava na doença dele, aceitava alegremente. É você sorrir mesmo quando a sua alma está sangrando. É esse exercício que eu faço durante esses 10 meses de luto, de estar sorrindo mesmo a minha alma sangrando. Eu não disfarço e não preciso esconder de ninguém. Eu não sou um super-homem. Eu choro. Ontem mesmo fui ao cemitério, 10 meses da Páscoa da minha amada. Só de falar dela e lembrar dela, eu começo a dar vontade de chorar. Mas é sorrir, mesmo com a alma sangrando, mesmo com dor na alma. E um último ponto para a gente rezar: Santa Teresinha, ela trazia um sorriso mesmo no sofrimento, no auge da doença dela, na tuberculose. O que é esse sorriso? É de não reclamar jamais. Eu não sei o que hoje você está vivendo, mas não reclame. Se une a Jesus Cristo e diga para Ele: nós já estamos em oração, Senhor, eu escolho as iguarias finas que o Senhor pode me oferecer. Eu quero me desapegando dessas migalhas, Senhor. Eu preciso delas, mas eu quero não ter o meu coração apegado. Eu desapego das riquezas, da prosperidade, das honras e os prazeres desse mundo, Senhor. E me decido pelas iguarias finas. Mas ao mesmo tempo eu lhe peço a graça, Senhor, para vivê-las. Eu lhe peço esse amor, conceda-me o amor ao sacrifício, aos pequenos sacrifícios do dia, Senhor. De ter que aceitar, engolir de repente uma palavra atravessada, uma ofensa, uma pequena ofensa. Dai-me, Senhor, dai-nos a nós esta graça. Nós queremos, Senhor, não mais nos contentar e alimentar das migalhas. Não queremos ter mais amor a essas migalhas, mas que o nosso coração esteja voltado agora somente àquilo que vai nos levar para o céu. Usar dos meios, usar as coisas, mas para um bem maior, Senhor. Não é sofrer por sofrer, é porque pelo sofrimento, pela virtude da abnegação, Senhor, eu me uno cada vez mais a Ti, e eu quero ser Teu amigo, eu quero me unir cada dia mais. Eu quero, como São Paulo, Jesus, oxalá que eu possa, antes da minha morte, dizer: já não sou eu quem vivo, é Cristo que vive em mim.

teus pensamentos, Jesus. Eu quero chegar até os teus sentimentos, Senhor. Que eu não tenha mais a minha vontade própria, mas a tua própria vontade em mim, reinando em mim, Senhor. Dai-nos, Senhor, nesse dia.

0: coração, Senhor, mas dai-nos uma compreensão maior e melhor. Abra, Senhor, a nossa inteligência, abre o nosso coração para aceitar, Senhor, pois nós decidimos nesse dia a fazer a Tua vontade.
1: Queremos pedir a Deus a graça de clamar a Ele pelo consolo que Ele nos dá. Senhor, o Teu consolo para nós é o Espírito Santo. E nós nos colocamos já assim diante do sofrimento, diante da tristeza, diante da depressão, diante de todo o mal que nos assola, que nos faz uma erupção de murmurar, de trazer tudo que é mal para fora. Mas só Jesus pode nos fazer voltar a ser feliz. Senhor, dá-nos essa graça agora, nesse momento, de novamente experimentar felicidade na nossa vida. Nos conduz a esse caminho.

referência é como se ele pegasse algumas pessoas agora e fizesse como aquela criança birrenta que o pai faz. Senta aqui para eu te explicar uma coisa, meu filho. Mas o Senhor está fazendo isso com a sua fé. O Senhor está firmando a sua fé.

você vai passar por abalos, mas você vai estar firmado em mim, você não vai se perder. Coloque agora a sua alma diante de Deus e diga: Senhor, eu tomo posse deste firmamento em mim, o Senhor cravando na minha alma esta certeza. Não é sentimento, é uma certeza, é um ato de fé. Diga agora assim: eu creio, Deus me ama, eu creio, eu não estou só, eu não estou abandonado como eu estava me sentindo. Eu estou agora firme e o Espírito vem agindo na minha fraqueza, na minha murmuração, na minha reclamação. Senhor, eu posso ser feliz. O Senhor é tudo para mim. Eu caminho seguro contigo. Vai respondendo, meu irmão, minha

aquilo que aparentemente ela nem tinha direito diante dos homens. Chamou atenção que a palavra diz que Jesus ele foi para um lugar onde ele nem queria ser encontrado. E talvez você esteja numa situação como essa. A palavra de Deus é para você. Onde você está recorrendo a Deus aquilo que aparentemente nem é direito seu, mas é uma necessidade. E nosso Senhor, no seu infinito amor e na sua infinita misericórdia, ele se volta para nós.

Muitas pessoas profundamente necessitadas, mas que reconhecem serem não merecedoras. Mas, meu irmão, minha irmã, o olhar de Jesus, a misericórdia de Jesus se volta para você, de maneira particular, um homem, onde você olha diante das realidades e você não tem o que fazer. Jesus está olhando para você e para o seu clamor agora. Pessoas que se sentiam encurraladas, sem saída. Pessoas que estavam apertadas. Uma pessoa que estava à beira de pegar dinheiro com agiota. Você estava com o celular na mão e você ia fazer isso diante das dificuldades financeiras que você tem enfrentado e você não sabia o que fazer. Espera mais um pouco. Nosso Senhor volta o seu olhar misericordioso para você. Nosso Senhor nos visita agora, dando-nos segundo a nossa necessidade. Obrigada, Senhor. Obrigada pelo teu amor. Uma mulher que estava profundamente

0: Ele diz: descansa, minha filha, descansa, confia. Nosso Senhor há de trazer à luz o diagnóstico tão esperado. O tratamento há de se encaminhar segundo a vontade de Deus. Confia nele. Obrigada, Jesus. Obrigada por nos amar.
1: Te bendizemos, porque o Senhor está visitando tantos de nós nesta manhã. E o Senhor demonstra, traz a palavra veneno, como se muitas pessoas estivessem envenenadas pelo desânimo, pela prostração, pela falta de confiança em Deus. Essa mulher mostra para nós uma mulher de fé. E essa fé que Deus renovou a partir desta pregação do Ricardo Ida hoje. E o Senhor deu uma injeção de ânimo. E o antídoto desse veneno é a confiança em Deus. É o abandono em Deus. E nós pedimos hoje essa graça, Senhor. Dá-nos a graça de confiar em Ti. De confiar totalmente no Senhor. Porque o Senhor tem o poder de transformar toda e qualquer realidade difícil na nossa vida. É o Senhor que nos sustenta também diante das nossas tribulações, diante das nossas dores, das nossas perdas. E como Santa Teresinha e tantos santos que o Ricardo foi recordando, Santa Teresa d'Ávila, dá-nos a graça, Senhor, de confiar no Senhor e de oferecer tudo aquilo que nos acontece. Ofereça, meu irmão, minha irmã, o segredo também está em oferecer cada pequeno sacrifício que hoje Deus vai permitir que você viva. Ofereça hoje os seus sacrifícios ao Senhor. Ofereça tudo aquilo que dói, tudo aquilo que hoje custa a você. Ofereça saudade, ofereça a Jesus. E nós te louvamos, Senhor, porque o Senhor hoje nos recorda que é o Senhor que precisa ser o centro da nossa vida.
2: Amém.
1: Reina Jesus sobre nós.
3: Patrícia.
1: Sim, querido.
3: Vinha no meu coração, enquanto nós rezávamos aqui, uma jovem que não estava assistindo Sorrindo para a Vida, mas ela está ouvindo alguém assistir. E que ela já se cortou e estava pensando em se cortar de novo. Mas essa palavra foi como uma tábua de salvação para ela. Você conhece nosso Senhor. Você já ouviu falar dele, você já experimentou, mas você está distante. Volte, esse é o dia.
1: Só Jesus, amém.

0: é tudo para mim, Jesus é tudo para você também, meu irmão, minha irmã. E o lindo é ver que Deus atendeu aquele pedido, né? Deus libertou aquela filha. Deus pode libertar você também. Toma posse já da graça de Deus. Por tudo isso, nós bendizemos ao Senhor. Glória ao Pai, ao Filho e ao Espírito Santo.
1: Como era no princípio, agora e sempre.
2: Amém. Louvado seja Deus. Eu não sei você, mas eu passaria o dia rezando, ouvindo o Ricardo pregar, ouvindo o Orlando cantar, o Arthurzinho aqui conosco. Como é bom, né, gente? Estar na presença de Deus. Louvado seja Deus pelo carisma Canção Nova que transborda através dos meus irmãos. Obrigada a você da família Canção Nova que se coloca em oração conosco. Tanta gente dizendo ali no Instagram, Val, eu estou acompanhando, eu estou rezando. Que bom, meu irmão, que bom saber que você está conosco nesse momento. Eu trago aqui de início já a participação da Mira. Ela diz, bom dia, Val. Precisei escrever para que o Ida saiba o quanto ele é importante para as nossas vidas. Deus o usa como um homem de Deus de uma forma que talvez ele não tenha ideia. Mas, aí ela foi partilhando um pouco aqui, ela diz, Deus está agindo na minha vida. Obrigada, Senhor, pela Canção Nova. Obrigada, Senhor, por tanto amor. Obrigada, viu, Miriam? Deus lhe paga. Agora o Ida estava na dúvida, já acabou. Agora ele já tem certeza.
3: Agora eu volto.
2: Agora o Ida volta. Olha só, quero agradecer a Elisete Peçanha. Ela diz, Val, segue a minha contribuição de outubro de 2026. Deus é Deus. Muitíssimo obrigada, querida. Deus lhe pague. É com a ajuda de todo mundo. Esse mês ninguém fica de fora. Respira fundo, nosso Senhor há de trazer a inspiração de como você vai nos ajudar, tá bom? Mas todos nós estamos comprometidos com o Dai-me Almas no mês de outubro. Então, pix.doação@cancaonova.com, já vai enviando o seu pix. Quem tem boleto, se organize para no dia de hoje já fazer a sua contribuição para a gente seguir em frente, tá bom? Obrigada, Elisete. A Cristina também, ela diz, olha, bom dia, bancada abençoada. Sou Maria Cristina, sou sócia, ela já enviou. A Mônica também deixou aqui, diz, bom dia, bancada do Sorrindo para a Vida. Amo vocês, só tenho a agradecer. E deixou já o comprovante de ajuda para esse mês. O mesmo Adriana Padilha. Eu conheço a família Padilha lá em Ubá, Minas Gerais. Um beijo, eu amo demais essa família. Não sei se são os mesmos, né? Mas amo você também, tá, Adriana? Se não for, sinta-se amada. A Lene Lopes também deixou aqui. Renato Santos. Então, muitíssimo obrigada a você da família Canção Nova que está nos ajudando. QR Code, eu acabei de olhar ali, tá na tela. Já aponte a câmera do seu celular, já vá nos ajudando na belíssima missão de evangelizar. O testemunho, ele está lindo, cheio de riquezas, de detalhes, mas a hora não me permite lê-lo na íntegra. Então, já vou pedir licença aqui ao Juan, inclusive que você escreve muito bem, Juan. Juan Castanho. À medida que eu fui lendo, eu falei, gente, eu acho que eu conheço esse moço. Não é que eu conheço mesmo? Eu conheço porque ele trabalhou aqui na Canção Nova e trabalhou diretamente comigo no departamento de jornalismo. Então, muitíssimo obrigada por você deixar esse testemunho. No início do testemunho, eu quero ler as primeiras linhas dele, porque ele diz assim, Juan Castanho, Lisboa, Portugal. Olá, equipe do programa Sorrindo para a Vida. Meu nome é Juan Castanho, tenho 38 anos e gostaria de compartilhar com vocês um testemunho muito especial sobre a minha caminhada de fé e minha reconversão e a importância da Canção Nova nesse processo. Aí, como eu disse, Juan trouxe uma riqueza de detalhes desde que ele era criança, educado pela avó. Ele é aqui do Vale do Paraíba e ele teve todo um processo com a separação dos pais, um distanciamento na igreja. Juan trabalhou conosco aqui porque ele é profissional da área da comunicação, excelente, inclusive, viu, Juan? Sabe o quanto nós lamentamos quando você saiu aqui da nossa equipe, mas por um motivo melhor, ele foi, e conta aqui na história, né? Abriu uma produtora, enfim. Mas ele diz assim, a minha história não é a história de alguém que nunca teve dificuldades. É a história que, mesmo conquistando coisas, continuava sentindo um vazio que eu não conseguia preencher. E a história de alguém que precisou passar por diferentes experiências para perceber que Deus sempre esteve presente, esperando que eu abrisse o meu coração. Hoje, quando olho para a minha caminhada, lembro-me da minha avó insistindo para que eu fizesse a catequese, das vezes em que eu desprezei suas orações, das oportunidades profissionais, dos retornos à Canção Nova, do show do Frei Gilson, do Cursilho, ele vai dizendo toda a caminhada espiritual. Tudo isso fez parte da minha história com Deus. Eu acredito nesta obra, o quanto esta obra foi importante na minha vida, porque acredito na missão que ela realiza, porque sei que por trás de cada missa, cada transmissão, cada música, cada palavra de evangelização, existe a possibilidade de alguém ser alcançado por Deus, mesmo que essa pessoa ainda não compreenda o que realmente está acontecendo dentro dela. Eu fui essa pessoa. Muitas vezes estive perto sem entender, ouvi sem acolher, recebi sem reconhecer, até que um dia meu coração se abriu. Por isso desejo, ao compartilhar esse testemunho, que outras pessoas que também estejam vivendo esse período de vazio, de tristeza, de resistência, de afastamento, possam perceber que Deus não desiste de nós, mesmo quando não conseguimos enxergar a sua presença. E ele diz: muito obrigado por tudo o que vocês fazem e por continuarem levando Jesus às pessoas. Que Deus abençoe essa missão, que Nossa Senhora continue intercedendo por todos aqueles que fazem parte desta obra. E ele diz: e hoje é a minha vez de falar. Ele já passou duas vezes aqui como colaborador da Canção Nova. E ele diz o que agora, estando lá em Lisboa?
3: É por isso que eu ajudo a Canção Nova.
4: Que lindo, gente, né? Ele foi um colaborador. A gente chama carinhosamente de colaborador, mas um ex-funcionário, né, da Canção Nova, dando esse testemunho maravilhoso. A porcentagem, por ter sido feriado ontem, ela continua a mesma de ontem, tá bom? Amanhã nós vamos atualizar. Então, estamos com 29%, graças a Deus, né? Faltam 71%. Temos 14 dias, família, para contribuir com essa obra que nos sustenta, que nos alimenta diariamente. E o percentual diário está de 5,1%, tá bom? Então, a gente não pode deixar esse percentual diário aumentar mais. Vamos juntos ajudar a Canção Nova? pix.doação@cancaonova.com. Ricardo, que bênção ter você aqui hoje. Muito obrigada.
5: Só lembrando, o doutor é São Bernardo Claraval, que eu havia esquecido.
4: São Bernardo Claraval. O Espírito Santo é demais. Em tempo, Val, até amanhã, se Deus quiser.
2: Até amanhã, família. Beijo no coração, não se esqueça da Canção Nova.
4: Isso, vamos para a Rádio Canção Nova, Orlando.
6: Vamos, companheira, que hoje à tarde tem conexão Canção Nova também, dá umas três, eu tô no ar, e a Patrícia daqui a pouco.
4: Já, tá lá, né? 89.1 FM. Bom, meu querido, Deus abençoe, foi uma bênção ter você aqui, volte mais vezes nessas férias do sapo.
7: Vou deixar, eu voltar assim.
4: Gente, cantando com alegria e confiando a nossa vida ao Senhor.

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1: Previsão do tempo, grande parte dos estados nordestinos está com aviso de perigo laranja por causa da baixa umidade do ar.
2: É que na maior parte da Bahia e do Piauí e partes do Ceará e Pernambuco, a umidade do ar fica abaixo dos 20%, podendo descer até os 12%. Segundo a meteorologista do IMET, Ana Luísa Vilk, tudo isso se deve à massa de ar quente e seco nessas regiões.
3: Aquele corredor de umidade que a gente tinha observado nos últimos dias já perdeu força, né? A gente não tem mais aquele aporte de umidade. Então, a gente está com uma massa de ar quente e seco atuando, né, nessas regiões. Então, essa massa de ar quente e seco, ela colabora para os índices de umidade bem baixos também.
2: Por ser uma massa quente e seca, o calor também chega nessas áreas, podendo se estender para uma região bem maior. É que a partir deste sábado tem aviso amarelo de perigo potencial para umidades entre 20% e 30% em quase todo o Nordeste, exceto no litoral, e em grandes partes do Tocantins, Goiás, Distrito Federal, norte de Minas Gerais, leste do Mato Grosso e sul do Pará. Segundo o IMET, o calor pode chegar a 42 graus no interior do Nordeste, na divisa entre Amazonas e Pará e entre o Mato Grosso e o Mato Grosso do Sul. As orientações para baixa umidade são evitar atividades físicas, beber bastante líquido, evitar exposição ao sol nas horas mais quentes do dia, usar hidratante na pele e umidificar o ambiente. Seco e quente na maior parte do país, mas as temperaturas ficam amenas na região sul. Por lá, algumas áreas estão com aviso vermelho para temporais e tempestades previsto para esta sexta-feira. Nesse caso, o IMET orienta que, em caso de rajadas de ventos, não se abrigar debaixo de árvores, não estacionar veículos perto de torres de transmissão e placas de propaganda. E, se possível, desligar aparelhos elétricos e quadro geral de energia.
1: O Papa Leão XIV inaugurou nesta quinta-feira o Ano Acadêmico das Universidades Pontifícias de Roma com uma celebração eucarística na Basílica de São Pedro. Comentando as leituras do dia, o Santo Padre afirmou que em cada época não faltam falsos profetas que desviam para seus próprios interesses o sentimento religioso de muitos fiéis, levando-os frequentemente a radicalizar algum aspecto do ensinamento recebido em detrimento do todo, que é Cristo e seu Evangelho. Por isso, é importante valorizar o estudo como um serviço à fé e à verdade. A razão, o questionar-se e o fazer perguntas são parte essencial do caminho de fé no seguimento de Jesus Cristo, acrescentou o Papa. Da Central de Jornalismo Canção Nova, Ana Elisa Castro.
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7: 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São Francisco de Sales.
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1: Bom dia, Brasil! Bom dia, família Canção Nova! Hoje é dia 13 de outubro de 2026 e aqui no Brasil, hoje nós celebramos São Carla Cutis, isso mesmo! Ah, Patrícia, mas não é dia 12 o dia dele? É, no mundo inteiro é dia 12. Mas aqui no Brasil, porque nós temos a festa da padroeira do Brasil no dia 12, então nós celebramos ele no dia 13. Então hoje peça a intercessão de São Carla Cutis, especialmente você jovem, adolescente, né? Para que você viva a santidade. E como é bom chegar até você, meu irmão, minha irmã, você de todo o Brasil, de norte a sul, de leste a oeste, você em outro país, me deixa já o recadinho aí, onde você está sintonizando a Rádio Canção Nova, tá bom? Pelo WhatsApp, você que tá no Instagram, o WhatsApp vai ficar aí na sua tela, tá? Para sua participação. Bom dia pra equipe aqui, o Edmar na técnica, a Rita Reis, nossa querida produtora, também o Felipe, toda a equipe aqui da rádio e a nossa querida Priscila nas redes sociais, ela é internacional, viu gente? Pode falar em outras línguas aí com ela que ela responde pra você. Que bom nós estamos juntos. Hoje nós vamos falar sobre a importância da verdade. É, a verdade é essencial nos relacionamentos, não é verdade? Qualquer relacionamento, né? Pais e filhos, marido e mulher, amizade, não é verdade? E dentro das novas comunidades, das congregações, quanto que a verdade é importante? Não foi por acaso que Jesus disse que ele é o caminho, a verdade e a vida, não é? Então hoje, olha, nós vamos sortear. Olha que graça. Ah, esse aqui eu também queria, gente. É um porta-bíblia. Ele é cinza, né? É um grafite, na verdade. É um grafite. Mas para você colocar sua bíblia, seu caderno de estudo, a sua caneta, para você não deixar de fazer o estudo da palavra. Ah, eu também queria, viu, Rita? Não tem uma sobrando lá, não? Por favor. É linda essa aqui. Então, olha, é um presentaço. E tá escrito aqui, ó, Jesus. Ô, gente, eu apresentei de ponta cabeça. Gente, para melhorar, eu vou abrir aqui no ar ao vivo, tá? Para você que tá no Instagram, você vai ver. Ah, você não segue o Instagram ainda, você que tá ouvindo. Ah, então você não vai ver, viu? Se você não começar a seguir agora o Instagram, você não vai ver. Arroba Rádio Canção Nova. Vai lá, já segue em peso aí e divulga para todo mundo que você conhece também. Arroba Rádio Canção Nova. Gente, linda, né? Olha que linda, gente. Porta Bíblia, tem um espacinho aqui fora, ela é bem larguinha, tem um zíper aqui, eu tô mostrando em detalhes pra quem já tá aí acompanhando ali no Instagram, tá bom? Eu também quero um porta-bíblia, porque eu e você precisamos ser homens e mulheres da palavra, tá bom? Quer saber como ganhar? Fica ligadinho, já eu vou lançar a pergunta pra você, porque agora a gente começa com música. Quem vai animar a nossa manhã de terça-feira é Emmanuel Stênio, Livre no Espírito.

9h46, gente. Tô querendo adiantar o tempo já anda tão rápido, né? Vai com calma, com tranquilidade, família Canção Nova. Como é bom estar junto com você nesta manhã. Vamos falar sobre verdade nos relacionamentos. Vamos refletir? Você tem o hábito de ser verdadeiro com as pessoas que convivem com você? Quando comete um erro, consegue reconhecer o que fez ou prefere esconder para evitar uma discussão? Seja sincera, hein, nas respostas. E quando sabe de algo que pode magoar alguém, você conta a verdade ou prefere se calar para não causar sofrimento? A verdade é essencial para construir a confiança nos relacionamentos, não é mesmo? Mas nem sempre é fácil ser sincero. Às vezes, mentimos por medo das consequências. Em outras situações, omitimos alguma coisa porque não queremos magoar uma pessoa. Mas será que esconder a verdade é sempre a melhor maneira de proteger alguém? Imagine que você cometa um erro e decida não contar para ninguém para evitar uma discussão ou não decepcionar uma pessoa querida. No primeiro momento, pode parecer mais fácil guardar segredo, mas se essa informação é importante para a relação, a descoberta da verdade pode causar ainda mais sofrimento e abalar a confiança que existe entre vocês. É importante entender que nem toda omissão tem a intenção de enganar, assim como nem toda verdade precisa ser dita de maneira dura ou sem cuidado. Existe uma diferença entre preservar a intimidade de alguém e esconder algo que a outra pessoa precisa saber. A sinceridade exige também respeito, prudência e caridade na maneira de falar. Em Efésios, capítulo 4, versículo 25, diz assim: abandonai a mentira e falai a verdade, cada um ao seu próximo. É uma ordem, né? Esse ensinamento nos convida a olhar para as nossas atitudes. Será que usamos pequenas mentiras para escapar de situações difíceis? Será que escondemos nossos erros para preservar nossa imagem? Ou deixamos de falar a verdade porque não sabemos como lidar com a reação do outro? Nossa, são três questionamentos profundos para nós. Isso não significa que precisamos contar tudo a todos, tá? Existem situações em que o silêncio protege a intimidade e respeita o outro. Mas, quando omitimos algo importante para enganar, fugir da responsabilidade ou impedir que alguém tome uma decisão consciente, podemos ferir justamente a confiança que desejamos preservar. Por isso, vale a pena refletir. Quando escondo alguma coisa, faço isso para respeitar a outra pessoa ou para evitar enfrentar as consequências das minhas atitudes? Essa é a diferença importante que exige sinceridade também entre nós, né, nos nossos relacionamentos. A verdade, ela pode trazer conversas difíceis, mas quando é acompanhada de amor e respeito, abre caminho para o diálogo, para o perdão e a reconstrução da confiança. E como lidar com a mentira e a omissão nos nossos relacionamentos? É sobre isso que nós vamos conversar já já com a psicóloga Elaine Ribeiro no próximo bloco. Então, se você tem aí perguntas também sobre esse assunto, né, a verdade dentro dos relacionamentos, você pode enviar para a gente também através do WhatsApp 12991455871, tá bom? Mas hoje nós precisamos realmente refletir profundamente sobre omissão, sobre enganar, né? Sobre a mentira. E vieram aqui várias perguntas, né, para nós hoje nessa manhã. Vários questionamentos para a gente refletir e rever também a nossa consciência, né? Nós estamos tranquilos com relação a tudo isso aqui que
eu já trouxe para você nesse momento. Claro, ficou bem claro para nós que nós não podemos contar tudo para todos, né? E existe uma hora certa também para conversa, e é isso que nós vamos conversar daqui a pouco com a psicóloga Elaine Ribeiro também. Mas a gente quer saber de você, e você hoje vai concorrer a esse porta-bíblia lindo aqui, escrito Jesus na cor grafite, que eu já mostrei, né? E tem muita gente querendo também aqui ganhar esse porta-bíblia, mas eu quero saber de você nesta manhã. Sobre esse questionamento, será que usamos pequenas mentiras para escapar de situações difíceis? Você é uma pessoa que usa de pequenas mentiras para escapar de situações difíceis? Se você quiser se identificar, você se identifica. Se não quiser, só colocar lá na primeira linha: não quero ser identificado, não quero ser identificada. Mas responda com toda a sinceridade. Agora a gente quer a verdade na sua resposta, tá bom? Você é uma pessoa que usa de pequenas mentiras para escapar de situações difíceis, né? Não sei, nos seus relacionamentos em geral. Partilha com a gente, até com os filhos, né? Com os pais, com o namorado, com o marido, a esposa, no trabalho. Então, partilha com a gente aí a sua resposta e você vai concorrer. Deus já, nessa resposta, vai estar trabalhando também a nossa consciência. Tá bom, meu querido, minha querida? E essa próxima música com a Celina Borges vem falar sobre isso. Verdade,

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11: Deus amou tanto o mundo que deu seu Filho único, para que todo aquele que nele crer não pereça, mas tenha a vida eterna. Evangelho de São João, capítulo 3, versículo 16.
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13: 2 horas e 1 minuto, quem canta para você é Ziza Fernandes.

0: Esse é o ideal, que a verdade sustente as nossas decisões sempre e sustente também os nossos relacionamentos, não é verdade? Você que está nos acompanhando aí através do nosso Instagram, @RadioCançãoNova, um ótimo dia para você. Hoje nós estamos falando sobre a verdade nos relacionamentos, né? Dentro dos relacionamentos. E para isso a gente traz uma profissional, né? Para falar sobre o assunto, que é a nossa querida psicóloga Elaine Ribeiro. Seja bem-vinda. Bom dia, Elaine.
1: Obrigada. Bom dia. Obrigada a você também que está aqui no Instagram nos acompanhando. Sempre agora é um novo meio, né? Então a gente tem que falar para cá e para lá.
0: Isso mesmo.
1: E conversar sobre esse tema que, na verdade, acaba sendo um ponto que atrapalha muito os relacionamentos. E a gente acaba vendo, às vezes, o término de muitos relacionamentos por conta disso.
0: Elaine, você vê isso nos consultórios?
1: Muito.
0: As pessoas têm mentido.
1: Na verdade, as pessoas, às vezes, usam de recursos que são as... A gente fala, né? São as pequenas omissões, mas que são omissões que acabam ferindo muito quando descobertas. E às vezes coisas que, teoricamente, a pessoa fala, isso é muito natural, é muito normal. Mas não faz parte dos pequenos combinados do dia a dia que curam muito, né? Mais do que muita coisa.
0: Então a gente está perguntando para você aí que está acompanhando pelo Instagram, mas pela rádio também. Você concorre ao porta-bíblia lindo, gente, grafite. Jesus, eu confio em vós, tá? É a jaculatória que está nele aqui, mas para concorrer você precisa responder com verdade, tá? Com sinceridade. A pergunta para você é essa, né? Gente, quem nunca mentiu, né? Essa é a verdade, mas a pergunta é essa. Você usa de pequenas mentiras, né, para escapar de situações difíceis? Porque essa também é uma verdade, né, Elaine? Uhum. Às vezes a própria vida arma algumas situações para nós, situações delicadas e difíceis, e em que as pessoas acabam recorrendo à mentira. Mas antes de você falar diretamente sobre isso, desmistifica aí e esclarece. Uhum. O que é omissão e o que é mentira? É a mesma coisa ou não?
1: Olha, acho assim, omitir uma coisa é não falar a verdade completa sobre algo, né? Então, assim, tudo bem, eu quero falar algo para você e eu acho que você não está preparada para acolher aquilo. Então, eu acho que é uma coisa parar e elaborar. Pera, como a Patrícia vai entender melhor a situação? Mas no momento que eu não trago para ela a verdade sobre um fato, eu tô mentindo. Estou omitindo, mas estou mentindo também. Ou seja, eu não estou sendo verdadeira e trazendo para você uma situação real. Então, acho que todo mundo já precisou alguma vez na vida falar assim, meu Deus, como eu vou falar disso agora? Acho que você, eu, enfim, a Priscila que está aqui gravando também, todo mundo já teve esse momento. Mas até aí, assim, o quanto levar isso para sempre vai fazer bem numa relação onde eu tenho constância, por exemplo, com uma pessoa. Então, acho que essa é uma questão. Agora, tem um outro lado aqui que a gente pode pensar. Existe uma pequena parcela que é aquele que mente de forma doentia, né? Aquele que mente patologicamente. Então, existe também uma etapa. Mas também tem pessoas que mentem para enganar, para iludir, enfim, para trapacear, né? Que também é uma falha de caráter. Então, a gente precisa tocar também, né, Patrícia?
0: Sim.
1: Naquilo que é a falta de caráter e atrapalha os relacionamentos, com certeza.
0: Isso é seríssimo, né? Essa falha de caráter.
1: Essa falha de caráter, exato. Ou, às vezes, assim, eu quero contar uma mentira no sentido de me dar bem, de impressionar, enfim, né? De trazer um valor para aquela situação, um peso para aquela situação positiva, tá?
0: Gente, vamos lá, então. Elaine, do ponto de vista, né, seu, psicológico, quais fatores emocionais levam uma pessoa a mentir ou omitir a verdade de outra pessoa, né? Com quem mantém um vínculo afetivo, porque geralmente é com quem convive, né?
1: Muitas vezes você passa por situações de medo, situações da dificuldade, por exemplo, do receio da perda do afeto daquela pessoa, do medo de ser rejeitado. Às vezes são pessoas com vínculos fracos do ponto de vista afetivo e tem medo de perder. Então, nesse medo de perder, eu acabo não falando a verdade, não trazendo. Então, ou pensando, por exemplo, nas consequências daquela situação, gerando também uma ansiedade, uma angústia, uma vergonha. É engraçado que é o contrário até, né? Se você for pensar, então eu minto porque eu tenho vergonha de algo, mas a própria mentira me traz vergonha depois. Então é interessante o mecanismo e como tudo isso funciona dentro da gente, tá?
0: E muitas pessoas acabam escondendo informações, acreditando que elas estão protegendo aqueles que elas amam, né? Psicologicamente, Elaine, qual é o limite entre preservar alguém de um sofrimento, né, e privá-lo de uma verdade importante para a sua vida?
1: Eu acho que tem essa coisa que eu falei no começo, né? O quanto eu estou, por exemplo, protegendo a pessoa num primeiro momento do impacto da situação, e outra, de fato, eu estou escondendo para sempre aquilo. Então, eu acho que a gente pode ter, pensar, por exemplo, no cuidado que eu preciso ter com as palavras quando eu vou dizer a verdade, porque não é o fato assim, ah, vou dizer a verdade, mas a verdade sem caridade, sem o cuidado, ela também se torna muito bruta. Então, eu acho que essa questão do o quanto eu estou respeitando ao outro ou deixando de respeitar, também é importante. E se perguntar assim, por que será que eu estou tentando proteger aquela pessoa? Ah, sei lá, uma pessoa é cardíaca. Ah, então não vou contar para ela uma coisa pesada, o falecimento de alguém, porque talvez ela não vá aguentar aquilo. Então, emocionalmente, ela não vai suportar aquilo. Mas será que... Aí eu mudo de cadeira, né? Eu sento na cadeira do outro e pergunto assim, epa, será que eu gostaria que fosse escondido tal coisa de mim? Né? Esse é um bom exercício também. Como você se sentiria se você passasse ou recebesse uma mentira como resposta? Então faça essa reflexão, porque ela é bem importante.
0: E quando a mentira ela se torna um recurso frequente, Elaine, né, na vida da pessoa, para evitar conflitos?
1: Tá.
0: O que esse comportamento... Porque eu conheço gente assim, né?
1: Exato.
0: Que sempre se utiliza de uma mentirinha, né? O que esse comportamento revela sobre a maneira que essa pessoa lida com as próprias emoções, com as relações dela?
1: Como eu falei agora há pouco, a gente precisa entender, se a pessoa usa esse recurso sempre, será que a gente está à frente a uma pessoa que tem um transtorno de conduta mesmo, que beira aí uma questão de caráter? Ou será que é alguém que tem muita dificuldade de lidar com o conflito? Então, como ela não quer o conflito para si, ela vai meio que mascarando a situação, porque ela não consegue entrar nesse embate, por exemplo. Então, a gente precisa parar e pensar o quanto a gente consegue expressar os nossos sentimentos e quanto a gente também tem espaço naquele ambiente para fazer isso, Patrícia. Penso que esse é um outro bom ponto também. Às vezes o ambiente não favorece com que a gente tenha uma partilha transparente, adulta, madura. E esse, por exemplo, quando a gente fala em relacionamento, principalmente casal, de namorado, namorados, casados, noivos, enfim, esse é um problema que a gente vê com muita frequência. Se fala assim, bom, estamos em 2026, as pessoas não conseguem conversar? Muitas vezes não. Muitas vezes elas não conseguem ter um diálogo maduro sem depois ficar aquela birrinha, aquele clima ruim, aquele clima, né, no ar. Eu falo uma verdade para Patrícia, com caridade, com jeito, e depois ela vira as costas e aí a gente não conversa mais sobre aquilo, ou encontra aquela frase assim, não quero falar sobre isso, né? Eu escuto muito isso em consultórios. Ah, não quero falar sobre isso. Tá, não quero falar, aquilo vai debaixo do tapete. Tem uma palestra antiga do Padre Jonas aqui na Canção Nova, que ele tá no Rincão, que ele fala sobre ressentimento e ele levanta o tapete, né? Ela é excelente. Se você colocar lá no Google, palestra Padre Jonas, tapete, sujeira, ressentimento, vai aparecer para você.
0: Legal.
1: E ele levanta o tapete, assim, do palco, e fala, olha, o ressentimento é isso, fica aqui debaixo, é como aquela cinza que não apagou e está alimentando o ressentimento. É esse cuidado que a gente precisa ter.
0: E dentro ainda dessa pessoa que você falou até do desvio de caráter, né? Pode ter alguma influência assim de algum pai que mentia muito, uma mãe que mentia muito?
1: Sim.
0: Essa criança cresceu vendo isso.
1: Sabe uma coisa boba que a gente vê dentro de casa, que a pessoa bate no portão de casa? Essa cena é clássica, né? Olha, fala que a mãe não tá. Aí tem aquela brincadeira que o pessoal diz, né? Olha, minha mãe pediu pra falar que ela não tá. Porque criança geralmente é muito verdadeira, ela fala tudo. Né? Se tá feio, tá feio, se tá bonito, tá bonito. Mas às vezes a gente vai ensinando a criança desde cedo a usar a mentira como recurso, né? Então, e aí as pequenas transgressões vão se transformando nas etapas seguintes em grandes transgressões. Às vezes uma coisa que ela pega escondido, toda ou muitas crianças já vieram para casa com alguma coisa de alguém, né, Patrícia? Você tem filhos, já deve ter vivido isso, né? Aparece com um lápis da escola, um brinquedo do amiguinho, uma coisa assim. Desde cedo, ensine a criança a devolver aquilo que não é dela, né? A falar a verdade, a dizer, olha, levei para casa, mas estou devolvendo, né? É, então, não alimente isso como uma conduta desde cedo, porque você pode estar colaborando e, às vezes, a mentira é algo comum naquela família mesmo.
0: Gente, é sério, né? E, olha, precisa ser trabalhado. Elaine já vai falar como. E, Elaine, por que algumas pessoas sentem tanta necessidade de esconder os próprios erros? Ó, vai se analisando aí, hein? Que papel o medo da rejeição? É aí também que eu queria tocar, né? O medo da rejeição, da culpa, do julgamento exerce nesse comportamento.
1: A gente tem muito aspecto relacionado a quanto a gente entende qual é o nosso valor. Então, às vezes, quando a gente não entende o nosso valor enquanto pessoa, às vezes a gente tem medo de assumir verdades, por mais doloridas que sejam, por nós quebrarmos a nossa imagem, muitas vezes por a gente quebrar aquilo que o outro tinha sobre nós, né? E aí as coisas vão acontecendo, né? É aquela pessoa que na sociedade, para a sociedade ela é incrível, mas... Algumas pessoas sabem quem é a verdade, qual é a verdade dela, as mentiras que ela já tem, mas aquilo é difícil dela assumir, né? Que ela errou, que ela transgrediu, que ela fez algo que não é compatível, por exemplo, numa relação, né? Então, mas é só uma conversa que eu tô tendo ali no paralelo com alguém, com um homem ou com uma mulher. Bacana. E como é isso dentro do seu casamento? Você tem dado, por exemplo, mais importância para aquela conversa do que quem tá dentro da sua casa? Então, é às vezes aí que a coisa começa e aí a gente começa a ter as perdas no meio do caminho.
0: Ou situação financeira, né? Que não fala a verdade.
1: Exato. Claro. Exato. Até isso é uma coisa, você falou da educação das crianças. É muito importante que as crianças saibam a real situação, às vezes, de casa. Né? Então, assim, que está sendo um tempo difícil, que as coisas são caras, eu não posso fazer agora. Então, às vezes, você vai ali dando um presente, fazendo coisas, entregando coisas e entendendo que aquilo é normal. Né? Então, assim, e a criança não percebe que ali há uma dificuldade. E, na verdade, há uma dificuldade ali. E a criança não entende que está tudo bem, os pais estão cheios da grana, podem comprar, não funciona assim. Então, ajude seu filho desde cedo a entender algumas verdades muito importantes para a formação do caráter dele.
0: E também tem pessoas que mentem para proteger uma imagem que elas têm.
1: Exato.
0: É isso? Querer passar aquela imagem que ela criou dela.
1: Que ela criou dela e que às vezes é irretocável, isso que eu falei há pouco. Não só ela, mas aquilo que ela transmite para os outros e que não pode ser maculado, não pode ser quebrado de jeito algum.
0: E quando uma mentira é descoberta, Elaine, porque ela pode abalar tão profundamente a confiança, mesmo que o relacionamento tenha uma longa história, é possível recuperar essa segurança emocional depois que é descoberta uma mentira?
1: Eu vejo assim, quem recebe a mentira tem muita dificuldade de entender assim, o que mais vem depois. Essa pergunta eu sempre ouço ela, né, no consultório, principalmente fala em traição. O que mais eu vou descobrir? Além desta mentira que eu descobri. E às vezes o impacto é maior do que a gente imagina. Porque aí daqui a pouco surge mais uma coisinha. Aí a pessoa descobre mais uma outra coisa. Aí recebe sei lá o quê. Acha não sei o quê na rede social. Então você começa ali a tirar as camadas daquela situação e vai vendo que existem muitas camadas. Então esse eu acho que sempre é o cuidado que nós precisamos ter. Como eu vou resgatar e se eu tenho um propósito real... de perdoar e quais são os meus limites também. Porque muitas vezes na relação de uma pessoa que recebe a mentira, vira e mexe, ela vai jogar pro outro. Aquele dia que você fez aquilo. E muitas vezes a outra parte fica toda ofendida. Né? Assim, não, você vai ficar passando na minha cara. E às vezes o passar na cara, né? Trazer a situação de volta, é como se você dissesse assim, olha, eu estou machucada, eu me senti machucada e eu preciso falar sobre isso. Então, você que muitas vezes mentiu, tenha também tolerância. Às vezes você vai ter que ouvir isso algumas 1.200 vezes na sua vida. Tá? Então, isso pode estar acontecendo com certeza.
0: E muitos evitam isso, né? Não querem.
1: Não quero ouvir. Você vai ficar passando na minha cara todo tempo? Sim, eu vou passar na sua cara todo tempo. Você vai ouvir isso algumas vezes ainda, até essa coisa ficar mais assentada em você.
0: E temos aqui a participação de alguém dizendo assim: eu tenho TDAH, então eu sou muito sincero, Elaine. E isso machuca as pessoas. Muita gente não está preparada para receber a verdade. Eu dou essa proposta aos meus pacientes. Digo, você quer a verdade ou uma mensagem de otimismo? Que é o Dr. Marco Aurélio, lá de Pindamonhangaba, uhum. né? Então, também tem as pessoas que são, assim, muito verdadeiras, uhum. né? Mas tem uma maneira também de dizer a verdade, né? Que é com caridade e com respeito.
1: Exato.
0: Né,
1: o fato de ser verdade... Bom, às vezes é a sua verdade... E às vezes a sua verdade, ela sai como um vômito, né? Como uma coisa mal elaborada, como uma coisa bruta. Então, assim, é assim que você gostaria de receber também uma verdade? Qual é a forma como você trabalha isso? Porque o fato de ser verdade não te dá o direito, na verdade, de falar a coisa de qualquer maneira. Então, esse é o cuidado.
0: Tem gente perguntando qual é a pergunta de hoje. A pergunta é: você usa de pequenas mentiras para escapar de situações difíceis? Sim ou não? De vez em quando? Nunca? Ou faço isso sempre? Se não quiser se identificar, não precisa se identificar, tá bom? Você usa de pequenas mentiras para enfrentar, para escapar, aliás, né, de situações difíceis na sua vida? 12 é o DDD 991455871. 12 991455871. Estou aguardando a sua participação, tá bom? E Elaine, como diferenciar a prudência que nos leva a pensar antes de falar, né? Como nós precisamos pedir a prudência? Como diferenciar essa prudência da omissão, que uhum. prejudica o outro? E quais critérios nós podemos considerar antes de decidir se devemos revelar ou guardar também uma informação?
1: Acho que a prudência é aquilo que faz com que a gente pense no momento adequado. Eu escondo aquilo com a intenção de deixar, deixa como tá, ninguém vai descobrir mesmo, vai ficar oculto, né? E eu acho que isso também é a diferença de um para o outro, né? Então a prudência vai dizer do como a gente comunica essa verdade, e a omissão, pela natureza dela, a gente retira o outro daquela situação e não traz para ele a informação.
0: Então, para mim, assim, o que eu aprendo com tudo que a Elaine está falando aqui é que, primeiro, né, tem hora para conversar com a pessoa e até para falar a verdade, né? E também a forma como a gente vai falar, né? Então, que Deus nos dê essa sabedoria. Agora, Elaine, para quem foi percebendo aqui que tem mesmo essa mania de mentir, pequenas mentirinhas ou grandes mentiras, e que percebeu que tem até esse desvio de caráter, o que que você orienta para essa pessoa?
1: Olha, eu diria para ela que é importante ela começar a perceber por que ela tem usado da mentira como um recurso de vida. Então, assim, por que ela tem feito parte da sua vida, e qual é o seu medo? Qual é o medo por trás da situação? Ah, eu tenho aprontado muito, Então, ok. E aí a pergunta é: você quer se manter naquela situação ainda? Você quer ter esse como princípio de vida? Então você quer continuar usando a mentira como um recurso de vida? E o que está por trás? Faz uma breve passada na sua história, assim. Qual é o meu medo? Eu tenho medo do abandono, eu tenho dificuldade de falar. Ah, o lado de lá vai ficar muito bravo se souber. Essa é uma mentira muito séria, porque, veja, das pequenas a gente vai para as grandes. A Patrícia falou numa coisa que é o dinheiro, né? Sim. Às vezes a pessoa vai se enrolando tanto na questão financeira.
0: E hoje em dia com esses jogos?
1: Com jogos, com tudo que a gente vai... Até não precisa nem ir nos jogos, Patrícia. Às vezes a pessoa vai pegando empréstimo, né? Ela vai se enrolando, vai fazendo concessões e não vai tocando na verdade. E daqui a pouco a pessoa está toda enrolada. E vai ver ter um endividamento tão grande. E isso também é um tema, muitas vezes, de consultório. As pessoas vão falando: olha, quando eu fui descobrir, a gente já estava praticamente perdendo a nossa casa.
0: Meu Deus.
1: A gente perdeu um carro. Tem dinheiro com agiota. Tem gente atrás da minha família, né?
0: Então, vai chegar uma hora que tem que falar a verdade. E quando for falar...

0: Na verdade, já tá aquela bomba.
1: Exato. Então, eu acho que é para evitar ter essa bomba, sabe, Patrícia? Para a gente não chegar nesse ponto que a gente precisa trabalhar a verdade dentro da nossa vida.
0: E quem tem esse desvio de caráter, o ideal seria procurar um profissional, né,
1: Elaine? Sim, eu acho que assim, se a coisa ela tá muito difícil de ser administrada, quando você procura psicoterapia, pelo menos você começa ali a ter alguns passos para ter uma luz de que caminho seguir. Até para entender, né? Tem alguma raiz nisso? O que está me gerando a fazer isso? E para que a sua vida também tenha mais qualidade, seja mais leve. Alguém que vive isso não vive em paz, não vai conseguir viver, né, a consciência de uma maneira muito tranquila.
0: Aí aqui vem a Roberta de Macaúbas, Bahia. Vou falar o dela, não. Porque depois que eu vi que ela pediu para não identificar. Mas a Valdira de Guaratinguetá, ela diz: Patrícia, no passado eu já menti. Hoje eu não gosto de mentira. Graças a Deus. O nosso público, né? Eu tenho, assim, eu acredito que a maior parte daqueles que nos ouvem pode ter mentido muito lá no passado. Mas depois que conhece também a palavra, a evangelização ajuda também, né, Elaine?
1: Exato.
0: A palavra de Deus, as pregações que a gente ouve, né? Nos ajuda a sair dessa realidade, dessa situação. E tem muita gente aqui comentando também, mas tem alguém que não quer ser identificada e que deixou uma pergunta, mas eu vou deixar para depois do intervalo, tá bom? Porque agora a gente precisa ir pro intervalo rapidinho. Segura aí, porque a pergunta que vem aqui é importante.
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0: 10:30, agora sim, gente, uma pergunta aqui que é bem delicada, mas que é necessária, porque algumas pessoas ou muitas pessoas vivem essa realidade, e a psicóloga Elaine agora vai nos orientar. A pergunta é essa: hoje estou em meu segundo casamento. No primeiro eu sofri muito com meu esposo, por conta de algumas coisas do meu passado. Muitas coisas eu distorci a verdade porque eu não conseguia falar. Fiquei viúva, casei-me novamente. E nesse novo, né, casamento, nesse novo passo que eu dei, tomei a decisão de não falar nada para o meu esposo, justamente para não causar desentendimento, como ela já tinha vivido, né, no primeiro relacionamento. E a pergunta para a psicóloga Elaine é essa: será que estou fazendo errado?
1: Então, né, eu acho que o tempo de conhecimento que a gente tem quando a gente começa um relacionamento, ele vai nos ajudar a trazer coisas que possam colaborar. O meu questionamento é, será que a prudência extrema, neste caso, não tem sido prejudicial? Porque parece que a sensação que eu tenho, veja, aqui não é diagnóstico, não é sessão de terapia, a gente está fazendo um recorte em cima de uma situação que ela nos trouxe. Pode ter um monte de coisa atrás disso que faz com que ela tenha medo de falar essa verdade, seja ela qual for. Algumas verdades, quando descobertas no relacionamento depois ou mais tarde, elas são muito doloridas, né? Porque a pessoa se sente, às vezes, enganada por não ter sido comunicada daquilo. Agora, claro, às vezes a pessoa tem, sei lá, uma infertilidade. Ela não descobre antes, ela descobre depois. Então, isso não é uma mentira, é uma coisa que ela descobriu depois. E isso não invalida, né, a situação. Agora, essa é a pergunta. O quê? Por que eu insisto? E aí eu acho que o quanto a pessoa sofre. E aí eu falei pra Patrícia que dá um outro programa, dá mais uns 25 programas, que é o quanto nós temos maturidade para lidar com as verdades da vida. Né? E o quanto a gente consegue entender que todos nós erramos, todos nós somos passíveis de dar um passo fora, todos nós às vezes somos vítimas de situações, porque às vezes a mentira ela acontece porque eu fui vítima de algo. Algo lá na minha vida, algo lá na minha infância. Vou dar um exemplo clássico aqui. A pessoa foi violentada sexualmente na infância e ela não contou aquilo. Aquilo nunca veio à tona. Às vezes é uma coisa delicada. E a consequência daquilo é na vida sexual, por exemplo, no casamento.
0: Que ela traumatizou e tem dificuldade de ter relação.
1: Exato, tem dificuldade de ter relação sexual. Ou tem dificuldade de ter uma entrega afetiva ali, a pessoa se tornou fria, ou ela tem muito medo, ou ela não confia. Olha o tamanho da situação, né? Então, por isso que também os relacionamentos e os namoros, a aproximação, ela serve para isso. E nós precisamos, eu acho que, crescer nessa maturidade mesmo ao tocar nestas coisas.
0: É, isso daí, olha, nós vamos ter que preparar um outro programa.
1: É.
0: Será que eu e você somos preparados para ouvir a verdade do outro?
1: Exato.
0: Né? Para acolher com amor e misericórdia a verdade do outro?
1: Exato.
0: Nossa. É muito profundo.
1: É profundo. Não, é profundo. E você fala assim, né? Disso, às vezes a gente perde amizades por conta disso. Às vezes a gente se perde dentro da família por não conseguir conversar. Né? Ou por simplesmente se fechar. Não, não quero ouvir isso, não quero falar sobre isso. Né? Ou mesmo essa dinâmica que nós falamos, né? O abuso, ele não é um tema fácil de ser tratado. Porque às vezes envolve ali pessoas da família que estão ali, que estão circulando naquele ambiente. E aí? Né?
0: Sim.
1: E então a gente fala que existem segredos familiares que são levados ao longo do tempo. Então, por isso que não há uma fórmula certa, né? Cada dinâmica em cada família ou em cada pessoa vai ser feita de uma determinada forma dentro de um contexto maior.
0: E por isso que um profissional também, né, da psicologia, dessa área, vai também ajudar você.
1: Exato.
0: Tem outra pessoa aqui que diz assim, pergunta pra Elaine, né? Pessoas que acompanham muito novela, séries. Aqui você sabe que na Canção Nova a gente já diz, né, que novela não é pra ninguém acompanhar, mas só tô dando a deixa. Padre Jonas falou muitas vezes isso, tá? Pessoas que acompanham muito novela, com séries, e até dizem, até vão à missa, que são católicas, mas acabam mentindo e dizendo que não tem problema se isto pode deformar o caráter dessas pessoas. E essas pessoas dizem, certas mentiras não tem problema que não deve ser falado. É isso mesmo? Certas mentiras não tem problema? Mentirinha.
1: Agora, não sei, né? Entra no contexto da tal da omissão, né? Que mentira é essa, né? Porque mentira é mentira. Mentira é omissão de alguma coisa, né? Então, certas coisas não tem problema, né? tá, a pessoa assistiu uma novela e ela tem um caráter firme, agora é interessante a gente entender o que está sendo passado ali, eu acho que quais são os valores que estão girando. Claro que uma pessoa com uma base sólida, uhum, ela não vai se deturpar porque ela assistiu um filme um dia.
0: Isso.
1: Agora, claro, aí ela começa a viver aqueles valores e normalizar aquilo na vida. Então,
0: há
1: acho
0: muito
1: que...
0: tempo eu deixei de assistir novela, Elaine, é meu testemunho. Mas quando eu assistia, naquela época, que nem era tudo que é hoje, o que a gente percebia? É o relativismo, né?
1: Exato.
0: A gente vai igual o sapo lá na água morna, né? Vai acostumando, vai acostumando com aquilo. Uhum. E daqui a pouco você tá torcendo pra amante ficar com o cara casado,
1: é
0: né?
1: Isso.
0: Não é?
1: Uhum.
0: Vai distorcendo.
1: Porque é romântico,
0: a Priscila tá rindo porque é isso mesmo. A gente vai, nossa, mas aquela mulher não merece aquele homem. Então, a amante virou a vítima, virou a boazinha. Uhum. Então, a gente vai vendo, assim, valores que vão deixando de ser valores, né? Nas novelas tem também isso, o Padre Jonas pregou. E tem pregações maravilhosas dele com relação a isso. Uhum. Que ele diz que dentro de novelas tem ideologias marxistas, né? Ideologias para destruir a família. Então a gente precisa também pedir ao Espírito Santo e também ter o discernimento. A gente tem uma inteligência para ver que aquilo que a gente está assistindo, ele tem um enredo que é ruim, mas lá no final ele vai passar uma lição, aquele filme. Filme é uma coisa, mas a novela é doutrinação ali, todo dia.
1: Porque aquilo é contínuo, né? Então,
0: contínuo.
1: Eu falo que eu, particularmente, não tenho paciência nem com série. Acho que assim, eu comecei a assistir The Chosen por conta do tema, mas às vezes também um negócio que vai sendo contínuo, você fala, nossa, isso parece que vai domando a sua vida, né? Não é o caso dessa, mas principalmente quando a gente fala em idades mais tenras, nas idades mais pequeninas, né? Nas crianças e nos jovens, que vão tendo aquilo como um comportamento normal. Então é isso que a gente tem que cuidar, porque é aí, nesse momento, não tem problema algum. Não tem problema algum. E aí você está construindo já uma consciência de que isso é normal, e de que lá em casa tudo bem, e eu posso reproduzir isso em qualquer lugar.
0: Vai deformando, né?
1: Exato.
0: Aquela criança. Então, olha, gente, a gente entendeu, né? Mentira é mentira. Eu diria a frase do Padre Jonas: sim, sim, não, não. Né? Ou você está na verdade ou você está na mentira. E não dá para ficar com um pé em cada canoa, não é? A gente tem que tomar uma decisão. E também aquilo que Jesus disse, e a gente falou no início do programa, né? Jesus é o caminho, a verdade e a vida. Peça a Deus a graça de caminhar na verdade. E eu estou pedindo para mim hoje essa graça, né? Porque realmente a vida às vezes arma algumas situações onde a gente cai em situações que a gente acha que é necessário, né? Usar de uma mentira, uma mentirinha, como a gente fala. Mas que o Espírito Santo nos ajude a caminhar na verdade. E eu sei que você vai procurar a Elaine hoje, por isso ela já vai dar o contato dela para você.
1: Maravilha, você pode me encontrar pelo Instagram, @ElaineRibeiro_psicóloga, @ElaineRibeiro_psicóloga, ou aqui no informação.cancaonova.com. Lá você procura por colunista Elaine Ribeiro, tem vários textos ali, e também lá tem os meus contatos. Então nos acompanhe, deixe também sua sugestão, seu contato, enfim. Estamos aqui também para ajudar e trazer conteúdos para você.
0: A Elaine é ótima, né? Deus abençoe, Elaine. Até a próxima, se Deus quiser.
1: Obrigada, viu, gente? Obrigada. Um abraço. Até mais.
0: Até mais. Agora com música, Maninho canta para você. Nem tudo é verdade.

Essa é a canção nova, gente, sendo utilidade pública para nós também, não é? E nos educando na fé, na caminhada com Deus. Como é importante nós ouvirmos temas como esses também, não é? E algumas atitudes simples podem fazer a diferença na nossa vida, não é? Para cultivar a sinceridade nos nossos relacionamentos. A primeira delas é aprender a reconhecer os próprios erros, sem procurar desculpas, né, para justificar as nossas atitudes. Todos nós falhamos, todos. Mas assumir a responsabilidade é um passo importante para construir relações mais verdadeiras. E outra atitude é pensar antes de falar. Ser sincero não significa dizer tudo de qualquer maneira, né? Nós podemos expressar o que sentimos com respeito, escolhendo as palavras e o momento adequado para conversar, tá bom? 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E é para você a próxima música com Junho Chu, DJ Rony Moura, Eu Prefiro Paraíso.

Eu prefiro o paraíso, com certeza. E você também, meu irmão, minha irmã. Louvado seja Deus, né? Pela canção nova, que é esse instrumento de evangelização, que nos ajuda também a fazer o nosso exame de consciência, na verdade. É, a canção nova também nos ajuda nesse sentido. E às vezes, né? Uma pessoa, sobre o tema de hoje, né, sobre a verdade dentro dos relacionamentos, ela esconde a verdade porque acredita que está fazendo o melhor. Ela não quer magoar quem ama, nem provocar uma briga ou colocar um relacionamento em risco. Mas será que essa é sempre a melhor saída? Então, tenho certeza que Deus hoje falou ao nosso coração, não é? E como é importante a verdade dentro dos relacionamentos. E também é importante cumprir aquilo que prometemos. Quando as nossas atitudes correspondem com as nossas palavras, nós mostramos para as pessoas que elas podem confiar em nós. E quando uma conversa difícil se torna necessária, nós não devemos deixar que o medo nos impeça de dialogar. Então, se você está nessa situação, que você precisa conversar, ter essa conversa difícil, delicada com alguém, para falar a verdade, não deixe o medo imobilizar você, tá bom? Busque dialogar, falar com honestidade, ouvir o outro, estar disposto, disposta a reconhecer diferentes pontos de vista, né? Tudo isso ajuda a evitar pequenos problemas e a gente consegue resolver a situação quando ela está pequena, para que ela não se transforme em grandes distâncias, tá bom? A verdade nos relacionamentos ela é construída todos os dias, nas pequenas escolhas e na maneira como tratamos as pessoas que amamos. E é para você a próxima música que vem chegando aí com Gilberto Daza e Companheiros, Faltabas Tu.

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0: Ah, o programa já está no final, mas eu quero agradecer aqui a todos que participaram. E quem será que vai levar esse porta-bíblia, gente? Lindo hoje. Vai para o Rio de Janeiro, lá de Miracema. Eu conheço Miracema, hein? A Ana Maria. Ela respondeu, né? Se você usa de pequenas mentiras, né? Diante de situações difíceis, conversas difíceis, para evitar conversas difíceis. E ela respondeu, sim, já fiz muito isso, né? E me confessei, mas hoje eu aprendi muito com vocês, que são bênção para nós. É por isso que eu ajudo a Canção Nova. Obrigada, Ana Maria, viu, por participar conosco e responder aí com toda a sinceridade também do seu coração. Queridos, todos nós não estamos imunes, né? À omissão e à mentira. É luta diária, né? Para não cair nestes pecados e em outros pecados. Cada um tem a sua fragilidade, mas que o Espírito Santo nos dê a graça de caminharmos sempre na verdade, na vontade de Deus, tá bom? Um grande abraço para você. Amanhã, se Deus quiser, eu tô de volta. Primeiro lá no Sorrindo para a Vida, depois eu te encontro aqui no Clube do Ouvinte. Fica com Deus, com Nossa Senhora, sempre caminhando na verdade, que é Jesus. Tchau, tchau.
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5: Até o dia 23 de outubro, dois dias antes do segundo turno, as emissoras de rádio e televisão de todo o país deverão veicular a propaganda eleitoral gratuita dos dois candidatos à presidência da República, Flávio Bolsonaro, do PL, e Luiz Inácio Lula da Silva, do PT. De segunda-feira a

0: Às 7h10 e de meio-dia a meio-dia e 10. Na TV, eles terão o mesmo tempo, também dividido em dois blocos, das 13 às 13h10 e das 20h30 às 20h40. As mesmas regras valem para os candidatos a governador que concorrem no segundo turno. As transmissões em cada estado ocorrerão logo após a propaganda dos candidatos à presidência. Da Rádio Nacional em Brasília, Ana Lúcia Caldas.
1: O Papa Leão XIV nomeou nesta terça-feira Dom Francisco Cota de Oliveira como bispo da diocese de Itabira, Coronel Fabriciano, em Minas Gerais. Ele será transferido da sede episcopal de Sete Lagoas, também no estado de Minas. No âmbito da Conferência Nacional dos Bispos do Brasil, Dom Francisco é membro da Comissão Especial para a Ecologia Integral e Mineração. A primeira festa de São Carlo Acutis será celebrada nesta terça-feira em São Paulo. A programação, nesse 13 de outubro, na cidade de Santo Amaro, terá Santa Missa Solene presidida por Dom Marcelo Antônio da Silva. O Centro Universitário Católico Ítalo-Brasileiro e a Paróquia Universitária São Carlo Acutis realizam nesta terça-feira, a partir das 18h, a festa de São Carlo. É a primeira vez que a Paróquia Universitária, a primeira do mundo dedicada ao jovem italiano, celebra a festa de seu padroeiro desde a canonização em 7 de setembro de 2025. A celebração vai acontecer um dia depois de se completarem 20 anos de sua morte, no dia 12 de outubro de 2006. O dia 13 foi a data aprovada esse ano pelos bispos do Brasil para a celebração do santo no país. A CNBB decidiu transferi-la do dia 12 para que não coincida com a solenidade de Nossa Senhora Aparecida. Da Central de Jornalismo, Canção Nova, Ana Elisa Castro.
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5: Não vos inquieteis com nada. Em todas as circunstâncias, apresentai a Deus as vossas preocupações. Carta de São Paulo aos Filipenses, capítulo 4, versículo 6.
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1: Ótimo dia para toda a rede Canção Nova de Rádio. 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
2: Sobrenatural. Estava contando com você mesmo. Você achava que dava conta de tudo. E aí você assumiu muita coisa. Você dizia, ah, eu aguento, eu vou. Sua dificuldade também de dizer, olha, eu não posso, eu não consigo, não dou conta. Você que quis assumir tanta coisa. E aí você percebeu que você não tinha mais força. Pedindo ao Senhor Jesus que hoje Ele possa reabastecer a sua alma. Você que estava caminhando como se estivesse numa estrada escura, e cada passo que você dava, você achava que ia se deparar com um abismo, com um buraco. Você estava sentindo medo. Jesus está tocando em você nesta oração, dizendo a você, segura na minha mão, caminha comigo. Por mais difícil que esteja o seu caminho hoje, eu sempre estarei ao seu lado. Senhor também está tocando uma pessoa que calou a sua boca, a sua voz, que não tem falado mais nada dentro de casa, que está desistindo das suas lutas, que foi vítima de grande perseguição e humilhação. Você dizia, agora eu quero ficar quietinho no meu canto, porque eu já trabalhei demais, eu já fiz demais. Jesus está olhando para você dizendo, basta-te a minha graça. Se levanta, eu ainda preciso de você. Tenha coragem, retoma a coragem, retoma a força que eu quero dar a você. Se levanta. Vem, Senhor, e dá-me a tua graça. Levanta mais uma vez os seus braços. Estamos aqui para rezar. Estamos pedindo a graça de Deus sobre nós, sobre o Papa Leão, que neste momento está sendo submetido a uma cirurgia delicada no pulmão, a retirada de um nódulo. Que a tua graça também o sustente ali naquele centro cirúrgico. Naquele centro cirúrgico, que também a tua graça visite os médicos, vamos rezar, os enfermeiros, os auxiliares, que dê a ele a graça que ele precisa. Que também o Senhor sustente com a sua graça aqueles que estão sendo submetidos a uma cirurgia neste momento, como o Papa. Aqueles que estão enfrentando um problema seríssimo dentro de casa, com um filho, com uma discussão, uma ameaça de morte. Vem, Senhor, derrama a tua graça sobre aquele que está sucumbindo pela tentação, que está diante de uma proposta que vai te levar para o buraco. Derrama sobre esse também, Senhor, a tua graça. Derrama sobre nós que estamos aqui, rezando aqui no rincão, sobre os nossos câmeras, sobre toda a nossa equipe, sobre a Canção Nova, na luta pela evangelização. Nós precisamos da tua graça, Senhor. Sem a tua graça, nós vamos sucumbir. Dá-me, Senhor, da tua força, dá-me da tua graça. Eu preciso de vós, Senhor. Solta a sua voz, ora-me.

0: Eu vos liberto de dias sombrios, meus filhos. Eu tomo posse dessa palavra. Você toma posse? Então diga, eu tomo posse. O Senhor está dizendo, eu te liberto de dias sombrios, meus filhos. Escreva isso. Eu te liberto de dias sombrios. Você que tem rezado para que o Senhor mande embora a escuridão da sua vida, da sua casa, da sua família. O Senhor está prometendo a nós na oração, eu te liberto de dias sombrios, eu te liberto, canção nova, de dias sombrios, eu te liberto, nação brasileira, de dias sombrios, eu te liberto, famílias de Deus, de dias sombrios. Nós tomamos posse, Senhor, e pedimos a tua graça. Não serão homens que nos libertarão de dias sombrios, mas o próprio Deus.
1: Glórias a ti, Senhor.
0: O próprio Deus, é Ele que nos libertará de dias sombrios, e é a Ele que nós pedimos essa graça. Nós não podemos nada. O Senhor está dizendo, basta-te a minha graça para a sua família, basta a minha graça para a sua comunidade, para a sua cidade, para o nosso país. Basta a graça de Deus, porque na graça de Deus nós nos tornamos homens invulneráveis. O ataque pode vir, o mal pode avançar, mas ele não nos toca. Basta-te a minha graça. É a tua graça que nós estamos pedindo hoje, Senhor, que paire sobre nós a nuvem da graça, da misericórdia, da bondade, que paire sobre a sua família, sobre o seu trabalho, sobre a vida do seu filho, o quarto, o escritório, o local onde ele mora. Que a tua graça paire ali, Senhor, que paire aqui no meio de nós.

0: Vá proclamando, porque não vem de nós. Nós não temos força suficiente, mas é a força do Senhor em nós, agindo em nós, através de nós, que faz com que todo o mal se retire. Por isso agora, na autoridade que você tem, como membro desta casa, pai, mãe, filho, filha, em nome de Jesus, agora vá proclamando a libertação. Em nome de Jesus, vá proclamando a fortaleza que vem do Senhor, como está nessa passagem bíblica. A força na fraqueza, mesmo tendo você na sua vida, dentro do seu coração, tantas situações difíceis, como espinho na carne que é citado, mas creia agora no poder do Senhor. Se lance em confiança, se lance em confiança, porque eu tudo posso naquele que me fortalece. Se lance nesta confiança, porque todo mal é dissipado quando nós cremos, quando nós temos fé.
1: Correnteza, uma água muito encardida saindo do meio de nós. Um mal-estar, uma opressão, algo que estava derrubando os filhos de Deus. A partir do momento em que nós começamos a clamar pela graça de Deus, todo aquele mal-estar, como se fosse uma lama que nos revestia, foi saindo em nome de Jesus. Mas dizendo: eu tomo posse, Senhor. É para mim, Jesus, essa graça.
0: Sim, Senhor.
1: Eu quero, Jesus, eu desejo. Que a tua graça me lave, Senhor. Que a tua graça, Jesus, me preencha, Senhor. Que a tua graça inunde o meu coração, Senhor. Que a tua graça, Senhor, venha sobre mim.
0: Sim, Senhor. Vem, Senhor. Vem sobre nós, Senhor. A imagem de uma pessoa carregando nas costas, no cesto, com muitas pedras. A palavra que me vem é essa mesmo, uma pessoa pesada, carregando coisas que não pertencem mais a você, carregando realidades emocionais que não pertencem mais a você.
1: Liberta,
0: mas que
1: Senhor
0: vozes,
1: Jesus.
0: Palavras que iam surgir dizendo: você é o culpado, você é
1: liberta,
0: a culpada,
1: Senhor,
0: sentimentos
1: Jesus
0: de culpa, ressentimentos. Tire agora este peso. O Senhor
1: liberta,
0: quer te libertar,
1: Senhor Jesus.
0: Quer te dar força diante desta realidade que tem mantido você pesado, pesada.
1: Liberta,
0: o Senhor está nos libertando.
1: Senhor,
0: liberta, Senhor, de todo o peso. Você que nos acompanha agora pela Rádio Canção Nova,
1: liberta, Jesus.
0: Em casa ou no seu trabalho, ou talvez dirigindo o seu veículo na Dutra ou pelas estradas do nosso Brasil, do nosso país, está
1: liberta,
0: acompanhando o Amor
1: Senhor,
0: Vencerá.
1: Jesus.
0: Reze conosco e peça: Senhor, liberta-me desses pesos, liberta-me, Senhor, de tudo aquilo que me deixa fraco e que muitas vezes são seus pensamentos, pensamentos ruins que têm surgido. Liberta-nos, Senhor.
1: Basta-te a minha graça, diz o Senhor. E para nós aqui hoje, basta estarmos na presença de Jesus. Ele está chegando no meio de nós. Esta adoração pode mudar a nossa vida. Vamos aplaudir o Senhor Jesus que chega.

0: precisa de Jesus. Diz isso para a pessoa que está do seu lado, você que está aqui. Você só precisa de Jesus.
1: Por isso invoque o nome dele que já está aqui. Aplaude mais uma vez a Jesus.
0: Bem, Senhor Jesus.
1: Que está presente no meio de nós. Cantemos.

0: Estenda sua mão para Jesus. Diga graças e louvores, se deem a todo momento
1: ao Santíssimo e Diviníssimo Sacramento.
0: Graças e louvores, se deem a todo momento
1: ao Santíssimo e Diviníssimo Sacramento.
0: Graças e louvores, se deem a todo momento
1: ao Santíssimo e Diviníssimo Sacramento.
0: Só um olhar de Jesus sobre nós pode mudar todas as coisas. Só um olhar de Jesus sobre a humanidade pode mudar todas as coisas, o rumo de todas as coisas. Então, manifeste ao Senhor o desejo de estar na presença dEle. E vai dizendo ao Senhor, só por estar na Tua presença, isso já é o bastante para mim, Jesus. Basta-me a Tua graça. Basta-me, Senhor, ser olhado pela vossa face. Basta-me, Jesus, estar sobre o vosso olhar. Basta-me, Jesus, que tu me enxergue neste momento. Para mim, Senhor, basta-me este momento de adoração. Este momento de adoração muda o meu dia, Jesus. Esse momento de adoração muda todas as coisas, os rumos, as decisões, muda tudo, Jesus. Porque para mim, o mais importante é estar na Tua presença. Olha para Jesus e diga, basta-me a Tua graça, Senhor. E é ela que eu venho pedir nesta adoração. Basta-me o Teu olhar, Jesus, Tua misericórdia, Tua bondade. Jesus, eu tenho sede de Vós, eu preciso de Vós, eu preciso caminhar convosco, eu preciso decidir hoje contigo, Jesus, eu preciso trabalhar contigo, Jesus, eu preciso de Ti, Jesus, diz olhando para o Santíssimo Sacramento, eu preciso de Ti, Jesus, eu necessito da Tua graça, da Tua força, eu necessito, Senhor, da Tua misericórdia. Vem, Senhor Jesus.

lalaria, lava lalaria, vai soltando a sua voz no espírito. Deixa Deus fazer o que Ele quiser. Vamos permitir que Jesus faça o que Ele quiser. Estamos na presença dEle. Ele é o Rei. Ele é o Senhor. Quem sou eu para conduzir uma oração diante dEle? Senhor, que a Tua graça nos conduza, que Teu Espírito nos conduza.

Adore o amor presente aqui. Adore, adore, adore. Deixa que Ele venha te fortalecer. Adore a Jesus. Deseje profundamente estar com Ele. Queira estar com Ele. Queira caminhar com Ele. E jamais andar sozinho. Deseje estar com Ele. Porque nós precisamos de Ti, Senhor. É a nossa necessidade.

0: Uma mãe que tem um filho de 18 anos. Essa mãe está muito desesperada. Esse filho está usando droga. Você já fez de tudo que você podia fazer. E agora minha irmã, Jesus está olhando para você e dizendo: basta-te a minha graça. Olha para Jesus e diga para Ele: eu preciso de Ti, Jesus.
1: Preciso de Ti.
0: O Senhor Jesus está tocando a vida de uma pessoa que está enrolada numa dívida com alguém que está ameaçando você e a sua família de morte. Vocês tentaram uma solução humana, venderam o que possuíam, pagaram parte da dívida, mas ainda estão sendo ameaçados. Agora é somente a graça de Deus. Então vai estendendo a tua mão e pedindo essa graça. Vai dizendo: não tem como pagar, Jesus. Não tem como fazer, não tenho como comprar. Não tenho como comprar nem os remédios. Eu preciso da tua graça, Jesus. Não tem como ir em frente. Não tem como assumir. Não tem como fazer. São esses questionamentos que estão vindo a nós. E sempre essa sensação de que nós não vamos dar conta. Mas Jesus está dizendo a nós: pede. Pede a mim e eu te darei. Pede a mim e eu abrirei. Pede a mim e eu vou solucionar. Pede. Pede a Jesus. E alabari canta balari. Shiri canta balari alavalari.
2: Ouvindo a oração de um esposo, de um marido, que diz assim: eu já não tenho mais forças para levar esse casamento à frente. Mesma coisa, mulheres que estão dizendo e sentem a mesma coisa: já não tem mais forças para levar esse casamento adiante. E o Senhor Jesus, neste exato momento, está fortalecendo o seu coração com a graça dele. Marido, você está recebendo de Deus a graça necessária para viver o seu matrimônio. Mulher, você está recebendo a graça de Deus para viver o seu matrimônio. O Senhor também está escutando a oração de uma mãe que tem um filho, uma filha, na verdade, que precisa de cuidados muito especiais. E apesar de todo o amor que você tem no seu coração pela sua filha, você está fisicamente cansada. E o Senhor agora está te dando descanso. Está restaurando as suas forças físicas. Obrigado, Jesus, por essas bênçãos, Senhor.
1: Muito obrigado, Senhor. O Senhor, porém, me disse: basta-te a minha graça. Meu irmão, minha irmã, entregue-se agora ao Senhor, desarmado. Muitas vezes nós atrapalhamos a ação de Deus. Queremos nós solucionar determinadas realidades que só pela graça de Deus. E talvez você tenha tentado resolver com as suas forças tantas e tantas situações. Basta-te a minha graça. Diante de Jesus, derrame agora as suas energias, derrame agora as suas preocupações, coloque diante dele e deixe o Senhor agir, porque ele sabe como realizar todo o necessário nessa situação, como nos trazia nesse instante o padre. Situações na família, dívidas, realidades que você tem enfrentado, você que tem perdido noites, a palavra que me vem é essa, até mesmo entrado em desespero diante das situações que hoje te rodeiam. Coloque tudo diante daquele que pode mudar toda e qualquer situação. Não se desespere, entregue. Faça o exercício de uma entrega verdadeira de tudo que hoje você está carregando. Deixa ele ser a sua fortaleza. Deixa ele agir. apenas creia, te basta a minha graça e a minha presença.
0: Jesus está visitando uma pessoa que sofreu um acidente e alguma coisa entrou no seu olho, até parecia uma flecha, um vergão, sabe, uma coisa que penetrou no seu olho, e você perdeu a visão por causa disso. Você caiu no desespero, numa tristeza tão grande. Jesus está dizendo a você: basta-te, basta para você a minha graça. Eu vou sustentar a sua vida. Não tenha medo, eu estou contigo. Jesus também colocava no meu coração a pessoa que está pedindo por uma casa. E essa casa não tem as portas pintadas. Jesus está dizendo a você: eu já preparei tudo, já está pronto, não tenha medo. Você que está precisando muito de uma mudança na sua vida, uma mudança até de uma casa, Jesus está dizendo a você: confia, basta para você a minha graça. Vai dizendo a Jesus: e é ela que eu quero, Jesus.
1: Sim, Jesus,
0: para resolver isso, é ela que eu quero, Jesus. Eu não quero solução humana. Eu quero a tua graça, Jesus. Que venha sobre mim a tua graça. Alguém que estava rezando, colocando a mão na cabeça. Essa pessoa está com uma doença muito séria. Tem poucos fios de cabelo na sua cabeça. Coloque a mão na tua cabeça agora e ora no Espírito com toda a fé. Naquele lugar onde o médico disse que não iria nascer mais cabelo, vai nascer, porque isso é graça de Deus, é milagre. É graça de Deus sendo derramada sobre a sua vida. Tenha fé, toma posse, é para você que estava vivendo essa situação. Você que está para operar um rim e está com muito medo, porque o outro rim não funciona. Eu estou pedindo a Jesus por você nesse momento, para que o rim possa voltar a funcionar. Jesus, tu podes realizar, Senhor, essa cura neste momento. Que tu, Senhor, toques nesses rins que estão enfermos. Para nós, basta para nós a tua graça, o teu milagre, Jesus. E nós nos sustentaremos, estaremos em pé com a tua graça, Jesus.
2: De uma pessoa que precisa fazer uma cirurgia, porém ela não tem dinheiro nem para os exames pré-operatórios. E são vários exames que você precisa fazer, mas as suas finanças não conseguem pagar esses exames. O Senhor Jesus está manifestando a sua providência, e a providência de Deus permitirá que você faça todos os exames, permitirá que você realize a sua cirurgia, e tudo será para a honra e glória do Senhor. Obrigado, Jesus.
1: Uma pessoa com muitas dores físicas, dores na sua coluna, o Senhor agora está tocando em você, retirando toda esta dor que tem lhe causado tormento. Mas são vários remédios. Hoje Jesus está tocando na tua coluna. Coloque a mão na sua coluna e creia, creia pelos olhos da fé. Hoje Jesus tocou em mim. Creia nesta libertação, nesta cura que Ele está realizando. E esta dor na sua coluna, fruto de situações emocionais, onde o Senhor te visita, te dando a força necessária, libertando você, curando a sua coluna. Obrigado, Senhor.
0: A imagem é muito forte. O Senhor calando a boca de muitos demônios que aterrorizavam os filhos de Deus, que blasfemavam, que perseguiam, que causavam medo. Muitos demônios que estavam aterrorizando os filhos de Deus, que estavam fazendo com que processos ficassem parados, que estavam segurando a mão de juízes, que estavam lutando contra os filhos de Deus, armando ciladas, maquinando formas de você desacreditar de Deus, desistir de Deus, desanimar da fé. Jesus está destravando este inferno que estava contra nós. Está fechando a boca do inferno contra os filhos de Deus que estão rezando aqui. Ore no Espírito. Ore mesmo, ore. Pedindo que o Senhor continue calando o inferno que tem se levantado contra a nossa igreja, contra os sacerdotes, os consagrados, os leigos, os homens e mulheres de Deus. E alabari canta malari, shiri canta balari, alabari canta malari, alabari balari, shiri canta malari, alabari canta malari, alabari shiri canta malari. Nós pedimos, Jesus, afasta de nós toda a insídia de Satanás, de sobre nossas casas, nossas famílias, dos lugares onde andamos. Tende piedade e misericórdia, Senhor Jesus. Desarma, Senhor, armadilhas, emboscadas, tudo que estava se levantando contra os filhos de Deus, os filhos do Pai. Misericórdia, Senhor. E alabari canta balari,
2: alabari. Senhor, nós pedimos toda a invocação de Satanás sobre as nossas casas, sobre as nossas famílias,
0: liberta, Jesus,
2: sobre a nossa nação brasileira. E peça, Senhor, um avanço das obras de Satanás. Reina, Senhor, nesta nossa nação. Reina, Senhor, sobre o Brasil, sobre o nosso coração, sobre a nossa igreja. Tu és o único Deus e Senhor. Tu és o único Deus e Senhor. Reina, Senhor. E peça, Senhor, todo o avanço de Satanás.
0: Vem cobrir, Senhor, tua nação com a tua graça. Reveste-nos com o teu sangue, Senhor misericordioso. Para nós, Senhor, basta-nos a tua graça. Que o teu olhar esteja sobre a nossa casa. Que o teu olhar esteja sobre o nosso país. Que o teu olhar esteja sobre os filhos e filhas de Deus espalhados por este mundo. Sobre o Papa Leão neste momento da sua cirurgia. Sim, Jesus, que o teu olhar esteja sobre ele. Que o teu olhar esteja sobre a Canção Nova neste dia, sobre a família Canção Nova. Basta-nos a tua graça para sermos, Senhor, libertos de todo o mal, Jesus.
1: Sim, Jesus.
0: Jesus está distribuindo graças neste momento. A imagem de um grande cesto no meio de nós. E o Senhor estendendo a sua mão e distribuindo bênçãos e bênçãos. Para uma pessoa, Ele distribui a graça da cura do seu filho. Ele tem 5 anos. Ele está muito doente. Jesus está atendendo o seu pedido. O Senhor também está restaurando o casamento de uma pessoa. A vontade que você tinha era destruir as fotos, as lembranças do casamento. Mas a palavra que me vem é reconstrução.
1: Amém, Jesus.
0: Obrigada, Jesus.
1: Muito obrigado, Jesus.
0: Ora
1: muito obrigado. E assim nós rezamos, Senhor, na tua presença. Chagas abertas, coração ferido. O sangue de Cristo está entre nós e o perigo. Chagas abertas, coração ferido. O sangue de Cristo está entre nós e o perigo. Chagas abertas,
3: coração ferido. O sangue de Cristo está entre nós e o perigo. Amém.
1: Amém. Vamos acolher a bênção do Senhor em nosso meio, selando toda esta manhã de cura, de libertação.

0: Do céu lhes destes o pão
1: que contém todo o sabor.
0: Oremos. Senhor Jesus Cristo, neste admirável sacramento, nos deixastes o memorial de vossa paixão. Dai-nos venerar com tão grande amor o mistério do vosso corpo e de vosso sangue, que possamos colher continuamente os frutos da vossa redenção. Vós que sois Deus com o Pai, na unidade do Espírito Santo.
1: Amém. Amém. Nós vamos receber a bênção do Santíssimo Sacramento. É tudo o que nós precisávamos nesse dia. Olha para Jesus e diz para Ele: é tudo o que eu precisava hoje, Jesus.

0: aquele que me fortalece.
1: Aquele que me fortalece.
0: Filipenses 4:13.
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No mundo haveis de ter muitas aflições, disse o Senhor, mas coragem, eu venci o mundo. Aflições, tormento, sofrimento, cruz, todas essas realidades fazem parte do seguimento de Cristo. Quem quer ser meu discípulo, renuncie a si mesmo, tome a sua cruz e venha. O sofrimento faz parte. As angústias próprias dessa vida fazem parte da nossa caminhada com Deus. Mas obrigada, Senhor, porque o Senhor não nos deixa sozinhos. O Senhor não permite, o Senhor não deixa que caminhemos sozinhos em nenhuma das situações que estamos passando. O Senhor se faz presente, porque assim o Senhor prometeu que estaria conosco todos os dias até o fim dos tempos. São palavras bíblicas, são passagens, é a Tua palavra, Senhor, que agora entra de cheio na nossa realidade, no real do nosso viver. E nós Te louvamos pela Tua presença real, Senhor, em cada uma dessas situações. De doença, de traição, de humilhação, de tormentas, de tragédias, de perdas. O Senhor está conosco. Ainda que venha a noite traiçoeira, a noite escura, os vales tenebrosos, os vales de lágrimas, o Senhor está comigo. E me ensina a dar sentido a todo este sofrimento. Não chorar por chorar, sofrer por sofrer, mas ofertar as lágrimas e os sofrimentos, as dores, por aqueles que sofrem muito mais que nós, mas também para completar em vós, Senhor, todas as dores pelas quais passaste por causa de cada um de nós. Nós queremos aqui, Senhor, oferecer, entregar dores, problemas, sofrimentos, esperar de Ti toda a graça, toda a força necessária para superar, suportar e atravessar todo este momento com a Tua graça.

0: Eu o salvarei porque a mim se confiou. Eu o exaltarei, pois conhece o meu nome. Ele me invocará e lhe darei a resposta. Vou saciá-lo com longos dias e lhe mostrarei a minha salvação. Salmo 90, versículos de 14 a 16.
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7: Eu sou o pão da vida. Quem vem a mim não terá mais fome. E quem crê em mim nunca mais terá sede. Evangelho de São João, capítulo 6, versículo 35.
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10: Felizes os sofrimentos e as penitências aqui nesta terra, que me conseguiram alcançar as grandes recompensas no céu. São Pedro de Alcântara.

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5: Considere seriamente a rapidez com que as pessoas mudam e quão pouca confiança se deve depositar nelas. E apegue-se a Deus que nunca muda. Santa Teresa d'Ávila.
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18: Olá, boa tarde. Pelo horário de Brasília, 12:30. Terça-feira, 13 de outubro de 2026. É hora de notícias aqui na Rádio Canção Nova. Papa Leão XIV é internado para se submeter a uma cirurgia no pulmão. Santo Padre nomeia bispo para a diocese de Itabira, Fabriciano, em Minas Gerais. Representante do Superior Geral dos Salesianos visita a sede da Canção Nova em Cachoeira Paulista. Igreja no Brasil celebra o dia de São Carlo Acutis, com programação especial em paróquia de Santo Amaro, São Paulo. Atlético goleia a Chapecoense no Campeonato Brasileiro e o Vasco joga hoje pela Copa Sul-Americana. Essas e outras notícias a partir de agora no Jornal Canção Nova. Eu sou Daniel Gonçalves e trabalha comigo na operação do áudio Fernando Laurindo. 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O Papa Leão XIV está no Hospital Universitário Agostino Gemelli, em Roma, para a realização de uma cirurgia para a retirada de um nódulo no pulmão. As informações agora com Malu Souza.
8: O Papa Leão XIV deixou o Vaticano em um comboio de veículos com destino ao Hospital Gemelli, em Roma, onde deverá passar por uma cirurgia para a retirada de um pequeno tumor em um dos pulmões. O Hospital Gemelli fica a cerca de 9 quilômetros do Vaticano e é uma das principais unidades de referência para o tratamento de pontífices. Imprensa e centenas de pessoas o aguardavam em frente ao complexo hospitalar. Na chegada, o Santo Padre saudou alguns dos presentes e ingressou na unidade de saúde. O Vaticano confirmou que a cirurgia será realizada hoje à tarde pela equipe médica de cirurgia torácica, liderada pelo professor Stefano Margaritora. Um nódulo pulmonar e uma pequena lesão localizada que pode ser benigna. De acordo com a Sociedade Torácica Americana, menos de 5% dos nódulos pulmonares, em geral, são cancerosos. O risco varia conforme fatores como idade, tamanho da lesão e histórico de tabagismo.
18: A informação sobre a presença de um nódulo em um dos pulmões foi dada ontem pelo próprio Papa durante a oração do Ângelus. Nossa correspondente Danúbia Gleiser, direto de Roma, tem mais informações.
9: A data de hoje da internação do Papa Leão XIV no Hospital Universitário Agostino Gemelli, em Roma, para a retirada de um nódulo no pulmão, foi divulgada ontem pelo diretor da sala de imprensa da Santa Sé, Matteo Bruni. Segundo Bruni, o nódulo foi descoberto durante exames de rotina. A previsão é que o Santo Padre permaneça cerca de uma semana no hospital. Em nota, a Prefeitura da Casa Pontifícia informou que, devido à hospitalização do Papa, todas as audiências até a próxima terça-feira, dia 20 deste mês, foram canceladas. O próprio Leão XIV anunciou a necessidade da cirurgia ao final do Ângelus, do último domingo, 11 de outubro. Na ocasião, explicou que os médicos identificaram um nódulo circunscrito no pulmão, em fase muito inicial e bem localizado. Seguindo a orientação médica, ele decidiu se submeter à intervenção para retirá-lo. Na véspera da internação, Leão XIV cumpriu normalmente a sua agenda no Vaticano, recebendo representantes da Igreja e outras autoridades, além dos membros do Círculo de São Pietro, organização que presta assistência a pessoas em situação de vulnerabilidade. A hospitalização também provocou mudanças na programação do encontro que celebra os 10 anos da exortação apostólica Amoris Laetitia. O Papa não participou do evento nesta segunda-feira, 12 de outubro, nem vai presidir a missa de encerramento prevista para quarta-feira, dia 14. A celebração será presidida pelo novo decano do Colégio Cardinalício, Cardeal Luiz Antônio Tagle, às 10 da manhã, no horário de Roma. Ao anunciar a cirurgia, Leão XIV agradeceu a proximidade espiritual dos fiéis que estavam na Praça São Pedro e daqueles que acompanhavam o Ângelus de diferentes partes do mundo. O Santo Padre também confiou-se às orações de todos. E nós, da equipe da Canção Nova em Roma, estaremos acompanhando de perto as informações sobre a saúde do pontífice diretamente do Hospital Gemelli, para manter todos bem informados sobre a saúde do Papa. Unidos em oração, pedimos a Deus que conduza a cirurgia e favoreça uma rápida recuperação do Papa Leão XIV.
18: Na capela São João Paulo II do hospital, que o próprio pontífice polonês descreveu como Vaticano III, o vigário do Papa para a Diocese de Roma, o cardeal Baldassare Reina, presidirá a oração do terço às 13 horas, horário de Brasília, expressando a proximidade e o afeto da Igreja de Roma por seu bispo. Um boletim médico deve ser emitido a partir das 3 horas da tarde. Lideranças da Igreja destacam a serenidade do pontífice e pedem orações por sua recuperação. As informações com Elane Gomes.
17: O secretário de Estado do Vaticano, cardeal Pietro Parolin, afirmou hoje pela manhã que conversou com o Papa e destacou a serenidade com que ele enfrenta a situação. A declaração foi feita à margem de um congresso sobre João Paulo I, realizado na Pontifícia Universidade Gregoriana, em Roma. Parolin manifestou o desejo de que tudo se resolva o mais rapidamente possível e ressaltou a confiança na recuperação do pontífice. Ele também agradeceu as mensagens de carinho e as orações enviadas por fiéis de várias partes do mundo. O cardeal Gérard de la Croix, arcebispo de Quebec, destacou a transparência do pontífice ao falar sobre sua saúde durante a oração do Ângelus e pedir orações aos fiéis. Lacroix afirmou ainda que a hospitalização não deve comprometer a continuidade das atividades do encontro que celebra os 10 anos de publicação da Amoris Letícia. A missa de encerramento do encontro na Praça de São Pedro será presidida por um cardeal designado pela Santa Sé. Enquanto isso, fiéis de vários países se unem em oração pela recuperação do Papa Leão XIV.
18: Assim como Leão XIV compartilhou sobre a questão de sua saúde, outros papas já fizeram o mesmo ao divulgar para todo o povo de Deus suas fragilidades humanas. As informações com José Eduardo.
19: O Papa Leão pediu as orações dos fiéis ao anunciar no último domingo, 11 de outubro, que será submetido a uma cirurgia para a remoção de um nódulo no pulmão. Leão XIV afirmou que decidiu seguir as orientações dos médicos e agradeceu pela proximidade espiritual dos fiéis. O episódio recorda outros momentos em que papas compartilharam situações de doença e fragilidade com a comunidade católica. Em 1967, o Papa Paulo VI agradeceu aos fiéis pela preocupação com sua saúde poucos dias antes de passar por uma cirurgia. Em 1981, após sofrer um atentado, João Paulo II agradeceu pelas orações recebidas e ofereceu seus sofrimentos pela Igreja e pelo mundo. Anos depois, em 1992, o mesmo pontífice pediu orações ao anunciar que seria internado para exames antes de passar por uma cirurgia para retirada de um tumor benigno. Já em 2021, uma semana após uma cirurgia no intestino, o Papa Francisco agradeceu pelo apoio dos fiéis e destacou a importância de um sistema de saúde acessível a todos, além da atenção e da ternura no cuidado com os doentes. Em outro contexto, Bento XVI, ao anunciar sua renúncia em 2013, reconheceu que já não possuía as forças necessárias para exercer plenamente o ministério petrino. Em circunstâncias diferentes, esses episódios mostram como a oração e a solidariedade acompanham os pontífices nos momentos de fragilidade. Também recordo que, com o cuidado, a saúde e a gratidão aos profissionais que atendem os enfermos e a atenção aos que sofrem, permanecem presentes na missão da Igreja. José Eduardo, para a Rádio Canção Nova.
18: O Papa Leão XIV nomeou Dom Francisco Cota de Oliveira como novo bispo da diocese de Itabira Fabriciano, em Minas Gerais. Ele será transferido da diocese de Sete Lagoas, também no estado mineiro. Dom Francisco nasceu em 5 de agosto de 1969 em Onça de Pitagui, Minas Gerais. Foi ordenado sacerdote em 1999 e atualmente integra a Comissão Especial para a Ecologia Integral e Mineração da Conferência Nacional dos Bispos do Brasil, a CNBB. Meio-dia e 40. Neste dia 13 de outubro, a Igreja no Brasil celebra o dia de São Carlo Acutis. A data foi adaptada no país para não coincidir com a dia de Nossa Senhora Aparecida. Em Santo Amaro, a paróquia dedicada ao santo jovem tem uma programação especial. Aline Mércio tem os detalhes.
20: Essa, inclusive, é a primeira paróquia dedicada a São Carlo Acutis no mundo. E nós vamos conversar agora com o pároco, o padre Gilberto Lombardo Júnior. Padre, obrigado por nos receber. O que a gente pode destacar da história de São Carlo Acutis?
21: Justamente a simplicidade. Muito jovem que era, com apenas 16 anos, foi estabelecer a sua morada no céu. São Carlo Acutis não escreveu nenhum grande tratado, não inventou nenhum caminho novo. A sua estrada para o céu é a Eucaristia e a devoção à Virgem Santíssima. A mensagem que ele passa para a gente é justamente essa, a simplicidade. E especialmente para nos ajudar nessa caminhada rumo ao céu, neste mês de outubro a nossa paróquia, a primeira dedicada a ele no mundo, como você disse, está em indulgenciária. Então, todos os peregrinos que ao longo do mês de outubro aqui visitarem e seguirem as outras disposições, a confissão, a oração pelo Santo Padre e a comunhão, lucrarão indulgência plenária.
20: Perfeito, padre. Qual que é a programação especial para hoje, dia de São Carlos Acutis?
21: Já tivemos a primeira missa do dia, que foi às 7 da manhã. Agora temos a missa ao meio-dia, como todos os dias. E hoje, especialmente, temos também às 18 horas, que será a missa presidida pelo nosso bispo auxiliar, Dom Marcelo Antônio. Após a missa, nós teremos uma série de apresentações de dança italiana pelos alunos do colégio e festividades, comida típica, confraternização, diversas surpresas aqui dentro do campus universitário, onde a gente pode desfrutar um pouco dessa experiência italiana no Brasil, ao mesmo tempo celebrar o nosso padroeiro.
20: Muito obrigada, padre. Quem quiser visitar e participar dessa programação, lembrando que a paróquia fica, como o padre disse, dentro do Centro Universitário Ítalo-Brasileiro, que fica na Avenida João Dias, número 2046, em Santo Amaro, aqui na capital paulista. Voltamos aos estúdios.
18: A Canção Nova recebeu uma visita especial durante as celebrações em honra à Nossa Senhora Aparecida. O representante mundial da família salesiana esteve ontem na sede da comunidade Canção Nova em Cachoeira Paulista. Emerson Tersigni esteve acompanhando e ouviu o padre Alex Freitas, membro do conselho da comunidade Canção Nova.
1: Padre João Playá é o responsável por acompanhar e animar em nome do Superior-Geral da Congregação Salesiana as diversas expressões que compõem esta grande família do Pai e Mestre da Juventude.
2: Pensando em los jóvenes que hoje em dia tantos de ellos não encuentran un sentido demasiado claro a su vida, aquí ha habido una manifestación del espíritu muy clara.
1: Na Canção Nova, o sacerdote visitou o Santuário do Pai das Misericórdias, o túmulo de Padre Jonas e o Centro de Evangelização. Também conheceu as estruturas de comunicação, incluindo a Central Técnica e o setor de jornalismo.
22: Para nós é uma alegria muito grande e confirmação também desse chamado a juntos evangelizarmos, né?
18: A loja Canção Nova, localizada na sede da comunidade em Cachoeira Paulista, foi reinaugurada ontem. Após mais de 60 dias de revitalização, o espaço ganhou novidades para acolher melhor os peregrinos, entre elas, um espaço kids com atividades para as crianças e exposição de materiais de evangelização infantil. Padre Leonardo Ribeiro, da comunidade Canção Nova, destaca a importância do Departamento de Audiovisuais, o Davi, responsável pela criação, desenvolvimento e distribuição dos produtos de evangelização, como livros, roupas e acessórios disponíveis na loja.
23: O Davi, Departamento de Audiovisuais, está desde os primórdios do início da missão da Canção Nova de evangelizar. Padre Jonas sempre se preocupou de como a evangelização pudesse chegar nas pessoas. Então, desde os inícios, através dos produtos de evangelização, principalmente no começo, nas gravações, nas fitas, né? As pequenas fitas, onde ali o Padre Jonas duplicava, né? Com todos os missionários, as fitas, e isso era divulgado, espalhado. Então, o Padre Jonas sempre se preocupou com isso. Se utilizar de todos os meios, inclusive os produtos, né, que hoje, graças a Deus, cresceu, não só fitas, né, hoje nem se usa mais as fitas, mas evoluiu. Mas, sem dúvida nenhuma, o material do Davi é esse meio que o Senhor Deus inspirou no coração do Padre Jonas, da comunidade, para que muitas pessoas tenham um profundo e autêntico encontro com Deus. Primeira coisa, falar dos produtos, né? Não é só um produto. Então, claro que também a providência de Deus passa por isso, né? Pela venda de produtos. Então, isso, sem dúvida, se Deus inspirou esse meio para evangelizar, ele também se utiliza disso para o sustento da obra. Mas não é só isso. A pessoa ouvir na Canção Nova, principalmente no contexto, né? Uma loja da Canção Nova, ela busca, talvez ela nem conheça, né? Nem saiba o que sejam os produtos, mas sem dúvida nenhuma, a partir dos colaboradores, dos missionários que trabalham diretamente com os produtos, a acolhida, o sorriso, o interesse e, sobretudo, o conhecimento do produto. Isso é muito importante, não é? Por exemplo, nós temos os evangelizadores porta a porta. Então, isso precisa ser passado também para aquele que chega na loja. Conhecer o produto, saber a necessidade da pessoa. Às vezes a pessoa tem uma necessidade específica. Então, levar essa pessoa a adquirir um produto, mas ter essa visão. Eu preciso ajudar essa pessoa nessa situação e, sem dúvida nenhuma, passa por isso, não é? Pela acolhida, pela disposição e pelo conhecimento.
18: 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Jornal Canção Nova, meio-dia e 48. A concessionária Rio SP encerrou a edição de 2026 do projeto Romaria Segura, com recorde de peregrinos na região. Entre os dias 1 e 12 de outubro, cerca de 52 mil pessoas passaram pela Praça de Pedágio de Moreira César, em Pindamonhangaba, confirmando o aumento de 30% em relação ao ano passado. Segundo a concessionária, as medidas preventivas contribuíram para reduzir em cerca de 23% a taxa de incidentes por romeiro, na comparação com 25. Ao todo, as equipes realizaram mais de 120 mil atendimentos, com distribuição de itens essenciais para a segurança e a hidratação dos peregrinos. A Polícia Rodoviária Federal deverá divulgar em breve os números oficiais da Operação Romeiro 2026. Mais de 2 milhões de pessoas participaram da procissão do Círio de Nazaré, em Belém do Pará.
3: Milhares de fiéis vindos de outros estados e países, e principalmente os devotos paraenses, tomaram as ruas de Belém do Pará neste domingo, durante o ponto alto da programação do Círio de Nazaré. Nesta segunda-feira, a fila de devotos em visita ao santuário já era gigantesca e deve continuar assim ao longo dos próximos dias. A visitação à imagem peregrina ocorre diariamente das 8 da manhã às 9 da noite. O evento religioso, que tem como tema este ano Maria, Mãe Missionária que nos dá Jesus, reuniu em sua principal romaria, considerada a maior procissão católica do mundo, mais de 2 milhões de pessoas. Foram pouco mais de 5 horas de percurso na chamada transladação, no trajeto de quase 4 quilômetros que leva a imagem peregrina de Nossa Senhora de Nazaré, da Catedral de Belém, até a Basílica Santuário. Ao longo da programação do Círio, são realizadas 14 procissões. As próximas saídas da imagem peregrina do santuário serão durante as demais procissões previstas. Dia 17 de outubro, a ciclo-romaria, saindo do santuário a partir das 8 da manhã. Na mesma data, tem missa e romaria da juventude a partir das 3 da tarde. No dia seguinte, às 8 da manhã, também saindo do santuário, tem a romaria das crianças. Até o dia 26 de outubro, quando serão encerradas as festividades, haverá outras procissões. A programação dia a dia, incluindo o horário das missas, está disponível no site ciriodenazaré.com.br. Com mais de 230 anos de história, a celebração é considerada, desde 2013, Patrimônio Cultural da Humanidade pela Unesco. O sírio também é reconhecido pelo IPHAN, desde 2004, como Patrimônio Cultural e Material do Brasil. Da Rádio Nacional em São Luís, Madison Euler.
18: E agora vamos falar de futebol. O Atlético Paranaense goleou a Chapecoense e subiu para a terceira posição do Campeonato Brasileiro. E pela Copa Sul-Americana, o Vasco entra em campo hoje à noite contra o Boca Juniors na Argentina, em busca de uma importante vitória. As informações com Daniela Esperon.
4: Nesta segunda-feira, tivemos o fechamento da 30ª rodada do Brasileirão e com goleada do Atlético Paranaense diante da Chapecoense dentro da Arena Condá pelo placar de 4-1. Agora o Furacão retoma a terceira posição na tabela de classificação com 53 pontos, enquanto a Chape segue afundada na lanterna do campeonato com apenas 18 pontos conquistados. Quem comandou o time na beira do campo foi Fábio Moreno. Ele que é auxiliar técnico, já que o Daí Helman cumpre suspensão automática. O treinador falou da satisfação de devolver a terceira colocação ao time.
5: Pontos, uma vitória que nos traz de novo a posição que inicialmente a gente estava, né? A gente oscilou uma rodada, mas já havia 10 rodadas desde a parada da Copa em terceiro e voltamos, graças a Deus, a essa posição e eu fico muito mais tranquilo de devolver esse posto ali no terceiro colocado.
4: Ainda nesta segunda-feira, o Botafogo ficou no 1-1 no Couto Pereira diante do Coritiba e o Bragantino venceu o Cruzeiro dentro dos seus domínios pelo placar de 4-2. A bola vai rolar nesta terça-feira para o primeiro jogo da primeira semifinal da Copa Sul-Americana. Em Buenos Aires, na La Bombonera, o Vasco visita o Boca Juniors às 9:30 da noite em busca da primeira vitória diante de um adversário difícil e que vai jogar com o apoio do seu torcedor. Sousa, volante do time cruzmaltino, falou sobre as dificuldades de enfrentar o Boca, mas lembrou que eles têm um desfalque que pode fazer a diferença.
6: Não, bueno, sabemos que Boca é um grande equipo, tem grandíssimos jogadores, não vão jogar com Paredes, que isso é uma ventaja para nós, para eles é uma desventaja, porque esse é quem maneja todo el juego de Boca, es en mi opinión su mejor jugador y bueno, tenemos que aprovechar esa parte, concentrarnos en nuestro juego y bueno.
4: O técnico Pedro Emanuel não confirmou o time do Vasco que entra em campo, mas deve levar Léo Jardim no gol, Paulo Henrique, Saldívia, Robert Renan e Cuiabano, Sousa, Thiago Mendes, Lescano, Adson, Bruno Duarte e Andrés Gomes.
18: E antes de finalizar o Jornal Canção Nova, a última informação. A PEC da escala 6x1 deve ser votada amanhã. De Brasília, Francisco Coelho.
10: A proposta de emenda à Constituição que prevê o fim da escala 6x1 será votada amanhã em primeiro turno. A PEC precisa alcançar ao menos 49 votos dos senadores para ser aprovada. O governo calcula ter cerca de 54 votos. Apesar de contrários à proposta, partidos de oposição ao governo, como o PL, avaliam liberar as bancadas para a sessão de quarta-feira. Os senadores Damares Alves e Cleitinho Azevedo, governador eleito de Minas Gerais, afirmaram que vão votar a favor do texto. Em um vídeo publicado nas redes sociais, o presidente do Senado confirmou a votação da PEC para amanhã.
24: Eu acompanhei, desde quando iniciou o debate do fim da escala 6x1, as posições conscientes do senador Cleitinho. A todo instante, o senador Cleitinho manifestava a favor desta pauta. E hoje eu estou recebendo aqui o senador governador eleito, me perguntando como está a tramitação.

0: que a proposta precisa ser melhorada e apoia o pagamento ao trabalhador por hora trabalhada. O fim da escala 6x1 é uma pauta de campanha do presidente Lula. Mesmo se aprovada no primeiro turno amanhã, a PEC precisa aguardar mais 5 sessões para ser votada em segundo turno. A líder do governo no Senado, Tereza Leitão, colhe assinaturas para reduzir o prazo e votar o texto em 2 turnos ainda nesta semana.
1: Pelo horário de Brasília, 12:57, chegamos ao final do Jornal Canção Nova desta terça-feira. Apresentação, Daniel Gonçalves. Produção, Daniel Gonçalves e Arielle Prado. Trabalhos técnicos de Fernando Laurino, jornalista responsável Marcelo Tel. Outras informações, acesse noticias.cancaonova.com. Uma ótima tarde a você. 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
12: Nada temas, porque estou contigo. Não lances olhares desesperados, pois eu sou o teu Deus. Eu te fortaleço e venho em teu socorro. Livro do profeta Isaías, capítulo 41, versículo 10.
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tarde pra você ligado com a gente aqui na Rádio Canção Nova. Tá no ar mais um Conexão Canção Nova. Sou eu, Orlando Júnior, junto com você. Vamos até às 3 da tarde. Vem com a gente!

0: para a Rede Canção Nova de Rádio. Um abraço especial para Nova Esperança no Paraná, M670 kHz. Aquele abraço para Curitiba, FM 80.9. Um abraço para Paulínia, região de Campinas, AM 1090 kHz. Um abraço também especialíssimo para a queridinha do Vale São José dos Campos, São Paulo, FM 95.9. E aquele abraço caloroso pro povo de Vitória da Conquista na Bahia, FM 90.9. Ah, meu Deus do céu, não saiu do jeito que era pra sair, meu pai do céu. Um abraço pra rádio um abraço pra rádio Vitória da Conquista, FM 90.9.
1: Alô, Bahia!
0: Super! Aê, minha gente, um abraço pra você de Vitória da Conquista da Bahia, Deus abençoe, um grande abraço. Tamo junto na sintonia da Rádio Canção Nova. Um abraço também pra você que tá ligado com a gente, que agora tá ouvindo a gente aqui no Vale Histórico FM 89.1. Deus abençoe você, Deus abençoe sua vida, Deus abençoe seu coração. A gente segue aqui no Conexão Canção Nova, vamos até às 3 da tarde. E agora a sua participação através do nosso WhatsApp também, 991455871, 991455871, código é 12, a participação é sua, alegria toda nossa aqui no Conexão Canção Nova. Vai ser uma alegria imensa ter você junto com a gente. Boa tarde! Boa tarde!

Você ouviu aí Loucura com o Yuri Costa aqui no Conexão Canção Nova, agora 1h14. Deus abençoe sua vida. Você ligado com a gente na sintonia do Conexão Canção Nova. Um abraço pro Alô Bahia, pro povo baiano. Vai ter aí o Canção Nova Abraça Conquista. Estarei com vocês. E junto comigo, o meu querido irmão Moisés Rocha também vai estar fazendo esse momento junto com a gente. Você é nosso convidado, beleza? Ontem, dia 12 de outubro, além de Nossa Senhora Aparecida, nós celebramos o dia do mais novo santo da Igreja Católica, São Carlo Acutis. O jovem apaixonado pela Eucaristia e pela evangelização na internet, canonizado junto com Pier Giorgio Frassati no mesmo dia, ele mostrou ao mundo que é possível viver a santidade no dia a dia com simplicidade, com alegria e amor a Deus. Aproveite esse dia para pedir a intercessão deste jovem santo e conhecer mais ainda sobre a vida de Carlo. No CN Plus você encontra duas biografias dele nos documentários São Carlo Acutis e Milagre Eucarístico de Santarém e Carlo Acutis, com conteúdos sobre a sua jornada até a santidade. Se você já tem o CN Plus, é claro, é só digitar Carlo Acutis na busca, procurar pelos documentários e aproveitar esses conteúdos gratuitamente. Tem uma música que é muito bonita, que é do Peter, que se chama Alguém Tão Jovem. Essa música é top, eu quero trazê-la para você e quero também pedir a você que possa se abandonar em Deus e buscar a Deus, assim como nosso querido Carlo também buscou a Deus.

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9: Fazei tudo por amor. 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A perseverança nas pequenas coisas, por amor, é heroísmo. São José Maria Escrivá.
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0: Estamos de volta no Conexão Canção Nova. Aquele abraço para você ligado com a gente aqui na sintonia da Rádio Canção Nova. Que maravilha ter você junto conosco. Por favor, a sua participação através do nosso WhatsApp 991455871. Um abraço para Cleudes de Ampere, Minas Gerais. Deixou aqui a ajuda dela para Canção Nova. Um abraço para Reginete de Silveiras, também ligada com a gente. Um abraço também para Rádio Clube de Boa Viagem no Ceará, ligados com a gente aqui. Um abraço para Fran Oliveira de Lorena, São Paulo. Um abraço também para, deixa eu ver aqui, Conceição de Várzea Grande, Mato Grosso. Um abraço também para Daiane de Nepomuceno, Minas Gerais, está dizendo, gente, animada aqui sempre. Genildo de Xangrande, Pernambuco, também participando com a gente, dizendo, eita glória ser Canção Nova, é bom demais. A gente está junto, graças a Deus. 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Então, Deus abençoe você que está ligado com a gente e que está vivendo Conexão Canção Nova junto conosco, uma companhia no seu carro, na sua casa, para você viver bem até as 3 da tarde comigo aqui na maior animação.
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9h52, aquele abraço especial, carinhoso, caprichado pra ela, que é fãzaça da Rádio Canção Nova há muitos anos, que conhece essa equipe de trás pra frente, de frente pra trás e com laço de fita em cima, e que está fazendo aniversário hoje. Rosileia, direto de Lorena, São Paulo, parabéns, Rosileia! Fernandinho tá sorrindo aqui também, olha, de alegria, que alegria poder celebrar o seu aniversário, Rosileia. Poderemos dizer assim, ouvinte fiel também da Rádio Canção Nova, assim como muitos por aqui no Vale do Paraíba. Obrigado de coração por todo o seu carinho e sua oração para conosco também. Deus abençoe, viu, Rosileia? Ela pediu a música do Dunga, Vai Caminhar, e é claro, a gente caminha com você nesse dia de parabéns, muitos anos de vida.

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6: Buscai em primeiro lugar o reino de Deus e sua justiça, e todas essas coisas vos serão dadas por acréscimo. Evangelho de São Mateus, capítulo 6, versículo 32.
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1: Ah, minha gente, é isso aí. Tamo junto, graças a Deus. Agora a gente tem a Mariene. A Mariene, ela é lá da Bahia. Ela pediu a música Tua Graça Sobre Mim, comigo. É isso aí. Então a gente já vai tocar pra ela, pra Marilene, Mariene, a música Tua Graça Sobre Mim. Obrigado aí. Gente, olha, tem uma notícia pra vocês. É vitória para os fãs do The Chosen. Quem acompanha a série The Chosen, a série que retrata a vida de Jesus, conquistou o prêmio de série de TV do ano no GMA Dove Awards, uma das principais premiações de entretenimento cristão. Os atores que interpretam os apóstolos Mateus e João receberam o prêmio em nome da equipe. Pois é, gente. E aí tem novidade chegando. Segundo o anúncio divulgado, a sexta temporada do The Chosen estreia em 15 de novembro. Então, você que acompanha a série The Chosen, fica ligado aí, porque em breve vai ter muito mais. Vamos então ouvir Tua Graça Sobre Mim. Já a gente volta.

Estamos juntos de volta no Conexão Canção Nova e trazendo, claro, uma notícia para você. O Papa Leão XIV, nesta manhã aqui no Brasil, à tarde na Itália, foi internado na Policlínica Gemelli, da Itália, em Roma, para passar por uma cirurgia de retirada de um nódulo no pulmão identificado durante exames de rotina. No domingo, o Papa falou sobre isso, não é? E disse que já agendado o quanto antes para resolver a situação. A previsão é de que o Santo Padre permaneça no hospital por cerca de uma semana, por causa do procedimento. Alguns compromissos foram alterados, incluindo a sua participação em um encontro sobre os 10 anos da exortação apostólica Amoris Laetitia. Vamos nos unir em oração pelo Papa, pedindo a Deus que lhe conceda uma boa recuperação. E, afinal de contas, é o nosso Santo Padre, o Papa Leão XIV. É necessário que nós nos unamos aí em oração por ele. 2:18 e você continua ligado com a gente aqui no Conexão Canção Nova. 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Teremos atividades paralelas no sábado, 12:30, com Padre Fábio Galdino, e 18:00, com Ironi Spuldaro. 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Todas essas atividades são separadas e precisa de inscrição para fazer, tá? 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Então, você já fica sabendo, já se organiza também, tá joia? Bem, vamos seguindo em frente no Conexão Canção Nova 2:21.

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5: A santidade de vida não consiste em fazer coisas extraordinárias, mas em fazer as coisas ordinárias com um amor extraordinário. São Francisco de Sales.
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12: Estamos de volta no Conexão Canção Nova. 2:30 na virada do ponteiro. Vira também a sua participação por aqui. Obrigado a todos que estão ligados com a gente através do nosso WhatsApp 99145-5871. Código é 12 para você curtir com a gente a Rádio Canção Nova. E falando em curtir a Rádio Canção Nova, falando em Vale Histórico, nós temos aqui uma programação que você precisa ficar por dentro. A gente quer trazer para você toda essa novidade. Nesse mês de outubro nós temos aí festividades aqui no Vale Histórico e você vai saber das informações a partir de agora, porque a cidade de Guaratinguetá, aqui em São Paulo, se prepara para receber milhares de fiéis na tradicional festa de Santo Antônio de Santana Galvão. É, minha gente, neste ano a celebração ganha um significado ainda mais especial por acontecer no ano jubilar franciscano. Você já esqueceu? Olha, nós estamos vivendo o ano jubilar franciscano. É, minha gente. Para falar sobre essa festa, nós conversamos agora com o Frei Leandro Costa, do Santuário Frei Galvão, que está aqui já na linha para falar conosco. Frei, a bênção, seja muito bem-vindo, boa tarde.
13: Deus abençoe, paz e bem, boa tarde.
12: Como que o senhor está? Graças a Deus, tudo bem?
13: Todos bem, graças a Deus. Aí na expectativa de celebrar o nosso primeiro santo brasileiro aqui no Santuário Frei Galvão.
12: Maravilha. Frei, a festa do Frei Galvão nesse ano, de 16 a 25 de outubro, né?
13: E sim, correto.
12: E vai trazer o tema Vai reconstrói com Frei Galvão, edificando vidas e moradas. Que maravilha! Como é que esse tema, Frei, se relaciona com a história do Frei Galvão? Porque também, de uma certa forma, ele foi conhecido como o Santo Pedreiro, é isso mesmo?
13: Isso aí. Então, todos os anos, nós aqui no Santuário Frei Galvão, nós os frades franciscanos, nós não podia ser diferente, nós visitamos a vida de Frei Galvão e pensamos, resgatamos algum dado da sua vida, uma, que se torna para nós motivo de nossa liturgia, da nossa oração, da reflexão com o povo de Deus. Então, este ano, nós temos aí, dentre muitas motivações, os 10 anos que Frei Galvão foi reconhecido pelo CREA de São Paulo como patrão da construção civil. Aí nós conseguimos perceber isso em 1774, Frei Galvão constrói o Mosteiro da Luz. Então é um monumento que tão bem feito que até hoje nós encontramos, né? E isso tem muito a ver, isso é um dado da vida de Frei Galvão. Ele faz parte da Ordem Franciscana, é um filho de São Francisco de Assis. E se a gente conhece um pouco mais a história de São Francisco, a gente percebe que o mesmo santo, Francisco, neste caso, a sua vocação nasce justamente dessa experiência da construção, que à primeira vista Francisco entendia como algo material, depois isso foi aprofundado e ele percebia que um Deus chamava ele para uma reconstrução de vidas, né? Uhum. Pela pregação do Evangelho, e São Frei Galvão está na mesma sintonia do nosso querido São Francisco de Assis.
12: Nossa, que bênção! Olha aí, gente.
13: É bacana saber disso, né?
12: Aham! Uhum. Gente, reconhecido como o patrono da construção civil.
13: Da construção civil, justamente. É o Mosteiro da Luz, né? Quem conhece ali a Avenida Tiradentes, São Paulo, vai se deparar com um grande mosteiro que ele atuou durante 60 anos da sua vida. E quando ele conclui essa sua missão, a sua obra, ele é enterrado justamente nesse mosteiro que ele esteve aí dedicado.
12: Então, no caso, a vida também de Santo Antônio de Santana Galvão pode nos ensinar sobre essa missão de reconstruir não só casas, mas também a nossa própria vida que vai sendo reconstruída, né, Frei?
13: Isso, pois nós concluímos como tema, né, reconstruindo, edificando vidas e moradas, né? E também, de alguma forma, nós estamos em comunhão com a Igreja do Brasil, a CNBB, que nos propõe justamente o tema da moradia na campanha da fraternidade, que ela deve perpassar todo o ano de reflexão sobre a necessidade dessa casa. Verdade. Mas sem deixar de lembrar que existe uma morada a ser edificada, reconstruída e diria até mesmo destruída. Quantas coisas a gente tem que destruir em nossas vidas, pensando no Evangelho, que deve ser reconstruído em nome de nosso Senhor Jesus Cristo, né? Então é esse grande trabalho, essa obra que se dá no interno, que deve se refletir também no cuidado nesse aspecto mais material, né? Mas é a provocação que nasce da vida de Frei Galvão, e a gente tenta atualizar isso na sua festa por este ano.
12: Nossa, que bênção! Olha, eu quero aproveitar e fazer um convite para todos os ouvintes aí, você que tem uma causa, às vezes da sua casa, uma Sim. obra que está aí entravada, não ata nem desata, pede a intercessão do Frei Galvão, olha aí, olha.
13: Com certeza, e a gente tem muitos milagres relacionados a casas, né? Pessoas que não tinham a sua casa, ou pessoas que iriam concluir justamente a obra de suas casas, elas aqui recorrem ao santo, Santo Pedreiro, como você pode dizer, gosta de apelidá-lo também assim, chamá-lo carinhosamente assim, e tem aqui objetos ex-votos, que demonstram justamente essas graças alcançadas, né? E Frei Galvão, ele está nos céus, nessa morada eterna, ele está olhando por essas necessidades aqui de baixo, né? Então você pode recorrer, os céus poderão recorrer pedindo essa graça também.
12: Frei, eu tenho uma alegria de poder já ter visitado o Mosteiro da Luz, estava agora me recordando aqui, e também eu pude visitar rapidamente o santuário em Guaratinguetá, mas diante de tudo que vai ser vivido nesses dias, como é que fica a programação com relação, falando propriamente da programação, os fiéis Sim. que já gostam mais de participar da procissão, de uma atividade específica, missa solene, quais que serão os dias para o povo de Deus poder ir?
13: Então, ok. Então, a nossa programação ela se inicia agora sexta-feira, dia 16. Uhum. Para que seja fixado, as pessoas poderem se programar, nós teremos uma novena, então, a começar para o dia 16 até o dia 24, sempre às 15 e 19 horas, duas possibilidades, Sim. né, de celebrações litúrgicas. Cada novena, seja ela tarde ou à noite, haverá um padre, um frei, um religioso, bispos convidados para a presidência dessas santas missas, né? Todas elas bem preparadas, com os cantos próprios, com o hino de Frei Galvão. Então as pessoas poderão fazer a sua novena conosco por esses 9 dias, para culminar no dia 25, que é o dia solene de Frei Galvão. Nós temos o nosso site, a programação, nossas redes sociais também, toda a programação já estabelecida, né? Mas citaria a primeira atividade nossa religiosa, ela acontece dia 16, 5 da manhã, né? Uma procissão com a relíquia de Frei Galvão, que sai da casa do Frei Galvão aqui de Guaratinguetá, olha, até o nosso santuário de Frei Galvão. E sendo justamente da casa dele para a casa santuário, né? Então essa atividade, ela é valiosa assim para a gente. Então quem quiser caminhar com o Frei Galvão, venha estar conosco nesse dia, depois seguido de uma missa às 7 da manhã. E você falou de procissões, né? Nós teremos uma procissão no dia 25 de Frei Galvão. Então são todos convidados. Nós teremos uma procissão luminosa, dia 25, às 18 horas, e ela vai chegar, essa procissão vai chegar no Santuário Frei Galvão, a última missa, às 19 horas, né? E todos os dias, nós teremos barracas de comidas e bebidas, shows à noite das mais variadas estilos de músicas, bandas católicas, músicas sertanejas, músicas populares, rock, enfim, contemplando também essa agenda cultural que faz parte do nosso santuário. Espaço para criançada, é um lugar muito seguro, sabe, aqui no nosso santuário, tudo bem cercado, com segurança, então é uma festa muito familiar, né? Então a pessoa que vem tem estacionamento em todo canto da cidade, o bairro está voltado para com espaços para isso, nós temos os espaços do próprio santuário também para estacionamento, então pode ver que é tudo bem garantido.
12: Que legal! Frei, agora mais uma coisa que eu queria ver com o senhor é o seguinte, diante de toda essa realidade que nós estamos vivendo da festa de Frei Galvão, e ela acontece justamente nesse ano jubilar, que são 800 anos da morte de São Francisco, e também tem aquilo que muitos fiéis aguardam diante de um ano jubilar, que são as indulgências, né? E como que vai ser a questão das indulgências nesta festa de Santo Antônio de Santana Galvão? Tem algum dia específico que o fiel ele pode lucrar indulgência plenária?
13: Então, nós desde o começo deste ano, por decreto do Papa Leão, todos os santuários dedicados a São Francisco de Assis, e onde os franciscanos estão trabalhando, no nosso caso, o Santuário Frei Galvão, as pessoas podem chegar. Então, quais são os critérios para a indulgência plenária? Ela vir ao Santuário Jubilar, à Igreja Jubilar, ela deve ter confessado ou se confessar no intervalo de 7 dias, né? É o pedido, que é a recomendação que a Igreja faz. Ela deve colocar, e o Papa Leão está passando por um momento de saúde delicado, ele pede orações, então rezar nas intenções do Papa, rezar pelo Papa, rezar o creio, né, e participar de uma celebração eucarística, né, para receber essa indulgência por você, e a indulgência, vale dizer, né, você lucra a indulgência para si ou na intenção de uma pessoa falecida, né, nunca é para uma pessoa que tem condições de receber a indulgência, é para você ou para a pessoa já falecida, pedir a profundidade dessa misericórdia. O pecado, quando vivido e experimentado, ele traz sequelas, né, consequências. E a indulgência plenária visita justamente esses ambientes da vida que foram marcados pelo pecado. E a gente conhece pela Igreja, pelo que ela nos ensina, que o purgatório é um lugar que nós vamos receber a purificação. A indulgência plenária vem já, é uma graça, né? Ela ameniza essas penas, esse período extensivo que se dará no purgatório. Então, a Igreja possibilita isso, justamente nesse período que nós recordamos que o Santo de Assis, que um dia também pediu essa indulgência, né, aos fiéis, hoje se estende, pela graça do Papa Leão, às igrejas franciscanas. Então, basta vir ao santuário, visitar o Santuário Frei Galvão, fazer a confissão, rezar pelo Papa e participar da Eucaristia.
12: Nossa, que bênção!
13: Então, uma graça.
12: Então fica aí o convite para toda a comunidade católica e aqueles também que, mesmo não sendo católicos, mas têm por apreço muito grande devoção a São Francisco de Assis, que é tão querido, assim se estendendo a Santo Antônio de Santana Galvão, participar desta festa, não é? De 16 a 25
13: De outubro.
12: De outubro, né? Só conferindo aqui, o Frei vai me corrigir se eu estiver errado, mas passando aqui para os ouvintes, atenção, o endereço do santuário, Avenida José Pereira da Cruz, número 53, Jardim do Vale, em Guaratinguetá, não é isso?
13: Corretíssimo, né?
12: Corretíssimo.
13: Corretíssimo. Para quem vem de Aparecida, como referência, está a 15 minutos, né, do Santuário Nacional. Quem tem como referência Canção Nova, eu quero chutar, menos de 30 minutos você está aqui no Santuário Frei Galvão.
12: Verdade.
13: Né? Então, verdade. Estamos aqui no meio entre esses dois grandes santuários. Né?
12: Maravilha. E você que está ouvindo agora, tem gente aqui também do pedacinho de Minas Gerais, aqui está Monte Passa Quatro, aqui por aqui, que está ouvindo também. Se organize para vir aproveitar e lucrar indulgência também. Pode entrar também no site www.santuariofreigalvão.com. www.santuariofreigalvão.com. Não é isso, Frei?
13: Corretíssimo. Nossa rede social, o Instagram, @santuariofreigalvão. Nós temos ali Facebook, nós temos um canal também no YouTube, onde as missas serão transmitidas.
12: Olha.
13: TV Frei Galvão, então pode acompanhar de longe também. E gostaria de fazer um convite também, melhor, deixar uma possibilidade aos devotos.
12: Sim.
13: Caso vocês queiram receber as pílulas da fé, as pílulas de Frei Galvão, entre em contato conosco pelo telefone. Eu vou dizer aqui o telefone, é 12-DDD-3125-1444. Vou repetir, 12-3125-1444. Basta mandar uma mensagem no WhatsApp, neste número, e a nossa equipe central de relacionamento, ela já encaminha o envio dessas pílulas, que tem sido um canal de graças a muitos, muitos fiéis que recorrem ao nosso santuário, ao nosso primeiro santo brasileiro.
12: Que maravilha! Olha, Frei, eu só tenho que agradecer, uma entrevista maravilhosa, esclarecedora, para todo o povo de Deus, principalmente o pessoal aqui do Vale Histórico, mas também nos escutam agora, Vitória da Conquista na Bahia, na região de Campinas Paulínia, no Paraná em Nova Esperança, em Curitiba, que também estão ligados conosco, além de São José dos Campos, São Paulo. Então, uma boa parte da Rede Canção Nova de Rádio que nos ouve agora, você de todas essas partes e estados, pode se programar. Quando vier aqui no Vale Histórico ou quiser vir visitar a Canção Nova, se programe também para estar aqui no santuário de Frei de Santo Antônio de Santana Galvão.
13: Maravilha, nosso convite, reforços e convites, será uma alegria poder recebê-los todos aqui, todos os nossos fiéis da nossa região do Vale do Paraíba, em torno, e todo brasileiro aí, devoto de Frei Galvão, está convidadíssimo a estar conosco.
12: Obrigado, Frei Leandro, a sua bênção.
13: Deus abençoe, paz e bem, e viva Frei Galvão!
12: Viva Frei Galvão! Vamos festejar muito, obrigado, boa tarde!
13: Boa tarde, faz e bem.
12: É, minha gente, aí, tá vendo? Você teve agora a participação do Frei Leandro Costa, Ordem dos Frades Menores. Que Deus abençoe a toda a comunidade franciscana. Nós bendizemos a Deus por cada um deles, pela vida, pela vocação, por tudo aquilo que eles têm somado também, né, como igreja. E, gente, ano jubilar franciscano. A gente tem que realmente celebrar, porque São Francisco foi um homem fantástico na vida da igreja, e como ele, na sua pequenez, fez tanto pela igreja e Deus fez através dele. E assim a gente vai, não tem como a gente tocar outra música, né? Olha aí, ó, que maravilha, o hino de Frei Galvão, você ouve agora aqui no Conexão Canção Nova.

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1: É, minha gente, agora 2h51 aqui na Rádio Canção Nova. Deus abençoe você. A gente está quase terminando o nosso programa, mas muito feliz de muita gente estar participando com a gente junto por aqui. E lembrando de todo esse papo que a gente teve com o Frei, né? Claro, olha, você agora se programa de todos os lugares aqui ouvindo Conexão Canção Nova para estar aqui, se possível, na festa do Frei Galvão, ou se não, para vir aqui no Santuário do Frei Galvão e participar também. Teve gente participando aqui enquanto isso. Um abraço para Sandra da Lago de Taboão da Serra, Vânia Lopes de Lorena, Maria Aparecida de Itamonte, Minas Gerais, Ivan de Belenzinho, São Paulo, ligado conosco por aqui, Adelvan de Itabaiana, Sergipe, o Dr. Marco Aurélio de Pindamonhangaba também pedindo intercessão de Frei Galvão, o Marcos de Abaeté, Minas Gerais, e também a Paula Sena de Guaratinguetá, lá de Guaratinguetá. Boa tarde, Orlando, eu tenho a graça de morar em Guará. Amei saber de todas as programações, então, se possível, toca para mim a música Seja Você com a Fraternidade O Caminho. Quero oferecer para o meu filho Afonso Henrique, que precisa urgente de uma graça divina. Então vamos lá, a gente vai tocar para encerrar o nosso programa, lembrando que daqui a pouco tem Hora da Misericórdia, de várias rádios, emissoras, cada um com seu locutor, e aqui com Edésio Luiz junto com você. Um grande abraço, ó, até amanhã, tchau!

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11: É a voz que eu invoco, Senhor, desde manhã. Escutai a minha voz, porque desde o raiar do dia vos apresento minha súplica e espero. Salmo 5, versículo 4.
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14: A paz de Jesus, o amor de Maria, que a alegria do Espírito Santo esteja sempre no seu coração. A você que nos acompanha pela Rádio Canção Nova, uma ótima tarde. Esta é a hora de grande bênção, de grande misericórdia para nós e para todo mundo. Diz o nosso Senhor assim que nada negarei à alma que me pedir em nome da minha paixão. Então com essa promessa nós queremos começar essa hora da misericórdia, já convidando você onde quer que esteja a rezar conosco. Eu sou Edés Luiz, membro aqui da comunidade Canção Nova. E queremos rezar nessa hora. Junto com o Fernandinho na mesa de áudio, estamos com o nosso querido padre Sandro Magalhães. Sua bênção, padre. Boa tarde.
15: Deus abençoe. Boa tarde. Boa tarde para você também que está em casa, para você que está no trânsito ou em tantas situações. Trabalhando, talvez, também está aí acompanhando a Rádio Canção Nova através dos aplicativos, da internet. Que bom poder saber que você está aí. Prepare o seu coração, porque nós vamos rezar o texto, entrar nesse momento da misericórdia.
14: Você pode participar conosco através do nosso WhatsApp 12 99145-5871. Vou repetir, 12 99145-5871. Não esqueça, coloque o seu nome, a cidade da onde você está nos ouvindo e a sua intenção. Está começando agora a Hora da Misericórdia.

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0: Pai das misericórdias e Deus de toda a consolação, ouvi-nos. Vamos trazer as intenções para rezarmos juntos o Terço da Divina Misericórdia. Enquanto vamos trazendo as intenções aqui, você pode ir conversando com Deus. Esse é o momento de você partilhar com o Senhor a sua intenção. Fale do seu coração. Abre o seu coração a Jesus agora, conversando com Ele. Estamos trazendo aqui as intenções em ação de graças pelos nossos irmãos que estão fazendo aniversário no dia de hoje. A Yara Rosa, da comunidade Canção Nova, na missão de São José do Rio Preto. Yara, Deus te abençoe, minha irmã. A Vera Soares, da comunidade Canção Nova, na missão de Fátima, Portugal. A Valéria Mendes, da comunidade Canção Nova, na missão de São Paulo. Rezamos aqui também pela cirurgia do Papa Leão XIV, que vai fazer. Também rezamos pela recuperação da Manu, da Dona Rosalina, da Rosana, do Padre Lucas Gonçalves, nosso querido Padre Marlon Múcio, que está internado. Também pela recuperação do Felipe Ferreira, que trabalha aqui conosco na Rádio Canção Nova, na edição. Rezamos pela recuperação dele. Colocamos nessa hora da misericórdia também as intenções da Maria Aparecida, da cidade Aparecida, colocando as suas intenções. A Dona Raquel, aqui de Cachoeira Paulista. Dona Raquel, Deus abençoe a senhora por todas as suas intenções. O Nilson é de Pirapora, Minas Gerais, pedindo por sua família. Odete, de Itapsirica da Serra, reza conosco nessa hora. Também a Maria Aparecida, de Itamonte, Minas Gerais, trazendo as suas intenções, em especial pelo nosso querido Papa Leão XIV e todos os enfermos. A Lídia Pita é da cidade de Palmas, no Tocantins, rezando pela sua família. Colocamos aqui a Lucimar de Embu das Artes, colocando pela saúde do Papa Leão XIV e também pelo seu primo, o Diego, que está no vício do álcool e das drogas, e por toda a família. Então colocamos aqui nessa hora a libertação. A Sandra Dalogo, de Taboão da Serra, reza conosco nessa hora, trazendo aqui as suas intenções. Também rezamos pelo Sergioval Cordeiro, de Palmas, no Tocantins, rezando conosco, trazendo as suas intenções, em especial seus filhos e netos. A Laura, da cidade de Padre Carvalho, Minas Gerais. Laura, Deus te abençoe, minha irmã. Eu rezando por todos os enfermos e agonizantes dessa hora. Luiz Carlos Manfrim, da cidade de São José do Rio Preto, colocando todas as suas intenções. A Niedna, de Natal, no Rio Grande do Norte, reza conosco, trazendo aqui todas as suas intenções. Ana Lúcia, de Guaratinguetá, São Paulo, também rezando aqui, colocando a sua família, a sua vida, todas as suas intenções. Temos também aqui o Sérgio e também a Paula, da cidade de Lavrinhas, do bairro Pinheiros. Todas as suas intenções aqui, meus irmãos, e todos os irmãos em Lavrinhas. Também temos aqui as intenções da Paula Sena, de Guaratinguetá, trazendo aqui as suas intenções. Paula, a você, as suas intenções, colocamos no coração de Jesus. O Elvis Oliveira, de São Paulo, capital, colocando aqui nas suas intenções a sua família e a melhor da saúde. Os três estão com forte gripe. É ele, a esposa e a filha. Apresentamos, pedimos a Jesus misericordioso a graça da cura e todos aqueles que estão passando por essa luta. Estou terminando aqui. Graças a Deus, a minha gripe já está indo embora. Graças a Deus. O Adriano, de São Paulo, capital, está rezando conosco, colocando pelo seu trabalho, pelo transporte ao seu trabalho. Também colocamos aqui todas as suas intenções, meu irmão. O Paulo, da cidade de Passos, Minas Gerais, rezando por seus familiares, a conversão dos pecadores, a situação financeira. A Elza Ramos, da cidade de Cruzeiro, também rezando aqui, trazendo a sua família. O Dr. Marco Aurélio, de Pindamonhangaba, rezando por todos do Terço dos Homens, colocamos nessa hora. A Rádio Web Céu Azul, de Brejões, na Bahia, reza conosco nessa hora e também transmite o Terço nessa hora. Deus abençoe. Um grande abraço a todos que nos acompanham pela Rádio Céu Azul, Rádio Web em Brejões, na Bahia, e todas as intenções dos irmãos aí. A Elaine, do bairro Santo Amaro, em São Paulo, capital, está rezando conosco pela recuperação do seu papai de uma cirurgia semana passada. Também rezamos aqui pela Raimunda, de Iraguara, Chapada, na Bahia. Está rezando conosco pelo seu papai, que está acamado com problemas nos rins. A Patrícia é de Itabatã, Bahia, colocando as suas intenções nessa hora da Divina Misericórdia. Temos também as intenções, não ter o nome da pessoa. Só colocou assim: pelo meu marido Paulo Roberto e pela saúde do Papa Leão XIV. Colocamos o Wesley de Barbacena, Minas Gerais, está rezando pela sua família, um processo na justiça. A Márcia Souza, de Belém do Pará. Colocamos aqui a sua filha Luísa, que fez 21 anos no dia 9. Colocamos em ação de graças, porque está nas oitavas. Louvamos a Deus também. A Catarina, da cidade de Cruzeiro, rezando por suas intenções. Também o Rony, de Belém do Pará, reza conosco por toda a sua família. Rony, Deus abençoe todo o povo que nos acompanha em Belém do Pará. O Júlio César, da cidade de Leopoldo, Minas Gerais, que nos acompanha. Também está em rede conosco, pela Rádio Canção Nova, a missão de São José dos Campos. Um grande abraço a todos os irmãos que estão nos ouvindo aí através da Rádio Canção Nova em São José dos Campos, junto com a Canção Nova aqui de Cachoeira Paulista. Deus abençoe. Oder Reis, de São Paulo, capital, reza conosco também, trazendo as suas intenções. A Roseleia de Lorena está participando conosco, fazendo aniversário no dia de hoje. Parabéns, Roseleia, a você. Também a Tânia Bajulho, pela saúde. São Tomé das Letras, Minas Gerais. Colocamos aqui em ação de graças também pelo dono da vida. Roseleia, parabéns, Deus abençoe. A Maria de Lourdes e Lavrinhas reza conosco aqui, pedindo pela situação da saúde e pelas eleições. Colocamos nessa hora. Padre, intenções para rezarmos juntos?
3: Como foi dito, quero rezar também pelo nosso Papa Leão, que provavelmente está fazendo a cirurgia agora. Nós pedimos por essa cirurgia que ele está fazendo ou já fez. Estamos esperando notícias. Também por todos os doentes, as pessoas que sofrem com depressão, síndrome do pânico. Nós colocamos esses irmãos diante da misericórdia de Deus. Todos aqueles falecidos, familiares, amigos, nós pedimos ao Senhor a infinita misericórdia, o amor eterno sobre a alma de cada um desses irmãos. E por todos nós, todos os familiares, todas as famílias, aquelas que estão passando por dificuldade, seja financeira, de relacionamento, nós colocamos diante da misericórdia do Senhor cada um de nós.
0: Quero rezar também em ação de graças aqui, porque minha esposa chegou bem de viagem, saiu ontem de Guarapuava às 18 e pouquinho, chegou 1 e pouco da tarde aqui em Aparecida, já está em casa, louvado seja Deus. Reza aqui pela Cláudia de Belém do Pará, reza conosco por toda a família, né, Cláudia? Deus abençoe todo o povo de Belém. Maristela de Taguatinga Sul, no Distrito Federal, também rezando aqui por sua saúde, pelo seu namorado, pelo seu namoro, por todos os familiares. A Maria de Lourdes e Lavrinhas, Deus abençoe Maria de Lourdes, colocamos nessa hora. Ela mandou aqui a notícia: Santo Padre, o Papa disse que foi concluída com sucesso a operação, a cirurgia, agora e da forma prevista. E o Santo Padre já se encontra no seu quarto. As informações da Rádio Vaticano, nós queremos louvar e agradecer a Deus já por ter dado certo a cirurgia. E Teovina Fernandes, de Jaiba, Minas Gerais.
4: Jaiba.
0: Aqui, ó, senta aqui. Ela mandou aqui pra mim, Jaiba. Então tem que mudar aqui. Mandaram escrito do jeito e ela mandou certinho, ó. Jaiba. Padre, ainda bem que o padre já conhece tudo, né, padre?
4: Sim.
0: Louvado seja Deus. E ela coloca aqui: por sua família, filhos, netos, colocamos todos no coração de Jesus misericordioso. O Marcos, de São José dos Campos. Um abraço, Marcos. E toda a família Duarte. Apresentamos essas intenções. Colocamos o Fernandinho, você, Fernandinho, toda a sua família, todos os nossos irmãos colaboradores, cada sócio evangelizador, também colocamos aqui no coração de Jesus os 29% que já alcançamos. Louvado seja Deus, obrigado, meus irmãos, por cada um que já colaborou com a Canção Nova. E já colocamos os 71% que nos faltam no projeto da Minha Almas para chegarmos aos 100%. Então clamamos a Deus a sua infinita misericórdia por esse milagre também. Com essas intenções, mas aquelas que estão no seu coração, rezemos juntos o Terço da Divina Misericórdia.
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0: Pelo sinal da Santa Cruz, livra-nos Deus nosso Senhor dos nossos inimigos. Em nome do Pai, do Filho e do Espírito Santo. Amém. Pai nosso, que estais nos céus, santificado seja o vosso nome. Venha a nós o vosso reino. seja feita a vossa vontade, assim na terra como no céu. O pão nosso de cada dia nos dai hoje, perdoai-nos as nossas ofensas, assim como nós perdoamos a quem nos tem ofendido. E não nos deixeis cair em tentação, mas livrai-nos do mal. Amém. Ave Maria, cheia de graça, o Senhor é convosco. Bendita sois vós entre as mulheres, e bendito é o fruto do vosso ventre, Jesus. Santa Maria, Mãe de Deus, rogai por nós, pecadores, agora e na hora de nossa morte. Amém. Creio em Deus Pai Todo-Poderoso, Criador do céu e da terra, e em Jesus Cristo, seu único Filho, nosso Senhor, que foi concebido pelo poder do Espírito Santo, nasceu da Virgem Maria, padeceu sob Pôncio Pilatos, foi crucificado, morto e sepultado, desceu à mansão dos mortos, ressuscitou ao terceiro dia, subiu aos céus e está sentado à direita de Deus Pai Todo-Poderoso, de onde há de vir a julgar os vivos e os mortos. Creio no Espírito Santo, na Santa Igreja Católica, na comunhão dos santos, na remissão dos pecados, na ressurreição da carne, na vida eterna. Amém. Eterno Pai, eu vos ofereço o corpo e o sangue, a alma e a divindade de vosso diletíssimo Filho, nosso Senhor Jesus Cristo, em expiação dos nossos pecados e dos do mundo inteiro.
3: Pela sua dolorosa paixão,
0: tende misericórdia de nós e do mundo inteiro.
3: Pela sua dolorosa paixão,
0: tende misericórdia de nós e do mundo inteiro.
3: Pela sua dolorosa paixão,
0: tende misericórdia de nós e do mundo inteiro.
3: Pela sua dolorosa paixão,
0: tende misericórdia de nós e do mundo inteiro.
3: Pela sua dolorosa paixão,
0: tende misericórdia de nós e do mundo inteiro.
3: Pela sua dolorosa paixão,
0: tende misericórdia de nós e do mundo inteiro.
3: Pela sua dolorosa paixão,
0: tende misericórdia de nós e do mundo inteiro.
3: Pela sua dolorosa paixão,
0: tende misericórdia de nós e do mundo inteiro.
3: Pela sua dolorosa paixão,
0: tende misericórdia de nós e do mundo inteiro.
3: Pela sua dolorosa paixão,
0: tende misericórdia de nós e do mundo inteiro. Eterno Pai, eu vos ofereço o corpo e o sangue, a alma e a divindade de vosso diletíssimo Filho, nosso Senhor Jesus Cristo, em expiação dos nossos pecados e dos do mundo inteiro. Pela sua dolorosa paixão,
3: tende misericórdia de nós e do mundo inteiro.
0: Pela sua dolorosa paixão,
3: tende misericórdia de nós e do mundo inteiro.
0: Pela sua dolorosa paixão,
3: tende misericórdia de nós e do mundo inteiro.
0: Pela sua dolorosa paixão,
3: tende misericórdia de nós e do mundo inteiro.
0: Pela sua dolorosa paixão,
3: tende misericórdia de nós e do mundo inteiro.
0: Pela sua dolorosa paixão,
3: tende misericórdia de nós e do mundo inteiro.
0: Pela sua dolorosa paixão,
3: tende misericórdia de nós e do mundo inteiro.
0: Pela sua dolorosa paixão,
3: tende misericórdia de nós e do mundo inteiro.
0: Pela sua dolorosa paixão,
3: tende misericórdia de nós e do mundo inteiro.
0: Pela sua dolorosa paixão,
3: tende misericórdia de nós e do mundo inteiro.
0: Pela sua dolorosa paixão,
3: tende misericórdia de nós e do mundo inteiro.
0: Eterno Pai, eu vos ofereço o corpo e o sangue, a alma e a divindade de vosso diletíssimo Filho, nosso Senhor Jesus Cristo, em expiação dos nossos pecados e dos do mundo inteiro.
3: Pela sua dolorosa paixão,
0: tende misericórdia de nós e do mundo inteiro.
3: Pela sua dolorosa paixão,
0: tende misericórdia de nós e do mundo inteiro.
3: Pela sua dolorosa paixão,
0: tende misericórdia de nós e do mundo inteiro.
3: Pela sua dolorosa paixão,
0: tende misericórdia de nós e do mundo inteiro.
3: Pela sua dolorosa paixão,
0: tende misericórdia de nós e do mundo inteiro.
3: Pela sua dolorosa paixão,
0: tende misericórdia de nós e do mundo inteiro.
3: Pela sua dolorosa paixão,
0: tende misericórdia de nós e do mundo inteiro.
3: Pela sua dolorosa paixão,
0: tende misericórdia de nós e do mundo inteiro.
3: Pela sua dolorosa paixão,
0: tende misericórdia de nós e do mundo inteiro.
3: Pela sua dolorosa paixão,
0: tende misericórdia de nós e do mundo inteiro.
3: Eterno Pai, eu vos ofereço o corpo e o sangue, a alma e a divindade de vosso diletíssimo Filho, nosso Senhor Jesus Cristo, em expiação dos nossos pecados e dos do mundo inteiro,
0: pela sua dolorosa paixão.
3: Tende misericórdia de nós e do mundo inteiro,
0: pela sua dolorosa paixão.
3: Tende misericórdia de nós e do mundo inteiro,
0: pela sua dolorosa paixão.
3: Tende misericórdia de nós e do mundo inteiro,
0: pela sua dolorosa paixão.
3: Tende misericórdia de nós e do mundo inteiro,
0: pela sua dolorosa paixão.
3: Tende misericórdia de nós e do mundo inteiro,
0: pela sua dolorosa paixão.
3: Tende misericórdia de nós e do mundo inteiro,
0: pela sua dolorosa paixão.
3: Tende misericórdia de nós e do mundo inteiro,
0: pela sua dolorosa paixão.
3: Tende misericórdia de nós e do mundo inteiro,
0: pela sua dolorosa paixão.
3: Tende misericórdia de nós e do mundo inteiro,
0: pela sua dolorosa paixão.
3: Tende misericórdia de nós e do mundo inteiro.
0: Eterno Pai, eu vos ofereço o corpo e o sangue, a alma e a divindade de vosso diletíssimo Filho, nosso Senhor Jesus Cristo, em expiação dos nossos pecados e dos do mundo inteiro.
3: Pela sua dolorosa paixão,
0: tende misericórdia de nós e do mundo inteiro.
3: Pela sua dolorosa paixão,
0: tende misericórdia de nós e do mundo inteiro.
3: Pela sua dolorosa paixão,
0: tende misericórdia de nós e do mundo inteiro.
3: Pela sua dolorosa paixão,
0: tende misericórdia de nós e do mundo inteiro.
3: Pela sua dolorosa paixão,
0: tende misericórdia de nós e do mundo inteiro.
3: Pela sua dolorosa paixão,
0: tende misericórdia de nós e do mundo inteiro.
3: Pela sua dolorosa paixão,
0: tende misericórdia de nós e do mundo inteiro.
3: Pela sua dolorosa paixão,
0: tende misericórdia de nós e do mundo inteiro.
3: Pela sua dolorosa paixão,
0: tende misericórdia de nós e do mundo inteiro.
3: Pela sua dolorosa paixão,
0: tende misericórdia de nós e do mundo inteiro.
3: Deus Santo, Deus Forte, Deus Imortal, tende piedade de nós e do mundo inteiro.
0: Deus Santo, Deus Forte, Deus Imortal, tende piedade de nós e do mundo inteiro.
3: Deus Santo, Deus Forte, Deus Imortal, tende piedade de nós e do mundo inteiro. Se você tem algum objeto para ser abençoado, a água, textos, medalhas, apresente agora nessa bênção. Eu peço ao Senhor que abençoe cada um desses objetos. O Senhor esteja convosco.
0: Ele está no meio de nós.
3: E que venha a bênção de Deus sobre cada um dos objetos que você está apresentando. A água, Senhor, criatura vossa, para que seja sacramental da tua presença na vida desse filho, dessa filha, aqueles que tomaram de fora as pedidos, que as graças, curas e libertações aconteçam. Abençoa também textos, medalhas, escapulários, imagens, cada um daqueles que apresentam nesse momento, Senhor. Imagens ou fotos com as pessoas, com seus filhos, membros da família, por intercessão de São Carlos Acutis, a bênção de Deus Todo-Poderoso, Pai, Filho e Espírito Santo.
0: Amém. Amém. Ó sangue e água, que jorrastes do coração de Jesus, como fonte de misericórdia para nós, eu confio em vós.
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2: Lida a canção com Eliana Ribeiro, cantando A Começar em Mim, antes o Flávio Vitor Júnior, Mais Maria, Mais Jesus. Pai das misericórdias e Deus de toda a consolação, ouvi-nos. A Roseléia de Lorena está colocando aqui que também está pedindo um emprego para João Pedro, né, um emprego pedindo a Jesus, também pelo Daniel, aniversário do Daniel, um emprego para o Daniel. Ela colocou aqui dois, então agora entendi a sua pedido aqui, viu, Roseléia? Emprego para João Pedro e também para o Daniel. E pelo aniversário do Guilherme, que é o irmão do Fernandinho. Foi ontem, então. Parabéns ao Fernandinho. Ao Guilherme, né, irmão do Fernandinho. Foi muita festa. O Fernandinho não trouxe nem bolo para nós, padre.
3: É mesmo.
2: Como é que pode, né? Parabéns, Guilherme. Deus abençoe. E também parabéns, Roseléia, pelo seu aniversário. A Maria das Dores e Piquete, rezando conosco, pedindo pela recuperação do Santo Padre o Papa. Também colocamos aqui todas as intenções que você tem trazido. Vamos agora viver um momento especial com Gotas de Misericórdia. A você que tem o Diário de Santa Faustina, o parágrafo é o 1313, 1313, que nos diz assim: Ó meu Jesus, agora vejo claramente e compreendo tudo o que há pouco me sucedeu. Eis porque me perguntava: que pobre é esse que reflete tamanha modéstia? Desde esse momento, o meu coração inflamou-se de um amor ainda mais puro para com os pobres e necessitados. Oh, como me alegro por me terem dado às superioras esse trabalho. Sei bem que a misericórdia é variada. Sempre e em toda parte e todas as vezes pode-se praticar o bem. O ardente amor a Deus vê ao seu redor a incessante necessidade de se doar pela ação, pela palavra e pela oração. Agora compreendo as palavras que me dissestes outrora, Senhor.
3: E Santa Faustina nos convida à ação, ao amor ao próximo. Tem muitas situações na nossa vida que a gente não consegue compreender. Como ela foi dizendo aqui, que Jesus disse, mas ela não compreendeu. Mas que naquele trabalho, naquela lida com os pobres, e ali eu digo todos nós, ela foi tomando um olhar diferente. O coração dela foi tomado de um amor. E como é importante que o nosso coração tenha esse desejo ardente de amar, seja o pobre, seja o rico. É a profundidade do nosso coração e a abertura do nosso coração que Jesus quer. Quando ela diz que, vou até pegar essa pequena trecho que diz: desde esse momento o meu coração inflamou-se de um amor ainda mais puro para com os pobres e necessitados. Um coração mais, ou melhor, um amor mais puro. Essa é a lei do Senhor. E é essa lei que Jesus usa para cada um de nós, e por isso ele derrama misericórdia. Por isso ele derrama o amor sobre a nossa vida. Por isso ele quer que o nosso coração seja transformado, nosso coração esteja voltado para ele. Caminhemos junto com Jesus e em Jesus. Hoje a igreja do Brasil, né? Porque nos outros lugares foi celebrado ontem São Carlos Acutis. E é bom a gente retomar um pouquinho, porque ele tinha esse coração dócil à vontade de Deus. Um jovem, não era uma pessoa já vivida, madura. Mas podemos dizer que ele era muito maduro, porque pela idade que ele tinha um coração muito dócil. A vontade a querer estar com Jesus, a ter um coração voltado para Jesus, as coisas de Jesus. A exemplo dele, que usava a internet para evangelizar, tentar levar as outras pessoas a presença de Jesus. Diz os escritos que ele participava das missas todos os dias, mas ele tinha dias que ele não conseguia ir. E como, vou colocar entre aspas, uma penitência, ele na escola falava de Jesus para as pessoas que estavam próximas dele, os colegas. Ou seja, olha o coração desse jovem, olha o coração dócil a querer fazer a vontade de Deus, a querer amar o outro. E é isso que Santa Faustina está vivendo hoje. Ela fez essa experiência de amor de Jesus para com ela, e diante da situação que a gente não sabe o contexto, mas provavelmente ela não estava entendendo o que, que estava acontecendo, até que a luz do Espírito Santo trouxe a clareza, o que Jesus já tinha falado para ela, e que agora o seu coração está transformado. O coração dela olha a situação de uma forma diferente. Como nosso coração é o lugar da presença de Deus. Como nosso coração precisa estar atento à vontade de Deus. Quanto barulho, quantas situações que tenta e busca de qualquer forma, e aí está o mal por trás, de tirar nossa atenção a Deus, de desviar o ouvido do nosso coração, claro, o ouvido físico, mas quem tem um coração voltado para Deus tem esse ouvido também atento às coisas de Deus. E é muito barulho, muitas vozes que falam de uma coisa, outro fala outra coisa, isso que é verdade, não é isso, mudou isso, porque a igreja está vivendo assim, que a igreja não vive isso. A igreja não muda em nada. Os pobres, os necessitados, aqueles que muitas vezes têm tudo, mas é pobre de coração, todos esses têm o desejo, têm a necessidade de Jesus. Nós precisamos ser esse canal de ouvir Jesus, de acolher o irmão, de ter um coração puro, dócil, para ajudar, para compreender, porque senão a gente está vivendo esse momento de política, de tanta coisa, e na hora que a pessoa for buscar a nossa ajuda, a gente está com o coração fechado. Olhar o outro com amor, porque é isso que o Senhor quer, porque Ele olha para a gente assim. A misericórdia do Senhor, como ela diz aqui, vou até pegar um pedacinho. Sei bem que a misericórdia é variada, sempre em toda parte, todas as vezes pode-se praticar o bem. Todas as vezes pode praticar o bem. Só pratica o bem quem tem um coração voltado para Deus, um coração puro, ou que pelo menos luta para que o coração seja bom. Que assim seja. Amém.
2: Amém.

0: Linda canção Barco à Vela com Peter de Laura e antes Abençoa-me com Salete Ferreira e Márcio Todeschini.
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0: Pai das misericórdias e Deus de toda a consolação, ouvi-nos. Mandando um abraço aqui para Eliane de Xangrande, no Pernambuco. Deus abençoe, Eliane, a você, toda a sua família. Queremos agradecer a cada um de vós que tem sempre participado e rezado conosco nessa hora. E nesse final de semana teremos um encontro, um acampamento muito especial, acampamento de cura e libertação. E o Danilo Gesualdo vai fazer um convite a você.
2: De você, ouvinte da Rádio Canção Nova, boa tarde, Edésio. Sou eu aqui, Danilo Gesualdo, membro da comunidade Canção Nova. Venho passando por aqui para fazer um convite muito especial que nós viveremos a partir de quinta-feira desta semana. Nós estaremos iniciando o nosso acampamento de cura e libertação, o maior acampamento de cura e libertação da Canção Nova de todo ano. Teremos a presença aqui dos nossos queridos irmãos Roberto Tanus, Ironês Pudaro, Padre Fábio Galdino, nosso querido bispo Dom Falcão e a presença internacional do nosso querido amigo Padre Duarte Lara, exorcista lá em Portugal. Então eu já quero deixar este convite para que você venha e possa viver esses dias de grandes bênçãos e de encontro pessoal com Cristo de 15 a 18 de outubro junto de nós aqui da comunidade Canção Nova. Eu espero você e espero toda a sua família. Estamos unidos em Cristo Jesus. Deus o abençoe.
0: Obrigado, Danilo. Deus abençoe você também, todos os irmãos que vão estar nesse acampamento, reforçando o convite a você que nos acompanha pela Rádio Canção Nova, você também que nos acompanha pela Rádio Canção Nova em São José dos Campos, que está em rede conosco nesse momento, esse final de semana, começando já na quinta-feira, um final de semana mais estendido, 15, 16, 17 e 18 de outubro, aqui na Canção Nova em Cachoeira Paulista, o acampamento de cura e libertação. Padre, quero agradecer a sua presença, muitíssimo obrigado. E agradecendo também os nossos ouvintes e os nossos sócios, né, Padre?
3: É isso, quero agradecer também a você que acredita nessa obra e que faz parte dessa família, né? Porque todos nós somos uma grande família pela fé, como a gente diz. Então, que Deus abençoe você. 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Que Deus abençoe você, que Nossa Senhora coloque o manto sagrado sobre a sua vida, sobre a sua família nesse dia.
0: Amém, obrigado. Se Deus quiser, amanhã estaremos juntos aqui na Rádio Canção Nova para rezar com você a Hora da Misericórdia. Fiquemos na paz de Jesus, no amor de Maria. Que a alegria do Espírito Santo esteja sempre no seu coração. Obrigado também, Fernandinho. Deus abençoe. Até amanhã, se Deus quiser.

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8: Você já viu aí, né? Enquanto a gente mostra propostas pra mudar o Brasil, já começou a baixaria. Sabe por quê? A palavra é vergonha. É uma vergonha ninguém poder andar na rua. Vergonha, todo mundo com medo. Uma vergonha, esse sufoco, a

0: aos pés de Nossa Senhora, rogamos a sua proteção.
1: Maria, ela tem o poder, a autoridade de mãe.
0: E nesse gesto de fé, reconhecemos que Ele está no meio de nós.
2: Põe no Senhor tuas delícias, e Ele dará o que teu coração pede. Entrega teu futuro, espera nele, e Ele agirá. Salmo 38, versículo 4 a 5.
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16 horas, 1 minuto agora. Perdoe-me este pequeno atraso. Quando eu tinha 18 anos. Aos 18 anos eu prestava o serviço militar. Estava em Paris e pela primeira vez morava entre pessoas sem fé alguma. Dos 30 soldados do nosso alojamento, eu era o único que ia à igreja aos domingos. Com o tempo, comecei a duvidar, pois no fundo meus companheiros eram pessoas boas e corretas, porém não se importavam com religião ou igreja. Então pensei, podia se passar pela vida sem fé. E mais ainda, porque justamente eu, sozinho, estaria certo e todos aqueles meus amigos errados. Assim, dentro do meu coração, comecei a transformar-me num descrente. Foi nessa escuridão que Deus me deu uma luz. Eu tinha uma tia, da qual gostava muito, chamada Teresa. Era uma pessoa extremamente bondosa, uma ex-enfermeira que não tinha se casado e que durante toda a sua vida tinha ajudado inúmeras pessoas em suas necessidades espirituais e físicas. Aproveitei uma folga no quartel para procurar tia Teresa. Ela morava numa aldeia nas imediações de Paris. À tarde, fui passear sozinho e por algum tempo fiquei sentado junto a uma ponte sobre um lindo rio. Foi então que passou por ali um andarilho, um homem já bastante idoso, que parou ao meu lado e começamos a conversar. De repente, ele apontou para a casa da minha tia Teresa e disse, está vendo aquela casinha ali? Disse ele cheio de admiração. Ali mora a mulher mais bondosa de toda a redondeza. Ela própria quase nada tem para si mesma, mas faz de tudo para ajudar a gente. Naquele momento, tive a certeza do seguinte. Minha tia era de longe a melhor pessoa que eu conhecia, uma cristã profundamente fiel a Deus. E pensei, será que uma fé assim, que concedia tal capacidade

liberdade de amar não era verdadeira, e a minha tia não era o verdadeiro e melhor modelo de pessoa humana para eu me inspirar. Foi assim que reencontrei novamente o caminho da fé, pelo testemunho da minha tia Teresa.

Meu irmão, minha irmã, creio em Deus Pai Todo-Poderoso, Criador do céu e da terra, de todas as coisas visíveis e invisíveis, Deus de Deus, luz da luz, Deus verdadeiro de Deus verdadeiro. E assim segue um dos primeiros credos da nossa fé, instituído séculos atrás. É essa fé que torna a vida das pessoas cheia de admiração. A admiração que estava dentro daquele andarilho, aquele homem de rua, aquele mendigo, era por uma mulher cuja fé, esta fé, creio no Deus poderoso, Pai, Filho, Espírito Santo, Criador do céu e da terra, era a fé daquela mulher que para aquele andarilho de rua a tornava a pessoa mais bondosa que ele já conheceu na vida. Na redondeza. É esta fé que faz falta hoje a muitos corações. É esta fé que sararia enfermidades interiores de tantas pessoas. É esta fé que alimentaria a tristeza, transformando-a em alegria dentro de milhões de corações. É esta fé que daria sentido à vida de outros milhões que estão por aí sem sentido, desanimados, reprovando a vida, reprovando o mundo, reprovando tudo aquilo que os olhos enxergam, não vendo mais gosto, nem beleza, nem sentido para nada. É a falta desta fé que provoca tudo isso. É a falta dessa fé que provoca a violência inexplicável. É a falta dessa fé que enche nossos corações e mentes de medo, medo de sair de casa, medo de ser sequestrado, medo de ser roubado. As mulheres, medo de serem violentadas, medo de abrir a porta, o portão do quintal, da casa. É a falta dessa fé que enche o mundo e o nosso interior de medo. É a falta dessa fé que alimenta os crimes e os criminosos. Com esta fé, no que nos tornamos? Na tia Teresa. Creio em Deus Pai Todo-Poderoso, Criador de todas as coisas do céu, da terra, as coisas visíveis, as coisas invisíveis, Deus de Deus, luz da luz, Deus verdadeiro de Deus verdadeiro, gerado, não criado, consubstancial ao Pai, e assim vai. Que morreu por amor, que jamais disse que se mata por amor, essa mesma fé que acabaria com os homicídios e os feminicídios, essa mesma fé que iluminaria as trevas que estão nos corações dos homens. E o mundo só tem treva porque o homem carrega dentro de si trevas. O mundo que existe cheio de trevas é porque os homens estão carregando trevas em seus corações. Essa fé da tia Teresa, esta fé da igreja, dos cristãos, que está faltando no coração dos mentirosos, dos geradores de fake news, daqueles que se penduram no Deus dinheiro, no Deus poder, no Deus fama. A tia Teresa não tinha quase nada em casa, era uma casa simplesinha, mas para aquele andarilho das ruas de Paris, é a melhor pessoa que existe aqui na redondeza. A tia Teresa era a tia desse jovem soldado que estava em crise de fé, porque convivendo com um monte de outros jovens num alojamento,
sem fé, ele passou a duvidar se ele estava certo. Sabe quando na sua casa você sozinho, sozinha, tem fé? E seus filhos zombam de você porque o seu marido também zomba? Ou porque a sua esposa também zomba? Seus outros familiares zombam de você, dos seus filhos, do seu marido, porque vocês têm fé e o restante da família não, e vocês se sentem até um pouquinho rejeitados? Quando vão à casa deles para frequentar, para qualquer celebração, comemoração, visita, vocês já vão com o coração apreensivo, porque lá serão zombados porque vocês têm fé. E às vezes até vocês, você, seu marido, seus filhos, se questionam: será que a gente está certo? Todo mundo por aí vive como se não precisasse de Deus e a vida deles está tudo bem. Será que eles não estão certos? Se você já passou por essa crise, lembre da tia Teresa, lembre do andarilho das ruas de Paris e olhe para esse mundo cheio de erros que está por aí. E aí você vai lembrar que é por causa da falta da sua fé. Essa fé que você tem pode até estar em crise, mas é por causa da sua fé que a gente ainda tem esperança, que a gente ainda enxerga o bem, a bondade, a luz de Deus, e que só é admirável, só é admirado, admirada, quem tem essa fé que você está em dúvida aí se realmente você está certo. Eu não tenho dúvidas. Então tire a sua dúvida. Você está certo. Você está certa. A sua fé em Deus torna você diferente. E é exatamente de alguém como você, com fé, que este mundo hoje precisa. O mundo está gritando. O mundo está já ficando sem voz, de tão alto que está gritando. E grita nos crimes, e grita na agressividade, e grita no mal, e grita no medo, no assombro, nas trevas, grita nas mentiras, grita nas pessoas falsas, dizendo: eu quero fé, eu quero Deus. As pessoas falsas estão gritando: eu quero Deus. As pessoas mentirosas, inventores de mentiras, dizem: eu quero Deus. Só que o grito sai com a falsificação do encardido. Vem em homicídios, vem em violências, em agressividades, em falsidades, em ironias, em zombarias. E lá no fundo, essas pessoas estão gritando: eu quero Deus. Queremos Deus. Mas o grito do encardido é o que ressoa nos nossos ouvidos humanos. Meu irmão e minha irmã, peçamos a fé da tia Teresa, que é a fé no Cristo, que é a fé na Igreja, que é a fé no Deus Pai Todo-Poderoso, Criador do céu e da terra, que é a fé na Igreja que tem como mãe a Virgem Santa Maria, que é a fé que acredita na comunhão dos santos, aqueles que por aqui, julgados pelos homens sem Deus de que teriam perdido, ganharam e estão na glória celeste, na comunhão dos santos, intercedendo por nós, já desfrutando da Jerusalém celeste, banhada de ouro, vivendo na eternidade do lado de Deus e daqueles nossos irmãos que também passaram por essa grande tribulação, porque é isto que a nossa vida neste mundo se torna sem Deus, uma grande tribulação. Deus te dê esta fé. Aliás, Ele está te oferecendo de graça essa fé. Receba. É assim que começa o nosso programa de hoje. Ô, tia Teresa, obrigado pela sua fé.

0: Abrimos com Gabriela Carvalho, Aumenta Minha Fé, e Agora Nada Temerei. Bruna Marques, começou o programa de hoje. Pai, Filho, Espírito Santo, amém. Só pra quem é católico, pra quem é cristão. Pagão não precisa fazer não, viu? Herege não precisa fazer não, mas quem é cristão de verdade faz. Pai, Filho, Espírito Santo, amém. 16 horas e 24 minutos, é para o Brasil e pode parar. É para o mundo todo e não para nada não. Vamos embora, começou. Ó, hoje motivados pelas festas marianas deste mês, ontem Nossa Senhora Aparecida, hoje Nossa Senhora de Fátima, é festa que não acaba, por isso que o nosso coração tá assim, em efervescência. E chegou o doutor por aqui, só diminuiu a minha alegria que o doutor trouxe um bolo que não foi pra nós, gente. Já quero saber o que que foi isso. A Gleiciane já comeu metade, tá com os beiços ali tudo sujo. Boa tarde, doutor, o que que aconteceu hoje?
1: Ronaldo da Silva, meu amigo, você está se superando.
0: E o senhor afiou nessa... o bico agora, hein?
1: É, você está se superando nessas suas aberturas e está fazendo o povo de Deus chorar, refletir, e estamos à véspera de um momento especialíssimo do Brasil, né? Nas nossas eleições, escolher os nossos candidatos com sobre a proteção de Nossa Senhora Aparecida, hoje Nossa Senhora de Fátima, que eu tive a graça de ir na casa dela duas vezes. E você me deixa muito reflexivo, Ronaldo, chamando a nossa responsabilidade de observar, de pesquisar, para que a gente entregue o destino dos nossos filhos e netos a homens e mulheres capazes de levar esse maravilhoso país a uma ordem e progresso, literalmente como tem na nossa bandeira. Amém?
0: Amém.
1: Então, que
0: amém.
1: Essa é uma grande responsabilidade que nem eu nem você pode terceirizar. Ah, eu não vou, tô cansado, já botei uma vez. Não. Ah, mas eu não gosto de fulano, de cicrano. Também não. Quando você não gosta, quem não devia estar lá gosta muito. E vai. Vai no seu lugar. Quando você vai numa lanchonete, se você não escolher o sanduíche, o cara vai dar um sanduíche de cebola crua pra você. Eu pelo menos não gosto. Então vou ter que comer. O cara escolheu pra mim. Eu tenho que escolher e dar, exercer a minha cidadania, pensando nos meus filhos, pensando na minha fé, pensando na verdade e recitando o creio. E se você ainda não souber quem vai votar, peça ao seu anjo. Duvido que ele vai digitar um número que não agrade a Deus.
0: Mas eu hoje não gostei que o senhor escolheu por mim. O senhor escolheu dar o bolo pra Gleiciane. Eu não gostei disso.
1: Não fui eu. Foi Cláudio.
0: Olha aqui. Ela só trouxe aqui merreca. Olha isso aqui.
1: Você é tão falador.
0: Oh. Olha o tamanho do pedacinho. Eu tô acostumado com o bolo todo.
1: Que é isso?
0: Olha aqui.
1: Ronaldo, você recebe 364 bolos. 364 todos. Um por.
0: Aliás, então, eu tava acostumado com os 365.
1: Pois é, hoje é 4. Você vai de uma semana a menos. Cláudia Paula fez esse bolo especialmente.
0: De limão?
1: De limão.
0: Tá aqui.
1: Com cobertura de limão.
0: Especialmente pra Gleiciane.
1: Isso é desde a época da Canção Nova. Porque Gleiciane disse que não sabia que Cláudia, no início da conversão, ia para a Canção Nova quando era na W3 aqui em Brasília.
0: Aqui em Brasília.
1: Primeira casa. Quem é daquele tempo aqui de Brasília?
0: 25 anos atrás, mais ou menos isso.
1: 25 anos. E minha esposa já frequentava, já começou a conhecer.
0: E já levava bolo.
1: E ela
0: vocês dois são boleiros, hein?
1: E ela me chama. Olha. Você não quer ir na Canção Nova? De que Canção Nova? Eu tenho plantão. Negócio de que toda canção, quando é lançamento, é nova. Não? É uma Canção Nova. Não conhecia a hora.
0: Muito bem, doutor. Tá aí. Bolo de limão hoje pra Gleiciane, especialmente, porque a Gleiciane lembrou a esposa do doutor Eloadina aqui, daquele período, aquelas coisas todas. Muito obrigado, viu, Cláudia? Tá aqui, recebi um pedacinho só, eu queria muito mais, mas eu aceito. Eu me resigno aqui. Vamos lá. Gente, são 4 da tarde, 24 minutos, já começou o nosso programa. Avise a outras pessoas. Pega o link, manda nos grupos de WhatsApp, tá bom? Vou ficar muito feliz. Todos ficaremos felizes, com certeza. 16 horas e 28 minutos agora. Cumprimentos aqui a toda a nossa equipe de trabalho hoje, Ana Beatriz, o Claudinho Lima, que está por aqui também. Abraços para os operadores da Rede Canção Nova de Rádio em todas as nossas emissoras do Brasil, as web rádios. Olha, você que nos ouve agora em alguma web rádio do Brasil, manda mensagem para nós. Fala qual é a web rádio, qual é a cidade aí, qual é o estado. Manda para cá, vou ficar muito contente também de receber vocês. Eu sei que algumas web rádios nos retransmitem Brasil afora e a gente pouco fica sabendo. Eu quero aqui anunciar vocês, tá bom? Manda para cá. Também quem nos assiste agora pelo canal do YouTube. A gente falando falando de bolo aqui, ou falando de pedacinho e tal, essas coisas. Entra no YouTube, você assiste tudo, você vê o doutor
1: tá aqui. Você vê que é verdade, é um pedacinho.
0: O bolo hoje tá da cor da camisa do doutor Eloardi, verde. É bolo de limão.
1: Foi o restinho da raspa da casca do limão que eu pintei a camisa.
0: Pintou a camisa. Gente, olha, daqui a pouquinho vamos fazer assim. Me dá a próxima música aí. Hoje, aliás, peraí. Se tivesse o break news aqui, a gente ia colocar um break news agora. Atenção, gente. Cirurgia concluída com sucesso do Papa Leão XIV. Atenção para a notícia que acaba de sair da sala de imprensa da Santa Sé. Poucos minutos atrás, deixa eu ver aqui quanto tempo tem aqui essa informação.
1: Quero comentar depois, viu?
0: Olha, a notícia saiu há cerca de meia hora, mais ou menos isso. Sim, olha só, gente, a notícia é essa aqui. A operação foi concluída com sucesso dentro do prazo e da forma prevista. Foi o que informou por meio do seu canal no Telegram a sala de imprensa da Santa Sé sobre a cirurgia a qual o pontífice foi submetido na tarde desta terça-feira, 13 de outubro, no Hospital Policlínico Gemelli, para a retirada de um nódulo circunscrito no pulmão. O Santo Padre já se encontra em quarto, informou ainda a sala de imprensa, acrescentando que mais informações serão divulgadas em breve. Portanto, uma boa notícia, uma excelente notícia.
1: Excelente notícia, aliás, o nosso povo de Deus aqui no Brasil vai receber em primeira mão as explicações do que significa um homem de 70 e quantos anos? 71, da minha idade, ser operado, um nódulo no pulmão e já está no apartamento, ele não está na UTI.
0: Exatamente, já
1: está no quarto. Vocês têm ideia do que é isso? Então aguarde, eu vou comer um pedaço de bolo, nós vamos pro nosso intervalo e eu vou explicar depois.
0: A notícia é melhor ainda do que a gente esperava.
1: É melhor do que esse bolo.
0: Melhor, boa, vamos lá. Gente, agora são 4:30 antes do intervalo, tem música chegando pra nós, o Senhor é Rei, Álvaro e Daniel cantam. Operadores, aguentem mais um pouquinho.

0: Boa tarde, Ronaldinho. Boa tarde, ouvintes da Canção Nova. Aqui é Alexandre Piu Piu, diretamente de Luziânia, Goiás. Sou membro da comunidade Mel de Deus. Estou ouvindo você aqui pelo rádio do carro, trabalhando nos aplicativos, escutando a melhor Canção Nova. Um abraço a você e todos os ouvintes.
1: Oi, Ronaldo, boa tarde. É Tereza aqui do Sítio Zezinho, Gravatar, Ronaldo. Tô aqui ouvindo seu programa, tô fazendo empada. Você falando tanto em bolo aí, eu faço bolo, Ronaldo. De festa, tô preparando amanhã para uma primeira Eucaristia, fazendo bolo aqui, salgados, doce. Olha, diga a doutor Elodie que eu mandei um abraço para ele. Gosto muito dele, viu? E eu quero que você manda aí, Ronaldo, uma música de Padre Zezinho, Pinado Interior.
2: Eu vou lhe atender daqui a pouquinho. O doutor Eloadi ouviu aqui, ficou faceiro, viu? Não ficou, doutor, escutando aqui o abraço?
3: Vou até guardar um pedaço de bolo de limão que a minha mulher, Cláudia Paula, fez pra senhora. A senhora faz o café que eu mando o bolo.
2: É, mas a senhora não acredita muito nessa história, não,
3: que é,
2: viu?
3: Isso, Ronaldo,
2: não acredite,
3: é
2: não. Ô, gente, nós precisamos fazer um intervalo agora, são 4:34. Já, já, em 3 minutinhos voltaremos. Olha, o que tem de destaque maravilhoso daqui a pouquinho, a gente vai trazer no programa de hoje. Então segura aí, voltamos já.
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9: Santidade de vida não consiste em fazer coisas extraordinárias, mas em fazer as coisas ordinárias com um amor extraordinário. São Francisco de Sales.
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2: Daqui a pouco vamos tocar essa aí, olha que linda, do Padre Zezinho, atendendo lá, é a Maria de Gravatá, não é? Tá escrito aqui Tereza, mas o nome dela é Maria, não é? Ou Maria Tereza, Tereza Maria, eu não sei, é tudo santo, vamos lá, ó, daqui a pouco a gente toca na inteira, tá?
19: Vim de lá do interior.
2: Eu também vim, né, doutor?
3: Essa eu era menino.
2: De calça curta.
3: De calcinha curta, maguinho.
2: Magrinho.
3: Camisa de chita que sobrava da saia da minha avó.
2: Cabeça do dedo arrancada, chutando
3: o... O cabelo era cuia não, de queijo.
2: Você tinha cabelo.
3: Tinha cabelo, era cuia de queijo. Botava cuia de queijo na cabeça e passava a máquina zero em volta.
2: 4h38 agora. Muda tudo aí, já a gente toca a música inteira, tá? Olha, deixa eu cumprimentar aqui, gente. Atenção, 13 de outubro, um dia importante também para a nossa fé católica. 1917, última aparição de Nossa Senhora em Fátima. Tem milagre hoje pra gente mostrar aqui no programa. Aninha, segura o milagre. Nós vamos mostrar aqui. Olha, quem não está no YouTube, entre, por favor. Nosso canal do YouTube Canção Nova Brasília. Por quê? Você vai ver o grande milagre com o qual Nossa Senhora provou para aqueles incrédulos que estavam lá em Fátima, que saíram de todas as regiões do país, 70 mil pessoas, que viram o milagre do sol, que viram chuva, que viram sol, um milagre enorme, o sol dançar no céu, o sol dançar.
3: Secou todo mundo.
2: Tudo. Olha, a gente vai mostrar imagens reais, concretas, do milagre que foi exatamente a última aparição de Nossa Senhora e também quais as razões para Nossa Senhora aparecer naquele ano e naquelas aparições todas, de 13 de maio a 13 de outubro. Por quais razões Nossa Senhora apareceu? Qual foi o grande apelo ao mundo? É atual ainda aquele apelo? Ainda é? A gente vai trazer daqui a pouquinho tudo isso, tá? Mas vamos seguindo. Hoje, 13 de outubro, é o dia de número 286 do ano. Faltam agora 79 dias para 2027. 79 dias para juntos vivermos, trabalharmos e construirmos com Jesus, Maria e São José este ano santo da graça de Deus do terceiro milênio da era cristã. 16h, 40 minutos. Hoje, 13 de outubro, nós celebramos o dia do maquiador. Já fizeram maquiagem no seu alguma vez, doutor?
3: Já para entrar na televisão, aí botaram um pozinho e tal. Eu achei que eu fiquei...
2: Melhorou?
3: Não melhorou, não.
2: Não?
3: Eu acho que eu me acho melhor a vivo e a cores, sem pó, sem ruge e sem rímel.
2: Há controvérsias, tá? Mas, homem, olha, hoje também é dia nacional do fisioterapeuta, do terapeuta ocupacional. Nossos cumprimentos a esses profissionais. É dia nacional do dinheiro. Será que tá faltando dinheiro pro povo de Deus aí?
3: Se for dinheiro pouco, eu tenho muito.
2: Pois é, será que tá faltando dinheiro aí no seu bolso? Tá faltando dinheiro aí na hora de fazer suas compras?
3: Carrinho,
2: como é que estão as condições?
3: O carrinho tá mais vazio, o carrinho.
2: Hoje, dia nacional do dinheiro. Como é que tem aquela música lá? Do dinheiro. Acha aí, Cláudio, pra nós aquela música do dinheiro, tá?
3: Não quero dinheiro.
2: Hoje também é Dia Internacional para Redução de Catástrofes. São ações governamentais, nacionais, internacionais.
3: É a prevenção.
2: É Dia Mundial do Escritor também. Cumprimentos aos escritores diversos que nós temos, não é? É dia do necropsista. O doutor conhece bem, não é? Profissional que auxilia o médico legista na realização de exames para determinar a causa da morte de uma pessoa. Esse é um trabalho que eu não sei se todo mundo conseguiria fazer, né, doutor?
3: Eu declinei de um convite para ser patologista do IML aqui em Brasília. Eu não me identifiquei com... Eu tenho um grande amigo, que é um grande médico, que passou a vida toda atuando também nessa área, mas eu nunca me senti chamado. Eu acho que é um chamado, é um dom que é concedido a poucos, viu, Ronaldo?
2: Patologista não é criador de pato, não, né? 16h42. Hoje também é dia do peregrino, doutor.
3: Aí, estive lá em Santiago de Compostela, estive em Trindade.
2: Mas quem já esteve em qualquer lugar santo para ali levar seu coração, entregar a Deus e deixar a sua gratidão também, fazer a sua prece, é um peregrino.
3: É um peregrino, não é? E isso é um trato que você faz diretamente com o Deus, com Jesus, com Maria, com seu santo. É um propósito. E quando você faz um propósito e cumpre, né, ele é sempre bem aceito por Jesus.
2: Gente, 16h, 42 minutos. Vamos fazer assim? Eu não vou ainda chamar os destaques do programa de hoje, porque a gente vai ter uma entrevista especial hoje aqui em nosso programa. E eu já quero começar pelo seguinte, por este tema, a cirurgia do Papa Leão XIV, que foi concluída há poucos minutos, podemos dizer assim, com pleno sucesso. E informações diversas que nós temos aqui dizem o seguinte: a cirurgia, pode mudar, muda o tom por favor para mim, Claudinho. A cirurgia para retirada de um nódulo no pulmão do Papa Leão XIV foi concluída com sucesso, informou o Vaticano na tarde desta terça-feira. Tarde aqui no Brasil, lá já à noite, não é? O pontífice já deixou o centro cirúrgico e agora se recupera no quarto. A operação foi concluída com sucesso dentro do prazo e da forma prevista e o Santo Padre já se encontra em seu quarto. Mais informações serão divulgadas em breve, disse o comunicado do Vaticano. O boletim médico ainda não havia sido divulgado até a última atualização da reportagem e a previsão do Vaticano era de que um boletim fosse divulgado ainda na tarde. Portanto, agora chegou essa atualização que recebemos. Segundo agências de notícias, médicos tiveram de aplicar anestesia geral e realizar uma biópsia na lesão após a remoção. A associação, a Associated Press, afirmou que a cirurgia teve início após profissionais. Olha que notícia legal essa. A Associated Press afirmou que a cirurgia teve início após profissionais de saúde rezarem o terço na capela do hospital. Vamos nos unir em oração pedindo ao Senhor que ampare nosso bispo, o Papa Leão, e conforte todos aqueles que estão hospitalizados aqui, disse o vigário de Roma, cardeal Baldassare Reina, durante a oração, segundo fontes da Associated Press. Olha, que coisa linda, e eu quero trazer aqui a seguinte informação também. O mundo inteiro se uniu em oração pedindo pela cirurgia do Papa Leão XIV. E aqui na América do Sul, a igreja continua os preparativos para a visita de Leão XIV ao Uruguai, Argentina e Peru, agendada para entre os dias 6 e 17 de novembro. E tem aqui um relato, por exemplo, de um bispo aqui da região que disse assim: discutimos sua viagem aos países da América do Sul e em nenhum momento ele duvidou dela. Este bispo teve um encontro com o Papa na manhã de ontem. E deixe-me ver aqui. Mais ainda, o programa de sua visita apostólica ao Uruguai permanece inalterado por enquanto e os preparativos para recebê-lo continuam, anunciou a igreja no Uruguai. A maior expectativa, no entanto, está no Peru, onde missas e vigílias estão sendo realizadas pela saúde do Papa. Todos lá aguardam seu retorno para casa. Só que quem vai trazer para nós agora uma atualização sobre todo este assunto e a expectativa aqui da América do Sul, desses países, para a vinda do Papa daqui a poucos dias, 20 e poucos dias, é o meu irmão Rodrigo Luiz. O Rodrigo Luiz é um vaticanista, na verdade, não é? Porque viveu no Vaticano, trabalhou no Vaticano, está sempre nas coberturas do Vaticano, é meu irmão queridão da Canção Nova. Ele fez um programa chamado Janela Vaticana nos canais de jornalismo da Canção Nova. Eu creio que foi hoje esse programa já, trazendo essas informações. Rodrigo Luiz, bem-vindo aqui. Boa tarde especial, tudo bem, meu irmão?
20: Fala, Ronaldo, lá pra você, pra todo mundo que tá ouvindo, que alegria estar com vocês, né? E falar da saúde do nosso Santo Padre, né? A gente tá aí, um movimento mundial de oração pela recuperação, como você já bem falou, a cirurgia já terminou e como o próprio doutor comentou aí, eu gostei muito de ouvi-lo, né? Ir pro quarto é um bom sinal.
2: O sinal é excelente, né, Rodrigo? E isso também aumenta mais ainda, ou tira o receio, e aumenta a expectativa aqui da América do Sul. O seu programa Janela Vaticana, você destacou exatamente esses preparativos aqui, não foi?
20: Ronaldo, eu quero já aproveitar e fazer propaganda aí, porque já temos novo Janela Vaticana que vai entrar ao ar. Daqui a pouquinho, se já não tiver no ar aí no Canção Nova Oficial, viu?
2: Que beleza.
20: Com o Padre Donizete, a gente conversou as notícias de hoje e a expectativa é a melhor possível, Ronaldo. Porque o próprio Papa, ele revelou para o arcebispo lá de Tóquio, o Tarcísios, que ele queria fazer essa cirurgia agora, justamente para manter a programação dele e continuar com a agenda, então, para Uruguai, Argentina e Peru. Então, a decisão de fazer a cirurgia também visa manter a viagem aqui para a América do Sul, viu?
2: O Rodrigo, no Janela Vaticano que você fez, o primeiro programa, já tem esse segundo, portanto, você ouviu, você teve notícias desses três países, não foi? O que, que você pôde investigar ali e trazer de informação para a gente?
20: Como a gente fala, o mundo, a partir da notícia do Papa, ali o mundo se uniu em oração mesmo. Nesses países, principalmente, está um movimento grande de oração. No Uruguai, as orações, a gente pode dizer assim, que elas se multiplicaram. Então é o primeiro país que o Papa vai visitar aí da América do Sul, Uruguai, e lá eles informaram na rede social que os preparativos para receber o Papa prosseguem com esperança, e que eles vão viver juntos uma grande alegria. E aí os bispos expressaram o desejo de que a viagem possa ocorrer sem complicações e que tudo se resolva o mais breve possível. Aí na Argentina também, desejando força e paz para o Papa, é um comunicado assinado pelo presidente e pelo secretário-geral da Conferência dos Bispos lá. Eles manifestaram solidariedade, pedindo a Deus força e paz por uma rápida recuperação, confirmando na proteção da Virgem Maria, né, a Virgem de Luján, padroeira da Argentina. E o Peru, país que o Papa foi missionário por 20 anos, olha só, chegou lá novinho, trabalhou como padre, como bispo, então ele é cidadão peruano, lá ele é muito esperado. E o presidente da Conferência Episcopal, Dom Carlos Garcia, ele destacou a profunda serenidade. Isso daí chamou a atenção do mundo todo, a serenidade com que o Papa deu a notícia que vai passar pela cirurgia. E ele disse assim que o testemunho de humildade comoveu e levou imediatamente a uma oração, a uma união por oração pela saúde do Papa Leão. E aí eles convidaram comunidades, famílias, fiéis a rezar, sabe o que, Ronaldo? A Nossa Senhora dos Milagres. Eles estão pedindo a intercessão de Nossa Senhora dos Milagres para que o Papa possa continuar a missão na igreja no mundo todo e, claro, né, visitar o Peru, que ele está sendo muito esperado lá. O cardeal de Lima também pediu orações, rezou no santuário de Las Nazarenas. Ele disse que o Papa é um membro digníssimo da nação peruana e expressou o desejo de que esse pequeno mal, né, essa enfermidade, possa ser curado rapidamente. E na diocese de Chiclayo, onde ele foi bispo lá também, no Facebook teve uma missa. Eu acompanhei, inclusive, uma parte dessa missa lá. A missa foi presidida pelo bispo Edinson Farfán Córcova. E ele disse: juntos colocamos o Santo Padre nas mãos do Senhor, pedindo-lhes que fortaleça e acompanhe esse momento. A gente falou mais desses países aí, né, Ronaldo? Mas lá na Polônia também, o cardeal Dziwisz, que foi secretário pessoal de João Paulo II, ele lembrou aí hoje, dia 13, a última aparição de Nossa Senhora de Fátima, ele consagrou lá pedindo a intercessão da Virgem de Fátima.
2: Rodrigo, e também nada é coincidência, tudo é providência. Certamente o Papa quis marcar também a cirurgia para hoje, dia de Nossa Senhora de Fátima, uma festa, ou melhor, não é dia de Nossa Senhora de Fátima, mas uma data importante no calendário mariano, não é?
3: Ronaldo,
20: é a última. Pode falar, doutor.
3: Qual é a previsão da viagem? Está marcada para daqui a um mês?
2: Na 23 dias, mais ou menos. É mais ou menos. Daqui a 23 dias. Rodrigo, a recuperação do Papa está prevista para uma semana, não é?
20: Então, Ronaldo, eu já vi vários especialistas comentando. Eles falam de 3 a 7 dias de internação. Então, pode ser que seja rápido, né? Eu até conversei há pouco com a minha médica, ela é pneumo, né?
3: Pronto.
20: Faço acompanhamento com a pneumo. Ela falou que está bem entusiasmada também. E ela falou: olha, acredito que é benigno, que é uma coisa que vai se resolver rápido.
2: Aí, ó. Por último, e o que é o Janela Vaticana? Anuncia pra gente aí, por favor.
20: Olha, o programa Janela Vaticana é muito engraçada a história dele. Ele começou no momento de doença do Papa Francisco. Não tinha esse nome. Alguns irmãos que são jornalistas, alguns padres, eles entravam no YouTube e começavam a trazer notícias da saúde do Papa Francisco, que o pessoal em Roma ficava de plantão e aí emendava com o pessoal de Roma de plantão lá no hospital. E aí esse momento se tornou cobertura do funeral do Papa Francisco, depois virou cobertura
2: do conclave
20: que elegeu o Leão, que eu e o Ronaldo tava lá, né, graças a Deus, a gente tava junto trabalhando, porque nós trabalhamos muito conclave, eu e o Ronaldo, mas nunca a gente tinha trabalhado junto, e foi espetacular, foi incrível a gente trabalhar nesse conclave junto lá em Roma. E aí, Ronaldo, quando teve o conclave e nós voltamos pro Brasil, o pessoal falou, gente, esse programa não pode parar não, vamos continuar. E aí, tá até hoje, ele é semanal, acontece toda quarta, geralmente ele é focado na catequese, mas ele se abre para outros temas, a gente traz atualidade, porque a gente sabe que, apesar de a gente estar num tempo de muita informação, as pessoas querem uma informação mais segura, então... Sim. A gente garante que no Janela Vaticana é uma janela que se abre para o Vaticano mesmo.
2: Fidedigna. E é importante destacar, é um programa com jornalistas da Canção Nova, no canal de YouTube da Canção Nova. Qual é o canal, Rodrigo, para a gente assistir?
20: É o YouTube oficial, Canção Nova Oficial.
2: Oficial,
20: Canção
2: Nova. Ok, tá aí. Parabéns, parabéns pelo programa de hoje, que eu já assisti. O segundo que eu não assisti ainda, que você falou que acabou de entrar aí, ou tá entrando já, não é?
20: Ah, já mando o link aí, você já compartilha também, ajuda a divulgar.
2: Tá bom.
3: Rodrigo, vou concordar com a sua pneumologista, viu? Diga a ela que eu também...
2: Tá otimista.
3: Tô otimista, por quê? Porque quando você tem um paciente fumante, paciente que fuma, qualquer nódulo do pulmão... É uma preocupação maior por conta do tabagismo. Quando isso não existe, a probabilidade de ser benigno é muito... Não sei nem te dizer em termos de número, mas é extremamente mais factível.
2: Factível, seja, tá aí. Rodrigo, obrigado, foi um prazer te receber aqui.
20: É uma coisa menos invasiva, robótica também, então, se Deus quiser, a gente está mobilizando um movimento aí, então... O pessoal que está acompanhando a gente aqui pela rádio, né? Pode repetir aí, eu rezo pelo papo, mas quem está acompanhando no canal do YouTube, está vendo, já deixa o comentário, eu rezo pelo papo.
3: Rodrigo, e ontem o próprio Papa Leão deu uma notícia muito boa para mim, médico. Ele disse, olha, isso foi diagnosticado em exames de rotina, ou seja, mesmo que não seja uma lesão, vamos dizer assim, benigna totalmente, vamos supor, na pior das hipóteses, que fosse uma lesão atípica, o fato dela ser inicial, a probabilidade de você, ao retirar, ter uma chance de cura, é de mais de 90%, mesmo nesses casos. Então, eu creio, que é uma lesão benigna, tanto é que a biópsia que foi informada, não é que você tira uma biópsia da lesão lá dentro, não. É você tira a lesão toda e faz a biópsia. A gente chama de biópsia excisional. Você faz depois que você tira o material.
2: Aí. Rodrigo, obrigado. Um abraço.
20: Valeu, um abraço pra todo mundo. Fique com Deus.
2: Amém. Prazer te receber aqui sempre. Volta outras vezes aí pra falar do Janela Vaticano quando tiver temas legais aí, tá bom? Obrigado.
20: Tá joia.
2: Valeu, gente. Olha, 16h, 55 minutos, a gente sai, voltamos aqui. Estivemos com o Rodrigo Luiz trazendo essas informações preciosas agora da expectativa aqui na América do Sul, que não diminuiu, tá todo mundo esperançoso de que realmente o Papa venha e que por todas essas boas notícias que a gente está percebendo aqui, nada vai ser alterado mesmo. E agora vamos aos destaques do nosso programa de hoje. Esse foi um importante, temos um monte de outros agora.
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2: 16h56 agora. Um milagre que até hoje assombra a ciência e encanta a nós, povo de fé. O milagre do sol. Daqui a pouquinho vamos voltar a quantos anos atrás? 1917. 109 anos atrás. 109 anos atrás. Já. Estudos mostram que o cérebro humano prioriza o negativo por instinto. Saiba como fortalecer as boas lembranças. A diocese de Itabira, Coronel Fabriciano, são duas cidades. Ficam próximas, por isso que a sede diocesana diz das duas cidades. Essa diocese, lá de Minas Gerais, ganhou hoje um novo bispo e daqui a pouquinho nós vamos conhecê-lo, vamos ver imagens, está tendo uma coletiva de imprensa neste exato momento, não sei nem se já acabou, deve ter acabado, começou por volta de 16h, uma coletiva de imprensa com o novo bispo que foi hoje nomeado pelo Papa, já a gente vai dizer quem é o novo bispo aí, mineiro da diocese de Itabira, Coronel Fabriciano.
21: Amém.
2: Padre repreende eleitor na porta de santuário em Minas Gerais por cartazes com fake news eleitoral. Ó, o padre deu um exemplo e tanto. Ele saiu, ele tinha um rapaz divulgando panfletinho com fake news eleitoral, campanha presidencial. O padre saiu, foi lá, repreendeu o rapaz, disse: você está soltando mentiras aqui na porta da igreja. E daqui a pouquinho nós vamos falar da coragem desse padre, tá? As imagens da chegada do Papa Leão XIV hoje ao Hospital Policlínico Gemelli. Imagens bonitas, uma multidão estava esperando o Papa chegar para ser internado, foi acolhido, ele saiu sozinho do carro, foi cumprimentando todo mundo, estava super bem antes de ser internado. A gente vai daqui a pouquinho mostrar as imagens, tá? É, tem imagens externas, tem a imagem interna também. Parece que era um evento o Papa chegar no hospital. É. O hospital virou uma sede de evento.
3: Pois é, não muitas flores, né?
2: Sim, sim. Cardeais da Cúria elogiaram a transparência de Leão XIV ao anunciar pessoalmente a cirurgia. Bispos do Brasil inteiro também pediram orações pela saúde do Papa Leão XIV. Nós vamos trazer aqui alguns pedidos de bispos do Brasil.
1: Amém.
2: Hoje é dia de São Carlo Acutis no Brasil, o cyber apóstolo da Eucaristia. E por que que Carlo Acutis, cujo dia é 12 de outubro, mas aqui no Brasil a igreja transferiu para o 13 de outubro? É importante a gente explicar já já, né? É porque
3: eu
2: ontem,
3: já imagino.
2: Ontem nós tivemos uma grande memória, que é de Nossa Senhora Aparecida,
3: Rainha do Brasil.
2: E a igreja do Brasil entendeu que Carlo Acutis merece ser bem celebrado também. Por isso, embora a igreja no mundo o celebre no 12 de outubro, aqui no Brasil a igreja teve a liberdade e a autorização do Vaticano para celebrá-lo um dia depois.

0: Nunes Marques se reúne com representantes das candidaturas de Lula e Flávio Bolsonaro. China proíbe o uso de termos como Deus, Jesus em louvores. Misericórdia. Mas como é que nós vamos louvar se não podemos falar Deus nem Jesus? Isso é governo comunista, gente. Isso é comunismo. Em regimes comunistas é assim. Proíbe o uso do nome de Deus. Por quê? O comunismo teme a fé das pessoas. Uma nação, um povo que tem a fé viva dentro de si, não se deixa dominar. Esse é o segredo da fé. A fé liberta as pessoas. Por isso que no comunismo, esses países de forte socialismo e comunistas, eles reprimem a religião.
1: Coreia do Norte.
0: Para que eles possam dominar o povo. Um povo sem religião é um povo facilmente dominado, porque a religião liberta. MDB tem maioria para apoiar a campanha de Flávio Bolsonaro no segundo turno. 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E agora são 17 horas, um minutinho. Vamos fazer assim? Me dá agora aquela canção a pedido da Dona Maria, lá de Pernambuco.
1: Garanhuns?
0: Ela pediu a canção do Padre Zezinho, que a gente canta agora também junto, não é? De lá do interior. São 5 da tarde, um minuto. Operadores, segurem um pouquinho mais aí.

0: 5:05 desta tarde.
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0: Rosiane Maria, um abraço pra você. Ela tá dando boa tarde pra todos nós aqui. Ela disse assim: ontem a minha Rafaela encontrou você e falou que quis te dar um pão de mel, mas ficou com vergonha. Puxa vida. Um beijo pra ela, tá bom? Bela reflexão, Ronaldo, a de hoje. Desde San Giovanni Rotondo, te saúdo e confirmo. Todos estão sedentos de Deus, sem saber explicar o que suas almas gritam. Abraço do Frei Luciano e Rossella. Eu não acredito. Meu Deus, o Frei Luciano, que foi um dos coroinhas do Padre Pio, um dos cerimoniários do Padre Pio, mandou mensagem aqui. Olha só, bela reflexão, Ronaldo. Desde San Giovanni Rotondo. Te saúdo e confirmo. E ele mandou essa mensagem através do querido Padre Fernando, aqui da São Pio, que está lá agora em San Giovanni Rotondo. Na casa de Padre Pio.
2: Coisa maravilhosa, Ronaldo. Eu tive a
0: graça. E a gente recebeu essa mensagem de lá, hein, doutor?
2: Olha só, eu tive a graça. Você vê como as ondas do rádio são abençoadas. E a gente não tem ideia de para onde a sua voz, a minha voz, quando eu estou aqui contigo, aonde ela alcança, né? Eu tive a graça, eu sempre digo isso, uma graça que eu só vou saber, eu e minha esposa, quando a gente estiver diante de Jesus com nossos pecados e ver a intercessão do Padre Armando Bredice, que foi coroinha do Santo Pio, lá em São Giovanni Rotondo também.
0: Pois é, e a gente teve aqui no Brasil um outro também que foi, não é? Um outro que teve aqui dias atrás.
2: Pois é,
0: né?
2: Olha
0: bom,
2: só.
0: Vamos lá. Gente, olha, são 5:06, eu quero comentar mais, quero ler mais mensagens. Eu tinha que trazer essa aqui do querido Padre Fernando, que está lá agora em São Giovanni Rotondo, estava nos acompanhando e está lá junto a Rossella e ao querido Padre Luciano. Padre Luciano, o Padre Pio foi quem fez os pais dele namorar, e foi o Padre Pio que deu o nome dele e o nome de mais 8 irmãos. Toda vez que a mãe do Padre Luciano engravidava, Padre Pio dizia: vai ser menino. Naquela época não se sabia, não tinha exames como tem hoje. Esse aqui vai ser um menino, esse aqui vai ser menina, e o nome vai ser esse. Era o Padre Pio quem dizia a da gravidez,
2: olha só.
0: Quem dizia qual seria o sexo e qual seria o nome. Foram 9 filhos, todos receberam o nome dado pelo Padre Pio.
2: E
0: todos eles, o Padre Pio dizia: esse aqui vai ser menino e vai ser esse nome. Antes de nascer, antes da barriga.
2: Olha só.
0: Mostrar quem era. Que coisa espetacular. Obrigado, querido Padre Fernando, por esse presente maravilhoso. Por favor, interceda por nós aí pertinho de Padre Pio. Gente, são 5:07. Nós vamos pro intervalo. É bem rápido e já voltamos aqui.
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0: Nós retornamos aqui. Você também voltou aí. São 5h11 desta tarde. 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Doutor, nós alcançamos 29% do projeto Time Almas. Precisamos dar um pulo bom, né?
2: Pulo bom. Tem que ter. Você que tem. Eu tô achando, Ronaldo, que esse próximo bolo da semana eu vou transformar no Pix. Pra ver se dá um algo a mais.
0: A gente teve o feriado aí, mas se Deus quiser, vamos dar um avanço. Atenção, toda a família Canção Nova. Gente, nós temos uma meta aí pela frente. Qual é a meta? Nós também conquistarmos novos sócios pra Canção Nova. Além de já. É fazermos aquilo que Deus nos pede, de auxiliar, de sermos sócios comprometidos com a Canção Nova, mas também adquirirmos novos sócios para ajudar mais ainda esta obra, essa missão, a avançar cada vez mais. O que fazemos sempre será pouco para anunciar Jesus. Queremos e precisamos avançar mais, né, doutor?
2: É verdade. E a meta é mais de 5%, 5.1% ao dia útil. Então, o que você fizer será muito bem-vindo.
0: Gente, vamos lá, olha, 5 da tarde, 12 minutos agora. Deixa eu aqui anunciar, gente, olha, num dia como hoje, 13 de outubro, era eleito um Papa, Paulo III. Paulo III, ele foi eleito em 1534, em 12 de outubro. Ele procurou reformar a igreja. Três anos depois de ser eleito, lançou a bula pontifícia Sublimes Deus, a favor da liberdade dos povos indígenas do Novo Mundo. Aprovou também a criação da Companhia de Jesus de Santo Inácio de Loyola, os padres jesuítas.
2: Olha só.
0: Era o ano de 1540. E ele convocou o Concílio de Trento em 1545. Foi ele quem excomungou Henrique VIII da Inglaterra.
2: O rei Henrique VIII.
0: O rei Henrique, exato, por todos os seus abusos, não é? E pela sua empáfia também de querer obrigar um Papa a aceitar a condição pecaminosa de vida dele. Ele queria que o Papa mudasse as normas da igreja para aceitar um homem de conduta errônea.
2: Seis casamentos ele teve.
0: Exatamente. E ele queria que o Papa aceitasse tudo. Estava tudo bem.
2: E aqui não dava um filho herdeiro, um homem para ele, ele mandava decapitar.
0: Que é uma mulher legítima.
2: Pois é.
0: Não é? Bem, durante o pontificado de Paulo III, foi executada também por Michelangelo a pintura do juízo final naquele altar da capela, ou naquele teto da capela Sistina, uma obra realizada por cerca de 6 anos. Michelangelo fez aquela obra-prima da capela
2: pendurado.
0: Sistina, exatamente, de 1535 até 1541, e portanto foi no pontificado de Paulo III também que aquela obra-prima foi concluída.
2: Ronaldo, hoje em dia, olhando aquilo, hoje você tem tecnologia de elevadores que levam os artistas, levam os arquitetos, levam tudo, mas você já imaginou você passar 3, 4 anos pendurado? Eu não sei nem como é que ele fazia, por exemplo, para tomar água, para ir num banheiro, uma coisa assim que a gente é uma necessidade humana. E ele ficava o dia todinho, ele e os grandes artistas que pintaram,
0: que auxiliavam, né?
2: Que auxiliavam e outros que pintaram o mundo todo. Sim. Todas no mundo todo, inclusive do Brasil, nós temos catedrais, temos igrejas. Rio Grande do Sul eu conheci agora que o teto é uma verdadeira obra de arte. Então, eu imagino a dificuldade, mas ao mesmo tempo a determinação. Sim. Desses artistas, pintores, somente com a força de Deus.
0: Doutor, são capazes. Esse é o brilho de homens que consigo têm uma máxima exigência e com os outros tem uma máxima misericórdia. Homens assim que são capazes de se sacrificar por amor ao dom que tem, por amor ao talento, por amor a um propósito
2: ao
0: que
2: propósito.
0: Tem, são capazes de exigir-se, exigir de si mesmo sacrifícios e fazem aquilo com uma dedicação.
2: E eles sabem que são que a sua obra, né? Não ele, que a sua, todos nós somos imortais, nossa alma, mas eles sabem que essa obra que eles deixam é imortal.
0: Pois bem, aqui fica a nossa reflexão sobre isso. Também hoje, nós temos que formar homens assim, capazes de sacrifícios e sacrifícios por propósitos que valem a pena, não é? Gente, foi também no dia como hoje, do ano 1884, que se determinou o meridiano de Greenwich como ponto de referência para a determinação dos fusos horários que nós temos. Esse meridiano passa na localidade de Greenwich, ali nos arredores de Londres. E, por convenção, divide o globo terrestre entre Ocidente e Oriente, permitindo medir a longitude. Ele foi estabelecido por Sir George Bidell em 1851. E esse meridiano serve para calcular distâncias e estabelecer os fusos horários. O meridiano de Greenwich atravessa 2 continentes e 7 países. Na Europa, Reino Unido, França e Espanha. E na África, Argélia, Mali, Burkina Faso e Gana. E também, num dia como hoje, atenção para a data que vamos trazer agora, 1917, diante de 70 mil pessoas, ocorreu o Milagre do Sol, marcando a última das aparições de Nossa Senhora em Fátima, Portugal. Foi um fenômeno meteorológico testemunhado por essas 70 mil pessoas
2: registrado
0: na Cova da Iria, perto de Fátima, Portugal. As estimativas do tamanho da multidão variam de 30 a 70 mil pessoas. Avelino de Almeida, foi ele quem fez isso, escrevendo no jornal português O Século. E dizem mais ainda, há outras estimativas que dizem eram 100 mil pessoas. Segundo também estimativas do mesmo José Almeida, professor de ciências naturais da Universidade de Coimbra. E estes professores, os dois nomes, é o mesmo nome, José de Almeida, só que um se chamava Garrete, o outro não. Não é o mesmo nome. Dois cientistas, que trabalhavam em jornais também, os dois presenciaram o fenômeno. Um disse que era de 40 a 70 mil, o outro não, chegou a 100 mil. Não é? Escreveram isso nos jornais da época. Agora estamos colocando aqui fotografias.
2: Original, foto é da época.
0: É foto original. E a Aninha vai trazer daqui a pouco vídeos também, tá? Por quê? Este primeiro dos milagres listado no site Life Science ocorreu num dia como hoje, na presença dessa multidão. Essa multidão testemunhou o milagre que já tinha sido anunciado, estava se anunciando, pelas 3 crianças a quem Nossa Senhora tinha aparecido. Como é que aconteceu? Ao meio-dia, e nós estamos vendo agora fotografias como é que estavam esperando. Aquela multidão estava esperando o milagre acontecer. Ao meio-dia, depois de uma forte chuva que parou de repente, as nuvens se abriram diante dos olhos de todos e o sol surgiu no céu, como um disco luminoso, opaco, que girava em espiral e emitia luzes coloridas. Tem como colocar o vídeo, Aninha, para a gente ver agora
2: quando
0: aconteceu isso do sol?
2: E afastava também.
0: Exato, porque agora a gente vai querer colocar essa imagem do sol, a qual me refiro nesse instante. O fenômeno do sol girando, que já vai entrar na tela para quem está nos acompanhando pelo canal do YouTube, o fenômeno durou cerca de 10 minutos e está na lista oficial de milagres reconhecidos pelo Vaticano. Nossa Senhora apareceu aos pastorinhos de Fátima pela primeira vez em 13 de maio daquele ano. As aparições continuaram nos sucessivos meses, a cada dia 13, sempre dia 13, até o mês de outubro daquele mesmo ano, como nós estamos trazendo agora na data de hoje. A gente não consegue ter ainda essa imagem. Daqui a pouco nós vamos trazê-la. Ela existe aí facilmente na internet, a gente encontra
2: outra
0: também.
2: Coisa interessante.
0: Achei que a gente já tivesse ela aqui.
2: Outra coisa interessante, Ronaldo, que essas 70 mil ou 100 mil, eu contei ali umas 84, né? Eu contei ali pela imagem. Mas o interessante é que elas estavam molhadas, encharcadas pela forte chuva que você referiu. E com a aparição do sol, o sol se aproximava. Isso é mostrado num filme sobre esse milagre de Fátima, aliás, sobre a vida dos três pastorzinhos, né? Toda a história dramática do sofrimento dessas crianças para provarem o que elas diziam, o que elas viram. E outras coisas que a ciência não explica é que o solo e as roupas secaram. Estavam encharcadas, e depois que esse sol fez esse movimento circular, mudando de cor e aproximando-se, sem queimar ninguém, mas ele, as roupas e o solo ficou seco, como se não tivesse chovido.
0: É, aqui há outro relato que diz assim: pôde-se ver o sol tremer em uma espécie de dança, conforme relataram os que estavam lá. Depois de uma chuva intensa, como o senhor está nos trazendo aí, as nuvens escuras se abriram e deram espaço. Pode pôr aquela foto última então, Aninha, enquanto a gente não acha o vídeo aí, pode deixar as fotografias. As nuvens escuras se abriram, deram espaço ao sol, que segundo as testemunhas, aparecia com um suave disco de... parecia como um suave disco de prata. Então a luz do sol tomou diferentes cores e o sol pareceu envolver as milhares de pessoas que já estavam de joelhos. O jornalista do jornal O Século estimou, aí tem aqui as estimativas novamente, o milagre durou cerca de 3 minutos. Além do milagre do sol, os pastorinhos disseram ter visto imagens de Jesus, de Nossa Senhora e de São José abençoando a multidão. A Virgem se apresentou como a Senhora do Rosário. Atualmente, a cada 13 de outubro, a igreja começa a novena a São João Paulo II, Santo Padre que foi mencionado no terceiro segredo de Fátima. Portanto, hoje também começamos essa novena.
2: E você observa pela foto, Ronaldo, o solo, quem já foi em Fátima, esse solo, ele não é um barro, ele é pedregoso. É um solo que você vê ali, ele não absorve água facilmente. Tá vendo? Poucas gravetos no chão, uma vegetação baixa e muitas pedras. Então, isso estava encharcado e de repente secou com a luminosidade próxima do sol. A ciência não explica. E o que a ciência não explica, a igreja classifica como um milagre.
0: Bom, portanto, gente, hoje um dia histórico e que todos nós também aqui o vemos e nos reportamos àquela data como uma data muito significativa para a nossa fé. Nossa Senhora foi a grande propagadora, ou pediu que aquelas crianças fossem grandes propagadoras do Rosário. Aninha, te mandei um link aí agora, veja se você consegue ver. São cenas de um filme que mostram bem, com bastante realismo, tudo aquilo que aconteceu. E Nossa Senhora tinha mensagens ali, porque nós estávamos, doutor Eloide, em plena guerra, Primeira Guerra Mundial. Não é? A mensagem de Nossa Senhora era para que se rezasse o Rosário pela paz no mundo, para que a Rússia não espalhasse
2: o comunismo,
0: seus males, que eram os males do comunismo.
2: E que se a humanidade não rezasse, haveria uma guerra pior. E houve a segunda.
0: A segunda, exato. A gente está mostrando agora essas cenas do filme Aparição de Fátima, com bastante realismo. E ali a gente vê exatamente como aquilo aconteceu. Olha que coisa estupenda, não é? Bom, daqui a pouco a gente pode conseguir algo bem melhor ainda. Mas vamos lá. São 5 da tarde, 23 minutos. De maneira que hoje renovamos também a nossa devoção filial à Nossa Senhora de Fátima e renovamos o nosso compromisso de amor ao Santo Rosário. Exatamente porque, se atendermos a esse pedido de Nossa Senhora, o coração dela triunfará, seu coração imaculado triunfará no mundo, né, doutor?
2: É verdade. Ela diz isso em todas as aparições. No final, o meu imaculado coração triunfará.
0: 5 da tarde, 24 minutos agora. Nós vamos seguindo aqui nesse programa. E eu tenho mais aqui, aproveitando a presença do doutor Eloadi. Doutor, deixa eu trazer uma outra reportagem aqui que eu já anunciei.
2: Aproveite que daqui a pouco eu vou para missa.
0: Sim, eu tô sabendo que o senhor daqui a pouquinho terá que sair. Deixa eu trazer essa aqui. Aproveitar sobre a enfermidade do Papa, e o senhor nos disse aqui. Enfermidade do Papa, eu digo a internação e a cirurgia que o Papa fez. O Papa Leão XIV passou agora há pouco por cirurgia no Hospital Gemelli em Roma, e a informação diz o seguinte: que bispos do mundo inteiro dos Estados Unidos às Filipinas, de todos os lados do mundo. As ordens religiosas, inclusive a ordem agostiniana do Papa Leão XIV, rezaram pela sua cirurgia e sua pronta recuperação. Líderes mundiais expressaram solidariedade ao pontífice. A sala de imprensa da Santa Sé comunicou que ainda na tarde de hoje o Papa seria submetido. E aqui tem o doutor...
2: A foto do cirurgião.
0: E aqui tem um relato importante também. Vamos lá agora que vou pedir o seu comentário sobre isso. O Papa seria submetido a uma cirurgia para remoção do nódulo pulmonar pela equipe de cirurgia torácica liderada pelo professor Stefano Margaritora. O mesmo comunicado prometia mais informações para a noite. Ok. Agora vamos lá. O relato de um bispo aqui da América do Sul diz o seguinte: eu o vi muito bem, de excelente ânimo, e diria que, se não fosse pelo anúncio que ele mesmo fez, não daria a impressão de estar doente. Levanta-se, senta-se, não apresenta sintomas, nenhuma dor, nenhum desconforto, disse Dom Jorge Eduardo Lozano, arcebispo de San Juan, na Argentina, que se encontrou com o Papa ontem de manhã.
2: E o próprio Papa, Ronaldo, ontem, eu vi o depoimento dele lá no púlpito, né? Como é o nome daquele local onde são anunciados os papas e onde ele se dirige à multidão.
0: Ah, não, ele estava na janelinha lá do Palácio Apostólico.
2: E ele disse: eu vou ser submetido, foi diagnosticado um nódulo no pulmão pequeno, e eu acredito que junto com a equipe médica da própria Santa Sé, decidimos fazer rápido, porque é pequeno, ou seja, facilmente será submetido a exérese. E a notícia que ele me deu, que ele disse, que me deixou muito alegre, é que essa equipe cirúrgica do Gian Giamelli, né, faz por vídeo, é uma videocirurgia. E o que é isso? Na minha época, Ronaldo, quando eu fazia cirurgia torácica, e eu fiz algumas de emergência, você abria entre as costelas, você fazia uma incisão enorme de um lado a outro, de frente para trás. Ou seja, a recuperação era dolorosa, era demorada, 15, 20 dias, 30 dias, às vezes até mais, dreno de tórax tinha que deixar para restabelecer a pressão negativa. Você sabe, a cavidade torácica, ela tem uma pressão negativa em relação ao ar ambiente. E a cavidade abdominal tem uma pressão positiva em relação ao meio ambiente. O que é que isso significa? Qualquer ferimento no tórax ou cirurgia, você tem que deixar um dreno para o ar, com um tubo num líquido, geralmente um soro, e o ar vai saindo, forma uma pressão negativa para restabelecer a capacidade ventilatória, para restabelecer a respiração. No Papa isso não foi preciso. Colocaram o computadorzinho lá dentro, a videolaparoscopia é feita por televisão, é uma televisão, coloca dentro, ou da barriga, nesse caso, dentro do tórax do Santo Padre. E foi lá com pinças extremamente delicadas, com a lesão mínima do tecido pulmonar. E como é que eu imagino isso? Pela própria boletim médico do pós-operatório. Terminou a cirurgia, tirou o tubo, o Papa acordou e foi pro quarto. Ou seja, sem nenhuma não é nem complicação, mas sem nenhum cuidado maior com a respiração do Santo Padre. Porque quando você tem alguma dificuldade, você imagina que vai ter uma dificuldade no pós-operatório, você deixa a pessoa entubada na UTI. E ele já foi entubado, pelo que eu vi no relatório, na própria cirurgia. Isso é uma notícia excelente.
0: 5 da tarde, 29 minutos agora. Quero apenas aqui aproveitar o seguinte: cardeais da Cúria elogiaram a transparência de Leão XIV ao anunciar pessoalmente a cirurgia. A decisão do Papa Leão de anunciar pessoalmente que se submeteria a uma cirurgia para remover um nódulo no pulmão foi elogiada como um ato de transparência sem precedentes na história recente do papado. O anúncio surpreendeu e causou alvoroço na Praça de São Pedro no Vaticano, onde centenas de peregrinos se reuniram para se unir a ele na oração do Ângelus de domingo.
2: Pois é.
0: Tradicionalmente, a saúde dos papas tem sido envolta em notável sigilo. Por décadas, doenças e internações dos papas foram comunicados só de modo limitado e, por vezes, só parcialmente. Em 1992, por exemplo, João Paulo II anunciou que seria internado para exames médicos, mas não falou sobre o motivo. Só 3 dias depois foi divulgado que ele foi submetido a uma cirurgia para remover um tumor benigno do cólon. Com o Papa Francisco, começou a se observar uma maior abertura. Em suas várias internações, a Santa Sé divulgou comunicados sobre sua saúde e, em alguns casos, facilitou a presença dos médicos responsáveis por seus cuidados. Nenhum detalhe espinhoso da convalescença no hospital do Papa argentino, que morreu no ano passado, foi omitido, inclusive relatos de crises respiratórias. Ainda assim, informações continuaram a chegar principalmente por meio de canais institucionais da Santa Sé e não pelo próprio Papa. Em épocas anteriores, o sigilo marcou episódios históricos como a morte do Papa Beato João Paulo I em 1971. A morte do Papa, só 32 dias depois de sua eleição, foi acompanhada de um comunicado muito limitado, o que alimentou dúvidas e especulações sobre as circunstâncias de sua morte por anos. A decisão de Leão XIV de anunciar pessoalmente a cirurgia foi tida como um desenvolvimento significativo. Para alguns cardeais da Cúria Romana, esse gesto demonstrou um compromisso com a transparência nas comunicações da Santa Sé.
2: E vem rompendo um paradigma, né? Porque toda autoridade eclesiástica ou civil, política, sempre há um sigilo, há uma proteção institucional muito grande, Ronaldo. Quem é mais antigo aqui, da minha idade, ou menos um pouco, mas sabe da história, no período da redemocratização, do episódio envolvendo o presidente eleito indiretamente pelo Congresso, Tancredo Neves, e o desenrolar da posse que não houve, né? Eu, até quem tiver interesse nesse assunto, tem um filme que tem na Netflix chamado O Paciente, um filme nacional, que conta esse episódio. Muita gente ainda acha que a teoria, né, que foi que o Tancredo foi assassinado, nada disso. Foi realmente um adoecimento de uma doença que ele já sabia que tinha, num período exatamente faltando 4 dias para a posse. Então, foi cercado de mistérios e informações que não eram as mais corretas para a população.
0: Você vai precisar sair mais cedo hoje?
2: Vou.
0: Então tá liberado.
2: Eu
0: sei que sua esposa está lá no plantão, lhe aguardando.
2: Está no plantão.
0: Muito obrigado.
2: Nós vamos para a igreja.
0: Muito obrigado.
2: Um beijo no coração de todos vocês, viu?
0: Muito bem. 5h32, até semana que vem, doutor. Daqui a pouquinho eu volto com você, mas agora, atenção, rapidamente aqui, olha, quero cumprimentar a Elaine de Caçapava, São Paulo. É isso, Elaine, motorista de aplicativo, e ela diz assim: acompanhe você pela Canção Nova de São José dos Campos 95.9. Obrigado, viu, Elaine? Ela disse: acabamos de sair da rádio de São José dos Campos e o André nos recebeu muito bem, como sempre. Obrigado, Canção Nova. Elaine, abraço para você, muito obrigado pela sua companhia também. O Ailton Nascimento, de Planaltina de Goiás, disse assim: Ronaldo, tô na loja Viveiro e Floricultura, sempre Viveiro e Floricultura Sempre Verde, trabalhando com minha esposa Sônia. Um grande abraço para você também, Ailton, muito obrigado. Chegando música aqui agora, 5h33.

0: 5:35, Ministério Adoração e Vida, um ícone, a gente vai pro intervalo, é bem rapidinho, olha, na volta, mais surpresas aqui nesse programa, até já.
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0: 5 da tarde, 41 minutos, agora Sentinela da Manhã, comunidade gerados pela Imaculada. Veja que notícia, um robô de cerca de 1,20 metro de altura foi apreendido após um incidente ocorrido na madrugada de domingo em Colônia, na Alemanha, e segundo a polícia, o equipamento teria tocado as nádegas de uma adolescente de 16 anos e realizado movimentos de vai e vem contra a traseira dela. De acordo com as autoridades, a jovem estava com amigas de 17 e 18 anos em frente a uma lanchonete na região quando o robô teria se aproximado por trás e praticado os atos. Pouco depois, policiais localizaram os envolvidos nas proximidades. O robô foi encontrado no porta-malas de um veículo onde havia sido guardado por seu proprietário, um adolescente de 16 anos. Um homem de 19 anos que o acompanhava também foi identificado. Segundo a investigação, os dois suspeitos teriam gravado o episódio, transmitido as imagens ao vivo nas redes sociais e comentado a ação durante a transmissão. Um dos streamers publicou, entretanto, um breve trecho do ocorrido no TikTok, alegando que o robô desviou de um homem e acabou esbarrando em uma jovem apenas por acidente. Olha, é cada coisa que a gente está vendo. Utilizando um robô para praticar esses atos. Seres humanos por trás de tudo isso. E aí a acusação é essa. Polícia alemã investiga agressão sexual a adolescente, a uma menina, envolvendo robô. Mas na verdade foi um outro adolescente, provavelmente com outro adulto de 19 anos, que fizeram o robô fazer aquilo. Meu Deus. É o caráter humano que está por trás de tudo isso. Que caráter hoje tem feito os seres humanos agirem, né?
1: E agora me dizia, meu filho, tu vai ver coisa.
0: E vamos seguindo ainda aqui na sequência do nosso programa, tem mais destaques importantes. Vamos agora trazer a notícia, olha. O atual bispo de Sete Lagoas, em Minas Gerais, Dom Francisco Cota de Oliveira, foi nomeado hoje bispo de Itabira Coronel Fabriciano, também em Minas Gerais, pelo Papa Leão XIV. A diocese estava vacante desde 8 de janeiro, quando o então bispo Dom Marco Aurélio Gabiotti foi nomeado arcebispo de Juiz de Fora, também por Leão XIV. A diocese de Itabira Coronel Fabriciano, portanto, hoje está em festa. Eis aí o novo bispo, estamos mostrando aqui a imagem dele nesse instante, Dom Francisco Cota de Oliveira, 57 anos. Ele é natural de Onça do Pitangui, também em Minas Gerais. Em 2017, foi nomeado bispo auxiliar de Curitiba. Seu lema escolhido na época foi: vim para servir. E 3 anos depois, em 2020, foi nomeado bispo de Sete Lagoas, em Minas Gerais. E agora, 6 anos depois, transferido para a nova diocese, Itabira Coronel Fabriciano. Nossos cumprimentos à diocese. 5 da tarde, 44 minutos agora. E cumprimentos ao bispo também. Êxito, não é? Para Dom Francisco Cota de Oliveira. Vamos lá, gente. Mudando de assunto aqui. Nós estamos falando desse momento que a gente está vivendo agora. Ontem foi um dia de uma grande festa no Brasil inteiro, festa de Nossa Senhora. No mesmo dia também muitos movimentos por causa do período eleitoral que a gente vive, não é? E aqui na Arquidiocese de Brasília teve uma grande festa de Nossa Senhora Aparecida. E em meio a essa festa, o cardeal arcebispo Dom Paulo César Costa fez um pronunciamento importante, aproveitando a data de Aparecida e convocando o Brasil à união, convocando o Brasil à paz, analisando o contexto político que nós temos vivido. A festa aqui, gente, ontem em Brasília, foi uma coisa linda, espetacular. 6 horas da manhã, já tinha um grande número de pessoas na esplanada dos ministérios para a alvorada do terço, não é? E depois, 7 horas da manhã, teve a corrida da padroeira, 5 quilômetros, 2.400 inscritos, tinha um pelotão dos padres, e no pelotão dos padres que saiu para essa corrida, estava o cardeal. O cardeal estava vestido de camiseta simples, tudo, com boné. Alguns padres nem reconheceram que era o cardeal. E começou a corrida. Quando alguns padres foram passando o cardeal e outros padres foram vendo, o rapaz não passa, é o cardeal. Mas tá ali, ó. Tá Dom Paulo, tô mostrando a imagem agora de Dom Paulo. Aí teve essa corrida, é um momento muito bonito. Depois a missa das crianças, no período da manhã também, com brincadeiras em seguida, distribuição de brindes também. E à tarde houve o momento da grande celebração. A missa às 5 da tarde, multitudinária essa missa. Logo após a missa, teve o show de encerramento da festa da padroeira em Brasília com o Frei Gilson. bateu todos os recordes de público dos eventos ali na Esplanada dos Ministérios, os eventos religiosos. Foram mais de 50 mil pessoas. É uma coisa linda, uma noite linda que aconteceu aqui em Brasília ontem. Antes da missa, às 5 da tarde, o cardeal deu uma coletiva. Nessa coletiva, ele falou sobre o momento político que a gente vive. Ele quis aproveitar. E por quê? Exatamente por causa do contexto todo que a gente tem percebido. Violência, agressividade. Nós já tivemos assassinato de um eleitor do Flávio Bolsonaro no interior de Pernambuco. Queimaram a caminhonete dele e depois deram 3 tiros nesse homem porque ele estava fazendo carreata para o Flávio Bolsonaro. Nós já tivemos outros episódios de violência e de agressividade entre grupos de campanha. Por exemplo, estava vendo nesses dias um homem foi agredido, um homem de camisa amarela foi agredido também numa dessas outras, desses outros comícios e manifestações. Vi também nesses últimos dias agressividades diversas, a gente tem visto isso nas redes sociais, e atos de violência. Houve uma manifestação agora no domingo na Paulista que foi uma daquelas coisas que não se pode nem comentar em termos de violência, de quebra de equipamentos públicos, lugares públicos, metrô, um monte de coisa, sem falar do caráter não religioso de algumas manifestações que assustaram. Quem vê aquilo ali, invocação do diabo, de Satanás, uma porção de coisas. Bom, em meio a tudo isso, há acusações, muitas mentiras, muitas fake news disparadas nessa campanha eleitoral. Parece que o contexto da fala do cardeal visa pacificar, chamar as pessoas à consciência. Vamos ouvir o que disse Dom Paulo César logo no início da coletiva de imprensa ontem.
2: Estamos aqui celebrando a nossa padroeira, Nossa Senhora Aparecida. Estamos celebrando nesse contexto difícil, mas desafiador, talvez fosse a palavra mais correta. Estamos uma sociedade polarizada, vivendo um tempo eleitoral, mas nesse caminho a igreja ela tem um papel fundamental. Ela tem um papel fundamental de ser promotora do diálogo. A igreja ela não é partidária, ela não assume partido político. Ela assume sim a postura do diálogo. Quem estava na catedral quando eu cheguei nessa arquidiocese, no dia 12 de dezembro de 2020, eu disse com toda clareza que vinha, procuraria suscitar diálogo na vida e caminhada dessa cidade. Eu acredito na cultura do diálogo. Papa Francisco, quando esteve no Rio em 2013, ele lançou a cultura do diálogo. Ele dizia que para vencer a polarização, para não permitir que o ódio, que a desavença reine na vida de uma sociedade, é preciso um elemento novo. E que elemento novo é esse? É o diálogo. O diálogo é essa capacidade de encontrar cada pessoa, seja de direita, seja de esquerda, dialogar, ouvir. Todo mundo tem algo a dizer.
0: 5:50 agora. Foi a primeira parte da coletiva de imprensa do cardeal. E também o cardeal aqui tem feito isso em Brasília. Ele recebe todos aqueles que se prontificam a se encontrar com ele, seja de direita, seja de esquerda. Aqueles que o procuram, ele os recebe, conversa, dialoga, entrega a Bíblia, entrega a imagem de Nossa Senhora Aparecida. E ele fez isso na semana passada. Também na segunda parte, ele fala exatamente contra essa onda de violência, de agressividade, de desrespeito. Vamos ouvir.
2: É normal que as pessoas tenham visões diferentes. É normal que as pessoas tenham posturas políticas diferentes. Isso é normal na vida de uma sociedade. Mas o pensar diferente, o ter posturas diferentes, não pode conduzir ao ódio, não pode conduzir a rivalidades, não pode conduzir a criar inimigos. Não é esse o caminho. O caminho é perceber que o pensar diferente, as posturas diferentes, enriquecem a vida de uma sociedade. Isso é que a igreja propõe, isso é que nós propomos, isto é que nós acreditamos. E que celebrar Nossa Senhora Aparecida esse ano nos ajude a vencer o ódio, nos ajude a vencer as fake news, nos ajude a perceber que o outro, a outra, é possibilidade, não inimizade, que o outro, a outra, deve sempre ser respeitado, nunca ser inchado, nunca ser depreciado.
0: Bom, realmente, as palavras do cardeal são muito importantes de serem observadas por todos nós. E como é que começou, sobretudo, por exemplo, essa onda, como é que Nossa Senhora Aparecida foi envolvida em toda essa coisa que a gente tem visto também, essa onda de fake news que a gente tem visto? Uma jornalista do Grupo Globo, da Globo News, chamada Maria Cristina Fernandes, que é comentarista da Globo News, durante o programa Em Pauta, no dia 24 de setembro passado, antes ainda do primeiro turno, ela comentou sobre uma suposta movimentação envolvendo setores evangélicos e a repercussão de um projeto de lei antigo de 2007, arquivado em 2008, relacionado ao título da padroeira. Horas depois, a própria rede, a própria Globo News, com outro apresentador, divulgou um esclarecimento informando que as informações continham imprecisões, as informações daquela comentarista política tinham imprecisões, e que o projeto estava arquivado há mais de 20 anos, há cerca de 20 anos. Então, tudo começou, gente, com o erro no comentário errôneo de uma comentarista política da Globo News. E aí, o que acontece? Um lado político se apropria disto e começa a divulgar aquilo como verdade. Aquilo foi levado para a campanha eleitoral. O próprio TSE, a Justiça Eleitoral, disse: é uma fake news isso, proibiu que aquilo fosse, continuasse sendo divulgado. Mas aí o povo partidário de determinado lado pegou essa informação, essa fake news, uma informação falsa, e começou a espalhar como se tivesse, como se fosse verdade, e não ligasse para aquilo que já foi dito que foi uma mensagem, uma informação errada, e continua insistentemente divulgando uma mentira, porque isso pode favorecer seu lado, desfavorecer um outro lado. E até hoje se continua fazendo isso. Olha o que aconteceu na porta de uma igreja do santuário. O jornal Gazeta do Brasil traz uma reportagem mostrando um eleitor sendo repreendido por um padre enquanto distribuía panfletos na entrada do santuário Nossa Senhora Aparecida em Contagem, Minas Gerais, ontem, segunda-feira. O homem vestindo, ele estava vestindo uma camiseta amarela, mas tinha a imagem do candidato Lula na camiseta dele, e ele distribuindo um material assinado por um grupo intitulado Cristãos Católicos na Política, e o panfleto dizia que católico não vota em quem desrespeita a Nossa Senhora, e que ele dizia que não é sobre um candidato isto ou este ou aquele, mas é sobre não depositar sua confiança em quem ameaça a nossa padroeira. Então, veja, partidários abraçaram isso e não querem soltar, mesmo sabendo que é uma mentira. O que fez o padre? Jorge Vidric, ele é responsável da paróquia, pároco, pediu que aquele homem interrompesse a distribuição daquele panfleto, estava na porta do santuário, se retirasse do local. Segundo o padre, as informações contidas no panfleto eram falsas. Ele disse isso para o homem. Ele falou: você está divulgando um panfleto com informações falsas. Durante a missa, o sacerdote destacou que a santa não pertence a nenhum lado político. O espaço sagrado merece respeito de todos os lados. E esse episódio remete exatamente a essa informação falsa nascida naquele comentário daquela jornalista da Globo News de 24 de setembro, que já sofreu todas as correções, inclusive da própria emissora Globo News, dizendo que foi um erro o comentário que ela fez, e ela está até afastada, nunca mais ela voltou a comentar nada depois daquele episódio. Mas aí há insistência ainda de pessoas querendo divulgar uma mensagem errônea e causando aí agora essa polêmica toda envolvendo o nome de Nossa Senhora Aparecida, quando não tem a menor necessidade disso, porque não há nada a respeito disso. É o contexto todo que a gente está, e que notícias falsas e mentirosas vão mexendo com os ânimos das pessoas. Então, muita atenção com absurdos que se tem ouvido por aí nessas campanhas eleitorais, para que se não caia em notícias mentirosas passadas como verdadeiras, né? Tudo isso é muito triste, observarmos o nível que pode chegar também aqueles que estão levando adiante opiniões, vontades políticas, desejos políticos. Vamos chegar ao finalzinho do programa com aquelas imagens de Nossa Senhora de Fátima, Aninha. Agora sim, a gente tem uma imagem, não são as reais que eu queria mostrar, mas são de um filme que relatam exatamente aquele dia, aquele histórico 13 de outubro. Veja só, o sol, como a gente mencionou, o milagre do sol. Quem está agora no YouTube está vendo o que aconteceu, feito de maneira brilhante, num dos filmes mais lindos sobre Nossa Senhora de Fátima. Multidão acompanhando o milagre que acontece. E ali os pastorinhos estavam ali, com aqueles, não sabemos ao certo, 70, 100 mil pessoas, 50 mil pessoas, de certo, era uma grande multidão. Mas o mais importante...
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0: e ela concebeu do Espírito Santo. Ave Maria, cheia de graça, o Senhor é convosco. Bendita sois vós entre as mulheres, e bendito é o fruto do vosso ventre, Jesus. Santa Maria, Mãe de Deus, rogai por nós, pecadores, agora e na hora da nossa morte. Amém. Eis aqui a escrava do Senhor. Faça-se em mim segundo a vossa palavra. Ave Maria, cheia de graça, o Senhor é convosco. Bendita sois vós entre as mulheres, e bendito é o fruto do vosso ventre, Jesus. Santa Maria, Mãe de Deus, rogai por nós, pecadores, agora e na hora da nossa morte. Amém. E o Verbo divino se fez carne e habitou entre nós. Ave Maria, cheia de graça, o Senhor é convosco. Bendita sois vós entre as mulheres, e bendito é o fruto do vosso ventre, Jesus. Santa Maria, Mãe de Deus, rogai por nós, pecadores, agora e na hora da nossa morte. Amém. Rogai por nós, Santa Mãe de Deus, para que sejamos dignos das promessas de Cristo. E agora, através das mãos de Nossa Senhora, a sua mãe, a nossa mãe, a mãe da sua família, a mãe daqueles que você ama e pelos quais você é responsável, através das mãos dela, a bênção daquele que é o Filho da Virgem Maria, Rei dos Reis e Senhor dos Senhores, que abranja todas as suas situações, todos os seus problemas, todos aqueles que lhe são caros. Sobre tudo isso, especialmente sobre você, a bênção do Deus Todo-Poderoso, Pai, Filho e Espírito Santo. Amém.
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3: Em nome do Pai, do Filho e do Espírito Santo. Amém. Boa noite, você que está conosco em sintonia na Canção Nova, 89.1 FM e pela rede Canção Nova de rádio. Nós espalhamos o amor pelo ar. Eu convido você hoje a rezar conosco o Santo Terço, hoje os mistérios dolorosos nesta terça-feira. Eu sou o Padre Marcos Antônio Valadares, aqui da comunidade Canção Nova, missionário da Canção Nova, e comigo está presente aqui o José Soares, a Dona Raquel,
4: boa noite, Dona Raquel,
3: também o Tales aqui conosco, também nosso áudio da Canção Nova. Boa noite, José Soares.
5: Boa noite, Padre, a sua bênção. Boa noite, Raquel.
4: Boa noite.
5: Boa noite, Tales Augusto. E boa noite a você que já pegou o seu terço e está pronto para, junto conosco, formarmos esta corrente de oração neste momento tão especial do nosso dia.
3: É isso mesmo, vamos rezar o Santo Terço e viver esse momento de graça especial de oração. Os mistérios hoje dolorosos. Preparamos o nosso coração para rezarmos juntos e convidamos a você a participar desta oração, trazendo as suas intenções pelo WhatsApp 12 991 45 5871. Vou repetir: 12 991 45 5871. José Soares vai pegar aqui as suas intenções e nós vamos estar rezando por você em cada dezena do Santo Terço. Não esqueça de colocar o seu nome, sua cidade e sua intenção. E também lembramos que nós não estamos aqui escutando os áudios, né? Somente o que você escrever, tá bom? Então coloque suas intenções e nós vamos estar rezando por você em cada mistério do Santo Terço. Então, iniciamos fazendo uma peregrinação pelo sinal da cruz e depois o oferecimento do Santo Terço. Pelo sinal da Santa Cruz, livra-nos Deus, nosso Senhor, dos nossos inimigos. Em nome do Pai, do Filho e do Espírito Santo. Amém. Oferecimento do Santo Terço. Divino Jesus, nós vos oferecemos este terço que vamos rezar, meditando nos mistérios da vossa redenção. Concedei-nos, por intercessão da bem-aventurada Virgem Maria, Mãe de Deus e nossa, as virtudes que nos são necessárias para bem rezá-lo e a graça de ganharmos as indulgências desta santa devoção. Oferecemos

0: particularmente em desagravo dos pecados cometidos contra o Sagrado Coração de Jesus, Imaculado Coração da Virgem Maria, pela paz no mundo, pela conversão dos pecadores, pelas almas do purgatório, pelos doentes e agonizantes desta hora, pela santificação das famílias, pelo Santo Padre, o Papa Leão XIV, que fez hoje uma cirurgia, graças a Deus, uma cirurgia bem concluída, segundo já os médicos, nós temos aqui as informações, depois vamos passar para vocês. Então, rezamos pelo Santo Padre, o Papa, sua recuperação agora, e toda a Santa Igreja, e também para a comunidade Canção Nova. Professemos então a nossa fé.
1: Creio em Deus Pai Todo-Poderoso, Criador do céu e da terra, e em Jesus Cristo, seu único Filho, nosso Senhor, que foi concebido pelo poder do Espírito Santo, nasceu da Virgem Maria, padeceu sobre Pôncio Pilatos, foi crucificado, morto e sepultado, desceu à mansão dos mortos, ressuscitou ao terceiro dia, subiu aos céus, está sentado à direita de Deus Pai Todo-Poderoso, de onde há de vir a julgar os vivos e os mortos. Creio no Espírito Santo, na Santa Igreja Católica, na

0: Amém. Rezaremos um Pai Nosso e três Ave Marias em honra à Santíssima Trindade. Pai nosso que estás no céu, santificado seja vosso nome. Venha a nós o vosso reino, seja feito a vossa vontade, assim na terra como no céu.
1: O pão nosso de cada dia nos dai hoje, perdoai as nossas ofensas, assim como nós perdoamos a quem nos tem ofendido. E não nos deixeis cair em tentação, mas livrai-nos do mal. Amém.
0: Ave Maria, cheia de graça, o Senhor é convosco. Bendita sois vós entre as mulheres e bendito é o fruto do vosso ventre, Jesus.
1: Santa Maria, Mãe de Deus, rogai por nós, pecadores, agora e na hora de nossa morte. Amém.
0: Ave Maria, cheia de graça, o Senhor é convosco. Bendita sois vós entre as mulheres e bendito é o fruto do vosso ventre, Jesus.
1: Santa Maria, Mãe de Deus, rogai por nós, pecadores, agora e na hora de nossa morte. Amém.
0: Ave Maria, cheia de graça, o Senhor é convosco. Bendita sois vós entre as mulheres e bendito é o fruto do vosso ventre, Jesus.
1: Santa Maria, Mãe de Deus, rogai por nós, pecadores, agora e na hora de nossa morte. Amém.
0: Glória ao Pai, ao Filho e ao Espírito Santo.
1: Como era no princípio, agora e sempre. Amém.
0: Ó meu Jesus, perdoai-nos, livrai-nos do fogo do inferno, levai as almas todas para o céu e socorrei principalmente as que mais precisarem. Ó Maria concebida sem pecado,
1: rogai por nós que recorremos a vós.
0: Nossa Senhora Aparecida,
1: rogai por nós.
0: Jesus, Maria e José,
1: a nossa família vossa é. Então coloquemos nossas intenções, como havia falado, nós rezamos pelo Santo Padre Papa, que passou, né, já por uma cirurgia no dia de hoje, né, como as notícias que nós temos, né, até pelo site da Canção Nova, que a cirurgia do Papa Leão XIV foi concluída com sucesso dentro do prazo previsto, né, e que, graças a Deus, aqui foi tudo bem, diz os médicos. O que foi feito? Foi retirado um nódulo circunscrito no pulmão, detectado em fase inicial. A equipe médica fez o procedimento, conduzido no período da tarde, e o estado atual do pontífice, do Papa, é que ele está no quarto e depois vão ser mais precisamente dados outros boletins, mas graças a Deus temos essa boa notícia. Vamos rezar agora pela sua recuperação, por todo os exames que vão ser feitos a partir de agora, né? Que Nossa Senhora continue conduzindo, colocamos nosso Papa aos cuidados da Virgem Maria. José Soares, quais são as suas intenções?
0: Hoje eu rezo pela minha conversão, pela minha família, pelos meus filhos, a minha esposa, a minha nora, o meu sogro, também por toda a minha irmandade lá em Curitiba, no Paraná, também lá em Pernambuco, Caruaru. Também coloco nesse santo terço o Edésio, a sua esposa Heloína, seu filho Diogo, a sua mãe Santana, a sua sogra Dona Rosalina, a sua cunhada Inês, lá em Guarapuava, no Paraná, pelo Vate Dias e família, pelo Evandro e a sua esposa Adriana. O Evandro é nosso irmão caminhoneiro, está sempre ligado e rezando conosco, também por todos os seus familiares. Pelo Giovanni de Souza, de Potim, aqui uma cidade próxima. Na pessoa do Giovanni, também ele é carreteiro, está fazendo tratamento oncológico. Também coloco aqui a sua esposa, a Zilda, seus filhos, o seu neto. Pelo Renato Salgado, a sua esposa Clarete, a sua filha Bárbara. Pelo Vanberto, a sua esposa Eugênia, a sua filha Valentina, seu filho Estevão. Pelo João, o Eduardo Satim, a Rosileia e todos da família Satim, pelo Carlos Miller, aqui de Cachoeira Paulista, pela fraternidade Padre Pio, na pessoa do Moisés, o fundador, cofundador Francisco, pelo Adriano, pelo Luiz Oliveira, pelo Kaique, João, tantos outros filhos prediletos que eles têm nas suas casas. Também pelo Terço dos Homens São João Paulo II da paróquia Nossa Senhora Aparecida, aqui de Cachoeira Paulista, pelo Padre Evandro, Padre José Augusto, aqui da Canção Nova, e por todos que estão aí, por todos os encarcerados, por todos que se encontram nos leitos das UTIs. Amém.
1: Quero rezar também aqui, nós temos um pedido de oração da Vera Rezende Barreto, Niterói, né? Niterói, Rio de Janeiro.
0: Vera Rezine Barreto.
1: Vera Rezine. Ela disse que a mãe dela faleceu hoje, né? Então rezamos pela alma da sua mãe, descanse em paz, alma da sua mãe, que brilhe para ela a luz de Cristo e que o Espírito Santo dê o consolo a todos da sua família, a você e toda a sua família. Dona Raquel, quais são as suas intenções?
2: Eu peço pelas almas de meus pais e esposo e todos da família. Peço pelos sacerdotes, em especial Padre William, Padre Marcos Antônio Valadares, Padre Alex e todos os sacerdotes do mundo inteiro. Peço por todos os enfermos da nossa nação. Eu suplico a Nossa Senhora que nos ajude, que abençoe. E peço também pelo meu amigo Jair, Nair e todos os meus vizinhos, pela Lourdes e a Luciele, que elas estão assim muito gripadas, e que Nossa Senhora faça com que elas melhorem. E peço também por todos aqui da bancada, pelo Thales, a família dele, e por todos meus vizinhos, e também por uma intenção especial que Nossa Senhora sabe.
0: Amém.
1: Rezamos aqui pelas intenções do Thales, está conosco, intenção da sua casa, sua família. Né? Lembramos que também hoje, dia 13 de outubro, é o dia da última aparição de Nossa Senhora em Portugal, onde teve o milagre do sol, e muitas pessoas ali, inclusive pessoas incrédulas, que se converteram diante daquele milagre do sol, né? Onde é como o sol tivesse dançado, né? E estava chovendo muito forte, e de repente aquele sol enxugou todas as pessoas com o sequinho, né? Ou seja, depois podemos aprofundar mais esse ponto aí. Você pode depois pesquisar melhor, tá no site da Canção Nova, e você vai aprofundar melhor o significado de todo esse momento importante. Mas o principal ponto é que Nossa Senhora nos chama a viver a penitência e a conversão, que o grande milagre é a salvação da nossa alma, a santificação. Esse sol é Jesus, ele quer transformar a nossa vida de forma profunda e inteira. Peçamos essa graça ao Senhor. Amém. Por intercessão da Virgem Maria, os mistérios dolorosos. Hoje nós celebramos, contemplamos mistérios dolorosos. Primeiro mistério, nós contemplamos a agonia de Jesus no Horto das Oliveiras.
0: Também colocamos aqui as intenções que estão chegando pelo WhatsApp. O Irineu de Piquete, colocamos aqui. Carlos Alberto de Cruzeiro, São Paulo. A Dina de São Paulo, São Paulo capital, ela reza por toda a sua família, pela sua filha Daniela, pelo trabalho dela, pelo seu genro, pela saúde do seu genro, que Maria passe à frente. Também o Luiz Antônio de Cruzeiro está rezando conosco pelo Santo Papa, Santo Padre, o Papa Leão XIV, por todos os doentes, todos os sacerdotes. Colocamos também nesse Santo Terço a Ana Cláudia de Lorena. Ela reza por todos, pedindo pela saúde também do Papa e por todos os enfermos. Primeiro mistério, ou melhor, Pai nosso que estás no céu, santificado seja o vosso nome. Venha a nós o vosso reino, seja feita a vossa vontade, assim na terra como no céu.
1: O pão nosso de cada dia nos dai hoje. Perdoai as nossas ofensas, assim como nós perdoamos a quem nos tem ofendido. E não nos deixeis cair em tentação, mas livrai-nos do mal. Amém.
0: Ave Maria, cheia de graça, o Senhor é convosco. Bendita sois vós entre as mulheres, e bendito é o fruto do vosso ventre, Jesus.
3: Santa Maria, Mãe de Deus, rogai por nós, pecadores, agora e na hora de nossa morte. Amém.
0: Ave Maria, cheia de graça, o Senhor é convosco. Bendita sois vós entre as mulheres, e bendito é o fruto do vosso ventre, Jesus.
3: Santa Maria, Mãe de Deus, rogai por nós, pecadores, agora e na hora de nossa morte. Amém.
0: Ave Maria, cheia de graça, o Senhor é convosco. Bendita sois vós entre as mulheres e bendito é o fruto do vosso ventre, Jesus.
3: Santa Maria, Mãe de Deus, rogai por nós, pecadores, agora e na hora de nossa morte. Amém.
0: Ave Maria, cheia de graça, o Senhor é convosco. Bendita sois vós entre as mulheres e bendito é o fruto do vosso ventre, Jesus.
3: Santa Maria, Mãe de Deus, rogai por nós, pecadores, agora e na hora de nossa morte. Amém.
0: Ave Maria, cheia de graça, o Senhor é convosco. Bendita sois vós entre as mulheres e bendito é o fruto do vosso ventre, Jesus.
3: Santa Maria, Mãe de Deus, rogai por nós, pecadores, agora e na hora de nossa morte. Amém.
0: Ave Maria, cheia de graça, o Senhor é convosco. Bendita sois vós entre as mulheres e bendito é o fruto do vosso ventre, Jesus.
3: Santa Maria, Mãe de Deus, rogai por nós, pecadores, agora e na hora de nossa morte. Amém.
0: Ave Maria, cheia de graça, o Senhor é convosco. Bendita sois vós entre as mulheres. Bendito é o fruto do vosso ventre, Jesus.
3: Santa Maria, Mãe de Deus, rogai por nós, pecadores, agora e na hora de nossa morte. Amém.
0: Ave Maria, cheia de graça, o Senhor é convosco. Bendita sois vós entre as mulheres e bendito é o fruto do vosso ventre, Jesus.
3: Santa Maria, Mãe de Deus, rogai por nós, pecadores, agora e na hora de nossa morte. Amém.
0: Ave Maria, cheia de graça, o Senhor é convosco. Bendita sois vós entre as mulheres e bendito é o fruto do vosso ventre, Jesus.
3: Santa Maria, Mãe de Deus, rogai por nós, pecadores, agora e na hora de nossa morte. Amém.
0: Ave Maria, cheia de graça, o Senhor é convosco. Bendita sois vós entre as mulheres e bendito é o fruto do vosso ventre, Jesus.
3: Santa Maria, Mãe de Deus, rogai por nós, pecadores, agora e na hora de nossa morte. Amém.
0: Glória ao Pai, ao Filho e ao Espírito Santo.
3: Como era no princípio, agora e sempre. Amém.
0: Ó meu Jesus, perdoa.

0: que mais precisarem.
1: Ó Maria concebida sem pecado,
0: rogai por nós que recorremos a vós.
1: Nossa Senhora Aparecida,
0: rogai por nós.
1: Jesus, Maria e José,
0: a nossa família vossa é. No segundo mistério doloroso, nós contemplamos a flagelação de Jesus atado à coluna. Vamos mais algumas intenções no WhatsApp.
1: Colocamos aqui também pelo Clóvis Moraes, a sua esposa Gil, a sua mãe Judite, pela dona Clélia Carvalho de Castro, mãe do Fabinho, aqui em Cachoeira Paulista, também pela irmã do Fabinho. Colocamos aqui todas as intenções do Paulo, de Tabira, Pernambuco. Ele reza e pede que Nossa Senhora o ajude, que dê paz e ilumine todos os seus caminhos. Wesley de Barbacena, Minas Gerais, ele reza pelos seus filhos, o Caio, a Cecília, pelo seu irmão Wellington, pelo sobrinho Leonardo, por um processo na justiça. Rosane Gomes, do Rio de Janeiro, ela, boa noite, Padre Marcos Soares, Raquel Thales Augusto, ela reza pelo seu matrimônio com o Ricardo, também por toda a comunidade Canção Nova, por todos os seus familiares, os seus, a sua nora, também por todo o pessoal difícil no seu trabalho. Colocamos também as intenções do Leandro, de Cataguases, Minas Gerais, sempre em oração conosco. A Vani de Lorena, ela reza por todos da bancada, pede pela sua conversão, pela conversão de todos os seus familiares, por todas as bênçãos recebidas. Cláudio Antônio, de São João da Boa Vista, São Paulo. Boa noite, Padre Marcos Soares, Raquel e todos da bancada abençoada. Amém, você também é um iluminado. Que Nossa Senhora da Conceição Aparecida e todos os anjos e arcanjos do universo estejam conosco. É o tio Fozinho Claudinho, fiscal noturno do terminal rodoviário. Ele está sempre rezando conosco. Coloca pelas suas intenções, da sua esposa, a Luciana Eduardo Domingues Antônio, os seus netos, enfim, todos os familiares. Amém. Raimunda de Iraquara, Chapada, na Bahia, ela reza e pede por saúde do seu pai, o Teodomiro, e pela paz na sua família.
0: Que bom, várias intenções. Daqui a pouco nós colocamos as outras intenções.
2: Pai nosso que estás no céu, santificado seja o vosso nome. Venha a nós o vosso reino, seja feita a vossa vontade, assim na terra como no céu.
0: O pão nosso de cada dia nos dai hoje. Perdoai as nossas ofensas, assim como nós perdoamos a quem nos tem ofendido. E não nos deixeis cair em tentação, mas livrai-nos do mal. Amém.
2: Ave Maria, cheia de graça, o Senhor é convosco. Bendita sois vós entre as mulheres e bendito é o fruto do vosso ventre, Jesus.
0: Santa Maria, Mãe de Deus, rogai por nós, pecadores, agora e na hora da nossa morte. Amém.
2: Ave Maria, cheia de graça, o Senhor é convosco. Bendita sois vós entre as mulheres e bendito é o fruto do vosso ventre, Jesus.
0: Santa Maria, Mãe de Deus, rogai por nós, pecadores, agora e na hora de nossa morte. Amém.
2: Ave Maria, cheia de graça, o Senhor é convosco. Bendita sois vós entre as mulheres e bendito é o fruto do vosso ventre, Jesus.
0: Santa Maria, Mãe de Deus, rogai por nós, pecadores, agora e na hora de nossa morte. Amém.
2: Ave Maria, cheia de graça, o Senhor é convosco. Bendita sois vós entre as mulheres e bendito é o fruto do vosso ventre, Jesus.
0: Santa Maria, Mãe de Deus, rogai por nós, pecadores, agora e na hora de nossa morte. Amém.
2: Ave Maria, cheia de graça, o Senhor é convosco. Bendita sois vós entre as mulheres e bendito é o fruto do vosso ventre, Jesus.
0: Santa Maria, Mãe de Deus, rogai por nós, pecadores, agora e na hora de nossa morte. Amém.
2: Ave Maria, cheia de graça, o Senhor é convosco. Bendita sois vós entre as mulheres e bendito é o fruto do vosso ventre, Jesus.
0: Santa Maria, Mãe de Deus, rogai por nós, pecadores, agora e na hora de nossa morte. Amém.
2: Ave Maria, cheia de graça, o Senhor é convosco. Bendita sois vós entre as mulheres e bendito é o fruto do vosso ventre, Jesus.
0: Santa Maria, Mãe de Deus, rogai por nós, pecadores, agora e na hora de nossa morte. Amém.
2: Ave Maria, cheia de graça, o Senhor é convosco. Bendita sois vós entre as mulheres e bendito é o fruto do vosso ventre, Jesus.
0: Santa Maria, Mãe de Deus, rogai por nós, pecadores, agora e na hora de nossa morte. Amém.
2: Ave Maria, cheia de graça, o Senhor é convosco. Bendita sois vós entre as mulheres e bendito é o fruto do vosso ventre, Jesus.
0: Santa Maria, Mãe de Deus, rogai por nós, pecadores, agora e na hora de nossa morte. Amém.
2: Ave Maria, cheia de graça, o Senhor é convosco. Bendita sois vós entre as mulheres e bendito é o fruto do vosso ventre, Jesus.
0: Santa Maria, Mãe de Deus, rogai por nós, pecadores, agora e na hora de nossa morte. Amém.
2: Glória ao Pai, ao Filho e ao Espírito Santo.
0: Como era no princípio, agora e sempre. Amém.
2: Ó meu bom Jesus, perdoai-nos, livrai-nos do fogo do inferno.
0: Levai as almas todas para o céu e socorrei principalmente as que mais precisarem.
2: Jesus, manso e humilde de coração,
0: fazei o nosso coração semelhante ao vosso.
2: Doce coração de Maria,
0: sede a nossa salvação.
3: E no segundo mistério, ou melhor, terceiro mistério doloroso, contemplamos esse terceiro mistério, o coração de espinho de nosso Senhor Jesus Cristo. Temos algumas intenções, nosso WhatsApp.
1: Colocamos aqui a intenção da Maria Pereira de Vitória da Conquista, também pelo Benedito de Lorena, Maria Helena de Guaratinguetá, Eliane de Lorena também. Ela reza aqui por todos da bancada, por todos os seus familiares. Também pelo Adriano Gebara de Bauru, Maria Lúcia de Vitória da Conquista, Marcos de São José dos Campos, ele reza pela alma do seu pai, o senhor Marcondes, o Odair Reis, na pessoa do Odair, todos os irmãos carreteiros.
3: Rezemos então junto, terceiro mistério doloroso, a coração de Jesus, a coração de espinhos de nosso Senhor Jesus Cristo. Pai nosso que estais no céu, santificado seja o vosso nome. Venha a nós o vosso reino, seja feita a vossa vontade, assim na terra como no céu.
0: O pão nosso de cada dia nos dai hoje. Perdoai as nossas ofensas, assim como nós perdoamos a quem nos tem ofendido. E não nos deixeis cair em tentação, mas livrai-nos do mal. Amém.
3: Ave Maria, cheia de graça, o Senhor é convosco. Bendita sois vós entre as mulheres, e bendito é o fruto do vosso ventre, Jesus.
0: Santa Maria, Mãe de Deus, rogai por nós, pecadores, agora e na hora da nossa morte. Amém.
3: Ave Maria, cheia de graça, o Senhor é convosco. Bendita sois vós entre as mulheres, e bendito é o fruto do vosso ventre, Jesus.
0: Santa Maria, Mãe de Deus, rogai por nós, pecadores, agora e na hora da nossa morte. Amém.
3: Ave Maria, cheia de graça, o Senhor é convosco. Bendita sois vós entre as mulheres, e bendito é o fruto do vosso ventre, Jesus.
0: Santa Maria, Mãe de Deus, rogai por nós, pecadores, agora e na hora da nossa morte. Amém.
3: Ave Maria, cheia de graça, o Senhor é convosco. Bendita sois vós entre as mulheres, e bendito é o fruto do vosso ventre, Jesus.
0: Santa Maria, Mãe de Deus, rogai por nós, pecadores, agora e na hora da nossa morte. Amém.
3: Ave Maria, cheia de graça, o Senhor é convosco, bendita sois vós entre as mulheres, e bendito é o fruto do vosso ventre, Jesus.
0: Santa Maria, Mãe de Deus, rogai por nós, pecadores, agora e na hora da nossa morte. Amém.
3: Ave Maria, cheia de graça, o Senhor é convosco, bendita sois vós entre as mulheres, e bendito é o fruto do vosso ventre, Jesus.
0: Santa Maria, Mãe de Deus, rogai por nós, pecadores, agora e na hora da nossa morte. Amém.
3: Ave Maria, cheia de graça, o Senhor é convosco, bendita sois vós entre as mulheres, e bendito é o fruto do vosso ventre, Jesus.
0: Santa Maria, Mãe de Deus, rogai por nós, pecadores, agora e na hora da nossa morte. Amém.
3: Ave Maria, cheia de graça, o Senhor é convosco, bendita sois vós entre as mulheres, e bendito é o fruto do vosso ventre, Jesus.
0: Santa Maria, Mãe de Deus, rogai por nós, pecadores, agora e na hora da nossa morte. Amém.
3: Ave Maria, cheia de graça, o Senhor é convosco, bendita sois vós entre as mulheres, e bendito é o fruto do vosso ventre, Jesus.
0: Santa Maria, Mãe de Deus, rogai por nós, pecadores, agora e na hora da nossa morte. Amém.
3: Glória ao Pai, ao Filho e ao Espírito Santo,
0: como era no princípio, agora e sempre. Amém.
3: Ó meu Jesus,
0: perdoai-nos, livrai-nos do fogo do inferno, levai as almas todas para o céu e socorrei principalmente as que mais precisarem.
3: Jesus, Maria e José,
0: a nossa família vossa é.
3: Nossa Senhora Aparecida,
0: rogai por nós.
3: No quarto mistério, contemplamos Jesus carregando a cruz para o Calvário.
1: Colocamos aqui, que está sintonizada e rezando pelo WhatsApp conosco, a Luzilene de Osasco, Catarina de Cruzeiro, colocamos aqui as suas intenções, a Deise de Guaratinguetá, ela pede, reza pelos seus filhos, pelas almas no purgatório, o André Melo de Campo dos Goitacazes, Sergio Val Cordeiro de Palmas no Tocantins, colocamos aqui todas as suas intenções. O Eduardo Satim, ele pede a sua bênção, Padre Marcos.
3: Deus abençoe.
1: Também boa noite, Soares, a todos da bancada. Ele reza pelo Santo Padre, o Papa Leão XIV, pela sua esposa, pelos seus filhos, por todos da Canção Nova, por toda a Santa Igreja e por todos da família Satim. Fátima Sueli de Cruzeiro, colocamos aqui todas as suas intenções. Ana Amélia de Guaratinguetá, ela reza por todos os seus familiares, amigos, doentes, pelas almas do purgatório. Também reza pelo Santo Padre, o Papa Leão XIV. Luiz Carlos de São José do Rio Preto, colocamos aqui todas as suas intenções. Pai nosso que estás no céu, santificado seja vosso nome. Venha a nós o vosso reino, seja feita a vossa vontade, assim na terra como no céu.
3: O pão nosso de cada dia nos dai hoje. Perdoai as nossas ofensas, assim como nós perdoamos a quem nos tem ofendido. E não nos deixeis cair em tentação, mas livrai-nos do mal. Amém.
1: Ave Maria, cheia de graça, o Senhor é convosco. Bendita sois vós entre as mulheres, e bendito é o fruto do vosso ventre, Jesus.
0: Santa Maria, Mãe de Deus, rogai por nós, pecadores, agora e na hora de nossa morte. Amém.
1: Ave Maria, cheia de graça, o Senhor é convosco. Bendita sois vós entre as mulheres, e bendito é o fruto do vosso ventre, Jesus.
0: Santa Maria, Mãe de Deus, rogai por nós, pecadores, agora e na hora de nossa morte. Amém.
1: Ave Maria, cheia de graça, o Senhor é convosco. Bendita sois vós entre as mulheres, e bendito é o fruto do vosso ventre, Jesus.
0: Santa Maria, Mãe de Deus, rogai por nós, pecadores, agora e na hora de nossa morte. Amém.
1: Ave Maria, cheia de graça, o Senhor é convosco. Bendita sois vós entre as mulheres, bendito é o fruto do vosso ventre, Jesus.
0: Santa Maria, Mãe de Deus, rogai por nós, pecadores, agora e na hora de nossa morte. Amém.
1: Ave Maria, cheia de graça, o Senhor é convosco. Bendita sois vós entre as mulheres e bendito é o fruto do vosso ventre, Jesus.
3: Santa Maria, Mãe de Deus, rogai por nós, pecadores, agora e na hora de nossa morte. Amém.
1: Ave Maria, cheia de graça, o Senhor é convosco. Bendita sois vós entre as mulheres e bendito é o fruto do vosso ventre, Jesus.
3: Santa Maria, Mãe de Deus, rogai por nós, pecadores, agora e na hora de nossa morte. Amém.
1: Ave Maria, cheia de graça, o Senhor é convosco. Bendita sois vós entre as mulheres e bendito é o fruto do vosso ventre, Jesus.
3: Santa Maria, Mãe de Deus, rogai por nós, pecadores, agora e na hora de nossa morte. Amém.
1: Ave Maria, cheia de graça, o Senhor é convosco. Bendita sois vós entre as mulheres e bendito é o fruto do vosso ventre, Jesus.
3: Santa Maria, Mãe de Deus, rogai por nós, pecadores, agora e na hora de nossa morte. Amém.
1: Ave Maria, cheia de graça, o Senhor é convosco. Bendita sois vós entre as mulheres e bendito é o fruto do vosso ventre, Jesus.
3: Santa Maria, Mãe de Deus, rogai por nós, pecadores, agora e na hora de nossa morte. Amém.
1: Ave Maria, cheia de graça, o Senhor é convosco. Bendita sois vós entre as mulheres e bendito é o fruto do vosso ventre, Jesus.
3: Santa Maria, Mãe de Deus, rogai por nós, pecadores, agora e na hora de nossa morte. Amém.
1: Glória ao Pai, ao Filho e ao Espírito Santo.
3: Como era no princípio, agora e sempre. Amém.
1: Ó meu Jesus,
3: perdoai-nos, livrai-nos do fogo do inferno, levai as almas todas para o céu e socorrei principalmente as que mais precisarem.
1: Ó Maria concebida sem pecado,
3: rogai por nós que recorremos a vós.
1: Nossa Senhora da Saúde,
3: rogai por nós.
1: Jesus, Maria e José,
3: a nossa família vossa é. No quinto mistério, nós contemplamos Jesus carregando a cruz para o Calvário. Jesus é crucificado no alto do Gólgota, né? As intenções agora.
1: Colocamos aqui a intenção do Ricardo de São José dos Campos. Ele reza, pede nesse santo terço pela saúde da sua esposa, por todas as almas no purgatório, pela saúde do Santo Padre o Papa. O Júnior, lá da Flórida, nos Estados Unidos, ele reza e pede oração pela alma do seu amigo Sérgio Lacoste, que faleceu hoje pela manhã. Cláudio Antônio de São João da Boa Vista, colocamos aqui as suas intenções. A Jamile, ou Jamile Fiuza, de Feira de Santana, na Bahia. Ele é o Jamile. Ele reza por todos os seus familiares, irmãos, moradores de rua. Também pede oração para ele, que ontem completou mais um ano de vida. Que data boa de completar aniversário juntamente com Nossa Senhora, hein? Completou mais um ano de vida.
3: Na última aparição de Nossa Senhora. Beleza. Sim.
1: Ótimo. Fez ontem, padre.
3: Fez ontem, dia 12.
1: Dia 12.
3: As outras, ontem foi uma data, claro, Nossa Senhora Aparecida, e hoje uma data ligada à Nossa Senhora de Fátima.
1: Amém. Colocamos aí a sua intenção e todos esses anos de vida que você teve essa graça de viver.
2: Pai nosso que estás no céu, santificado seja o vosso nome. Venha a nós o vosso reino, seja feita a vossa vontade, assim na terra como no céu.
3: O pão nosso de cada dia nos dai hoje. Perdoai as nossas ofensas, assim como nós perdoamos a quem nos tem ofendido. E não nos deixeis cair em tentação, mas livrai-nos do mal. Amém.
2: Ave Maria, cheia de graça, o Senhor é convosco. Bendita sois vós entre as mulheres e bendito é o fruto do vosso ventre, Jesus.
3: Santa Maria, Mãe de Deus, rogai por nós, pecadores, agora e na hora de nossa morte. Amém.
2: Ave Maria, cheia de graça, o Senhor é convosco. Bendita sois vós entre as mulheres e bendito é o fruto do vosso ventre, Jesus.
3: Santa Maria, Mãe de Deus, rogai por nós, pecadores,
1: agora e na hora da nossa morte. Amém.
2: Ave Maria, cheia de graça, o Senhor é convosco. Bendita sois vós entre as mulheres e bendito é o fruto do vosso ventre, Jesus.
0: Santa Maria, Mãe de Deus, rogai por nós, pecadores, agora e na hora da nossa morte. Amém.
2: Ave Maria, cheia de graça, o Senhor é convosco. Bendita sois vós entre as mulheres e bendito é o fruto do vosso ventre, Jesus.
0: Santa Maria, Mãe de Deus, rogai por nós, pecadores, agora e na hora da nossa morte. Amém.
2: Ave Maria, cheia de graça, o Senhor é convosco. Bendita sois vós entre as mulheres e bendito é o fruto do vosso ventre, Jesus.
0: Santa Maria, Mãe de Deus, rogai por nós, pecadores, agora e na hora da nossa morte. Amém.
2: Ave Maria, cheia de graça, o Senhor é convosco. Bendita sois vós entre as mulheres e bendito é o fruto do vosso ventre, Jesus.
0: Santa Maria, Mãe de Deus, rogai por nós, pecadores, agora e na hora da nossa morte. Amém.
2: Ave Maria, cheia de graça, o Senhor é convosco. Bendita sois vós entre as mulheres e bendito é o fruto do vosso ventre, Jesus.
0: Santa Maria, Mãe de Deus, rogai por nós, pecadores, agora e na hora da nossa morte. Amém.
2: Ave Maria, cheia de graça, o Senhor é convosco. Bendita sois vós entre as mulheres e bendito é o fruto do vosso ventre, Jesus.
0: Santa Maria, Mãe de Deus, rogai por nós, pecadores, agora e na hora da nossa morte. Amém.
2: Ave Maria, cheia de graça, o Senhor é convosco. Bendita sois vós entre as mulheres e bendito é o fruto do vosso ventre, Jesus.
0: Santa Maria, Mãe de Deus, rogai por nós, pecadores, agora e na hora de nossa morte. Amém.
2: Ave Maria, cheia de graça, o Senhor é convosco. Bendita sois vós entre as mulheres e bendito é o fruto do vosso ventre, Jesus.
0: Santa Maria, Mãe de Deus, rogai por nós, pecadores, agora e na hora de nossa morte. Amém.
2: Glória ao Pai, ao Filho, ao Espírito Santo.
0: Como era no princípio, agora e sempre. Amém.
2: Ó meu bom Jesus,

0: vosso poderoso amparo. E para mais vos obrigarmos, vos saudamos com a salve, Rainha. Salve, Rainha, Mãe de Misericórdia, vida, doçura e esperança, nossa salve. A vós bradamos, degredados filhos de Eva. A vós suspiramos, gememos e choramos neste vale de lágrimas. Eia, pois, advogada nossa, esses vossos olhos misericordiosos a nós volvei, e depois deste desterro, mostrai-nos Jesus. Bendito é o fruto do vosso ventre, ó clemente, ó piedosa, ó doce sempre Virgem Maria. Rogai por nós, Santa Mãe de Deus, para que sejamos dignos das promessas de Cristo. Amém.
1: Agradecemos aqui a presença dos nossos irmãos aqui da bancada, José Soares. Obrigado, José Soares, por sua participação.
2: Eu que agradeço o senhor, sua bênção, agradeço a Raquel, Thales Augusto e você que esteve junto conosco fazendo deste momento ser tão especial, rezando conosco o Santo Terço.
1: Obrigado, Raquel.
3: Obrigado, Padre Marcos. Obrigado, Soares. Obrigado, Thales. E que a gente possa ter uma noite com muita paz e muita luz.
2: Amém.
1: Obrigado, Thales, pela sua participação também, rezando por você. Um dado interessante da providência divina. Hoje, dia 13, teve o Milagre do Sol em Portugal. Celebra-se a última aparição de Nossa Senhora, como disse. Mas também nós lembramos um dado histórico, né? No dia 13 também houve um atentado contra o Papa João Paulo II, lá na Praça do Papa, onde João Paulo II viveu um atentado, entre as balas atingiram várias partes do seu corpo, né? E graças a Deus, né, não aconteceu nada com a vida de João Paulo II. Ele até se recuperou, né? Foi uma providência divina, e isso está um dos segredos de Fátima. É justamente isso, né? A proteção de um homem de branco que ia passar por uma situação difícil, né? E aí traduziu-se como esse atentado de João Paulo II. Interessante, hoje nós temos aí a cirurgia do Papa Leão XIV, no dia 13 também, né? De outubro, mesma data aconteceu sobre o Papa João Paulo II. Ou seja, a Virgem Maria está conduzindo a vida da nossa igreja, né? Nós estamos sob a proteção e os cuidados de Nossa Senhora. Vamos dar a bênção de Deus sobre você, sobre todas as suas intenções, a água, os objetos que você colocou aí também. Que a Virgem Maria também possa conduzir a sua vida, a sua família, né? Nos coloquemos aos cuidados de Nossa Senhora. Por intercessão da Virgem Maria, Nossa Senhora Aparecida, a bênção de Deus Todo-Poderoso, Pai, Filho e Espírito Santo. Amém. Terminamos com a consagração a Nossa Senhora, através da nossa irmã Kelly Patrícia, cantando, rezando conosco.

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1: O Instituto Nacional de Meteorologia emitiu alertas para tempestades que abrangem o Vale do Paraíba nesta terça e quarta-feira. A previsão inclui chuva, ventos intensos e possibilidade de queda de granizo, com risco de alagamentos, queda de árvores e interrupção no fornecimento de energia elétrica. Amanhã, dia 14, o alerta sobe para o nível laranja, que indica perigo. A jurista sul-africana e defensora dos direitos humanos, Navi Pillay, foi premiada com o Nobel da Paz de 2026 pelos esforços na promoção da paz e do direito internacional.
2: Segundo o comitê, a escolha se deu pelo compromisso de Navi Pillay com os princípios jurídicos universais e sua firme bússola moral. A instituição lembrou que a jurista responsabilizou os estados e os líderes nacionais e trouxe esperança às vítimas da violência e dos conflitos, completando também que, em todos os cargos que ocupou, ela enfatizou a responsabilidade dos indivíduos e dos estados em cumprir o Estado de Direito. A jurista Navi Pillay se disse surpresa pelos relatos em que atribuem coragem a ela.
3: Um dos motivos que me apoiaram foi o reconhecimento da minha coragem. E imagina a minha surpresa. Por que seria preciso coragem para dizer a verdade? Você interpreta a lei, analisa todos os fatos. É uma tomada de decisão imparcial.
2: Navi Pillay tem 85 anos e foi a primeira mulher não branca a ocupar o Tribunal Superior da África do Sul. Enquanto o país vivia o apartheid, ela garantiu ao Nelson Mandela o direito de ter um advogado quando estava preso. A Nobel da Paz também atuou como alta comissária das Nações Unidas para Direitos Humanos. A jurista Navi Pillay atuou também como juíza no Tribunal Penal Internacional para Ruanda, onde definiu o estupro e a violência sexual como atos de genocídio. Ela também integrou a comissão de inquérito independente nomeada pelo Conselho de Direitos Humanos da ONU. Em setembro do ano passado, o grupo composto por Pillay classificou as ações de Israel na faixa de Gaza como genocídio. Mais de 144 pessoas já levaram o Nobel da Paz ao longo dos anos. Pillay se tornou a 21ª mulher laureada. Da Rádio Nacional em Brasília, Sayonara Moreno.
1: A loja Canção Nova lançou uma linha exclusiva de brinquedos e artigos infantis inspirados em São Carlo Acutis, o padroeiro da internet. A coleção inclui almofada, boneco, quebra-cabeça, jogo da memória e blocos para montar. A nova coleção tem também um livro sobre a vida do santo jovem e um kit que permite às crianças confeccionarem o próprio terço. Para adquirir os produtos, acesse loja.cancaonova.com. Da Central de Jornalismo Canção Nova, Ana Elisa Castro.
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20: O mês de outubro é dedicado ao Santo Rosário. Essa devoção ganhou grande força após a vitória da Batalha de Lepanto em 1571, quando a igreja rezou o Rosário pedindo paz e proteção da igreja. O Papa São Pio V instituiu a celebração de Nossa Senhora do Rosário. Vivamos esta devoção com fé.
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2: O Senhor deu, o Senhor tirou. Como foi do agrado do Senhor, assim aconteceu. Seja bendito o nome do Senhor. Livro de Jó, capítulo 1, versículo 21.
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4: Em Brasília, 19 horas.
5: Está no ar a Voz do Brasil. As notícias do governo federal que movimentaram o país no dia de hoje.
6: Olá, boa noite.
4: Boa noite para você que nos acompanha em todo o país.
6: Terça-feira, 13 de outubro de 2026.
4: Vamos aos destaques do dia.
6: Direito do consumidor.
4: Medida provisória estabelece regras para identificar chamadas telefônicas e coibir fraudes e ligações indesejadas.
6: Decreto atualiza o funcionamento dos serviços de atendimento ao cliente. Luana Karen.
7: Em outra frente, está a obrigação de ter sempre uma pessoa para atender demandas no serviço telefônico ou no canal digital.
4: Segurança Pública.
6: Ação conjunta estabelece medidas para combater o uso irregular de telefones em unidades prisionais. Thaísa Vitória.
8: O decreto estabelece o bloqueio de terminais de comunicação móvel individualizados e também dos sinais de radiocomunicação no perímetro de segurança penitenciária cadastrado.
4: Comércio exterior.
6: Vendas para países do Mercosul e União Europeia.

0: Foram publicadas hoje duas medidas que regulamentam a relação entre empresas e consumidores.
1: A primeira delas visa combater fraudes e ligações indesejadas com regras mais severas às operadoras.
0: A segunda medida é um decreto que aprimora os serviços de atendimento ao consumidor para produtos e serviços públicos.
2: Para combater fraudes telefônicas, a medida provisória publicada nesta terça-feira estabelece que as operadoras envolvidas em uma ligação têm a obrigação de assinar digitalmente as chamadas. Com isso, será possível saber, antes de atender ao telefone, se aquela chamada vem de um número certificado. Como detalha, o secretário nacional de Direitos Digitais, Victor Fernandes.
3: Se aquele número de telefone não corresponder ao número de uma pessoa real, e a Anatel vai ter um cadastro dos números a partir dos blocos de numeração, se aquela chamada não for autenticada, o nosso celular não vai nem tocar. É uma espécie de direito do consumidor de não ser importunado. A gente começa a ter uma segurança maior de que aquela ligação é uma chamada legítima.
2: Além disso, a MP estabelece um limite percentual para chamadas curtas, que são aquelas com menos de 6 segundos de duração. Quem fizer ligações em massa poderá sofrer um bloqueio temporário de 15 dias. A Anatel regulamentará os detalhes em até 60 dias e as operadoras que descumprirem a medida poderão ser punidas. Em outra frente, um decreto estabelece regras para aprimorar o serviço de atendimento ao consumidor. Entre elas, está a obrigação de ter sempre uma pessoa para atender demandas no serviço telefônico ou no canal digital. Quem explica é o secretário nacional do consumidor, Ricardo Morishita.
4: A gente está cuidando daquilo que é o mínimo, daquilo que é o essencial, e permitir que o consumidor fale com uma outra pessoa, tenha as informações e possa encaminhar as suas demandas. 7 dias por semana, das 8 às 8.
2: O decreto também determina a continuidade do atendimento e estabelece prazos máximos de espera para falar com um atendente. Até 20 segundos para, no mínimo, 80% das demandas atendidas. O ministro da Justiça e Segurança Pública, Wellington César Lima e Silva, falou do esforço conjunto para pôr em prática as medidas de proteção ao consumidor.
5: Envolve diversos ministérios, muitas agências, para chegar num ponto de compreensão de todos os setores que demandam e que também não haja a inobservância das formalidades legais e do acolhimento das legítimas pretensões dos diversos setores da sociedade.
2: A Secretaria Nacional do Consumidor será responsável por fiscalizar e aplicar sanções às empresas que descumprirem as regras. Reportagem Luana Karen.
1: Combate à comunicação ilícita dentro dos presídios brasileiros.
0: Um decreto publicado hoje cria um programa nacional para bloqueio de celulares e de sinais de rádio nas unidades prisionais de todo o país.
1: Para que os bloqueios sejam realizados, os estados e o Distrito Federal precisam aderir de forma voluntária ao programa.
0: Com a adesão, poderão solicitar a aplicação da medida junto à Agência Nacional de Telecomunicações, a Anatel.
6: Foi publicado nesta terça-feira no Diário Oficial da União o decreto que cria o Programa Nacional de Neutralização de Comunicações Ilícitas em Estabelecimentos Penais. Na prática, a medida cria as condições para o bloqueio de celulares utilizados irregularmente em presídios e de sinais de radiocomunicação nos perímetros de segurança penitenciária. Para garantir que não haja comunicação ilícita de dentro dos presídios, o decreto estabelece o bloqueio de terminais de comunicação móvel individualizados, identificados pelo Código Internacional de Identificação de Equipamento Móvel, conhecido como IMEI, e também dos sinais de radiocomunicação no perímetro de segurança penitenciária cadastrado, por meio de bloqueadores de sinais de radiocomunicação. Para que esses bloqueios possam ser feitos, é preciso a adesão voluntária de estados e do Distrito Federal, que poderão solicitar a medida para a Agência Nacional de Telecomunicações, a Anatel. Os bloqueadores de sinal serão operados pelas autoridades estaduais e a Anatel será responsável por planejar, coordenar e fiscalizar o uso dos equipamentos. O mesmo decreto cria também o Cadastro Nacional de Perímetros

0: de segurança penitenciária. Por meio dele serão fornecidas informações como as coordenadas georreferenciadas do perímetro de segurança, a descrição da unidade e de seu entorno. Assim será possível preservar o sinal para núcleos habitacionais e equipamentos públicos próximos. Thaisa Vitória para a Voz do Brasil.
1: O agronegócio e a indústria brasileira firmam novos parceiros comerciais.
2: Os Emirados Árabes Unidos são o mais recente destino das exportações do país, com envio de pescados de captura e cultivo.
1: Além disso, o agronegócio brasileiro diversificou parcerias com a venda de frutas e grãos para a Ásia, África e América Latina.
3: Os Emirados Árabes são os mais novos parceiros comerciais do Brasil, que passou a exportar pescado de captura e de cultivo para o país do Oriente Médio. Kuwait, Nicarágua, Síria, Bangladesh, Costa Rica, Malásia e Nigéria são outros parceiros recentes da agroindústria brasileira e importam principalmente mamão, berinjela, maçã e milho em grãos. Atualmente, o Brasil tem 700 parceiros que aprovam as práticas sanitárias internas e compram dos produtores brasileiros. As exportações brasileiras tiveram alta de 10,4% neste ano, segundo o ministro do Desenvolvimento, Indústria, Comércio e Serviços, Márcio Elias. Em relação aos países membros do Acordo Mercosul-União Europeia, o aumento das exportações foi de 30%. Para o ministro, essa expansão de mercado se deve à articulação de diversos setores da economia brasileira e à busca por diversificação.
4: A atuação ou uma política de desenvolvimento para o agro, ela não envolve só a produção agropecuária, envolve muito mais do que isso. Por isso que a missão número um da nova indústria Brasil é justamente a agroindústria e todas as cadeias, ou toda a cadeia produtiva que ela envolve, de máquinas, fertilizantes, tecnificação, serviços, tecnologia. Eu falo, vai da semente à indústria espacial, vai da semente à previsão do tempo, à meteorologia, ao radar, ao sistema de irrigação. Tudo isso envolve a agroindústria. E quando a gente fala...
3: No acumulado de janeiro a setembro de 2026, as vendas externas ultrapassaram 284 bilhões de dólares. Os setores que mais exportam são indústria de transformação, que vende matéria-prima para a indústria, indústria extrativista e agropecuária. Reportagem Graziele Bezerra.
2: Encerrou neste domingo a Operação Nossa Senhora Aparecida 2026, que fiscalizou as rodovias federais de todo o país.
1: A Polícia Rodoviária Federal concentrou esforços na rodovia Presidente Dutra, que dá acesso à cidade de Aparecida, em São Paulo, e também na BR-316, que dá acesso a Belém, no Pará.
2: A ação da PRF buscou coibir acidentes no entorno desses municípios, por conta da grande movimentação de pessoas que caminharam pelas estradas em direção ao Santuário Nacional de Aparecida e ao Círio de Nazaré.
1: Foram registrados 926 acidentes, com 68 mortes e mais de 900 feridos. De acordo com a porta-voz da PRF, Natália Guimarães, foram cerca de 45 mil testes de alcoolemia aplicados nas estradas durante o feriado.
5: Em todo o país, a PRF fiscalizou mais de 124 mil pessoas e veículos, o que gerou quase 44 mil testes de alcoolemia e 747 infrações envolvendo embriaguez. Nós também tivemos quase 4 mil ultrapassagens irregulares, o que geram justamente as colisões frontais, acidente que mais gera morte nas rodovias, e também 22 mil infrações por excesso de velocidade.
2: E uma correção, a operação Nossa Senhora Aparecida foi encerrada na segunda-feira, dia do feriado. A PRF apreendeu ainda mais de 2 toneladas de maconha e 34 quilos de cocaína. Ao todo, 356 pessoas foram detidas.
1: O Amazonas registrou 549 focos de incêndios florestais nos últimos 2 dias, mais da metade do total contabilizado em todo o mês de outubro do ano passado.
2: O Ministério da Integração e do Desenvolvimento Regional reconheceu situação de emergência em 36 municípios por conta dos episódios.
1: Uma força-tarefa entre a União, governo estadual e municípios atua no combate aos focos e na assistência às pessoas atingidas.
6: Os ministros do Meio Ambiente e Mudança do Clima, João Paulo Capobianco, e da Integração e do Desenvolvimento Regional, Valdez Góes, sobrevoaram áreas atingidas pelo fogo na região de Altazes, no Amazonas. A comitiva também acompanhou as operações no Centro Integrado de Comando e Controle em Manaus. O ministro do Meio Ambiente e Mudança do Clima, João Paulo Capobianco, anunciou o reforço das ações de combate ao fogo.
7: Nós estamos trabalhando em parceria com o governo do Amazonas e todos os estados da Amazônia, conforme hoje o comandante apresentou para nós, para ampliar a rede de ação do Corpo de Bombeiro.
6: Foram encontrados focos de incêndio em áreas de floresta preservada e de difícil acesso, o que indica a possibilidade de ação humana intencional. O ministro da Integração e do Desenvolvimento Regional, Valdez Góes, destacou a mobilização conjunta dos governos federal, estadual e municipal. Ressaltou ainda que, além de combater os incêndios, é necessário garantir assistência às pessoas atingidas.
8: Uma coisa é enfrentar em todas as frentes e empregar toda a força que puder, o governo federal junto com o estado e municípios, para apagar o fogo. A outra é assistir pessoas que já estão, de alguma forma, precisando de ajuda humanitária, de assistência médica, com resultado do incêndio.
6: Ao todo, o governo federal mobilizou 11 aeronaves e 250 brigadistas. 6 aeronaves já chegaram ao estado e outros 40 brigadistas estão a caminho. Desde o início da temporada, o Ibama extinguiu 236 incêndios no Amazonas e ainda atua no combate a outros 22 focos ativos. Reportagem Pablo Mudim.
2: E diante do aumento das queimadas no Amazonas, o Ministério da Saúde mobilizou a Força Nacional do SUS para reforçar os serviços de saúde na região.
1: A equipe técnica da pasta desembarcou no estado para mapear as principais demandas e garantir atendimento à população, incluindo as comunidades indígenas.
2: Uma das principais preocupações é com o aumento das doenças respiratórias causadas pela exposição à fumaça, principalmente em crianças e idosos.
1: Com o diagnóstico, o Ministério da Saúde vai planejar a disponibilidade de profissionais para atuar na região, além de insumos e transporte de pacientes que precisam de atendimento prioritário.
2: Pela primeira vez no país, produtos artesanais de higiene pessoal e cosméticos têm regras específicas para a produção e comercialização.
1: As novas diretrizes foram aprovadas pela Agência Nacional de Vigilância Sanitária, Anvisa, e publicadas no Diário Oficial da União.
2: Agora, esses produtos contam com normas específicas mais simples, que levam em consideração a realidade dos produtores artesanais.
9: Há cerca de um ano, Juliana Viola fez uma transição de carreira para se dedicar ao que realmente gosta: produzir sabonetes, shampoos, difusores de ar de forma artesanal. Ela conta que tem todo o cuidado ao comprar matéria-prima para garantir que seus produtos não provoquem danos à saúde de seus clientes.
10: Todos os óleos essenciais que eu utilizo, toda matéria-prima, elas têm a certificação. Então, e as ervas que eu compro também são de ótima procedência, só compro em locais que me certificam da segurança.
9: Quem fabrica de forma artesanal produtos de higiene pessoal, como sabonetes em barra, óleos e manteigas corporais, shampoos sólidos, perfumes, desodorantes naturais, sais de banhos e outros produtos similares, assim como Juliana, não vai mais precisar seguir as mesmas exigências aplicadas às grandes indústrias nacionais. É que a Agência Nacional de Vigilância Sanitária, Anvisa, resolveu simplificar a vida desses produtores artesanais. O diretor substituto da Agência Nacional de Vigilância Sanitária, Anvisa, Marcelo Moreira, explica o que muda para esses produtores.
11: Eles deverão controlar adequadamente as matérias-primas que são utilizadas na fabricação desses produtos. Eles devem evitar contaminações, manter os produtos organizados e devem avaliar a qualidade do produto final antes de colocá-lo à venda da população. Produtos, eles deverão informar o consumidor a composição do produto, a data da fabricação, o prazo de validade, o endereço de produção, contatos do produtor e a identificação clara de que esse produto trata-se de um produto artesanal.
9: As normas se aplicam a quem produz em pequena escala, de forma predominantemente manual, com domínio completo de todas as etapas, como, por exemplo, a escolha dos ingredientes até a embalagem, sem terceirizar nenhuma parte do processo. Sobre a comercialização, a norma prevê que o produtor poderá fazer vendas em loja própria, feiras de artesanato, redes sociais e sites de marketplace próprios. As regras entram em vigor 60 dias após a publicação. Reportagem Cleide Lopes.
1: Falta de conhecimento sobre direitos das pessoas com deficiência pode gerar situações de constrangimento.
2: É o caso daqueles que sofrem do transtorno do espectro autista e outras condições ocultas que não se manifestam por traços corporais, as chamadas deficiências não visíveis.
1: A legislação brasileira estabelece regras para o atendimento prioritário e obriga estabelecimentos a identificarem essas prioridades.
2: Saiba mais na reportagem de Luciano Colares de Holanda.
12: Pessoas com deficiência, autistas, idosos com mais de 60 anos, gestantes, lactantes, pessoas com crianças de colo, pessoas obesas, indivíduos com mobilidade reduzida e doadores de sangue têm prioridade no atendimento garantida por lei. Mas muitos deles ainda passam por constrangimentos em serviços públicos e estabelecimentos comerciais. Camila Matricardi, de Brasília, tem um filho autista de 18 anos. Caio é nível de suporte 1 e, segundo a mãe, os dois enfrentam uma série de dificuldades no dia a dia.
13: Teve uma vez que eu estava no supermercado e a gente estava na fila, eu entrei na fila de atendimento prioritário. E as pessoas da fila começaram a me olhar. E nisso, uma mulher que estava já quase para pagar fez um comentário do rapaz do caixa. Realmente, o que é visível, as pessoas já automaticamente se vê que respeitam, tipo, ah, não, tudo bem. E o dele teve ali aquele julgamento por um tempo ali. E eu tava assim, que são esses olhares para mim, sabe?
12: Diferente de deficiências com marcadores visíveis, o transtorno do espectro autista e outras condições ocultas não se manifestam por traços corporais. Por isso, a comprovação pode ser feita apresentando documentos oficiais, como a carteira de identificação da pessoa com transtorno do espectro autista, como explica Edilson Barbosa, advogado e presidente do movimento Orgulho Autista Brasil.
14: Ela é uma carteirinha que tem que ser emitida no seu município para gratuitamente para pessoas autistas. Então a gente pede, se no seu município não está emitindo, cobre e faça sua CIPTEA. Porque com ela, aí você garante aí o seu direito de atendimento prioritário. Não basta só falar que é autista. Às vezes você tem que mostrar. E para mostrar, em vez de andar com laudo, aquele papel que o médico emite, você mostra sua carteirinha.
12: Estabelecimentos privados e órgãos públicos devem adequar placas e painéis de sinalização para incluir todos os grupos contemplados pela lei. Em caso de descumprimento da prioridade, a denúncia pode ser feita ao PROCON do município, do estado ou do Distrito Federal, se forem estabelecimentos comerciais. Já para descumprimentos em qualquer instituição, pública ou privada, é possível acionar o Disque Direitos Humanos, Disque 100. Reportagem Luciana Colares de Holanda.
15: Dicas do Enem.
16: Oi, meu nome é Antônia Barbosa e a minha dúvida é: o que eu devo fazer nos últimos 30 dias antes do Enem?
17: Tá faltando pouco, né? Dia 8 de novembro já é o primeiro dia das provas. O professor de História, Fábio dos Santos Reis, disse que nesse momento, na reta final, é hora de fazer revisão do conteúdo.
18: Agora, o importante é fazer revisão de exercícios ou mesmo das antigas provas para que o candidato ele possa ter uma dimensão melhor daquilo que é cobrado no Enem. Chegou ali 4 semanas antes da prova, é exercício. Ou exercícios inspirados nas provas do Enem, ou diretamente a resolução de provas anteriores mesmo. Então, muitos dos alunos, inclusive, fazem Enem simulados, aqueles que às vezes têm um pouco mais de possibilidade, às vezes conseguem imprimir esses simulados para irem fazendo em casa. É aplicação prática, é aquela ideia de aplicando os conhecimentos mesmo.
17: É isso aí. Se prepare e acompanhe as nossas dicas toda terça-feira aqui na Voz do Brasil e também na radiogov.ebc.com.br.
1: A educação digital e midiática foi instituída ano passado como elemento curricular obrigatório prevista na Base Nacional Comum Curricular.
2: A ideia é acompanhar a evolução tecnológica e promover o uso de dispositivos digitais nos espaços escolares, com incentivo a práticas éticas e igualitárias.
1: Para guiar essas diretrizes, o Ministério da Educação criou 2 estruturas para fortalecer ações na rede pública de ensino sobre conectividade, educação digital e midiática e inteligência artificial.
19: O Ministério da Educação instituiu 2 estruturas para fortalecer a implementação das políticas de educação digital e midiática, inovação e conectividade nas redes públicas de ensino. O Comitê Nacional de Educação Digital e Midiática, Inovação e Conectividade e a Rede Nacional de Articuladores. A iniciativa busca aproximar o MEC das secretarias estaduais e municipais de educação e fortalecer a cooperação entre os diferentes níveis de governo. O Comitê Nacional de Educação Digital e Midiática, Inovação e Conectividade tem caráter consultivo. Entre as suas atribuições estão acompanhar e apoiar ações de conectividade, infraestrutura tecnológica, educação digital e midiática, além de inovação pedagógica. Já a Rede Nacional de Articuladores vai fortalecer e articular ações estratégicas de apoio à implementação curricular. Suas atribuições incluem a implementação de ações de monitoramento, formação continuada, produção de materiais orientativos e, principalmente, um espaço estruturado para trocas de experiências. A rede vai contar com articuladores nacionais, territoriais, estaduais e das capitais. Para mais informações, acesse o portal gov.br/mec. Locução: Talita Albuquerque. Reportagem: Flávia Fernanda.
2: O Instituto Nacional de Estudos e Pesquisas Educacionais Anísio Teixeira, o INEP, liberou para consulta o cartão de confirmação para quem teve o pedido aprovado para a reaplicação da prova nacional docente.
1: O documento já está disponível no sistema PND, dentro da página do participante. É pelo cartão que o candidato confere as informações mais importantes, como o local e o horário do exame.
2: A reaplicação da prova acontece no próximo domingo, dia 18 de outubro.
1: Para mais informações, acesse pnd.inep.gov.br. Repetindo, pnd.inep.gov.br.
2: E essas foram as notícias do governo federal.
1: Uma realização da Secretaria de Comunicação Social da Presidência da República.
2: Com produção da empresa Brasil de Comunicação.
1: Fique agora com as notícias do Poder Judiciário e do Congresso Nacional. Boa noite.
2: Boa noite e até amanhã.
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22: Evento do Supremo Tribunal Federal promove debate sobre constitucionalidade digital.
23: Justiça do Trabalho em Alagoas condena empresa de telemarketing por restrições ao uso do banheiro e assédio moral.
22: Superior Tribunal de Justiça mantém indenização à comunidade indígena do Rio de Janeiro por reportagem que a associou ao tráfico de drogas.
23: Boa noite, eu sou Marcela Luiza.
22: E eu sou Walter Lima.
23: O presidente do Supremo Tribunal Federal, ministro Edson Fachin, recebeu nesta terça-feira, em audiência solicitada pela Polícia Federal, o diretor-geral da instituição, Andrei Rodrigues. Entre os temas tratados estão as investigações relacionadas ao Banco Master, ameaças dirigidas a ministros do STF e o andamento dos inquéritos relacionados ao INSS e ao Banco Master.
22: O presidente do Supremo pediu celeridade da Polícia Federal para o fim do inquérito 4781, tendo a Polícia Federal adiantado que vai analisar as eventuais diligências pendentes.
23: Ocorreu na manhã de hoje, no Supremo Tribunal Federal, a quarta edição do programa Diálogos Institucionais.
22: O projeto debate os limites da constitucionalidade. Marcelo Della Libera.
0: O tema do encontro foi constitucionalismo digital e os impactos das novas tecnologias na vida das pessoas, como destacou o professor universitário e integrante do Centro de Estudos Constitucionais do STF, Ingo Sarlet.
3: É que a Constituição passou a ser também um instrumento que deve estabelecer um marco sobre justamente essas questões que envolvem a transformação digital, os desafios que ela representa, inclusive em termos de risco e até mesmo violações sistemáticas de direitos, como acontece com a desinformação, especialmente no processo eleitoral.
0: O diretor do Centro de Estudos Constitucionais do Supremo, Fernando Facuri Scaff, destacou que o diálogo constitucional entre os poderes é importante para que todos falem a mesma língua.
4: A importância desses encontros envolve uma participação do Congresso Nacional nas duas casas e também do sistema de justiça, porque muitas questões destas estão pendentes de regulação, por um lado, que são fatos extremamente novos, tudo que se refere ao mundo digital, a regulação dessas matérias, e por outro lado, uma parte delas já está judicializada.
23: Superior Tribunal de Justiça mantém condenação da editora Globo a indenizar por danos morais a comunidade Guarani de Bracuí, em Angra dos Reis, no Rio de Janeiro.
22: Em reportagem, os indígenas foram associados ao tráfico de drogas. Fátima Uchoa.
5: Na reportagem da editora Globo, também foi afirmado que a comunidade receberia cachaça em troca de maconha. A indenização foi fixada em R$50 mil pela Justiça Federal Fluminense. No STJ, ao manter essa indenização e reconhecer que o Ministério Público é parte legítima para a propor ação em favor da comunidade indígena Guarani de Bracuí por danos causados pela publicação jornalística, o relator ministro Ricardo Vilas Boas Cueva apontou que a liberdade de expressão e de imprensa devem ser conciliadas com o direito de proteção à honra e à dignidade, o que não ocorreu nesse caso.
23: Justiça do Trabalho em Alagoas condena a empresa de telemarketing por restrições ao uso do banheiro e assédio moral.
22: Trabalhadora vai receber R$15 mil de indenização. Simone Moura.
24: A justiça entendeu que a política de pausas da Alma Viva Experience SA em Maceió prejudicava especialmente as mulheres por desconsiderar necessidades como a do período menstrual, da gestação e do pós-parto. Depoimentos mostraram que as pausas eram limitadas a 5 minutos e podiam prejudicar as metas dos funcionários. A nona vara do trabalho também reconheceu assédio moral e rescisão indireta do contrato. Cabe recurso.
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23: Uma boa noite.
22: E até amanhã.
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1: Eu sou Paula Groba.
2: E eu sou Humberto Pinheiro.
1: E estes são os destaques de hoje do Jornal do Senado, que começa agora.
2: PEC da Segurança Pública pode ter votação concluída em comissão na quarta-feira.
1: Projeto prevê aquecedores solares obrigatórios em habitações do programa Minha Casa Minha Vida.
2: Comissão pode votar alívio na contribuição previdenciária dos militares.
1: Boa noite.
2: Boa noite.
1: Mais recursos, maior integração entre as forças policiais e regras mais rigorosas para combater facções criminosas, milícias e outras organizações. Esses são alguns dos principais pontos da PEC da Segurança Pública, que pode ter votação concluída pela Comissão de Constituição e Justiça na próxima quarta-feira.
2: A proposta busca reforçar o combate ao crime no país. O texto base foi aprovado pela Comissão de Constituição e Justiça do Senado, com mudanças propostas pelo relator, senador Rogério Carvalho, do PT de Sergipe. Repórter Bruno Lourenço.
3: A proposta de emenda à Constituição, já aprovada na Comissão de Constituição e Justiça, institucionaliza o Sistema Único de Segurança Pública e confere à União a competência para estabelecer diretrizes gerais para o setor. A PEC expande ainda atribuições da Polícia Rodoviária Federal ao permitir o policiamento ostensivo de ferrovias e hidrovias federais. Prevê um regime especial mais rigoroso para chefes de organizações criminosas e admite a criação de polícias municipais de natureza civil. A CCJ vota nesta quarta-feira algumas sugestões de alterações no texto base. O senador Carlos Portinho, do PL do Rio de Janeiro, por exemplo, quer incluir as Forças Armadas entre as beneficiárias dos recursos destinados à segurança quando militares atuarem em atividades de proteção e defesa civil, contra delitos transfronteiriços e na garantia da lei e da ordem.
4: A ausência de previsão expressa quanto à destinação de recursos do Fundo Nacional de Segurança Pública para essas operações gera insegurança jurídica e limita a capacidade de resposta do Estado frente às ameaças do alcance nacional. Aqui falamos de soberania.
3: O relator, senador Rogério Carvalho, do PT de Sergipe, no entanto, recomenda a rejeição da emenda.
5: As Forças Armadas têm o seu próprio regramento de financiamento, que é um outro debate que precisa ser feito num outro lugar. E se ele for convocado, deverá ter reforço orçamentário naquilo que é o lugar do financiamento da segurança pública.
3: A PEC assegura para o desenho das ações de segurança pública receitas vinculadas ao Fundo Nacional de Segurança Pública e ao Fundo Penitenciário Nacional, vedados os contingenciamentos.
1: E militares aposentados que recebem até o teto do regime geral podem ficar isentos da contribuição previdenciária.
2: É o que determina um projeto de lei que está pronto para ser votado na Comissão de Assuntos Econômicos. Raíssa Abreu conta mais.
6: Está pronto para votação na Comissão de Assuntos Econômicos o relatório do senador Efraim Filho, do PL da Paraíba, a um projeto de lei que alivia a cobrança previdenciária área de militares aposentados e seus pensionistas. Apresentada pelo deputado Cabo Gilberto Silva, também do PL da Paraíba, a proposta determina que a contribuição só vai incidir sobre a parte da remuneração que ultrapassar o teto do regime geral da Previdência. O senador Efraim Filho é favorável ao projeto. Ele destacou que a mudança vai corrigir uma distorção histórica que vem corroendo as remunerações dos militares inativos. O senador explicou que os militares são a única categoria do serviço público que paga contribuição previdenciária sobre o total dos vencimentos, o que prejudica quem ganha menos. Depois de passar pela Comissão de Assuntos Econômicos, a proposta vai ser analisada pela Comissão de Assuntos Sociais.
1: Empresas poderão ajudar os funcionários a comprar medicamentos em troca de descontos no imposto de renda.
2: O projeto que cria o Programa de Medicamentos do Trabalhador está pronto para votação na Comissão de Assuntos Econômicos. Repórter Marcela Cunha.
7: O projeto permite que empresas ajudem a pagar os medicamentos de seus funcionários e dependentes. A proposta do senador Everton, do PDT do Maranhão, cria o Programa de Medicamentos do Trabalhador, que funcionaria de forma semelhante ao Vale Alimentação. As empresas que aderirem ao programa poderão dividir com os empregados os custos dos remédios e receber incentivos fiscais. O Everton afirma que a iniciativa poderá aliviar o orçamento das famílias.
8: A empresa que aderir ao programa tem desconto no imposto de renda. Isso vai ajudar muito as pessoas que precisam comprar medicamentos que não estão na farmácia popular.
7: O relator na Comissão de Assuntos Econômicos, senador Nelsinho Trade, do PSD de Mato Grosso do Sul, apresentou parecer favorável ao projeto, mas sugeriu mudanças. Entre elas, um limite de R$ 90 mensais por funcionário para o cálculo do incentivo fiscal concedido às empresas. Se aprovado na Comissão de Assuntos Econômicos, o projeto seguirá para a Comissão de Assuntos Sociais, onde poderá receber a decisão final do Senado.
1: O Senado também pode votar uma proposta que estimula o uso de aquecedores solares de água em residências. O texto está sob análise da Comissão de Meio Ambiente.
2: Uma das ideias é tornar o equipamento obrigatório em obras do programa Minha Casa Minha Vida. Repórter César Mendes.
9: O projeto cria o Programa Nacional de Incentivo ao Uso de Aquecedores Solares de Água, Pronasol, prevendo que o governo federal defina localidades em que será obrigatória a instalação desses equipamentos pelo programa Minha Casa Minha Vida. O saque do FGTS, uma única vez, para compra de aquecedores solares destinados à residência própria, também está previsto. O autor, senador astronauta Marcos Pontes, do PL de São Paulo, disse que a adoção das medidas propostas vai contribuir para a economia de energia elétrica e para a redução dos impactos ambientais.
10: Num país como o nosso, localizado com bastante insolação, sem dúvida nenhuma isso aí vai ser um ganho grande também para a construção civil na utilização desses sistemas.
9: Após a análise da Comissão de Meio Ambiente, o projeto seguirá para a Comissão de Infraestrutura.
1: A senadora Damaris Alves, do Republicanos do Distrito Federal, defendeu a investigação de condutas de ministros do Supremo Tribunal Federal pelo Senado. Ela rejeitou a possibilidade de acordos para evitar tensões entre as instituições e citou suspeitas de corrupção, decisões judiciais e medidas de censura.
2: Para Damaris, as condutas dos ministros devem ser apuradas na próxima legislatura.
11: Não serei fiadora de impunidade e vou trabalhar incansavelmente para que a lei valha para todos. Ninguém vem com essa história de diálogo pela governabilidade, de diálogo para não ter tensão entre esta casa e a outra. E o recado é claro, não tem acordo.
1: Já o senador veneziano Vital do Rego, do MDB da Paraíba, destacou as manifestações populares ocorridas em diversos estados do país nos últimos dias. Estudantes e movimentos sociais participaram da mobilização em defesa de pautas como educação e garantia de direitos sociais.
2: Durante os atos, os participantes também pediram o fim da chamada escala 6x1, a proposta que reduz a jornada de trabalho para 40 horas semanais, sem redução salarial, está em discussão no plenário do Senado Federal e pode ser votada em primeiro turno ainda nesta semana. Veneziano Vital do Rego defendeu que a população continue mobilizada.
12: Quero enaltecer a presença às ruas dos milhões de brasileiros que ganharam a Avenida Paulista, que ganharam Copacabana, que estiveram em Pernambuco, em João Pessoa, no Rio Grande do Sul, em Campina Grande, em Santa Catarina, em todas as partes.
1: E senadores concluíram nesta terça-feira a quarta sessão de debates sobre a PEC que acaba com a escala 6x1. A proposta reduz a jornada para 40 horas semanais, com duas folgas e sem redução salarial. Defensor da mudança, o senador Paulo Paim, do PT do Rio Grande do Sul, afirmou que a medida é uma questão de direitos humanos, por garantir mais tempo para o descanso e o convívio familiar.
2: A última sessão de debates está prevista para esta quarta-feira. Em seguida, o plenário poderá votar a PEC em primeiro turno. A liderança do governo já recolhe assinaturas para pedir agilidade na votação em segundo turno. Paim defendeu a aprovação unânime da proposta e classificou como a conquista de dignidade para os trabalhadores.
13: Asseguramos que o direito ao tempo não seja uma pauta meramente econômica. É uma causa civilizatória. É uma causa de direitos humanos.
2: Com edição de Paulo Groba e trabalhos técnicos de Eliseu Caires, o Jornal do Senado fica por aqui. Acompanhe agora as notícias da Câmara dos Deputados. Boa noite.
1: Boa noite e até amanhã.
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15: Parlamentares analisam medidas de apoio às pessoas com deficiência.
16: Um dos projetos implanta delegacias para atendimento especializado.
17: Outra proposta cria qualificação de pessoas com deficiência na cultura.
16: Boa noite. A Câmara aprovou medidas de apoio para a qualificação profissional de pessoas com deficiência no setor cultural. A repórter Paula Bittar acompanhou a votação.
18: A Comissão de Constituição e Justiça da Câmara aprovou um projeto que prevê recursos para a formação e qualificação profissional de pessoas com deficiência no setor cultural. A proposta inclui dispositivo na lei que criou a Política Nacional Aldir Blanc de Fomento à Cultura para prever que entre as ações e projetos culturais que recebem apoio e fomento da União, estados e municípios estejam ações e iniciativas culturais que promovam a formação e a qualificação das pessoas com deficiência para atuação no mercado cultural. O relator, deputado defensor Estélio Denner, do União de Roraima, recomendou a aprovação por entender que o projeto se harmoniza com os inúmeros dispositivos constitucionais que concedem especial proteção às pessoas com deficiência. O projeto, que prevê recursos para a formação e qualificação profissional de pessoas com deficiência no setor cultural, segue agora para a análise do Senado. Da Rádio Câmara de Brasília, Paula Bittar.
14: Direitos Humanos.
15: Jandira Fegali, do PCdoB do Rio de Janeiro, defende a política de direitos sociais do país. Ela faz um alerta sobre os riscos para o bem-estar da população que podem ser causados por mudanças constitucionais sem fundamento na realidade.
16: Jandira Fegali considera que a proteção das conquistas sociais dos brasileiros deve estar no centro do debate nacional. A parlamentar cita o SUS e a educação pública entre as políticas que precisam ser fortalecidas, independentemente de quem estiver no poder.
14: Segurança Pública.
15: Avança na Câmara a proposta que cria as delegacias especializadas no atendimento às pessoas com deficiência. A repórter Silvia Munhato explica.
19: A Comissão de Defesa dos Direitos das Pessoas com Deficiência da Câmara dos Deputados aprovou o projeto que cria nos estados e no Distrito Federal as delegacias especializadas no atendimento às pessoas com deficiência. Pela proposta, o Poder Executivo deverá regulamentar a instalação gradual das delegacias, de acordo com a demanda de cada região. Por recomendação da relatora na comissão, a deputada doutora Alessandra Haber, do Podemos do Pará, foi aprovada a versão da Comissão de Segurança Pública para o projeto do deputado Juninho do Pneu, do PSDB do Rio de Janeiro. A principal mudança em relação ao texto original foi a previsão de financiamento pelo Fundo Nacional de Segurança Pública. Segundo a relatora, essa alteração dá à proposta maior viabilidade administrativa e financeira. De acordo com o texto aprovado, as delegacias deverão contar com equipes multiprofissionais formadas por delegados, investigadores, escrivães, psicólogos, assistentes sociais, intérpretes da língua brasileira de sinais e profissionais de apoio. A proposta que cria as delegacias especializadas no atendimento às pessoas com deficiência será analisada agora pela Comissão de Constituição e Justiça. Da Rádio Câmara de Brasília, Silvia Munhato.
14: Ciência e Tecnologia.
16: Uma comissão da Câmara aprovou regras para reforçar investigações de crimes cometidos pela internet. Saiba mais com a repórter Maria Neves.
20: A Comissão de Segurança Pública da Câmara aprovou o projeto do deputado Domingos Neto, do PSD do Ceará, que institui medidas voltadas a inibir crimes na internet e aumentar a pena para quem comete esse tipo de delito. Além de criar um tipo penal para organização criminosa digital, a proposta determina que a justiça suspenda ou bloqueie perfis e contas usados para praticar crimes de forma continuada. Atualmente, a lei prevê a retirada de conteúdos específicos por meio de ordem judicial, mas não trata do bloqueio de contas, perfis ou canais na rede de computadores. A medida define organização criminosa digital como grupo de três ou mais pessoas que use a tecnologia para cometer crimes com pena máxima superior a 4 anos ou que atue em mais de um país. Pelo texto aprovado, apresentado pelo relator, deputado capitão Alberto Neto, do PL do Amazonas, a pena para quem integrar, organizar, chefiar ou financiar organização criminosa digital será de 4 a 8 anos de reclusão, além da punição correspondente ao crime praticado. As penas serão aumentadas de 1/3 a 2/3 quando os criminosos utilizarem ferramentas avançadas para dificultar a identificação dos autores. O mesmo acréscimo é previsto para ataques a instituições financeiras, serviços públicos essenciais ou infraestrutura crítica, como os sistemas utilizados pelo mercado financeiro. Ainda de acordo com a proposta, empresas de tecnologia, provedores de internet e instituições financeiras serão obrigadas a colaborar com as autoridades na identificação de suspeitos de cometer crimes virtuais. Outro ponto permite ao Banco Central determinar o bloqueio temporário de contas, valores ou transações financeiras sempre que houver indícios de lavagem de dinheiro, fraudes financeiras ou outros crimes com risco imediato de dissipação dos recursos. O projeto que prevê medidas para coibir crimes virtuais ainda será analisado pela Comissão de Constituição e Justiça e terá de ser votado pelo plenário. Se aprovado, poderá seguir para análise do Senado. Da Rádio Câmara de Brasília, Maria Neves.
14: Economia.
15: Mauro Benevides Filho, do União do Ceará, questiona a proposta de orçamento da União para 2027, estimada em 7,5 trilhões de reais, e alerta para o impacto dos juros da dívida pública que, segundo ele, devem alcançar 1 trilhão e 300 bilhões de reais no ano.
16: O legislador também contesta os valores divulgados sobre as despesas previdenciárias. Mauro Benevides Filho teme que o governo federal descumpra a regra constitucional que determina o limite de tomada de empréstimos, sob o risco de tornar insustentáveis as contas públicas.
15: Luiz Lima, do Novo do Rio de Janeiro, critica a política econômica vigente no país. Ele classifica como preocupante a perda do poder de compra da população e aponta o preço dos alimentos e os baixos salários como sinais das dificuldades enfrentadas pelos brasileiros.
16: Luiz Lima também avalia que o aumento do número de beneficiários de programas sociais reflete a falta de oportunidade de trabalho. Para o parlamentar, é preciso priorizar a geração de empregos, reduzindo a dependência da população em relação aos incentivos assistenciais.
15: Bongás, do PT do Rio Grande do Sul, defende as medidas do governo federal para ajudar os micro e pequenos empreendedores com ampliação do limite de faturamento, renegociação de dívidas bancárias e acesso a mais recursos.
16: De acordo com Bongás, apoiar pequenos negócios amplia investimentos e favorece o crescimento econômico, beneficiando trabalhadores e parcelas mais amplas da população, em conformidade com as políticas públicas de promoção de oportunidades para os brasileiros.
15: Ricardo Maia, do MDB da Bahia, ressalta a necessidade de manter as políticas sociais e econômicas em vigor, priorizando os problemas concretos da população, como o fim da fome, do endividamento e o acesso à saúde, à educação e ao mercado de trabalho.
16: Ricardo Maia também critica o discurso de ódio e a polarização, lamentando que a política tenha sido transformada em disputa entre torcidas, alheia às condições reais de vida da maioria dos brasileiros e à luta por um futuro promissor.
14: Saúde.
15: A Câmara está debatendo a alternância entre medicamentos biológicos e biosimilares. Saiba mais sobre os usos dessas substâncias com a repórter Agui Pontes.
0: A Comissão de Saúde da Câmara dos Deputados aprovou uma proposta que permite a troca entre medicamentos biológicos e biosimilares. Para que a troca seja possível, é necessário haver critérios técnicos observados, acompanhamento clínico e de efeitos colaterais. A principal diferença entre esses medicamentos é a origem. Os biológicos são naturais e os biosimilares são sintéticos. A deputada Silvia Cristina, do PP de Rondônia, relatora da Comissão de Saúde, explica como se deu as discussões sobre o projeto.
4: Antes nós tínhamos um entrave, né, porque os biosimilares eram de complexo ativo, mas passado com o tempo, viu-se que podia ser feita essa dispensação, porque já não teria mais problema, especialmente com parte da vigilância sanitária. Então nós fizemos um relatório pela aprovação, então essa dispensação ela é possível para garantir, é claro, um desenvolvimento melhor com relação à saúde.
0: Os medicamentos biológicos são produzidos a partir de células ou organismos vivos. Por virem dessa fonte, as moléculas geradas são grandes e complexas, como um anticorpo, por exemplo. Por causa dessas características, os medicamentos biológicos tendem a se degradar mais facilmente, com mudanças pequenas, como a de temperatura, e não permitem cópias idênticas. Por outro lado, os biosimilares são medicamentos desenvolvidos de forma artificial para apresentar semelhança com um medicamento biológico original, trazendo o mesmo efeito e obedecendo a normas técnicas específicas. Quando surgiram, trouxeram junto muitas dúvidas sobre sua segurança e principalmente sobre a segurança em fazer alternância entre os medicamentos biológicos e biosimilares. A relatora Silvia Cristina explica que hoje em dia essa inquietação foi superada, dado o acúmulo de estudos, não só por parte da Agência Nacional de Vigilância Sanitária, a Anvisa, mas de órgãos como a Organização Mundial da Saúde e a Agência Europeia de Medicamentos. Ela defende que a proposta procura estabelecer na legislação os tipos de medicamentos e prever a segurança da alternância entre os dois tipos, desde que tenha acompanhamento técnico. A proposta que permite a troca entre medicamentos biológicos e biosimilares espera análise na Comissão de Finanças e Tributação. Da Rádio Câmara, de Brasília, Agui Pontes.
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22: Trabalho.
16: E Gilvan Alencar, do PSB do Ceará, defende o fim da escala de trabalho 6x1, com a adoção de 2 dias de descanso por semana. O congressista critica parlamentares que, segundo ele, mudaram de posição sobre o tema durante o período eleitoral.
15: E Gilvan Alencar questiona a proposta de negociação direta entre patrões e empregados para definir a jornada de trabalho. O parlamentar considera que a mudança na legislação deve priorizar os direitos dos trabalhadores, independentemente das disputas políticas.
16: Benedita da Silva, do PT do Rio de Janeiro, defende a aprovação do fim da escala de trabalho 6x1, destacando a mobilização nacional em favor de 2 dias de descanso por semana. A deputada avalia que a pressão popular tem levado parlamentares contrários à mudança a rever suas posições.
15: Benedita da Silva considera que a participação dos movimentos sociais é fundamental para ampliar os direitos dos trabalhadores. A parlamentar ressalta a atuação de estudantes e representantes da classe trabalhadora na mobilização pela redução da jornada.
16: Reginaldo Lopes, do PT de Minas Gerais, é favorável ao fim da escala 6x1 e defende as garantias legais para assegurar tempo livre além do expediente. O deputado alega que a mudança pode melhorar a qualidade de vida e a saúde mental dos trabalhadores.
15: Em contrapartida, Reginaldo Lopes rechaça a jornada intermitente de trabalho e as negociações individuais, alegando que trabalhadores e patrões têm poderes desiguais de barganha. Ele conclama os eleitores a acompanhar as votações que ocorrerão no Senado sobre o fim da escala 6x1.
16: Alencar Santana, do PT de São Paulo, defende o fim da escala 6x1, atribuindo o avanço da proposta à mobilização popular e ao apoio do governo federal. Ele lembra ainda o governo anterior e alguns senadores que eram contrários à matéria, alegando prejuízos a empresas e à economia.
15: Na avaliação de Alencar Santana, a aprovação da PEC que acaba com a escala 6x1 vai representar uma conquista dos trabalhadores, especialmente da juventude e das pessoas que dependem do próprio trabalho para garantir o sustento.
14: Votação.
16: A Câmara aprovou um aumento do limite anual para a admissão de bombeiros militares no Distrito Federal. A repórter Paula Bittar acompanhou a votação.
19: A
18: Comissão de Constituição e Justiça da Câmara aprovou uma proposta que aumenta o limite anual para o ingresso de efetivo no Corpo de Bombeiros Militares do Distrito Federal. Segundo o texto, em vez das atuais 377 nomeações por ano, a corporação poderá admitir anualmente até 714 novos integrantes, dos quais 94 oficiais e 620 praças. Segundo a autora do projeto, deputada Érica Cocai, do PT do Distrito Federal, os atuais limites de ingresso não são capazes de fazer frente às demandas da população nos próximos anos.
3: Nós precisamos de mais profissionais no Corpo de Bombeiros aqui do Distrito Federal. São profissionais que não apenas protegem o patrimônio, mas são profissionais que protegem a vida ou as vidas da população. Todas as vezes que nós temos algum tipo de situação emergencial, nós lembramos dos bombeiros e nós chamamos os bombeiros. Então são profissionais que são fundamentais para a nossa cidade.
18: A proposta que aumenta o limite anual para o ingresso de efetivo no Corpo de Bombeiros Militares do DF já pode seguir para o Senado, a menos que haja recurso para votação antes pelo plenário da Câmara. Da Rádio Câmara de Brasília, Paula Bittar.
22: Eleições.
15: Reeleito com mais de 52 mil votos, Bebeto, do PP do Rio de Janeiro, agradece o apoio dos eleitores de mais de 88 municípios do estado e atribui a vitória à fé em Deus. Ao dizer que apresentou mais de 32 projetos, ele reforça estar entre os 10 deputados fluminenses mais atuantes.
16: O congressista destaca sua atuação na defesa de obras de mobilidade urbana na Baixada Fluminense, com a duplicação da rodovia Presidente Dutra e a revitalização da ferrovia em São João de Meriti. Bebeto promete seguir atuando em benefício do estado.
15: Charles Fernandes, do PSD da Bahia, agradece os quase 90 mil votos recebidos que o conduziram para o seu terceiro mandato na Câmara e reafirma seu compromisso em defender a agricultura familiar, o agronegócio e os municípios baianos na próxima legislatura.
16: Ele destaca investimentos na área de saúde do estado, incluindo mais de 20 hospitais e 27 policlínicas. Charles Fernandes defende ainda a soberania nacional, a autonomia dos povos e as relações internacionais baseadas na cooperação e nas relações harmoniosas entre nações.
15: O Tony de Paula, do PSD do Rio de Janeiro, critica posicionamentos do Tribunal Superior Eleitoral, alegando haver diferença de tratamento aos candidatos à presidência da República no que diz respeito à retirada de publicações nas redes sociais.
16: O Tony de Paula pede que os ministros não protejam candidatos supostamente ligados às milícias, ao citar contratações de familiares de milicianos em gabinetes parlamentares, influências em hospitais federais e repasses de emendas a entidades ligadas a esses grupos.
15: Paulo Soares, do Podemos de São Paulo, faz um balanço dos seus 4 meses de mandato e destaca a apresentação de 31 propostas e a atuação em 7 relatorias. Entre os resultados, ele cita um projeto já transformado em lei voltado à prevenção da saúde da mulher.
16: Paulo Soares também agradece os votos recebidos e afirma que vai continuar acompanhando as demandas do interior paulista, mesmo sem mandato. Ele defende uma atuação política focada em áreas como saúde e educação, com menos disputas ideológicas e mais atenção aos problemas da população.
15: Luiz Couto, do PT da Paraíba, agradece os mais de 60 mil votos recebidos, embora não tenham sido suficientes para garantir sua reeleição. Com 5 mandatos como deputado federal e 2 como estadual, ele afirma que sua trajetória foi dedicada à justiça social e à defesa dos direitos humanos.
16: Luiz Couto também reafirma o compromisso de continuar servindo ao povo paraibano, mesmo fora do Congresso. Para ele, o fim do mandato não encerra sua atuação em defesa da população, guiada, segundo ele, pela fé, pela honestidade e pelo compromisso com o próximo.
15: Geraldo Rezende, do União de Mato Grosso do Sul, diz que respeita o resultado das urnas e que vai seguir trabalhando até o último dia do seu mandato. No balanço de sua trajetória, ele destaca participação na criação da Universidade Federal da Grande Dourados.
16: Geraldo Rezende menciona ainda sua contribuição para a construção do Hospital Regional de Dourados e a implementação do primeiro SAMU indígena do país. O deputado também cita a construção de creches em aldeias e a defesa da regionalização dos serviços públicos.
15: Ismael, do PL de Santa Catarina, agradece os mais de 70 mil votos que recebeu, mas lamenta não ter alcançado lançado à reeleição. Após 4 anos na Câmara e 37 anos de vida pública, o parlamentar faz um balanço da sua trajetória política e enaltece a experiência adquirida no Congresso.
16: Além disso, Ismael cita participação em comissões e frentes parlamentares, entre elas a de amparo às comunidades terapêuticas. O deputado conclui que pretende seguir em frente, agradecendo à família, aos amigos e aos eleitores pelo apoio.
15: Termina agora o Jornal Câmara dos Deputados, produzido pela Rádio Câmara, com trabalhos técnicos de Rafael Santos e apresentação de Márcio Aquilissardi e José Carlos Andrade. Uma ótima noite para você.
16: A Voz do Brasil volta amanhã. Boa noite.
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6: 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Boa noite para você que está na sintonia da Rádio Canção Nova 89.1 FM. Este é o programa Panorama Musical e eu, Ana Raquel, missionária da comunidade Canção Nova, vou com você até às 10 da noite. Quero acolher você que nos acompanha aqui no Vale do Paraíba, no Brasil e além Brasil, pela rede Canção Nova de Rádio. Também pela internet, através do aplicativo da rádio ou pelo CN Plus também. E claro, também muita gente que nos acompanha pelo endereço no site radio.cancaonova.com. Seja bem-vindo à Rádio Canção Nova. Abrindo aqui a nossa programação musical de hoje, Ministério Amor e Adoração, Fonte do Carisma.

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1: Rádio Canção Nova, nós espalhamos o amor pelo ar. Eu sou Ana Raquel e fico com você até às 10 da noite. Santo Agostinho nos ensina que quer saber qual é o teu valor? Olhe para a cruz. Você vale um Deus crucificado. A cruz mostra o grande valor que temos para Deus. Cristo entregou-se por amor à humanidade. Não despreze sua vida nem sua dignidade. Olhe para a cruz e lembre-se do quanto você é amado por Deus. Helena Ribeiro chegando aqui com a gente, cantando Deus te vê.

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2: Panorama Musical de volta com o melhor da música católica. Agora trago o nosso quadro Lançamento. E hoje nós vamos curtir aqui no Panorama Música Tudo Posso em Deus, composição de Clay Souza e interpretação de Rildo Barros, Elane Mendonça, Eliene Góes, Ítalo Vilar, gravada aí por uma gravadora independente. Curte aí o nosso lançamento de hoje, Tudo Posso em Deus.

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1: Você sabe por que cremos na ressurreição dos mortos? No UCAT número 152 nos diz: cremos na ressurreição dos mortos porque Cristo ressuscitou dos mortos, vive para sempre e faz-nos participantes desta vida eterna. Quando uma pessoa morre, o seu corpo é sepultado ou cremado. Contudo, cremos que existe para essa pessoa uma vida depois da morte. Jesus revelou-se na sua ressurreição como o Senhor da morte. A sua palavra é fidedigna. Eu sou a ressurreição e a vida. Quem acredita em mim, ainda que tenha morrido, viverá.

0: Você curtiu aí a Aline Brasil com a música Faz Chover. Rede Canção Nova de Rádio, nós espalhamos o amor pelo ar. Este é o Panorama Musical. Vamos para um breve intervalo e daqui a pouco eu estou de volta.
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1: Viva com Nosso Senhor no fundo da sua alma. Adore-o e ofereça-lhe tudo o que você estiver prestes a fazer a cada momento, fazendo tudo com amor. Santa Teresa dos Andes.
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Senhor, escuta o nosso silêncio, a nossa oração. É hoje, mãe. E apresenta o filho, mãe.

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2: Panorama Musical de volta com o melhor da música católica. Eu sou Ana Raquel e agora chegou o nosso momento da sequência musical. E hoje será a sequência sertaneja. Curte aí, André e Felipe, Adriana Gil, Elias Júnior.

Bênção Nova FM 89.1, nós espalhamos o amor pelo ar. Eu sou Ana Raquel e fico com você até às 10 da noite. Você sabia que a santidade é vivida no dia a dia? Isso mesmo, santidade é exercida na virtude da fortaleza, para suportar as contrariedades da vida com firmeza. Chegando para você, missionário Shalom, cantando A Santidade, Eu Vou Buscar.

0: Este é o Panorama Musical aqui na Rádio Canção Nova 89.1. Vamos para um breve intervalo e daqui a pouco eu estou de volta.
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2: Não vos inquieteis com nada. Em todas as circunstâncias, apresentai a Deus as vossas preocupações. Carta de São Paulo aos Filipenses, capítulo 4, versículo 6.
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